0: Lado direito, Arroio tropeçou na bola, a sobra fica com a defesa do Fluminense num jogo de perde e ganha. Sobra com agora Kevin Serna. Serna domina, traz para dentro, passe no JK, dominou o JK, ajeitou pro Serna, limpou, cai no chão, falta e amarelo pro Kaique Dan.
1: Foi pro Romero, na verdade. O Romero veio no rato ali para matar a jogada de contra-ataque do Fluminense, não quis nem saber. Dominou ali o Serna, já tomou o carrinho por baixo, o carrinho perigoso, porque se o pé tá preso na grama ali é um abraço. Mas aí tava bem em cima do lance o Lucas Casagrande, o Romero ainda tenta argumentar, mas não tem o que dizer. Cartão amarelo pro Romero, o primeiro do jogo.
0: 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Bola com o Cruzeiro no lado esquerdo de ataque. Christian levanta a cabeça, volta para o Kaique. Kaique dominou, ajeitou agora com o Christian. Christian para o Romero. Na intermediária, ele pode inverter o jogo, prefere voltar mais atrás agora com o Jonathan Jesus com 35 da primeira etapa. 0 pro Cruzeiro, 0 também pro Flu. Vai descendo pelo lado direito Fabrício Bruno. Avançou o zagueiro, levantou a cabeça. A torcida impaciente. Bola com o Arroio. Dominou o Arroio no bico da grande área. Pé canhoto. Volta de novo no Fabrício. Fabrício passa pela marcação. Quem domina, na verdade, vai ele no cruzamento. Neyser domina mal. Ela passa a linha de fundo. Tiro de meta de novo pro Fagner. O que que o Neyser arrumou agora, Dan?
1: Cara, eu não sei, ele pulou, foi meio de peito, meio de cabeça. Cara, que loucura o Neyser arrumou, e ele tava sozinho. O cruzamento do Fabrício Bruno pela direita veio perfeito, quebrando a linha do Flu. E o Neyser, centroavante, não soube o que fazer no lance. E de forma bizarra jogou pra fora, não sei nem explicar.
0: E o Fluminense tentando ganhar tempo, vê que o Cruzeiro tem um momento melhor na partida. Tiro de meta cobrado curtinho com o Martinelli, que vem buscar jogo dentro da área. Bola no lado esquerdo, Milan pressionou o Neyser. A bola bate por último no camisa 22 do Cruzeiro e se perde a linha de lado em arremesso manual para a equipe do Fluminense no seu campo de defesa. 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Lateral cobrado com JK, Martinelli deixa na canhota, Arana lança na frente para o Soteldo, ajeita mal, a sobra fica com o Cruzeiro no campo de defesa. Jonathan Jesus para o Fabrício Bruno, na fogueira vai ter que sair jogando com o Otávio, que quebra lá para o campo de ataque. Bola no círculo central, ganha pelo alto Gêmeos, a sobra fica com o Christian, deixa pro Kaique, dominou camisa 6, tava na pré-lista do Ancelotti, hein? Dominou Kaique no campo de defesa pro Romero, pressionado pelo Serna, volta de novo, Kaique no campo de defesa, lado esquerdo com o Jonathan Jesus, abre no lado direito agora com o Fabrício Bruno, rompe a linha aqui de meio de gramado, faz o passe no Fagner, avançou, Fagner levantou a cabeça, vai pra cima da marcação, preferiu brecar, voltou a bola mais atrás agora no Fabrício Bruno. Dominou o FB, Fabrício Bruno levanta a cabeça, gira para lá, para cá, pensou, voltou no Jonathan no círculo central, abre na esquerda agora com o Gerson, avançando o Gerson, rompe ali as linhas, bom passe para o Kaique, vai para a linha de fundo, a bola bate por último no Serra, escanteio da...
1: É, e agora o Cruzeiro demorando para armar a jogada, mas mesmo assim conseguiu ter escanteio. O Gerson avançou pelo meio, fez o passe em profundidade para o Kaique, que fingiu que ia nela. O Serna chegou de carrinho, jogou para fora. É escanteio para o Cruzeiro do lado esquerdo. Quem sabe na bola parada.
0: Com 38 desta primeira etapa, 0 Cruzeiro, 0 também para o Fluminense. Ontem você acompanhou a vitória do Flamengo, 3-0 diante do Curitiba. Partiu Pereira no pé canhoto no segundo pau. Vem a tentativa de desvio, corta a defesa do Flu na primeira. A sobra fica com o Christian, mas com falta. Falta para o Fluminense na defesa, Dan.
1: Falta na entrada da área do Flu para evitar um possível contra-ataque. E aí o Cruzeiro empilhando perdas de chances nesse primeiro tempo, né? Voltando ao problema do jogo contra a Chapecoense. Até cria, chega muito bem à frente, mas na hora de tirar o 10, desperdiça muito.
0: A faca... 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Desce o Cruzeiro. Tentativa ali era com o Romero. O Pereira ficou pedindo falta. Tá caído o Pereira, alegando ali um braço no rosto por parte do Martinelli. Mas só vai parar o jogo pelo jeito o Lucas Casagrande, viu, Dan?
1: Não acho que ele marcou a falta, não. Ele marcou mais uma precaução por seu lance envolvendo o rosto, a cabeça ali do Matheus Pereira. Deve dar a bola ao chão a favor do Flu aqui no Mineirão, Pedro.
0: 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E deu bola ao chão pro Cruzeiro, viu? Desce o Cruzeiro com o Gerson, abre na canhota com o Christian, puxa pro pé direito, volta de novo com o Gerson na intermediária, avança o Coringa, domina, abre na canhota agora com o Kaique, dominou o Kaique. Bom passe para o Christian, de primeira para o Gerson, leva para a linha de fundo, bem ajeitada, Neyser, a bola passa por ele, a sobra fica com o Fluminense, na descida agora com o Soteldo, faz o break e o Keyser, o Neyser na verdade vacilou de novo, hein, Dan?
1: Cara, impressionante o Neyser, hein? Perde todas na frente do gol, agora o Gerson invadiu a grande área, puxou na linha de fundo, fez ali o passe para o meio e o Neyser escorregou, sei lá o que ele fez, não conseguiu o gol e o banco do Fluminense foi todo para cima do quarto árbitro por conta do lance ali que o Lucas Casagrande deu bola ao chão a favor do Cruzeiro ao invés do Fluminense.
0: Pois é, o Marcão tá uma arara, viu? Foi para cima do quarto árbitro por conta da inversão. Desce a equipe do Cruzeiro, no lado direito, com 40 e 40 dessa primeira etapa. Zero Cruzeiro, zero também para o Fluminense. Vai descendo pelo lado direito, trocando passes no campo. Defensivo, Fabrício Bruno, inverte da direita para a esquerda agora com Jonathan Jesus. Tem a passagem do companheiro, ele para, pensa, fez o passe agora no Romero, na intermediária. Pressionado, abriu na canhota, passe forte, mas tem falta. A falta do Savarino, Dan.
1: É, o Savarino veio na caça do Romero, o jogador argentino do Cruzeiro tentou fazer o passe ali, mas foi calçado, falta já cobrada pelo Cruzeiro no campo de ataque.
0: Desce o Cruzeiro na intermediária, bola com Arroio, de primeira pro Pereira, volta no campo de defesa com o Fabrício Bruno, de novo do Pereira, domina no pé canhoto, lançou lá na canhota com o Kaique, domina no bico da grande área, pedalou, gingou, trouxe pra dentro, batida de pé direito, passa por sobre o gol, tiro de meta, Daniel.
1: É, o Kaique trazendo pra direita, que não é a perna boa, apesar de que também leva um certo talento com ela, e agora foi a vez dos jogadores do Fluminense reclamarem direto com o Lucas Casagrande. E o Cruzeiro segue criando, mas muito mal na hora de finalizar as jogadas. Por isso segue o 0-0 no placar, quando vamos chegando aos 42 minutos dessa primeira etapa.
0: 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Lançamento para o JK.

0: Fluminense.
1: Fluminense.
0: JK John Kennedy.
2: Olha o Luzão aí,
0: gol de artilheiro. Gol de oportunista. No lançamento, arrancada pelo lado direito, ele ganha na marcação.
1: Fluminense.
0: Na batida de canhota no contrapé do Otávio, que nada pôde fazer aos 42. O Fluminense abre o placar no Mineirão.
1: Fluminense.
0: 0 pro Cruzeiro, Deus.
2: Quem não faz, toma. O Cruzeiro criou. A gente vinha falando, Pedro. E o Fluminense esperto, só esperando uma oportunidade. E ela veio aos pés de JK. Ele puxou no contra-ataque, avançou bem. Driblou muito bem o Fabrício Bruno. E bateu no contra-pé do goleiro Otávio para abrir o placar no Mineirão. Agora, Flu tricolor das Laranjeiras. 1, Cruzeiro,
1: olha
2: nada.
1: O Flusão aí, gente!
0: E um gol que, assim, tava cantado também, né, Dan? Vamos combinar. O Flu tava jogando no contra-ataque, no erro do Cruzeiro. E assim chega o gol com o JK.
2: Primeiro tempo do Fluminense não é tão bom assim, nem tão criativo. A marcação dando espaço, mas o Cruzeiro desperdiçando um número muito grande de chances.
0: E vem aí? Cruzeiro pela direita, bola com o Gerson, dominou o Gerson, ajeitou pro Pereira, de novo no Gerson, entrada da área, cai no chão, sem falta. Torcida reclama de pênalti, o jogo segue. Bola de novo pro JK, o autor do gol tricolor. Domina o JK, leva para o lado esquerdo, prende bola com 44. Vai o JK ainda pela canhota, 3 em cima dele e consegue descolar o lateral, na verdade, lateral para o Cruzeiro. Dan.
2: É isso, o lateral já cobrado rapidinho ali, mas o que eu vinha falando era isso. Fluminense sempre dando algum tipo de espaço para o Cruzeiro. E o Cruzeiro até criando bem, mas com muito problema de finalização. E o Fluminense com 2, 3 chegadas já vinha mostrando um certo perigo. Na terceira foi fatal e abriu o placar no Mineirão. Um bom resultado para o Flu até aqui.
0: Com 44:30, desce o Cruzeiro. Gerson domina, no pé canhoto. Tenta o passe para o Pereira, de primeira para o Arroio. Tentou deixar de primeira para o Pereira. A bola fica na defesa do Fluminense. 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Bola com o time do Cruzeiro. Já temos os 45, já subindo a plaquinha. Bola no lado direito. Fagner, volta mais atrás.
2: Mais
0: com
2: 6.
0: Fabrício Bruno, mais 6. Vamos até 51. Dessa equipe do Cruzeiro. Arroio pro Gerson na intermediária. Avançando o Gerson pelo lado direito. Levantou a cabeça, ele pede alguém para chegar. Bola pro Pereira, dominou Matheus Pereira mal. Recupera o Kevin Serna. Poderia ligar o contra-ataque, mas a bola bateu no juizão. Poste bola pro Fluta.
2: E os jogadores do Fluminense, que já não estavam muito felizes com o Lucas Casagrande nesse primeiro tempo, aí ficou mais na bronca ainda, porque era um bom contra-ataque para o Flu.
0: 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Poste bola com o time do Flu, que vai vencendo aqui no Mineirão por 1-0, gol do JK. Recupera ali a equipe do Fluminense, bem demais agora o Savalizo, hein? Abriu na canhota, com o Soteldo, domina no pé direito, volta mais atrás com o Martinelli. Manobrou, abriu lá no lado direito, agora com o Guga, domina Guga, bota no chão, tem a passagem do Serna. O Serna não leu muito bem a jogada, mas sai do gol Otávio, pelo sim, pelo não, para fazer a catada, Dan.
2: É isso, lançamento do Flu, Cruzeiro um pouco mais afobado nesses últimos minutos e o Fluminense rodando a bola, colocando no chão, aproveitando a posse para gastar relógio e quem sabe fazer o segundo.
0: 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Desce o time do Cruzeiro com Gerson, abre na canhota com Kaique, tem a passagem do Christian, bola nas costas da zaga. Christian levantou para o cruzamento, a bola passa por todo mundo, mas sobra no Fagner. Fagner lançou, corta a defesa do Fluminense. A sobra ficando aqui com o Fabrício Bruno, ajeitou para o Romero, domina o argentino, volta mais atrás agora com o Pereira, pé canhoto, lança para o Christian, de primeira para o Gerson, deixou agora com o Kaique, domina Kaique, pressionado agora pelo Kevin Serna, volta mais atrás, Gerson para o Christian, tentou a tabelinha, sobrou para o Pereira, voltou de novo no Christian, para o Gerson, de novo com o Pereira, Pereira para o Gerson, entrada da área, puxa para o pé direito, cai no chão, nada, só a bola, segunda arbitragem, a sobra fica de novo com o time do Cruzeiro. Avançando o Kaique. Levanta a cabeça. O Gerson está reclamando a barbaridade ainda. Kaique domina para o Christian. Christian de novo para o Kaique. Levanta a cabeça. Gira. Volta de novo no Jonathan Jesus. Avançando agora com o Romero. Bola no lado direito com o Fabrício Bruno. Levanta a cabeça. Faz o cruzamento. Corta o James. Sobra de novo com o Fabrício Bruno. Vai levantar a cabeça. Fabrício Bruno. Lado direito agora com o Fagner. Fagner domina. Volta de novo com o Fabrício. Fabrício para o Fagner. Temos 47, 47, vamos até 51. Arroio domina, pé canhoto para o Pereira, girou, puxou para o pé canhoto, bateu para fora! A batida em curva passa à esquerda do Fábio, com perigo, Dan. E o Gerson está reclamando a barbaridade lá do pênalti, hein?
2: É, e vão os jogadores do Cruzeiro agora para cima do Lucas Casagrande. Ele estava bem posicionado, eu também fiquei com a impressão de que o jogador do Flu toca primeiro na bola. Ele já fez alguns gestos ali de que pode seguir o jogo. E é isso que acontece. Segue 1-0 para o Fluminense no Mineirão. Vamos chegando aos minutos finais da primeira etapa.
0: 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Lateral para a equipe do Fluminense no lado direito de ataque. Sem muita pressa para cobrança, vai o Guga. Camisa 23 da equipe do Tricolor, com 48. 48 minutos desta primeira etapa. 0 para o Cruzeiro, 1 para a equipe do Fluminense. Vai para a cobrança ali no lado direito. Soteldo vem buscar jogo, recupera o Cruzeiro com o Gerson. Sai jogando, Romero tenta o passe. Carimbou a marcação, a sobra fica de novo com o Romero. Pressionado por 2, a sobra fica agora com o Guga. Passe errado, bate a carteira agora o Christian. Tenta ligar lá no lado direito. Vem JK para dar o combate e recuperar. A bola ficando com o Gemes. Domina Martinelli. Passe errado, recupera o Christian. Para o Gerson, deixou agora para o Pereira, que deixa para o Arroio. Arroio abriu na direita para o Fagner. Passe foi para aqui, mas ainda vem o Fagner. Lado direito, levanta a cabeça, tenta o passe, bateu na marcação e agora sobra com o Soteldo, que pode puxar contra-ataque, avançou Soteldo, abriu para o JK do lado direito, desce JK, bom passe, não foi porque o Arroio consegue interceptar, a sobra fica com o Guga, domina mal, recupera o Gerson na bola, na boa, na moral, desce o time do Cruzeiro, Gerson, passe para o Pereira, dominou, pressionado por 2, passe errado, sobra ainda com o Pereira na linha de fundo, levantou a cabeça, ajeitou para o Deise. Ela passa por ele e vai se perdendo a linha de lado em lateral, Daniel.
2: E mais uma dele. O Nesse não quer fazer hoje. Tá todo mundo tentando colocar ele na cara do gol e estão conseguindo. Mas na hora de finalizar, o Nesse está pecando demais. Agora foi a vez do Matheus Pereira fazer o cruzamento rasteiro. Ele até vem no carrinho, escorrega e não chega na bola. A bola se perde em lateral para o Flu, já cobrado. Vai acabar o primeiro tempo.
0: Última volta do ponteiro aqui no Mineirão. E agora o passe errado, sobra fica com o Gerson. Ajeitada para o Christian, ajeitou fraquinho, recupera o Guga no campo de defesa do Fluminense e consegue descolar o lateral ainda, hein? Pô, deu tiro de meta. Deu tiro de meta que ela passou por trás da bandeirinha, né?
2: Perfeito, caiu do Gerson, a bola desviando no camisa 11 do Cruzeiro e se perdendo a linha de fundo, passando pelo arco ali. E vem para a cobrança do tiro de meta sem pressa o Fábio. Vence o Fluminense por 1-0 no Mineirão.
0: E não há tempo para mais nada. Fim de primeiro tempo aqui no Gigante da Pampulha. Apita Lucas Casagrande. O Fluminense vai ganhando, vai encostando no Flamengo na tabela do Brasileiro. 1 para o Flu, 0 para o Cruzeiro. Gol do JK.
2: É isso, Pedro. As duas equipes vão saindo de campo e os torcedores e os jogadores do Cruzeiro conversando muito com o trio de arbitragem ali, cobrando algumas situações, principalmente dois lances de pênalti ali envolvendo o Gerson. E aí, nada vai mudar nesse momento, né? Então, vai ali as duas equipes vão as duas equipes para o vestiário. Fluminense na frente nesse primeiro tempo, com razão pela quantidade de gols que perdeu o Cruzeiro. Cruzeiro muito melhor, né? Em questão de volume de jogo, questão de chegadas à frente. Mas o que vale é a bola na casinha e aí fez valer a estrela de John Kennedy, que carregou bem a bola no contra-ataque. Em uma das poucas chances do Fluminense, driblou bem o Fabrício Bruno e bateu no contrapé do goleiro Otávio para fazer o único gol deste primeiro tempo. aqui no Mineirão, aqui no Gigante da Pampulha, vai caindo a invencibilidade de 7 jogos do Cruzeiro. E o Fluminense, até o momento, vai quebrando também a sua sequência de 10 jogos sofrendo gols, né? Muito pelo fator inoperante do Cruzeiro à frente da meta. Vamos ver aí como as duas equipes vão voltar para a segunda etapa. O Cruzeiro, que neste momento vai permanecendo na 12ª posição da tabela, o Fluminense vai encostando no Flamengo na 3ª posição com o resultado de momento. E aí, um resultado muito bom para o Tricolor e nada bom para a Raposa, porque vai para o segundo semestre, olhando ainda para a parte de baixo da tabela, né? Muito próximo da zona de rebaixamento, apenas 3 pontos neste momento à frente do Vasco, que é a primeira equipe dentro da zona. Vamos passar também pelo nosso chat, você vai participando com a gente aqui na Litoral News e também nas demais rádios no YouTube. Ó, o William Campos, tira o Vila Real, muda o esquema, muda o jeito de jogar, mas tira ele. E o Arthur Plays, vai narrador, kkkk. E o Vitor, WDG, mandando, pelo menos ele não é um imprestável diferente de você. A turma brigando aqui, hein? Brigando aqui no chat, hein? Torcedores de Cruzeiro e Fluminense. O Moacir Souza, Jonathan Jesus é muito mole, pode vender essa... Torcedor aqui na bronca com a zaga do Cruzeiro por conta do gol do Flu. Tem o Arthur Plays aqui também, torcedor do Palmeiras. Não, tá brincando aqui com o Palmeiras, né? Palmeiras, ele não tem mundial, querendo a recuperação do Cássio. Muita gente participando aqui, o Ronaldo, torcedor do Flusão aqui, a Ana Cláudia também, torcedora do Flu, tricolor das Laranjeiras, que vai vencendo nesse primeiro tempo, resultado importante pro Flu aqui no Mineirão, e o torcedor também fazendo a sua parte nos comentários aqui da Litoral News. Partida no intervalo, vamos passar também pelos demais resultados da rodada. Mais cedo você acompanhou também aqui o jogo da seleção brasileira. A seleção aplicando uma goleada no Panamá antes de viajar aos Estados Unidos para a Copa do Mundo de 2026. Seleção que amanhã já estará no voo de ida para os Estados Unidos. Vai iniciar a preparação oficial. Os últimos jogadores se reunindo com a amarelinha também, com a comissão oficial, né? Marquinhos, Magalhães, Martinelli, que estavam com suas equipes aí jogando a final da Champions League, e também alguns outros jogadores que estavam aqui no Brasil, né, mas já fizeram parte desse jogo contra o Panamá, como é o caso do Danilo, do Botafogo, Danilo do Fla, o Alexandro, o Léo Pereira e o Lucas Paquetá. Bom, Cruzeiro, por enquanto, sendo derrotado pelo Fluminense aqui no Mineirão, quero saber qual a sua expectativa para esse segundo tempo. Acredito que a Raposa deve ter alterações aí. O técnico Arthur Jorge não deve estar muito feliz com o Neisser e com o Arroz, jogadores que dispensaram muitas chances nesse primeiro tempo. E aí o Flu fazendo a máxima do futebol, né? Quem não faz, toma. Vamos passar pelas estatísticas do jogo, porque o Cruzeiro dominou, mas não foi fatal. O Flu segurou a onda e balançou as redes, ó. 67% de posse de bola para o Cruzeiro contra 33% do Tricolor. Em número de finalizações, 10 para a Raposa, 4 para o Flu. Defesas do goleiro, 2 defesas do Otávio. Tivemos 2 do Fábio também. Escanteios, 3 para o Cruzeiro, 2 para o Fluminense. Número de faltas, 5 faltas marcadas a favor do Cruzeiro, 6 contra o Fluminense, né? 6 a favor do Fluminense, melhor dizendo. Tivemos um cartão amarelo nesse primeiro tempo, foi para o Lucas Romero, da Raposa. E desarmes, 7 desarmes do Cruzeiro, 9 do Fluminense. Tivemos também aí o número de passes, o Cruzeiro trocando mais passes nesse primeiro tempo, 323 a favor da Raposa, 167 a favor do Flu. Esses são os números dessa primeira etapa. O Cruzeiro, que finalizou muito, perdeu muitas chances e acabou sofrendo gol aí, foi marcado por John Kennedy aos 43 minutos com passe de James. E aí o Flu com 1-0 no placar nessa primeira etapa. Nos outros resultados dessa rodada do Campeonato Brasileiro, ontem o Atlético Paranaense venceu o Mirassol em casa por 1-0. O Flamengo venceu por 3-0 o Coritiba, partida que você acompanhou aqui na Litoral. Coritiba que teve o Pedro Rocha expulso. O Bahia acabou virando para cima do Botafogo. Botafogo que teve o Neto expulso durante o jogo por proferir palavrões ali, né? Supostamente, contra o árbitro da partida. Acabou sendo expulso. O Botafogo sofrendo a virada fora de casa. O Grêmio saiu na frente contra o Corinthians, mas no segundo tempo o avassalador do Coringão acabou também sofrendo a virada e perdendo por 3-1. Teve também um jogador expulso, né? Também outro goleiro sendo expulso, né? O Thiago, depois de acertar o Matheus Figu ali no contra-ataque do clube. E no último jogo de ontem, o Santos, também com a menos, o Gabigol foi expulso por pegar naquela região que não é legal. E aí o Santos vencendo mesmo assim 3-1 contra o Vitória. Ontem também tivemos a final da Champions League. O Paris Saint-Germain levantou o bicampeonato vencendo o Arsenal nos pênaltis. O Arsenal que saiu na frente vencendo por 1-0 com um gol marcado por Kai Havertz, alemão, aproveitando o erro da zaga ali do PSG. E na segunda etapa, o Mosquera, jogador da seleção colombiana, cometeu um pênalti em Kvaratskhelia e quem converteu foi o Dembélé, marcou para a equipe do Paris Saint-Germain, levando aos pênaltis. E nos pênaltis tivemos, infelizmente, erro brasileiro. O Arsenal começou errando com o Eze na segunda batida a favor dos ingleses. Depois, o Nuno Mendes errou para o Paris Saint-Germain, a terceira batida dos franceses. E aí, na última batida da equipe inglesa dos Gunners, o Gabriel Magalhães, brasileiro que vai estar na Copa, jogou para fora e o Paris Saint-Germain levantou o bicampeonato. Nos jogos de hoje, o Bragantino venceu por 3-1 a equipe do Internacional. Vitória contundente do Massa Bruta em casa às 11 da manhã. Depois, o Palmeiras venceu por 1-0 em um jogo polêmico. A Chape teve um gol anulado no último minuto. O gol foi validado pelo árbitro de vídeo. Depois, talvez pela pressão ali da turma de campo, o Felipe Lima, árbitro da partida, voltou na decisão e foi olhar no vídeo. E aí, depois de uma demora muito grande, acabou dando aí... acabou invalidando o gol marcado pela equipe da Chape. Aí 1-0 para o Palmeiras, vitória do Verdão. Nas 4 horas da tarde, você também acompanhou aqui na Litoral. O Galo venceu por 1-0 a equipe do Vasco. E agora os dois últimos jogos para fechar a conta do Brasileirão antes da Copa. O Flu vai vencendo o Cruzeiro por 1-0 aqui no Mineirão. E o Remo e São Paulo vão empatando em 0-0 no Pará. E você também teve hoje aqui na Litoral o jogo da seleção brasileira, amistoso, o último antes da ida aos Estados Unidos. O Brasil que ainda enfrenta o Egito antes da Copa. O Brasil acabou vencendo por 6-2 e teve gol de jogadores de times, dos times brasileiros. O Brasil abriu o placar com o Vinícius Júnior aos 2 minutos de jogo. Aos 14, Matheus Cunha fez contra, uma batida de falta que desviou na barreira e matou o Alisson. Aos 39, o Casemiro balançou as redes, colocou o Brasil mais uma vez à frente com assistência de Vini Júnior. E aí no segundo tempo, com as alterações, realizou 7 alterações aí o Ancelotti. O Ryan, ex-Vasco, balançou as redes para marcar o 3-1. Lucas Paquetá fez na sequência o 4-1. Igor Thiago de pênalti, o 5-1. E Danilo Oliveira, Danilo do Botafogo, fazendo o 6º do Brasil. Para fechar a conta, Carlos Harvey fez mais um para o Panamá. A partida sendo finalizada em 6-2. E daqui a pouco, o Matheus Henrique no Cruzeiro, hein, Pedro?
0: É isso, Dan. Antes de você ir lá tomar sua aguinha e pegar algum negócio para você, só trazer um bastidor aqui. Enquanto eu saía, o Zubeldia está aqui junto com a comissão do Fluminense, né? Porque não pode estar na beira do gramado. Ele saiu rumo ao banheiro, parecendo aquele personagem do South Park, todo encapuzado, tampando o rosto. Não sei se ele não quer ser reconhecido, mas curiosidades aí.
2: Ficar no meio dessa
3: corja da mídia, né?
4: Vai ser complicado.
3: À parte, mas é claro, não quer que ninguém fique o perturbando durante o jogo aqui. Claro, deve estar mantendo aquela comunicação marota com a galera lá de baixo. Mas eu vou ali tomar uma água, já já eu tô de volta, Pedrão.
5: Excelente. Então já já Matheus Henrique na equipe do Cruzeiro. Também quero, assim que o Daniel voltar, a análise dele sobre essa troca eminente na equipe do Cruzeiro. Abraçando você que está aqui com a gente, está torcendo para o Flu, está torcendo para o Cruzeiro na Litoral News, manda mensagem aqui para a gente no nosso chat. Abraçando também todo mundo que está aqui na Litoral News, na Ondas FM 97.7 na região dos Lagos e na Manchete FM 96.1 no Rio de Janeiro. Lembrando, mais cedo, você também acompanhou a derrota do Vasco. O Vasco perdeu para a equipe do Atlético pelo placar de 1 a 0 em São Januário. E fechando essa overdose de futebol aqui na Líder do Futebol pelo YouTube, na Ondas e na Manchete, você vai acompanhando a vitória parcial do Fluminense pelo placar de 1 a 0 com gol do JK, gol do John Kennedy. Vamos passar as estatísticas também do que foi esse primeiro tempo. 67% de posse para a equipe do Cruzeiro contra 33% do Fluminense. 10 finalizações do Cruzeiro contra 4 do Flu, sendo apenas um chute do Cruzeiro a gol e 3 chutes a gol da equipe do Fluminense. 3 escanteios para o Cruzeiro, 2 escanteios para o Flu, 5 faltas cometidas pelo Cruzeiro, 6 faltas cometidas pelo Fluminense. Um cartão amarelo apenas no jogo, cartão amarelo para o Lucas Romero. E até vamos confirmar aqui a lista de pendurados, né? Se eu não estiver enganado, o Lucas Romero estava entre os pendurados. Deixa eu confirmar. Exato, estava entre os pendurados. Então, Romero de fora da volta da Copa do Mundo, jogo contra o Internacional lá em Porto.

0: primeira posição, o Flusão terminou em segundo. Com isso, o Tricolor decidindo fora de casa, decidindo lá na Argentina, uma vaga às quartas de final da Copa Libertadores da América. Na Copa do Brasil, já vai ser uma parada mais difícil para o Flu, viu? Tem clássico diante do Vasco da Gama, enquanto o Cruzeiro vai enfrentar a Chapecoense. Então vai ter troca no Cruzeiro, time do Cabuloso já está em campo. E vai entrar o Matheus Henrique, então, com a camisa 8. Vamos ver quem vai sair. Me parece que está saindo o Romero, viu? Me parece que sai o Romero no time do Cruzeiro para a entrada do Matheus Henrique. Já já também o nosso Daniel vai confirmar aí a troca. E só um detalhe, porque o Fabrício Bruno continua reclamando uma barbaridade com o quarto árbitro, viu? Muita reclamação do Fabrício Bruno com o quarto árbitro antes de voltar para o gramado. E já já você acompanha com a gente aqui na Litoral News, na Manchete e também na Ondas FM. Manchete! Segundo tempo de jogo. Fluminense de volta. E o Fluminense me parece sem mexidas, viu? O Fluminense me parece mesmo de volta ao Tricolor. Aqui no Mineirão, na verdade, vai ter uma troca sim. Vai ter uma troca da equipe do Fluminense, primeiro trazendo a equipe do Cruzeiro, entrando o Matheus Henrique na vaga do Romero, e no Fluminense está entrando o meia dúzia, está entrando o 6, que é o René, na vaga do Arana. Troca 6 por meia dúzia, possivelmente para tentar segurar um pouco mais o espaço que tinha sido dado no lado direito do ataque do Cruzeiro. E já já nosso Daniel Abreu traz aqui a análise dessas duas substituições. Vai dar a saída o Fluminense, que ataca neste segundo tempo à esquerda do seu dispositivo, à esquerda do seu radinho. O Fluminense, o Cruzeiro, por consequência, ataca à direita do seu radinho. Vai dar a saída o JK, autor do gol desta noite de domingo aqui no Mineirão. Vai autorizar Lucas Casagrande, que apita. Bola rolando. Bora para o segundo tempo. Aqui o Gigante da Pampulha. 1 para o Flu, 0 para a equipe do Cruzeiro. Já vai sair jogando a equipe do Fluminense ali pelo lado esquerdo. Bola com o Savarino. Faz o break, gira diante da marcação, puxa para o pé direito. Volta a bola lá no campo de defesa com o Gêmeos. Domina mal, mas ainda tem o passe no lado direito com o Guga, que avança pelo lado direito. Rompe a linha aqui, divide o gramado. Avançou o Guga, deixou para o Serna. Domina, vai para o pé canhoto. Deixou agora com o JK, abriu na canhota com o René. René domina, faz o break, volta a bola mais atrás agora com o Martinelli, para o René, levanta a cabeça, volta a bola mais atrás agora com o Milan. Milan na direita agora com o James, domina, vai o camisa 3, avançando James pela direita, vai no bico da grande área, deixou ali com o Serna, Serna mais atrás com o Guga, domina Guga, puxa para o pé canhoto, lançou, era ali com o Savarino, vai sair do gol, Otávio, para fazer a catada, Dan. Sua análise sobre essas trocas, tanto no Cruzeiro quanto no Flu.
1: No Cruzeiro, o Matheus Henrique vindo no lugar do Romero para compor esse meio de campo, né, para não perder a força do meio de campo de marcação do Cruzeiro, porque o Romero estava amarelado. E aí o Flu poderia jogar em cima disso e acabar o Cruzeiro com um a menos. Né, e aí seria muito complicado para a Raposa de recuperar o resultado. Então o Matheus Henrique, que tem menos poder de marcação, mas ajuda mais na criação, entrando em campo. E do lado do Flu, o Arana não fez um bom primeiro tempo, estava tendo muita dificuldade na marcação, e o René na dele, só por esse motivo, acredito eu.
0: Recupera o time do Cruzeiro, o troco na verdade fica com o Fluminense, bateu a carteira o Martinelli, volta a bola no campo de defesa agora no lado direito, com quase 2 minutos desta segunda etapa, o Flusão vai ganhando. 1 para o Fluminense, gol do JK, 0 para o Cruzeiro. 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Vem Cruzeiro, tentativa ali do Neyzer, abre no lado direito. Passe errado, recupera a equipe do Fluminense que tenta ligar o contragolpe. Bola no lado canhoto, Soteldo girou, abriu agora na meiuca, dominando o Facundo Bernal. Abre na direita, lá com o Guga, dominou o Guga, avançou. Camisa 23, tem a passagem do Serna, domina Serna, volta de novo com o Guga na intermediária, vai fazer o jogo agora para dentro, voltando a bola mais atrás com o Gêmeos, volta a bola mais atrás agora com o goleiro Fábio, sai jogando com os pés, abre agora com o Milan.

0: abriu na esquerda com o René. René de novo no Milan, dominou. Vai sair jogando aqui com o Fluminense com 2,40. Nesta segunda etapa, o Flusão vai ganhando. Vai encostando no Flamengo nessa pausa para a Copa do Mundo. Domina Guga do lado direito. Volta a bola mais atrás agora com o Gêmeos. Tenta o passe da frente. Dominou Kevin Serna diante da marcação do Kaique. Volta de novo no Guga. Guga vai voltar agora lá atrás com o goleiro Fábio. Sai jogando o goleirão do Fluminense. Domina Fábio no pé direito. Lança lá na frente. Passe errado. Recupera o Cruzeiro. Na verdade, a sobra fica com o Fluminense. Passe do JK. Recuperou da bola. Vem Gerson no lado direito do Cruzeiro. Domina Gerson. Quase o passe no Pereira. Corta a zaga. A sobra fica agora com o Fluminense. A sobra ficando com o Soteldo. Com o René. Faz o passe agora no Martinelli. Vai ganhando terreno tipo o Flu. Boa bola agora com o Kevin Serna. Tem a passagem do Guga. Avançou. Serna abriu com o Guga, dominou, levantou a cabeça, puxa ali pro pé direito, brecou, volta a bola mais atrás agora com o Martinelli, domina Martinelli, faz o passe com o Savarino, Savarino pro JK, dominou no pé canhoto, abre na direita, boa bola pro Guga no pico do grande área, levanta a cabeça, fez o passe agora com o JK, entrada da área, inverte lá no lado esquerdo, a sobra fica na verdade com o Bernal, Bernal na canhota, agora com o René, René pro Soteldo, vai pra cima da marcação, bico na grande área, vai voltar a bola mais atrás, tranquilo agora com o René, René com o Martinelli, dominou Martinelli, a sobra fica com o Soteldo, pressionado pelo Fagner, a bola bate por último no jogador do Cruzeiro, se perde a linha de lado, lateral para a equipe do Fluminense. 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Lateral cobrado no comando com o JK, agarrado sem falta, segunda arbitragem. Sai jogando a equipe do Cruzeiro. Christian pro Pereira. Tem campo aberto pela canhota, passe lá no Kaique. Dominou o Kaique, fez o break. Vai ter que voltar agora no Pereira. Domina Matheus Pereira, pressionado pelo Kevin Serna. O Gerson tá pedindo no círculo central, a bola é para ele. Avançando o Coringa. Gerson avança, puxa pro pé canhoto. Vai descendo pelo lado esquerdo, fez o passe pro Pereira. Vai girar diante da marcação, voltou no Gerson, deixou pro Christian de primeira. Pro Kaique, de novo no Christian, vai deixar de novo no Kaique, enfeitou demais o Christian, o Kaique ainda consegue descolar o lateral, lateral para a equipe do Cruzeiro, já cobrado com o Christian, domina Gerson, linha de fundo, lindo chapéu Gerson para fora, tava sem ângulo Gerson, mas ia fazer um golaço se ela vai lá, hein?
1: E que pecado, Gerson deu um chapéu lindo dentro da grande área. No marcador me parecia o Guga, mas aí a bola caiu na perna direita, que não é a boa. Tentou pegar um sem pulo ali, a bola, em vez de fazer a curva para o lado esquerdo do corpo do Gerson, saiu pelo lado direito e se perdeu aqui do outro lado, em linha lateral, lateral já cobrado.
0: Lateral já cobrado, bola com o time do Cruzeiro, recebendo o Jonathan Jesus, abre da canhota com o Kaique. Desce o Kaique pelo lado esquerdo com 6 minutos deste segundo tempo. Flusão vai ganhando. 1-0, gol do JK. Quem domina pelo lado direito agora é o Fabrício Bruno. Abre mais à frente com o Fagner. Fagner domina. Balança o corpo para lá, para cá. O Gerson tá pedindo. Bola para ele. Vem a trama com o Pereira de novo no Gerson, mas o passe foi fraquinho. Recuperou o Fluminense. Bola com o JK da canhota. JK de trivela lançou no Serna. Chega primeiro o Kaique, ganha na boa. E a sobra ficando com a equipe do Cruzeiro do campo de defesa. Sai jogando Otávio. Otávio com Matheus Henrique. Com calma, na boa. No corredor central vai avançando. Abre na direita agora com Gerson. Gerson domina. Faz o passe pro Arroio. Dominou Arroio. Vai para cima do Soteldo. Pedalou. Passou pro pé canhoto. Bom passe com Fagner. Foi forte demais. E a bola ficando nas mãos do goleiro Fábio. Dan.
1: É, o Arroio voltando para o segundo tempo, muito parecido com o primeiro, né? Errando muito, muita força nos passes. E agora tinha o Fagner e o Neisser ali como opção de passe. Veio muito forte, a bola ficando livre para o Fábio. Vem o Flu.
0: 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Vem Cruzeiro, vinha com o Matheus Pereira, o passe foi errado, a sobra ficando com o Fluminense. Fluminense, que pode puxar contra-ataque. Avançou Kevin Serra na direita, fez o passe da frente, Savarino, Savalizo, puxou pro pé direito, bom passe pro JK, forte demais, mas ele evita a saída, tentou ganhar no corpo, mas sai com bola e tudo, tiro de meta, Dan.
1: É, e tinha campo para jogar o Fluminense, desperdiçou uma boa chance, o JK recebendo dentro da área depois que hesitou ali o Serra em fazer o primeiro passe. E a bola se perdendo em linha de fundo, mas levava perigo o Fluminense. O Cruzeiro volta a tropeçar nas próprias pernas, errando muitos passes no campo de ataque. E o Flu quer, é isso aí, o contra-ataque.
0: Com oito minutos dessa segunda etapa, perdão, o Fluminense vai vencendo por 1-0 aqui no Mineirão. Desce o Cruzeiro pelo lado direito, agora com o Fagner, fez um passe no Arroio, ajeitou de costas para a marcação, ele volta com o Gerson, domina no pé canhoto e faz o passe de novo no Arroio, desce o Cruzeiro, bola com o Fabrício Bruno no campo de defesa, rompe a linha aqui, divide o gramado, já já tem troca no Cruzeiro, hein? Já já troca dupla no Cruzeiro, nosso Daniel Abreu vai trazer quem entra, Gerson de calcanhar agora com o Matheus Henrique, domina Matheusinho, volta de novo no Gerson, faz o passe na frente, Pereira de primeiro para o Matheus Henrique, de novo no Pereira, a sobra fica entrada da área com o Christian, ajeitada, corta a defesa, a sobra com o Matheus Henrique, dominou, lançou no segundo pau, corta a defesa, a sobra ficando ainda com a equipe do Cruzeiro, Kaique para o Matheus Henrique no bico da grande área, se desvencilha da marcação, volta a bola mais atrás com o Christian, com 8:50 dessa segunda etapa, 1 para o Fluminense, 0 Cruzeiro, domina no lado direito, Fagner, volta a bola mais atrás, com o Arroio para o Gerson de primeira, ajeitada, Arroio cai no chão, nada a marcar a segunda arbitragem, o jogo segue com posse de bola para o Cruzeiro na intermediária, domina Matheus Henrique, pé direito, fez o passe do Gerson, dominou o Coringa para o Arroio, de novo no Gerson, Gerson avança, pressionado pela marcação, para o corpo, agora abre com o Arroio, que vai para a linha de fundo, pintou a marcação, gol, René. Falta para a equipe do Cruzeiro, um escanteio de mangas curtas, Dan.
1: É, e o Cruzeiro vai levando perigo, já já troca tripla no ataque da Raposa. Vem Kenji, Bruno Rodrigues e Sinisterra. Não tá gostando do seu ataque, o Arthur Jorge vai mudar em todo mundo. E tem lance de perigo, é a última chance da turma que está em campo de balançar as redes, porque já já vem o Cruzeiro mudando todo mundo no ataque.
0: É falta para a
1: quarta alteração da Raposa.
0: Exatamente. Com menos de 10 minutos já vai queimar 4 alterações a equipe do Cruzeiro. Falta para a equipe do Cabuloso ali no lado direito de ataque. Quem vem é o Pereira. 1, 2 jogadores do Flu na barreira. Vai partir Pereira no pé canhoto com 10 minutos. 10 da segunda etapa, o Fusão vai ganhando por 1-0. Vai partir Pereira na cobrança. Vai autorizar agora o Lucas Casa Grande. Pereira passa instruções para os jogadores na área. Partiu Pereira, jogada ensaiada. Vem a batida do Matheus Henrique para fora. A batida com perigo. É só tiro de meta para o Fábio. E as trocas do Cruzeiro, Daniel.
1: É, e vai para cima o Cruzeiro. Está saindo ali o Fagner. Está saindo o Fagner para a entrada do Bruno Rodrigues. Saindo também o Arroio, com a camisa de número 99 para a entrada do Kenji. E saindo o Ney Servidia Real, vaiado no Mineirão, para a entrada do 17, Luiz Sinisterra, troca de colombianos.
0: E aí, essas trocas do Cruzeiro, é para mudar de vez, né?
1: É, e vai para cima. O Christian, me parece, vindo aqui para a lateral direita, nunca havia visto ele fazendo essa. E o Cruzeiro agora com 4 atacantes em campo, quer balançar as redes.
0: 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Lateral agora para a equipe do Cruzeiro no lado direito do seu ataque com 11,5. 11,5 da segunda etapa. Fusão vai vencendo por 1-0. Você acompanhou mais cedo a goleada da seleção brasileira por 6-2 sobre o Panamá. E a Litoral News está na cola da seleção brasileira nessa Copa do Mundo. Direto dos Estados Unidos, a cobertura completa da nossa seleção. Vai avançando a equipe do Cruzeiro com Fabrício Bruno. Abre no lado direito com Christian. Dominou 88. Volta a bola mais atrás. Gerson para o Fabrício Bruno na intermediária. Ele pede calma, pede alguém para aparecer. Ninguém chega. Bola de novo no Gerson. Domina Kenji. Trouxe para dentro. Corta a defesa. E tem contra-ataque o Fluminense. Savarino corta agora o Matheus Henrique. E evita uma boa chegada da equipe do Fluminense. Bola com o time do Cruzeiro no campo de defesa. Matheus Henrique dominou o Mateuzinho, fez o passe na canhota. Gerson abre na esquerda agora com o Kaique, dominou Kaique, voltou mais atrás com o Sinisterra, lançou lá no, lá no outro lado, na verdade, com o Kaique Kenji. Avançou o Kenji, vai para cima da marcação, tentou a finta diante do René, recupera. Vem René puxando pelo lado esquerdo, abre no meio com o Savarino, puxa pro pé direito, faz a inversão do lado direito com o Guga. Domina Guga, faz o break agora, vai ter que cadenciar e tranquilizar a parada no campo de defesa pro Fluminense. Fala com o Gêmeos, fala comigo. Pode ir.
1: E o Sinisterra jogando mais centralizado no Cruzeiro, quase como mais um meia, enquanto compondo ali com o Matheus Pereira, enquanto o Bruno Rodrigues aberto lá do lado esquerdo.
0: Bola com o Gerson, domina pelo lado esquerdo com 13, passa pelo primeiro, volta a bola agora mais atrás para o Kaique, tentou passar a bola abaixo por último na... Dois jogadores do Fluminense, se perde a linha de lado lateral para a equipe do Tricolor. 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Essa equipe do Cruzeiro, lado esquerdo de ataque. Gerson tenta o passe, era no Bruno Rodrigues, voltou de novo no Gerson de primeira, tentou o passe de trivela, recupera a equipe do Fluminense, mas tinha toque de mão, Daniel.
1: É, a bola tocou no, na mão, me pareceu, do Bernal ali no meio do caminho. A falta a favor do Cruzeiro, é lance que pode levar perigo em bola na área do Tricolor das Laranjeiras. Que nada, vai para cobrança rapidinho ali o Cruzeiro.
0: 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Dessa equipe do Cruzeiro, Kaique Kenji no lado direito, trouxe para dentro, faz o passe agora na intermediária com o Matheus Henrique, avançou Mateuzinho, tenta o passe na frente, boa bola, vem a batida cruzada do Kaique Fábio e corta a defesa, sobra ainda do Cruzeiro. Kenji para o Christian, domina Christian lá do lado direito com o Bruno Rodrigues. Linha de fundo, vem cruzamento, corta a defesa do Fluminense. Que defesa do Fábio, Dan.
1: Defesa na ponta dos dedos. A batida do Kaique não teve tanta velocidade, mas tinha direção. Caiu o Fábio para a defesa. E vem mais Cruzeiro.
0: Vem Cruzeiro na canhota, bola aqui com o Sinisterra, foi para cima da marcação, a sobra ficando com o Gerson, lado esquerdo de ataque com 15, lançamento pro Sinisterra, linha de fundo, fez o break diante do Guga, deixou pro Gerson, vem linha de fundo pro cruzamento, com desvio é córner, córner pro Cruzeiro, Dan.
1: Escanteio agora do lado esquerdo, a torcida sente o momento e vem para cima, o Gerson invadindo a área, depois da boa tabela ali com o Sinisterra. Quem sabe na bola parada de empate da Raposa.
0: Vai partir o Pereira para o pé canhoto. Com 15 minutos dessa segunda etapa, o Flusão vai vencendo por 1-0. Mais cedo você acompanhou na Litoral News, na Manchete e na Ondas FM. A derrota do Vasco dentro de casa para o Atlético pelo placar de 1-0. E tem o jogador do Fluminense, ele me parece o Serna, atrapalhando a saída de bola, viu? Não estava dando espaço necessário.
1: E aí mandou voltar agora. O Gerson cobrou de forma bizarra ali. Matheus Pereira, na verdade, de forma bizarra o escanteio. E mandou voltar ali o Lucas Casagrande.
0: Vai para cobrança, vai para batida no pé canhoto. O Matheus Pereira lançou lá no segundo pau. Fabrício Bruno ajeitou na boca do gol. Corta a defesa do Fluminense, que tenta ligar contra-ataque com o Soteldo. Volta a bola mais atrás. Guga, passe na frente com Kevin Serna. Dominou o Serna, tem companheiro passando da canhota. Bola para o René, que tenta cadenciar agora o jogo com o Savarino. Savarino domina, puxa para o pé canhoto, para o pé direito, perdão. Volta a bola mais atrás de novo no René. René com o Milan. Milan no lado direito com o Gêmeos. Domina, abre na direita agora com o Guga. 16 e 25 dessa segunda etapa, a Flusão vai ganhando. Bola com o Cruzeiro. Gerson pro Pereira, dominou Pereira, ajeita para o lado canhoto. Vai levando o time do Cruzeiro. Bola na frente, Bruno Rodrigues para cima da marcação do Guga. Ele finta, pedalou, puxou pro pé direito. Tentou o passe com o Gerson. Corta a defesa do Fluminense. A sobra ainda é do Jonathan Jesus pro time do Cruzeiro. No lado esquerdo, avançou, passou pelo primeiro, passou pelo segundo, puxa pro pé direito. Jonathan Jesus abriu a entrada da área, corta a luz pro Pereira. passe fraco, recupera a equipe do Fluminense, que pode puxar contra-ataque com o Soteldo. A sobra ainda fica do lado direito com o Kaique Kenji. Domina agora o Matheus Henrique. E o Cruzeiro continua desperdiçando um caminhão de oportunidades, Dan.
1: Pelo amor de Deus, o Cruzeiro, cara. Vai aí, Pedro.
0: Vem Gerson, bola no lado esquerdo com o Sinisterra. Bico da grande área, ele puxa pro pé direito, trouxe pra dentro, Sinisterra bateu com desvio, a bola tá viva, Bruno Rodrigues, ela passa por ele, vai à linha de fundo, tiro de meta, Dan.
1: Cara, o Cruzeiro fez alterações na frente, mas o espírito parece que continua o mesmo. Muitas chances desperdiçadas, o Fluminense na corda bamba nesse momento, o Cruzeiro com um grande volume de chances, mas pecando muito nas finalizações, né? Agora duas boas jogadas pelo lado esquerdo, a bola pingando muito na área do Fluminense, mas não tem ninguém lá para finalizar as jogadas. E agora não tem nem o Neisser para culpar.
0: 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Falta para a equipe do Fluminense no campo de defesa, Dan.
1: E é aquilo que a gente vinha falando, né, sobre esse elenco do Cruzeiro. Quando foge do 11 titular, é muito difícil do Cruzeiro conseguir bons resultados, né? Hoje, olha o tamanho da falta que o Caio Jorge faz e deu, pô.
0: Lançamento na direita pro JK, domina John Kennedy, vem a tentativa, bola bate por último do jogador do Cruzeiro, vai à linha de fundo, é corner, Dan.
1: É, o JK ganhando na frente em velocidade, ele tá assim, ele fica meio escondido no jogo, você não fala o nome dele, mas aí quando aparece leva perigo e sempre ganha lances de perigo a favor do Fluminense. Agora mais um escanteio. Quem sabe o segundo do tricolor na bola aérea.
0: Vem Savalizo, Savarino, para cobrança de córner. Com 18:50 desta segunda etapa. Vai partir o Savarino para o pé direito. Expectativa de toda a torcida tricolor. Pro segundo gol. Vai partir Savarino, autorizado pelo Lucas Casagrande. Levanta as duas mãos, vai para a jogadinha ensaiada. Lança lá no primeiro pau. Corta a defesa do Cruzeiro. A sobra ficando com Guga. Guga na sobra na intermediária. Passe forte mais. Lateral para o Cruzeiro, Dan.
1: É, agora foi a hora do Flux desperdiçar. Era uma boa chance ali de manter o time no ataque. O Guga sozinho deu um passe bizarro ali para a lateral. E a lateral a favor do Cruzeiro no campo de defesa. A torcida celeste tenta empurrar o time.
0: 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Com 20 minutos, Dan, parece que o Fluminense vai fazer uma mexida agora. Já já você pode confirmar quem entra. Mas a tônica do primeiro tempo vai se repetindo, né?
1: É, e o Cruzeiro vai você.
0: Vem lançamento, Kevin Serna chega primeiro, Jonathan Jesus e ganha. Ganha na segunda de uma forma estranha, mas o jogo segue. Poste bola para o Cruzeiro, lado esquerdo com Gerson. Vai romper a linha que divide o gramado, avançou o Coringa. Na velocidade, pressionado pelo Bernal. Sem falta, segunda arbitragem, o jogo segue. Deu a falta na a falta retroativa, né, Daniel?
1: É, ele achou que ia ter sequência com o Sinisterra ali do lado esquerdo, não conseguiu ficar com a bola, o jogador colombiano do Cruzeiro, falta já cobrada.
0: Vem Pereira pelo lado esquerdo de ataque do Cruzeiro, bola com o Gerson pro Sinisterra, de novo no Gerson, o Cruzeiro vai trocando passes, quem se apresenta agora é o Kaique, no lado canhoto de ataque. Gerson domina, avançou no meio de dois, fez o passe no Sinisterra, bola na entrada da área, passe forte demais, a sobra fica com o Fluminense que tenta ligar contra-ataque, JK pressionado pelo Matheus Henrique, que comete falta, falta pro fundo, campo de defesa, quem vem é o Acosta, né, Dan?
1: É isso, Lúcio Acosta com a 32 para a saída do Soteldo, ele que vai aos poucos retornando de lesão e é um jogador perigosíssimo, né? Vinha jogando muito bem antes de se machucar, acabou sofrendo aí essa lesão, perdeu um pouco do ritmo e vai retomando aos poucos nessa equipe do Flu. O Soteldo vai deixando o campo, não fez um bom jogo o Soteldo e aí o Flu na alteração. A segunda do Flu na partida, a primeira parada.
0: 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Falta tentativa ali com o Acosta, chegou a marcação, mandou a linha de lado. Arremesso manual para a equipe do Fluminense. Quem se apresenta é o René para recolocar a bola em jogo. vai partir o René, lançou lá na frente, em boas condições agora com o Martinelli, domina Martinelli, a zaga do Cruzeiro um buraco, passe para o John Kennedy para o Serna, lançou no segundo pau, corta a defesa do Cruzeiro, a sobra com o Martinelli, passa à esquerda, tiro de meta, Dan.
1: É, na verdade era o Bernal chegando um pouco mais à frente, aproveitando o corte mal feito da defesa do Cruzeiro. Mas aí não pegou tão bem nela, bateu de qualquer jeito. A bola saindo em tiro de meta para o Cruzeiro. Aos 22 minutos da segunda etapa, segue 1 para o Flu, 0 para a Raposa.
0: 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Desce a equipe do Cruzeiro com Kaique Kenji. Domina Kenji para o Sinisterra, de novo com camisa 70 do Cruzeiro. Gerson para o Pereira, de primeira, com o Kenji. Recupera ali a equipe do Fluminense, que tenta ligar o contragolpe. O lançamento foi forte, mas vai ficar para o Fabrício Bruno. Assim, Daniel, do lado do Fluminense, talvez uma troca 6 por meia dúzia, mas para dar um pouco mais de fôlego também nas puxadas de contra-ataque, né?
1: É, e o Cruzeiro agora vai poder cada vez menos desperdiçar oportunidades, porque o Flu na primeira linha tem 4 jogadores.
0: E o Kenji não acreditou no passe do Christian. Achou que é forte demais, ela vai à linha de fundo para desespero da torcida do Cruzeiro, né?
1: É, e o Kenji está substituindo certinho o Neisser nesse jogo, viu? Vai desperdiçando chances atrás de chances do lado direito aqui do ataque do Cruzeiro. Agora não confiou no passe do Christian e deixou a bola correr até a linha de fundo. E aí o Cruzeiro desperdiça mais uma chance, vem o Flu.
0: Vem Flu com o Guga pelo lado direito, deixa ali com o Savarino. Savarino volta a bola mais atrás agora com o Bernal, domina JK, faz o giro, tem a passagem do Savarino, preferiu a fatiada no Serna na canhota. Serna na linha de fundo, vai prender bola, vai ganhar tempo, vai puxar para o pé direito, pressionado ali pelo Christian, mas já estava impedido o Serna, Dan.
1: É, posição irregular, fiquei com um pouco de dúvida nessa marcação, mas não houve reclamação do Fluminense. Falta já cobrada para o Cruzeiro, que tem pressa.
0: 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Lateral para a equipe do Cruzeiro no lado esquerdo de defesa com 24,5. 24,5 da segunda etapa. O Flusão vai conquistando 3 pontos fora de casa na última partida antes da Copa do Mundo. Domina Kaique Kenji, a bola volta mais atrás agora com Fabrício Bruno. Quem recebe agora no ciclo central é Matheus Henrique. Inversão na canhota agora com Jonathan Jesus, abre com o Sinisterra. Domina Sinisterra, vai para cima da marcação, passou pelo primeiro, não passou muito bem pelo Guga, mas leva para a linha de fundo. Prende bola, faz o passe para o Kaique, bico da grande área. Ele faz o giro, volta a bola mais atrás agora com Jonathan Jesus, no pé direito. Domina Gerson na intermediária, passe de trivela, é com Kaique Kenji. Vem Kenji para cima da marcação, tem a passagem do Christian, puxou para o pé canhoto, lançou no segundo pau. Corta Guga, a sobra fica com o Fluminense. No lado direito de defesa, já já tem troca de novo no Fluminense. Me parece o Hércules, viu? Lançamento era na direção do Lúcio Acosta. O JK não conseguiu evitar a saída, Dan.
1: É, daqui a pouco o Hércules no Fluminense vai para a segunda parada, os auxiliares do Zubeldia, e vai fazer 2 alterações. Samuel Xavier também se prepara para entrar na do Guga, provavelmente.
0: Desce o time do Cruzeiro, bola com o Matheus Henrique. Avançou, passou no meio de 2, deixou com Pereira. Passe de primeira agora com Kaique Kenji, domina Kenji no pé direito. Levanta a cabeça, passe rasteirinho, entrada da área. Vem a defesa do Fluminense para cortar. Lúcio Acosta girou diante da marcação e vem contra-ataque. Bola para o JK. Dominou John Kennedy, pressionado por 2. Vai puxar para o pé direito. Pedalou diante da marcação. Tinha passagem do companheiro. Lança lá na frente. Uma tijolada do JK. E é só tiro de meta. Os jogadores do Cruzeiro mararam agora com a arbitragem, porque estavam achando o JK impedido.
1: Mas sem razão, porque o JK esperou na linha de meio de campo. E aí, no campo de defesa, não tem impedimento, né? E aí o JK tomando decisões ruins agora à frente à meta.
0: E vem mais Fluminense no lado esquerdo, lado direito, perdão, com o Guga. Volta a bola mais atrás com o James. James no lado direito com o Milan. Milan de novo Eita, vamos lá. Milan de novo com o Gêmeos. Vai avançando pelo lado direito. Rombelinha aqui de vídeo gramado com liberdade. Ele joga agora com o Savarino. Savarino pra cima da marcação. Na verdade era o Lúcio Acosta. Recupera a defesa do Cruzeiro. Matheus Henrique pro Gerson. Pode puxar contra-ataque da equipe do Cruzeiro. Com o lado direito de campo. Gerson pro Kenji. Dominou diante do René. Volta a bola mais atrás agora com o Christian. Christian com Bruno Rodrigues. Buscando o jogo na intermediária. Fabrício Bruno com 27 minutos. Fabrício Bruno pro Bruno Rodrigues de primeira. Christian, a arbitragem deu falta, hein? Falta de frente pra área. Posse de bola pro Cruzeiro, Dan.
1: É, e aí tinha que ter subido o cartão ali pro... Fiquei com a impressão do Milan. Fez essa falta aí, uma falta que pode levar muito perigo, é muito próxima à meia-lua da grande área. Tá com ela em mãos ali o Matheus Pereira. Ele já fez uma daí contra o São Paulo no ano passado, enquanto o Fluminense vem para as duas alterações. Já já, três mexidas: Hércules, Samuel Xavier e a última, me parece, o Germán Cano. Com a 14, vai aí igualar o número de alterações do Cruzeiro à equipe do Fluminense. Vamos ver se vai ser agora ou na próxima parada.
0: É, porque o JK tá extenuado, né? Vai autorizar as trocas pelo jeito, viu? O JK tá ali... É,
1: tá o John Kennedy caído ali na intermediária do Flu. Vai entrando o carrinho para realizar a retirada do jogador. E agora sim ele vai saindo. O Cano...
0: E com muita pressa, tá, o Casagrande?
1: É... Tá certo, né? Não quer ficar adicionando acréscimo depois. Vem aí então, tá, Germán Cano com a 14 no lugar do 9, John Kennedy. Vai sair também, já tá vindo pro lado de cá, o camisa de número 11, o Savarino, pra entrada do Samuel Xavier com a 2. E aí o Savarino sem pressa, parou no meio do caminho, foi conversar com o árbitro. E saindo também o Bernal com a 5 para a entrada do Hércules com a 35.
0: 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E agora uma demora absurda do Bernal para deixar o campo. Ele que vai tentando ganhar tempo. Fluminense vai vencendo pelo placar de 1-0. Falta para a equipe do Cruzeiro. 1, 2, 3, 4 jogadores do Flu na barreira. O Fábio apreensivo no canto esquerdo. Vai partir Pereira para a cobrança com 29. 29 da segunda etapa. 1-0 para o Fluminense. E só um detalhe, Dan, porque o Kaique Kins veio receber alguma instrução ali do Arthur Jorge antes da batida.
1: Respira.
0: Pois é. Vamos ver. E já já Chico, hein? Já já Chico da Costa no Cruzeiro.
1: Vai pro tudo ou nada o Cruzeiro. Já já o Chicão com a 91.
0: Vai partir Pereira no pé canhoto. Autorizado. Partiu Pereira! É gol!

0: letra do Matheus Pereira com desvio que matou o Fábio no meio do gol. Cruzeiro empata o placar no Mineirão. A marca de 30. 30 minutos, o Cruzeiro empata.
1: Cruzeiro.
0: A cobrança de falta. Um pro Cruzeiro, um pro Fluminense. Dá.
2: Tá caindo o Fábio, mas ficou no lance. Mas ó, anota aí. 4, 7, 46, 51, 54, 60. É a mega, é a próxima mega.
0: Essa eu vou apostar na quarta-feira.
2: Eu cantei a pedra. O Matheus Pereira fez um daí, contra o São Paulo, com desvio na barreira. E um lance idêntico, idêntico. Na batida, o desvio. E aí matou o Fábio, que tentou se esticar todo contra o movimento do corpo para realizar a defesa, mas espalmou para dentro do gol. E aí, na sequência, me parece que bateu a cabeça no gramado. Esperamos que seja algo leve com o goleiro do Fluminense. Está caído, cercado por todos os jogadores e recebendo o terceiro gol dele em dois jogos com a camisa da Raposa. E agora a torcida vem para cima no Mineirão.
0: É isso, Matheus Pereira que também anota o terceiro dele no Campeonato Brasileiro. É o terceiro gol do Matheus Pereira, o Cruzeiro empata no Mineirão. Vamos ver o que aconteceu também, até com o retorno aqui das imagens. É, no que acontece, realmente o Fábio ele cai meio deslocado no gramado, depois do desvio, né? O desvio foi do Gêmeos.
2: É, ele bate de costas no chão, uma pancada muito forte, porque ele tenta voltar ali no movimento do corpo. Mas já tá tudo bem com o goleiro do Flu, tá de pé, vai seguir em campo.
0: Empata o Cruzeiro no Mineirão e agora para chamar a torcida para cima. 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Posse de bola para a equipe do Fluminense. A falta cobrada pelo lado esquerdo com 32. Um para o Cruzeiro, gol do Pereira. Um para o Fluminense, o gol do JK. Desce o time do Fluminense. René faz o passe com o Samuel Xavier. Tenta o passe na frente. Corta Fabrício Bruno. Agora quem se lança ao ataque é o Fluminense. Bola no lado direito com o Gêmeos. Domina o camisa 35, que é o Hércules. Hércules gira diante da marcação. Volta a bola mais atrás agora no Milan. Abre na canhota com o René. Desce o Fluminense na canhota. Avançou René. Tenta o passe na frente. Samuel Xavier tem a passagem do Guga. Bola pro Guga no bico da grande área. Levanta a cabeça, tenta o cruzamento. Carimbou o Kaique. A sobra fica de novo com o Guga. Lado direito de ataque do Flusão. Volta mais atrás. Martinelli na intermediária domina. Abre agora com o Hércules, perdão. Volta com Samuel Xavier. Abre na frente. Tenta o lançamento pro Guga. Forte demais. O Guga não leu muito bem a jogada. Uma dúvida que eu tô tendo, Oda. Samuel Xavier jogando quase que como um 10 nesse momento, né?
2: É, na verdade, tentou reforçar pelo lado direito ali do Flu a marcação. Mas acabou sofrendo esse gol de empate, né? E agora cai um pouco o que havia planejado. E aí vai precisar vir pro ataque o Samuel Xavier vindo um pouco mais centralizado.
0: Lateral pro Fluminense com 34. 34 desta segunda etapa, 1-1 aqui no Mineirão. Lateral cobrado pelo Guga, lá para o Samuel Xavier, na linha de fundo. Bate na marcação, se perde a linha de lado. É mais um lateral para a equipe do Fluminense. 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Lateral cobrado, bola com o Guga, tenta ajeitada na frente. A bola bate por último no jogador do Cruzeiro. Tem o terceiro lateral seguido pelo lado direito, Dan.
2: É, agora fiquei com a impressão de que o Samuel Xavier estava em impedimento e o passe era para ele, apesar de que não chegou na bola, deixou sair para a lateral, mas veio o Guga para a cobrança do latereio.
0: Lateral para o Guga fazer a cobrança. Vai fazer o latereio. O camisa 23 no Fusão. Lateio cobrado. Corta a defesa do Cruzeiro. Pode puxar contra-ataque agora para o Sinisterra. Lá do canhoto. Avançou Sinisterra na velocidade. Tem pedido Bruno Rodrigues. Preferiu o passe do Pereira. Dominou Pereira. Vai fazer o passe. Chico da Costa. Entrada da área. Na verdade, o Christian corta a defesa do Fluminense. A sobra ficando com o Sinisterra. Domina mal. E a sobra agora lá do outro lado. A inversão com o Kevin Serna. Só uma dúvida. Ia entrar o Chico da Costa antes da cobrança, mas não autorizou a troca, né, Dan?
2: Não foi autorizado. Eu fiquei de olho, o próprio Arthur Jorge desistiu da mudança, né? Você iria gastar a última mexida, não sei se ele queria esperar a falta, mas o Chico voltou a sentar e agora ele muda a estratégia, né? Iria para um possível tudo ou nada, mas com esse gol não precisa se expor tanto.
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2: Cartão pro Milan. Demorou demais pra... Milan, desculpa.
0: Milan, né?
2: É Milan.
0: A pronúncia, às vezes, a gente...
2: Não é o time, né? Milan.
0: Exato.
2: Cartão pro Milan, primeiro do Flu no jogo.
0: Recupera o time do Cruzeiro com o Matheus Henrique, sofre a falta. Esperou o contato e o contato veio. A falta do Lúcio Acosta, que tá reclamando a barbaridade com o Casagrande, viu?
2: E o Matheus Pereira ficou pedindo um cartão pro Lúcio Acosta ali, porque o Lucas Casagrande não deu a falta que ele queria, mas depois deu a favor do Cruzeiro.
0: Desce aqui pro Cruzeiro com o Kenji. Passe pro Gerson. Fraquinho demais, recupera a equipe do Fluminense. Desce o Lúcio Acosta, passou pelo primeiro, puxa pro pé direito. Bom passe com o Hércules do círculo central. Tem a passagem do Samuel Xavier. Preferiu fazer o break. Ajeitou. Levanta a cabeça. Para. Pensa. Faz o passe no Guga. Pro Samuel Xavier. Dominou SX agora com o Hércules. De novo no Samuel. Com o Guga. Guga gira diante da marcação do Sinisterra. Faz o passe agora com o Samuel Xavier. Passou pelo primeiro. Boa bola é pro Guga. Levantou a cabeça. Vai pro cruzamento. Preferiu fazer o break. Ele sofre o encalço, a bola ainda está viva, tira a defesa do Cruzeiro do jeito que dá com o Gerson e tem contra-ataque. Bola para Matheus Pereira na canhota, passou com o Sinisterra, avança Sinisterra pelo lado direito, lado esquerdo, puxa para o pé direito, pedalou, entrada da área, passa pelo primeiro, passa pelo segundo, bola para o Bruno Rodrigues, chega a defesa do Fluminense para cortar, perde mais uma chance o Cruzeiro da...
2: Não, o Sinisterra fez tudo certo, né? Ele tinha o Matheus Pereira na ultrapassagem, não fez o passe. Mas aí ele dribla os dois jogadores do Flu e aí podia ter finalizado. Só que aí tentou o passe para o meio, Bruno Rodrigues estava bem marcado e conseguiu recuperar a bola do Fluminense.
0: 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Dessa equipe do Cruzeiro, bola com o Matheus Pereira no círculo central, domina no pé canhoto, lançou para o Bruno Rodrigues, corta a defesa, sobra fica com o Christian, volta mais atrás agora com o Gerson, pode bater para o gol, preferiu puxar para o pé canhoto, brecou, parou, pensou, abriu com o Pereira, bola do lado direito com o Christian, volta de novo no Matheus Pereira com 38, cruzamento, sai do gol, Fábio para fazer a catada, Dan.
2: É, já ligou rapidinho com o Guga ali, saiu bem do gol, Fábio, para provar que tá tudo bem com ele. E o Kenji como lateral direito nesse segundo tempo.
0: Lançamento é bolão pro Serna na canhota. Serna domina, vai puxar pro pé direito, bateu com desvio, carimbou Fabrício Bruno. Ainda tá viva com o Kevin Serna. Pressionado, ele consegue a falta. Descolou a falta. Poste bola pra equipe do Fluminense, escanteio de mangas curtas, Dan.
2: E aí inventou moda, o Lucas Casagrande. Fabrício Bruno foi no ombro com o ombro ali do Serna. E aí o Lucas Casagrande mal posicionado no lance, marcou a falta. E é falta que pode levar muito perigo. Vem as torres do Fluminense ali para a grande área. Escanteio de mangas curtas, como você bem trouxe, Pedrão.
0: Quem vai para a cobrança é o Renê. Renê indo para a cobrança com 39. 39 da segunda etapa, Fluminense. Tem a chance de recolocar, de se recolocar à frente do placar. Tem a chance do segundo gol. Vai para a cobrança o Renê. Autorizado já pelo Lucas Casagrande. Renê vai para a jogadinha ensaiada. lançou lá no tumulto, bola no segundo pau, corta a defesa, a sobra ficando com o Lúcio Acosta, domina no pé direito, bateu Lúcio, carimbou a marcação do Fabrício Bruno, ela ainda está viva na entrada da área, ganha pelo alto, Gêmeos, tira o Fabrício Bruno, a sobra com o Gerson, mata no peito, bota no chão, puxa o contra-ataque, deu a vantagem, não deu. E agora, cartão amarelo no Samuel Xavier.
2: Dan. E olha o Samuel Xavier correndo riscos, tomou o cartão amarelo pela falta corretamente, foi pra cima do árbitro, ele falou poucas e boas com o Lucas Casagrande, não gostou nada, viu?
0: Poste de bola do Cruzeiro no campo de defesa com 40 minutos desta segunda etapa. Passe forte, mas agora com quem de lateral para a equipe do Fluminense no seu campo de defesa. 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Então, cartão amarelo para a equipe do Fluminense, cartão amarelo para o Samuel Xavier. 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Bola no campo de defesa do Cruzeiro com o Otávio. Otávio agora sai jogando com o Jonathan Jesus, no círculo central, com 41 da segunda etapa. O Cruzeiro vai empatando com o Fluminense. Fluminense vai segurando do jeito que dá. O resultado aqui no Mineirão. Cruzeiro vai todo ao ataque nessa reta final de jogo. Pereira com o Matheus Henrique, toque de mão. Jogou vôlei ali, o Hércules, falta pro Cruzeiro, Dan.
2: É, se não dá para parar com os pés, né, vai com a mão. Ali o Fabrício Bruno, pé da vida, recebeu o cartão amarelo. Cartão amarelo pro Fabrício Bruno por reclamação. E vamos ao público em renda, Pedrão. 29.662 torcedores para uma renda de R$1.302.508,00. Foi mais ou menos ali que o Matheus Pereira fez o primeiro, hein?
0: Não, foi mais pra frente, não. Foi quase na linha.
2: Mais ou menos ali.
0: Bem mais. Dois jogadores na barreira do Fluminense. Vai partir Pereira no pé canhoto. Expectativa da torcida do Cruzeiro. Você, torcedor do Fluminense, faça tua figa. Você, torcedor do Fluminense, se segura. Vai partir Pereira. Jogadinha ensaiada, ajeitado do Sinisterra. Passa a esquerda. Quase chega o Cruzeiro na jogada ensaiada, Daniel.
2: Que cabeceio do Sinisterra. O Matheus Pereira fez aquela levantadinha de futebol, hein? Ele cabeceou com uma força muito característica de centroavantes. E a bola se perdendo lentamente ao lado esquerdo do gol do Fábio, em linha de fundo, levando perigo. Segue 1-1 no Mineirão.
0: 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Desce o Cruzeiro na direita, Kenji, cruzamento, corta a defesa do Fluminense, Cano tenta casquinhar, chega primeiro o Jonathan Jesus e vai bater pro gol, Jonathan pra fora! Uma pancada do Jonathan Jesus, ela vai por sobre o gol, tiro de meta pro Fábio e agora vem o Chico da Costa, Dan.
2: Agora vai pro tudo ou nada o Cruzeiro, é o Chico da Costa, ele com a camisa de número 91 para tentar fazer o segundo gol do Cruzeiro. No Mineirão vai sair o Christian com a camisa de número 91 e agora quem vem para a lateral é o Kenji.
0: 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Lançamento aqui com Kevin Serna na canhota. Se aproxima o Acosta, volta mais atrás agora com o Hércules, para o Samuel Xavier. Torcida pede falta, arbitragem marca. Marcou a falta em cima do Samuel Xavier, Dan.
2: Ô Pedro, e a última vez que o Chico da Costa esteve em campo foi há mais de um mês atrás, foi no dia 25 de abril, contra o Remo, vitória de 1-0 do Cruzeiro.
0: Falta para a equipe do Flusão com 44-20. Reta final de jogo aqui no Mineirão. O Cruzeiro vai empatando com o Fluminense na despedida antes da Copa do Mundo. Lembrando, o Fluminense no segundo semestre tem clássico pela Copa do Brasil e tem o Independiente Rivadavia pelas oitavas da Copa Libertadores. É falta pro Fusão. Vai partir. Lançamento do Renê no segundo pau. Casquinhada para fora. Passa à esquerda do Otávio. Quem tava ali era o Milan, né, Dan? E ele me parece que tá com o freio de mão puxado.
2: Cara, ele tá mancando legal. Não tá aguentando o zagueiro do Fluminense. E tem alteração para fazer. Mais 7.
0: Vamos até 52 aqui no Mineirão. Temos já os 45 do Lucas Casagrande. Bola com o Bruno Rodrigues. Volta a bola mais atrás com o Gerson. Na tranquilidade, na calma dessa equipe do Cruzeiro. Puxa para o pé canhoto. Abre na esquerda agora com o Jonathan Jesus. Domina. Pé direito. De novo no Gerson. Cruzeiro tenta o gol da virada aqui no Mineirão. Vai avançando o Gerson, lançamento para o Kenji, ganha pelo alto Renê, a sobra fica de novo com o Gerson, para o Bruno Rodrigues, para o Gerson, avançou o Coringa para o Kenji, chega primeiro o Renê na bola e consegue tirar o perigo dali, casquinhada do Cano, volta a bola mais atrás, com o Hércules, para o Samuel Xavier, pressionado, volta ali com a Costa, que bolão para o Guga, disparou o Guga pela direita da velocidade, tenta ganhar do Jonathan Jesus, sai com bola e tudo lateral Cruzeiro, Dan.
2: Cara, é um tanque o Jonathan Jesus, né? Ele saiu do meio, foi marcar o Guga, chegou junto e conseguiu o lateral a favor do Cruzeiro. Joga muita bola, Jonathan.
0: 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Bola no campo de defesa da equipe do Cruzeiro com Jonathan Jesus. Vai avançando. O time do Cruzeiro, Jonathan, deixa para o Matheus Henrique. Mateuzinho domina, vai romper ali que divide o gramado, fez o passe agora com o Bruno Rodrigues no pé direito. Desce Bruno Rodrigues, vai fazer o passe na frente. Abriu com o Kenji na direita, pressionado pelo Renê. Faz o break, parou, pensou, voltou mais atrás agora com o Gerson. Lançou para o Pereira, corta a defesa do Fluminense. A sobra do Cruzeiro com o Fabrício Bruno. Na esquerda agora com o Sinisterra, puxa para o pé direito, domina, volta mais atrás agora com o Jonathan Jesus, desce o time do Cruzeiro, Kaique, volta de novo no Jonathan, avançando a equipe do Cruzeiro com o Gerson, abre aqui o passe por elevação com Bruno Rodrigues com 46,5, vai pro lançamento, Bruno Rodrigues ameaçou, fez o passe agora no Cage, domina, Cage, vai fazer a fatiada, tentou, limpou ali para cima da marcação, brecou. Gira para lá, para cá, linha de fundo, cruzamento, carimbou, Renê, escanteio. É córner pro Cruzeiro, Dan.
2: E valeu a insistência do Kenji, né? Dois dribles para cima do Renê, que se recuperou bem na marcação, mas não evitou o escanteio. Quem sabe o segundo da Raposa na bola parada.
0: Vai partir Pereira no pé canhoto. Expectativa da torcida do Cruzeiro aos 47. Vem Pereira, lançou na boca do gol, corta a defesa do Fluminense que pode puxar contra-ataque. Tem contra-golpe, bola agora com o Lúcio Acosta na velocidade, desceu baixinho, avançou Lúcio Acosta, agora breca. Faz a cadenciada, girou, puxou para o pé direito, volta mais atrás agora com o Martinelli. Pressionado, ele ainda tem a posse, chega o Gerson e ele dá a falta retroativa. A falta em cima do Martinelli, Dan.
2: A falta bem marcada. O Chico da Costa veio igual um touro lá do ataque até o meio para marcar. Fez a carga no Martinelli que perdeu ali o equilíbrio e perdeu a bola na sequência. Falta no campo de ataque, vai todo mundo para a área do Cruzeiro ali. Agora é o Flu que quer na bola parada.
0: 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Vai para a cobrança o Renê. Vai lançar chuveirinho na área. Praticamente todo mundo do Cruzeiro para se defender, só o Matheus Pereira na barreira. Partiu o Renê, lançou lá no segundo pau, a casquinhada, Cano, Otávio! O Cano não conseguiu ajeitar bem e o Otávio espetacular para mandar a corner, Dan.
2: E ele que não é de perder na frente da meta. Veio quicando na canhota, ele bateu. O Otávio de manchete jogando a linha de fundo. Ainda tem escanteio, Flu.
0: Para você que está ouvindo a gente aqui na manchete 96.1 no Rio, na Ondas FM também. na região dos lagos. Vai partir Renê, lançamento do segundo pau, cabeçada com desvio, Otávio no meio do gol para defender. E a torcida do Cruzeiro tem pressa. Liga contra-ataque agora no lado esquerdo. Tá sentindo ali o Gerson. A sobra ficando com Bruno Rodrigues. Pé direito, passe pro Pereira. De primeira de novo com Bruno Rodrigues. Desce o time do Cruzeiro. Avançou, passe pro Sinisterra. Vem trazer para dentro. Sinisterra passou no meio de dois. Tenta o passe, sobrou com o Kaique. Bico da grande área. Linha de fundo. Vai fazendo a jogadaça. Cruzamento é pro Chico da Costa, nas mãos do goleiro Fábio. E o Gerson tá sentindo mesmo, tá, Dan?
2: É, ele correu demais durante o jogo, sentindo câimbras ali o meio do Cruzeiro. Fica até meio frustrado ali consigo mesmo, bate no gramado. E a dor é forte, vai precisar, quem sabe, de atendimento ali o meio do Cruzeiro. Já foi autorizada a entrada da equipe médica. Gerson, que correu demais hoje.
0: Lembrando que o Cruzeiro já queimou as 5 alterações, então caso não dê boa... teria que jogar os últimos minutos com um a menos, né?
2: É, e aí tá com vários atacantes em campo, até por isso sofrendo, né, em alguns lances, mas levando perigo em outros, né? Agora duas chances, uma de cada lado, o Cano perdendo para o Cruzeiro e o Chico da Costa perdendo, para o Fluminense e o Chico da Costa perdendo para o Cruzeiro, os dois centroavantes aí que saíram do banco de reservas desperdiçando chances.
0: Vamos chegando perto dos 51, hein? Estamos chegando perto dos 51 já. Vamos à última volta do ponteiro aqui no Gigante da Pampulha. O Gerson vai deixando ali com o carrinho marca. Poste bola para o Fluminense no campo de defesa. Vai o Otávio, o Fábio, perdão, para a cobrança e para a reposição de bola pro tricolor nessa reta final de jogo. Última volta do ponteiro. Deve dar mais um minuto de acréscimos. O Lucas Casagrande. Poste bola para o Fluminense no campo de defesa, então, com o goleiro Fábio para sair jogando. 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Agora falta para o Cruzeiro ali, Dan.
2: É, o Matheus Pereira dominando pelo meio. O Hércules com a carga. Caiu em cima do jogador do Cruzeiro. E o Gerson já autorizado de volta em campo, mas bem devagar, sentindo muita dor.
0: Último lance pode ser para a equipe do Cruzeiro. Passe na direção do Cage. Vai dar mais um minuto. Bruno Rodrigues ajeita mal com o peito. Ela se perde a linha de fundo. Em tiro de meta para a equipe do Fluminense no seu campo de defesa. Vai para a cobrança o goleiro Fábio. Sem muita pressa. E vem aí a Copa do Mundo na Litoral News. Nossa equipe na cola da seleção brasileira lá nos Estados Unidos. Vem Fábio para a cobrança. Dá o bico para frente. Bruno Rodrigues deixa passar a bola. Sobra ficando na defesa do Cruzeiro. Já olha para o relógio. O Lucas Casagrande. Temos 52. Vamos para o último minuto de jogo aqui no Mineirão. Torcida do Cruzeiro tem pressa. Desce Matheus Henrique com a posse de bola. Puxa para o pé direito. Pressionado ali pelo Hércules. Ele volta. Não há tempo para mais nada. Fim de jogo aqui no Mineirão. Um para o Cruzeiro, um para a equipe do Fluminense. Resultado que no fim das contas, não sei para você, mas para mim acabou ficando justo, Dan.
2: É, não tem como falar de injustiça pro lado do Cruzeiro quando a equipe acaba tropeçando nas próprias pernas, né? O Cruzeiro criou para fazer pelo menos uns 3 gols aqui no Mineirão e eu falo de chances claras. Fluminense, quando espetou no ataque também, enquanto teve perna, foi muito bem. Mas as chances que o Flu perdeu não foram tão claras quanto as da Raposa. É, tirando essa última do Cano aqui, mas ele bateu do jeito que deu. E o Otávio, mais uma vez, muito bem. Do lado do Cruzeiro, não foi o Fábio, do lado do Flu, não foi o Fábio que salvou. Mas sim o erro de pontaria, e muitas vezes nem pontaria, né? Erro de decisões do Cruzeiro. Então... um empate amargo mais para a Raposa do que para o Flu, que vem aqui no Mineirão e consegue um resultado bom contra uma boa equipe do Cruzeiro.
0: É isso, e você que está aqui nos acompanhando na Manchete 96.1 no Rio, na Ondas 97.7 FM na região dos Lagos. Vamos a esse pós-jogo, então, de um para o Cruzeiro, um para a equipe do Fluminense. Vou aproveitar e primeiro girar os outros jogos da rodada. E na reta final do jogo, Dan, o Remo conseguiu o gol da vitória diante do São Paulo. 1 para o Remo, 0 para o São Paulo.
2: Gol importante do Remo para a equipe tentar respirar nesse campeonato brasileiro. Fica apenas 3 pontos da equipe do Grêmio, que é a primeira equipe fora da zona de rebaixamento. Parada para a Copa que vai ter Chapecoense com 9 pontos na zona, último colocado do Brasileirão. 19º é o Mirassol com 16 pontos. Com essa vitória, o Remo passa, o Mirassol vai a 18 e o Vasco com 20 pontos. O Cruzeiro, com o resultado de hoje, estaciona na 11ª posição, com a mesma pontuação de Atlético e Corinthians, todas as equipes com 24, mas o Galo tem a vantagem de ter uma vitória a mais do que Corinthians e Cruzeiro, e o Corinthians ganha do Cruzeiro nos critérios de desempate, tem -1, Cruzeiro com -2.
0: E torcida do Fluminense aqui cantando: vamos tricolores, chegou a hora, vamos ganhar a Libertadores. Vamos aproveitar para repercutir um pouco desse sorteio envolvendo o Fluminense e o Cruzeiro, Dan. Sorteio que foi realizado na última sexta-feira lá no Paraguai, na sede da Conmebol. Primeiro falando do Flu, vai pegar de novo o Independiente Rivadavia, mas pode ter um reforço, que é a chegada do Hulk para esse segundo semestre. Mas de toda forma, decidido fora de casa, né?
2: Tanto o Cruzeiro quanto o Fluminense vão ter uma sequência difícil na segunda, no segundo semestre desse ano. O Flu até um pouco mais por conta da Copa do Brasil, né? Assim que retornar da Copa, o Flu tem 3 jogos pelo Brasileirão. Depois já vai direto para o confronto contra o Vasco, né? Lembrando que esse ano a Copa do Brasil vai ter 2 jogos em sequência, né? No final de semana e no meio da semana pela Copa do Brasil. E aí o Flu joga primeiro fora contra o Vasco e depois como mandante. Após esses jogos contra o Vasco, terá Botafogo e Fluminense, mais um clássico pelo Brasileirão. E aí vai para o primeiro confronto contra o Independiente Rivadavia em casa. Então é uma sequência muito dura, o Rivadavia que terminou em primeiro nesse grupo do Fluminense. É uma equipe muito dura, com 2 bons atacantes, né? O Vila e o Arce foram muito bem nessa fase de grupos da Libertadores. Então o Flu vai ter que melhorar muito seu sistema defensivo, que hoje completou o 11º jogo seguido, sofrendo ao menos 1 gol. Então é uma parte preocupante do clube. Hoje não tinha o Freitas, é verdade, mas vai ter que mudar isso no segundo semestre. Talvez com a janela de transferências aberta consiga reforçar pelo menos o lado esquerdo da defesa, né? A lateral esquerda me parece hoje o lado mais frágil.

0: mas enfrentar o Internacional, que não vive bom momento. Depois enfrenta o Botafogo em casa. O time do Botafogo também, que vai desperdiçando muitos resultados e tem todo o problema financeiro e político para ser resolvido nessa parada para a Copa. E depois encara o Coritiba fora de casa. Isso é um confronto talvez um pouco mais duro, o Coritiba dos Fernando Seabra, que vem fazendo um bom trabalho no Brasileirão. Após esses três jogos, vai encarar a Chapecoense, primeiro na Arena Condá, depois aqui no Mineirão. E aí encara o Mirassol em casa, depois o Flamengo, o confronto mais duro dessa sequência pela Libertadores, o primeiro jogo da Raposa em casa. Então o Cruzeiro, que tem uma sequência pré-decisão da Libertadores mais tranquila, mas, claro, depende sempre do resultado em campo. O time não pode dormir nem vacilar, porque já mostrou que hoje é uma equipe que ainda comete erros e frequenta muito o campo de ataque, mas tem problemas de pontaria, problemas que podem ser sanados aí com a janela de transferências. Vamos aguardar para saber se o Cruzeiro vai se reforçar.
1: É isso. Vamos passar rapidinho as estatísticas aqui do que foi essa partida, né? Esse empate entre Cruzeiro e Fluminense. 61% de posse para o Cabuloso, 39% de posse para o Tricolor. 19 finalizações para o Cruzeiro contra 10 do Fluminense, sendo 5 finalizações do Cruzeiro contra a meta do Fábio e 3 finalizações do Fluminense indo à meta do Otávio. 5 escanteios para o Cruzeiro, 4 escanteios para o Fluminense, 12 faltas cometidas pelo Cruzeiro, 15 faltas cometidas pelo Flu, 2 cartões amarelos para cada lado. Os outros jogos da rodada, o Flamengo bateu o Coritiba por 3-0, jogo que você acompanhou aqui na Litoral News, na Manchete, na Ondas FM. O Atlético Paranaense venceu o Mirassol por 1-0, o Corinthians bateu o Grêmio fora de casa por 3-1 e o Bahia venceu o Botafogo pelo placar de 2-1. 3-1 também ficou o Santos e Vitória, Vitória do Peixe, né? E o Bragantino batendo o Internacional hoje de manhã pelo mesmo placar. Você acompanhou mais cedo aqui na Litoral News, na Manchete e na Ondas FM. A derrota do Vasco para o Atlético pelo placar de 1-0 e o Palmeiras venceu a Chape por 1-0. Agora, há pouco, terminou agora também o Remo vencendo a equipe do São Paulo por 1-0, além deste empate entre Cruzeiro e Fluminense. Com todos os resultados, a pausa para a Copa do Mundo tem o Palmeiras como líder com 41 pontos, o Flamengo é o segundo com 34, mas tem um jogo a menos. Terceiro é o Fluminense com 31, o quarto é o Atlético Paranaense com 30. Quinto, Bragantino com 29, sexto, Bahia com 26 e um jogo a menos. Sétimo, Coritiba também com 26, São Paulo, oitavo com 25, nono, Atlético com 24, os mesmos 24 de Corinthians e do Cruzeiro, que fica na 11ª posição. 12º, Botafogo, 22 pontos e um jogo a menos. Vitória é o 13º também com 22 pontos e um jogo a menos. O Inter é o 14º com 21. O Santos, 15º com 21. Sexto é o Grêmio. O 16º, perdão, é o Grêmio também com 21. Na zona de rebaixamento, o Vasco tem 20 pontos. 18º, o Remo com 18. Mirassol tem 16. E a Chape tem 9 pontos conquistados. Lembrando, Mirassol e Chapecoense também tem um jogo a menos. Dan, seu voto para o melhor em campo e considerações finais.
0: Melhor em campo, na minha opinião, vai ser. É difícil, né, por conta do jogo, mas acho que eu vou dar esse melhor em campo para o Gerson, que mesmo sem fazer gol ou assistência direta, foi muito importante para o Cruzeiro ter o volume de jogo que teve. E aí ele não tem culpa nenhuma da quantidade de erros de finalizações em que a equipe do Cruzeiro acabou desperdiçando. Ele, inclusive, quase faz um gol de placa, né, na partida. Deu aquele chapéu do lado esquerdo lá para cima do Guga. E aí bateu de direita, não era boa, mas poderia ter feito um gol de placa, mas isso não influencia. Influenciou o resto da partida, foi muito bem nos desarmes, na construção de jogadas junto com o Matheus Pereira. E aí o Cruzeiro pecou muito na finalização, porque poderia ter sido mais feliz aqui no Mineirão. E aí o Gerson, para mim, foi um dos jogadores mais importantes da partida hoje.
1: É isso, Dan. Só te agradecer pela parceria de sempre. A gente volta no pós-Copa e agradecer principalmente a você que está aqui com a gente e ficou até aqui com a gente neste empate entre Cruzeiro e Fluminense pelo placar de 1-1 no Mineirão.

gente volta no pós-Copa, mas a Litoral News não para na cola da seleção brasileira direto dos Estados Unidos. Então, meu muito obrigado a você que ficou com a gente na Litoral News, na Manchete 96.1 no Rio e na Ondas FM 97.7 na região dos Lagos. Uma excelente semana para todos, um abraço e até a próxima.

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1: Ah, olha quem voltou! Euzinha, estou aqui com você. Depois de um mêsinho assim, recarregando a bateria, descansando a mente, fingindo que o despertador não existia, gente. Estamos de volta. E olha, voltar assim dá até uma energia diferente, sabia? Porque casa da gente é onde a conexão acontece, né? Mas olha, essa é a casa da gente. Eu tava com uma saudade de tudo. Olha, de tudo isso aqui. Uma saudade que você nem imagina. Mas antes de qualquer coisa, eu preciso fazer um agradecimento especial, né? Nossa querida Priscila Leal, que cuidou disso aqui com tanto carinho, com tanta competência, com tanta alegria durante esses dias. Obrigada por segurar lindamente essa programação e fazer companhia para os nossos queridos ouvintes do jeitinho que eles merecem. Obrigada, Robin! Bom dia!
2: Bom dia, Cláudia Jones!
1: Que
2: bom
1: prazer.
2: Dia, ouvintes da Rádio Manchete Rio.
1: Olha, gente, que saudade que eu tava de vocês!
2: E nós estávamos de você também, né?
1: Cacaju!
3: Tudo bem, Claudinho? Ótimo dia pra você e pra todos os nossos ouvintes sintonizados na Rádio Manchete. Saudade
4: eu demais! Eu também tava morrendo de saudade!
1: 6:04 e ó, bora começar porque essa nova fase da semana é daquele jeito, né? Alto astral, energia lá em cima, muita música, muita resenha, que a gente gosta de resenha, e muita história pra viver junto. Então, aumenta o volume porque a gente tá no ar, né? Com saudade acumulada e vontade de fazer o seu dia acontecer de verdade. E música boa não pode faltar, né? Então vem comigo.

0: 18 minutos. E hoje é dia de quê? Hoje é segunda-feira, dia 1º de junho de 2026. Gente, olha, o ano tá voando demais, hein? 213 dias só que faltam pra 2027. E hoje é dia da imprensa. E hoje é dia da imprensa.
1: E hoje é dia mundial dos pais.
2: Dia internacional da criança.
0: Dia da censura zero.
1: E dia nacional do teste do pezinho.
0: Lá em 1930, a gente comemora porque foi inaugurado o edifício Chrysler Building como um marco da arquitetura mundial.
1: E lá em 1970 teve início a transmissão em cores da televisão brasileira em caráter experimental.
2: Em 1980, o jornalismo brasileiro amplia debates sobre liberdade de imprensa e democratização da informação.
0: Aí você vê que tá tudo interligado, né? O dia da imprensa, o dia da censura zero, é aquela coisa toda, a transmissão em cores da TV, o jornalismo brasileiro aí com democratização da informação. E falando em democratização da informação...
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0: A gente teve ontem um jogaço, né? Aliás, um jogaço que deu um frio no começo, não foi não?
1: Jogaço, Claudinha. Pois é, deu um frio no começo, porque o jogo ficou 1-1 bem no início do primeiro tempo. E a gente ficou assim, meu Deus, será que o Brasil vai perder pro Panamá?
0: Poxa, em casa.
1: Pois é, em casa. Se eu não me engano, tinha essa marca de 17 jogos que o Brasil não era superado pelo Panamá. Ou enfim, não era um placar diferente do empate. Mas falando um pouco do jogo, a seleção brasileira encerrou essa preparação em solo nacional antes da Copa do Mundo de 2026. Tem mais um amistoso, mas não será aqui no Brasil. Uma atuação de gala, né? A gente, se a gente for comparar o jogo, 6-2, faz muitos jogos em que o Brasil não aplica uma goleada, ainda mais no Maracanã. Venceu o Panamá por 6-2 nesse amistoso, marcado pela grande atuação ofensiva e também pela despedida da equipe brasileira da sua torcida, que já está indo o Brasil para os Estados Unidos. Esse é o último jogo antes da viagem para os Estados Unidos. O destaque da partida foi Vinícius Júnior, que precisou de menos ali de 2 minutos para abrir o placar com um chute forte de fora de área. O atacante ainda participou do segundo gol, uma jogada que terminou ali com o Casemiro completando de cabeça após o cruzamento pro gol. E aí o Panamá, né, conseguiu rapidamente reagir após esse lance e empatou. Mas mesmo assim o Brasil manteve o seu lado ofensivo bem atuante. Na etapa final, com essas diversas mudanças, o Ancelotti realmente mudou o time inteiro praticamente. E aí o Brasil realmente começou ali a emplacar gol.
0: Por isso eu falei que foi um jogaço, um frio
1: pois
0: na barriga pra
1: um
0: caramba.
1: Jogaço.
0: Depois
1: e do meio pro final virou um baile, né? O Rayan aproveitou ali o erro do goleiro adversário, o Lucas Paquetá também marcou com o chute colocado, o Igor Thiago converteu o pênalti e Danilo fechou essa goleada de 6-2. O Panamá ainda marcou ali no fim, né? Tava 6-1. 6-2, mas é claro que isso não altera em nada o resultado e a performance do time, né, da seleção brasileira. Como eu falei, tem ainda mais um amistoso contra o Egito antes de estrear no torneio mundial no dia 13 de junho, um dia depois do Dia dos Namorados.
0: Ei, falando de Dia dos Namorados, daqui a pouco eu falo.
2: Ansiosa demais.
0: Muito ansiosa, ansiosa demais. Querendo demais, saudade demais.
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1: E eu tô querendo mais também falar rapidinho dos outros 4 times. Falar do Flamengo. Primeiramente vou falar do Flamengo mesmo. O Flamengo venceu o Coritiba por 3-0 nesse sábado. Jogo válido pelo Brasileirão. Flamengo segue na segunda colocação com 34 pontos, mas ali atrás do Palmeiras, que tem 41, 7 pontos de diferença. Fluminense empatou com o Cruzeiro também nesse jogo de despedida da Copa do Mundo. Gol de John Kennedy aos 42 minutos, mas aí bem próximo ao final teve o empate. Fluminense segue na terceira colocação, 31 pontos contra 34 do Flamengo, 3 pontinhos de diferença. Vasco perdeu para o Atlético Mineiro 1-0 em São Januário pela 18ª rodada do Campeonato Brasileiro. Agora está nessa pausa para a Copa do Mundo, dentro da zona de rebaixamento, 17ª colocação, primeira desse grupo aí que cai para a Série B, portanto 20 pontos aí, muita atenção. E Botafogo também perdeu por 2-1 para o Bahia lá em Salvador, está na 12ª colocação com 22 pontos. Agora sim, agora acabou.
0: Então vamos embora de música? Bora lá. 6 horas e 13 minutos, bom dia para você. Ó, vem com a gente aqui. em 96,1. Você pode ouvir também pelo site Manchete Rio. E pode mandar seu alô, né?
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0: delícia isso aqui pra gente matar saudade. Eu matar saudade dessa programação maravilhosa do Zequinha, Paralamas do Sucesso e a participação da Marisa Monte. O amor não sabe esperar, mas não sabe mesmo. Só eu sei como é que eu fiquei aqui, Luciana Paiva.
1: Bom dia. Bom dia, maravilhosa.
0: Tava com o coração apertado.
1: Saudades.
0: Muitas saudades.
1: Quero saber se você passeou de boa no fim de semana.
0: No fim de semana eu passeei.
1: Ah, mas tu fez aquilo que eu orientei?
0: Fiz tudinho que
1: eu mandei mensagem pra você?
0: Tudinho.
1: Larga tudo aqui, vai.
0: Larga tudo e fui.
1: Isso, então muito bem. Que alegria de estar de volta, amiga.
0: Ai, que bom. É muito,
1: muito bom
0: estar
1: mesmo.
0: Juntinho aqui.
1: Bom demais.
0: Eu tô aqui procurando a sua vinheta do giro, mas não tô achando não, gente.
1: Ah, mas trata de achar.
0: Eu tenho que achar.
1: Senão, ó, mas falei, olha, que a casa é sua.
0: Mas, ó, vou fazer o seguinte. Eu vou jogar aqui essa vinhetinha aqui, que eu gosto muito dela. Ó, ó, ó.
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0: E realmente eu não achei, mas daqui a pouco eu me acho aqui. Será que Priscila fez bagunça nas minhas pastas? Ai, ai, ai, ai, ai. Mas me conta, o que, que você tem pra contar?
1: Então, Claudinha, muito bom dia pra você, minha amiga. Que bom ter você de volta, bem-vinda. Bom dia pra todo mundo que acompanha a programação da Rádio Manchete. Amanhã da segunda-feira, mês novo. Junho já chegou. Amém. Sigamos. Vamos falar da previsão do tempo, Claudinha, que o pessoal fica esperando, tá? Pra sair de casa. Segunda-feira será de céu nublado, segundo o alerta Rio, tem aproximação de uma frente fria vinda do oceano, aumenta a nebulosidade, tem previsão de chuva fraca, com possibilidade de chuva moderada a partir da tarde. As temperaturas hoje variam entre a mínima de 16 e a máxima de 29 graus. Nesse momento aqui no centro do Rio, a gente tem céu nublado e termômetros marcando 20 graus. Aquela passadinha rápida no trânsito para dar uma orientada para o pessoal que está saindo de casa agora, de acordo com o Centro de Operações Rio. Atenção redobrada em Vila Isabel. Tem um acidente entre um ônibus e uma moto que ocupa uma faixa da 28 de setembro na altura da rua São Francisco Xavier. Bombeiros atuam no local e o trânsito está intenso ali naquele trecho. Tem uma outra ocorrência também na Zona Norte. No Engenho Novo, um caminhão e um ônibus se envolveram em um acidente na 24 de maio, no cruzamento com a Rua Bela Vista. Esse acidente deixa duas faixas ocupadas, tráfego com bastante lentidão no momento, bombeiros no local e também agentes da Sete Rio. Em Cascadura foi liberado o acidente, que foi registrado mais cedo. Esse acidente foi lá na Rua Padre Telêmaco. Um ônibus bateu no poste, batida feia, viu? Essa eu vi. O trânsito já está, já foi retirado o carro, mas o trânsito ainda não está muito bom ali não, porque fica bastante intenso nessa hora do dia, o trânsito ali nessa altura de Cascadura. Claudinha, a gente está de olho na cidade, estamos de olho no panorama, trazendo as informações para o ouvinte da Manchete, que fica sempre muito bem informado aqui no Café da Manhã. Eu volto já.
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2: Salve, salve, 6 horas e 27 minutos. Ela está aqui comigo. Bom dia para quem precisa de bom dia, porque ela merece.
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2: Bom dia, Robertinha.
3: Quero só saber o seguinte, o que, que será que ela traz pra gente hoje, né? Afinal de contas, eu tô até com medo de ouvir meu signo hoje, viu, gente?
4: Bom dia, Cláudia Jones, bem-vinda de volta, bom dia, ouvintes da Rádio Manchete. Começando mais uma edição do Café Esotérico nesta segunda-feira, 1º de junho de 2026. Estamos iniciando mais um mês e junho começa trazendo uma mudança importante no céu astrológico. Hoje, Mercúrio ingressa no signo de Câncer para passar um longo período e nos convida a pensar menos com a lógica pura e mais com a memória, a sensibilidade e a intuição. É um período em que o passado conversa com o presente. Lembranças, questões familiares, histórias que pareciam encerradas e até antigos sentimentos podem voltar à superfície para serem observados por uma nova perspectiva. A Lua segue boa parte do dia fora de curso, condição que favorece a reflexão, mas não a ação. É como se o universo nos pedisse uma breve pausa antes da próxima etapa da jornada. Nem toda conversa iniciada hoje encontrará continuidade, assim como nem toda decisão tomada agora produzirá os resultados esperados. Por isso, o céu recomenda menos pressa e mais observação. Também estamos nos aproximando de uma fase importante do ciclo de Mercúrio, que vai iniciar sua retrogradação no final do mês. Os temas que começam a surgir agora poderão passar por uma revisão ao longo de junho e julho. Portanto, escute com atenção aquilo que a sua vida está lhe mostrando. A energia desta segunda-feira favorece o acolhimento, os reencontros, o fortalecimento dos laços afetivos e a conexão com aquilo que realmente traz segurança emocional. Que possamos começar este mês com sabedoria, sensibilidade e consciência. E olha, pode tomar seu café sossegado, com calma, que já já eu volto com o horóscopo para os 12 signos. Até já.
2: Ah, até que tá leve, né, gente? Ah, não tá tão pesado assim, não. Agora, fala comigo aqui, rápido, bem rápido. Retrogradação.
5: Retrogradação.
2: Fala, retrogradação.
5: Retrogradação.
2: Ah, tá todo mundo afinado, viu?
5: Retrogradaço.
2: Muito retrogradaço. 6 horas e 29 minutos, a gente vai de música agora. Porque a gente precisa curtir música, porque música é bom demais. E essa programação do nosso Zequinha é sensacional. 6:30. Quem

0: Exatamente, Robin! Todo mundo canta isso!
1: Ah, desde sempre. Eu tava comentando com você aqui nos bastidores. Quem é que nunca cantou Ana Júlia? Faz parte da nossa história musical.
0: Faz parte da nossa história musical. Falando faz parte da nossa história musical, tem... Tá na hora, né? De notícia.
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0: Luciana Paiva, conta pra mim.
3: Sim, Claudinha, tô de volta. Agora a gente fala dos transportes na cidade, né? VLT funcionando normalmente na manhã de hoje. O metrô também operando dentro dos horários previstos, nas linhas 1 e 2. E os trens também estão operando bem na manhã de hoje. A gente fala, Claudinha, que os trens agora são operados, né? Quem coordena a situação não é mais Supervi o nome agora. A gente tem que começar a aprender, se acostumar a não falar mais os trens da Supervia, que não são mais os trens da Supervia, são os trens da Nova Via Mobilidade, que agora é a concessionária responsável pelos trens urbanos do Rio. Trens funcionando normalmente na manhã de hoje, a mais de Santa Cruz e Japeri tem intervalos médios de 10 minutos, ramal de Saracuruna, intervalo de 15 minutos agora de manhã, e Belford Roxo circulando com intervalos de 20 minutos. O Deodoro Parador, intervalo médio agora de manhã de 2 minutos. BRT também funcionando normalmente. A MobRio informa que já está operando normalmente o BRT da Estação General Olímpio, que ficou interditada ontem devido a um serviço de poda de árvore, mas já está funcionando normalmente na manhã de hoje. Claudinha, volto com você.
0: Valeu, Joyce, fala comigo, bom dia.
4: Bom dia, Cláudia Jones, para você e para os nossos ouvintes da Rádio Manchete. Prazer ter você de volta aqui no nosso café da manhã da Rádio Manchete. Claudinha, o feriado de Corpus Christi está chegando e com ele a tradicional celebração de Corpus Christi no Rio de Janeiro. Vai ter pelo terceiro ano consecutivo um espetáculo gratuito em frente à Catedral Metropolitana no centro da cidade. O Alto de Corpus Christi será apresentado na próxima quinta-feira, dia 4, às 5 da tarde, logo após a procissão religiosa. A encenação irá reunir atores, cantores e bailarinos para contar histórias de santos ligados à devoção à Eucaristia, como São Tarcísio, Santa Teresinha e Padre Pio. Neste ano, a celebração também marca os 100 anos da Semana Eucarística e da obra de Adoração Perpétua no Rio. Volto com você, Cláudia Jones.
0: Obrigada, meu amor. Todo café da manhã merece o quê?
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0: Com quem gosta de falar das celebridades, que é ela, minha Fernanda Robin.
1: Bora fofocar?
0: Bora fofocar. Conta.
1: Vocês viram o jogo ontem? Quem assistiu o jogo ontem do Brasil aqui?
0: Não, eu não assisti, tá?
5: Ah, eu assisti. Assisti uma parte, porque, né, a vida é uma só também. Aí eu cheguei e vi o Clintzinho no jogo.
1: Você sabe o que mais chamou atenção do que o jogo?
0: Mais do que o jogo?
1: Mais do que o jogo.
0: Ah, não vai dizer que foi a abertura.
1: Foi a abertura.
0: Mentira.
1: Cantor Belo e Alcione ontem foram convidados pra abrir o jogo com o hino nacional brasileiro.
0: Ai, meu Deus.
1: E, gente, quem assistiu, assim como eu de casa, dei várias gargalhadas.
0: Mentira!
1: O cantor errou a letra, eles dois não tinham sincronia na hora de cantar juntos. Assim, foi um verdadeiro caos e virou meme até agora. Todo mundo só fala disso nas redes sociais, inclusive eu.
0: Belo e Alcione, inclusive você, né? Belo e Alcione.
1: Mas vou te falar... Me lembrou muito, eu tava comentando contigo até nos bastidores aqui, né? De 2009, com a Vanusa.
0: Que também pagou mico,
1: que
0: né?
1: Que também pagou. Nossa, um micaço danado,
5: né?
1: Na época.
5: Saudosa, assim, Vanusa.
1: A assessoria dos dois cantores estão alegando que foi um erro que aconteceu técnico. Né? E por isso, pode ser que... Tanto que tem uma hora que eles começam... Estão cantando, que de repente o instrumental parou totalmente, realmente. E eles ficaram a capela. Mas mesmo assim, o cantor já devia estar totalmente desestruturado ali no momento.
0: É, tem isso, né, gente?
1: E errou letra, e foi um verdadeiro caos. Só que assim, internet, vocês sabem, né?
0: Não perdoa!
1: Não perdoa! aí tá todo mundo só comentando isso, muitos memes, gente, mas muitos memes rolando na internet.
5: É que ficou um pouco parecido com o show da Shakira. Vocês lembram quando a Shakira cantou com a... cantou com Gilberto Gil, cantou com... oh, meu Deus, esqueci o nome dela.
0: Ivete?
5: Não, é, cantou com a Ivete, também cantou com a Bethânia. E aí, tava essa diferença de ritmo, né? A Shakira cantava num ritmo
1: e eles em outro.
5: E ficou parecendo isso, a Alcione e o Belo, porque eles não conseguiam, parecia que não conseguiam
1: acompanhar os instrumentos. Não tinham sincronia. Não, eles não tinham sincronia nenhuma. Ele cantava no dó e ela tava no...
5: Ai, meu Deus, tadinho. Não, mas eu acho que realmente foi a questão dos instrumentos. Eles não estavam conseguindo acompanhar os instrumentos. Isso aí realmente quebra, né?
0: Quebra pra caramba. É isso, senhora?
1: É isso, senhora. Daqui a pouco tem mais.
0: Daqui a pouco...

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5: A gente vai de música, 6 horas e 41 minutos.

0: É Fábio Júnior ou não é Fábio Júnior? É pra matar saudade ou não é pra matar saudade?
1: Pra matar demais,
2: demais a saudade. Eu amo Fábio Júnior, e vocês?
0: Eu gosto mais do Fábio Júnior.
3: Sou fãzaço.
0: Nossa, muito, muito. Queria muito entrevistá-lo. Sabe que eu nunca entrevistei Fábio Júnior? Nunca.
3: Nunca? Vamos agilizar isso.
0: Ah, meu produtor, olha, eu tô gostando disso. E tá na hora.
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0: Eu tava com saudade de falar, vem comigo, Anderson Ramos!
1: Bom dia pra você também, Claudinha Jones, bem-vinda de volta!
0: Obrigada.
1: Muito bom dia pra todo mundo sintonizado aqui na Manchete! Bom ouvir tua voz, Claudinha.
0: Ah.
1: Olha, o trânsito apresenta retenções na 24 de maio. Teve um acidente grave no final da madrugada, início da manhã de hoje, envolvendo um caminhão, um ônibus, perdeu a direção, bateu em um poste, isso tudo na 24 de maio. O motorista vai encontrando trânsito lento, tem dificuldade. Olha, o motorista perde muito tempo e vai encontrando retenções lá na Avenida Brasil, na altura de Benfica, pista sentido centro da cidade. O motorista perde tempo e vai encontrando retenções. Operação da Polícia Militar na Avenida Pastor Martin Luther King Jr., lá em Inhaúma, na altura do cemitério de Inhaúma, em direção à linha amarela. Retenções, problemas, dificuldades e um pequeno trecho por ali, viu? Quem se desloca pela linha amarela vai encontrando engarrafamento em direção à Avenida Brasil. Excesso de veículos. 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Eu volto já com outras informações. Ok, Claudinha?
0: Ok, meu bem.
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0: Luciana Paiva.
5: Sim, Claudinha, olha, tô de volta. Trazendo a informação que a Fundação Oswaldo Cruz descartou oficialmente um caso suspeito de ebola aqui no Rio, viu?
0: Paciente, Nova Iguaçu, né?
5: É, um paciente belga. Um cidadão belga que veio da Uganda, estava internado em isolamento lá no INE, no Instituto de Infectologia Carlos Chagas, da Fiocruz, mas exames laboratoriais confirmaram que ele está mesmo com malária. Segundo a Fiocruz, análises de sangue, saliva, urina deram resultado negativo para o vírus ebola. O paciente deixou o isolamento e segue recebendo tratamento adequado lá na instituição. Enquanto isso, lá em São Paulo, um homem de 37 anos, que veio lá da República Democrática do Congo, continua internado sob investigação lá no Instituto de Infectologia Emílio Ribas. Apesar de ter testado positivo para meningite, as autoridades de saúde lá de São Paulo mantêm os protocolos de isolamento até que os exames sejam concluídos e possa ser descartado de vez a possibilidade de ebola. Claudinha, volto com você.
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0: Fala, Roberta.
6: Oi, Cláudia, voltei agora com as previsões para Áries, Touro e Gêmeos. Ariano, questões familiares ou emocionais podem exigir sua atenção no dia de hoje. E olha, algumas situações precisam amadurecer antes de serem resolvidas. Touro, sua comunicação ganha mais sensibilidade. Conversas importantes podem acontecer, mas o ideal é evitar conclusões definitivas. Geminiano, Mercúrio deixa seu signo e leva sua atenção para temas ligados à segurança, finanças e estabilidade. O momento favorece planejamento e reflexão sobre recursos e prioridades. Já eu volto com as previsões para Câncer, Leão e Virgem. Até já.
0: Até já, 6 horas e 49 minutos. Eu não perguntei pra vocês como é que foi o dia, final de semana de vocês, né? Poxa vida, olha eu isso. Foi tudo bem?
1: Foi tudo bem, foi ótimo. Ah, é tão bom descansar um pouquinho no fim de semana, não é não,
2: filho? Eu maratonei um monte de doramas,
0: Neuza. Ah, ela ama dorama.
1: ela é fã, né? Nossa.
0: Ela é fã de dorama.
2: Eu fiquei no céu, assim, deitadinha. Peguei uma virose, né?
0: Ah?
2: Aproveitei a virose pra ficar deitadinha, só maratonando.
0: Ah, vocês... Você sabe pra onde é que eu fui? Eu fui, sabe pra onde? Tiradentes. Eu nunca tinha ido, que delicinha. Eu fiquei numa pousada chamada Recanto do Sítio. Ah, um grande amigo que eu fiz lá, né? Uma grande amizade, que foi o Igor. Nos atendeu, nos recebeu tão bem. Foi maravilhoso.
2: Eu vi,
0: gente,
2: você alimentando os bezerrinhos.
0: Os bezerrinhos.
1: Ai, nossa.
3: Nossa, ah, que energia boa, hein?
0: Começar e tinha um bezerrinho assim, que tava com menos de 24 horas ali, tinha nascido na noite que eu cheguei. Caramba. Muito fofo, gente. Muito... Aí tu vai comer carne como? Não tem jeito. Ah. Não dá, não dá.
2: Eu já falei Começou? Com você. Eu já comecei, assim, tô diminuindo, né? É. Eu já não gosto muito de carne vermelha. Então, pra mim, não
3: eu
2: vai ser...
3: Eu também não, eu gosto muito mais de frango, sabia?
2: Eu não,
3: frango e
2: não
3: peixe.
2: Curto carne vermelha.
3: Eu não gosto de carne vermelha também,
2: mas
3: não.
2: Eu sinto que a proteína em si, pra mim, não me faz falta.
0: Ah, que bom, que bom. A gente tem que começar a comer menos animais, viu, gente? Tem tanta opção por aí, né?
3: Compartilha a proteína comigo.
0: Eu já tentei parar, tá?
3: Eu já tentei parar. Mas eu acho que é um processo.
0: Eu também acho que é um processo, é. Eu saí bem mal quando eu fui pro restaurante comer picanha.
2: Acabou de alimentar o bichinho e foi lá também.
0: Eu juro pra você que foi com o coração pesado.
3: Mas tava bom, né?
0: 6 horas e 51 minutos, tá na hora de quê?
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0: nossa dose dupla de hoje. É preciso saber viver e antes os cegos do castelo ao vivo. Vem aí o nosso Linha do Tempo
1: com Érico Barreto.
0: É isso aí.
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3: Consultor diz que vai revelar à Polícia Federal detalhes dos investimentos do Rio Previdência no Banco Master.
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3: Segunda-feira, 1º de junho de 2026. A aproximação e passagem de uma frente fria no oceano deixará o tempo instável na capital fluminense. Assim, o céu estará parcialmente nublado, anublado, e a previsão é de chuva fraca no final do período da tarde, passando a chuva fraca a moderada e isolada a partir da noite. A temperatura máxima prevista é de 29 graus. Neste momento, Rio e Grande Rio com céu parcialmente nublado. Aqui no centro, 19 graus. A justiça brasileira bateu recorde na concessão de medidas protetivas para mulheres vítimas de violência. Especialistas avaliam que o aumento dos pedidos está ligado à maior conscientização e à divulgação dos canais de denúncia. Segundo a procuradora Valéria Malveiro, quanto mais o tema é discutido, mais mulheres se sentem seguras para buscar ajuda. Ela destaca que a medida protetiva não resolve o problema sozinha, mas pode evitar casos de feminicídio. Desde abril, uma nova lei também permite que delegados determinem o uso imediato de tornozeleira eletrônica para agressores, reforçando a proteção às vítimas. A suspeita de ebola em uma turista belga que chegou ao Rio de Janeiro após viagem por Uganda foi descoberta. A informação foi confirmada neste domingo pela Fiocruz. Os exames de saliva e urina deram resultado negativo para a doença. O paciente, que apresentou sintomas com tosse, calafrios e diarreia, está internado e em isolamento, mas foi diagnosticado com malária. Segundo a Fiocruz, o risco de transmissão do vírus ebola no Brasil é considerado baixo. O caso vinha sendo acompanhado também pela Secretaria Municipal de Saúde. O consultor André Rodrigues afirmou que vai prestar depoimento à Polícia Federal e à Procuradoria-Geral da República para esclarecer sua participação no caso do Banco Master. Segundo a Polícia Federal, Rio Previdência investiu cerca de 970 milhões em títulos do Banco Master entre outubro de 2023 e julho de 2024. Depois, outros 2 bilhões foram aplicados em fundos ligados ao banco. A suspeita é que Rodrigues tenha ajudado a aproximar o Banco Master de fundos de previdência e recebido comissões pelas operações. Ele nega as acusações e diz que atuou apenas como consultor técnico, sem receber recursos do Rio Previdência. Agora, a expectativa é que seu depoimento ajude a esclarecer as suspeitas envolvendo esses investimentos. 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

0: 7:04. A gente tem alô pra mandar. Tem gente ligadíssima aqui, né? O Flávio Junório Gurgel tá super ligado, dizendo assim, olha, eu tô com vocês, hein? Robin, nossa. Cacaju, Johnny.
1: Opa, bom dia. Obrigada pela sua companhia, querido.
2: Bom dia.
1: E tem também o André Rangel, jornaleiro da banca. Do Edifício Central, Cláudia Jones, mandando um bom dia pra gente.
0: Aliás, as nossas revistas estão lá, a gente tem que entregar a revista lá pra ele. Você quer a revista da Rádio Manchete? Você encontra aqui, ó, em frente ao edifício, aqui na
1: Avenida Rio Branco.
0: Rio Branco, 156, na banca do André! Salve, salve, André! Energia lá em cima, Andréa. A gente não quer nada menos que energia lá em cima, hein? Pra semana começar naquele astral, com muita coisa boa. E claro, com muita música também, né? Pra você, Andréa. Aqui, segura essa.

0: Down Under, ai, Nana to Work, antes Linda Juventude com 14 bis.
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2: Eu tô de volta no pique contando tudinho aqui na manchete. Excelente semana pra todo mundo. Olha, o trânsito apresenta retenções na saída da Washington Luiz em direção à Avenida Brasil. O motorista perde tempo e vai contando retenções. Saída de Caxias pela antiga Kennedy em direção a Bulhões Marcial é a dica da manhã desta segunda-feira. De céu claro, boa visibilidade, a parcialmente nublado, principalmente na Grajaúja Carepaguá e no Alto da Boa Vista, tem boa visibilidade nesse exato momento. Caminhão quebrado sendo retirado agora na Avenida Brasil, na altura de Benfica, pista sentido centro da cidade. O motorista perde tempo e vai encontrando retenções. 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Eu volto já.
0: Valeu, obrigada. São 7 horas e 14 minutos. A gente precisa saber agora dos próximos signos, né? Chegando por aqui.
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3: Tô de volta agora com as previsões para Câncer, Leão e Virgem. Canceriano, Mercúrio ingressa no seu signo e inaugura uma fase importante para as suas ideias, projetos e decisões. Sua intuição estará especialmente aguçada e, olha, confie na sua percepção, mas evite as precipitações. Leão, o dia favorece introspecção e recolhimento. Algumas respostas podem surgir justamente quando você parar de procurar por elas. E, olha, escute os sinais da vida, mas respeite o seu ritmo interior. Virginiano, você pode sentir necessidade de rever planos futuros e projetos de médio e longo prazo. Conversas com amigos ou pessoas de confiança poderão trazer novas perspectivas para questões importantes. Já já eu volto com as previsões para Libra, Escorpião e Sagitário. Até já.
0: Até já, daqui a pouquinho você volta. A gente vai de música.

0: Adriana Calcanhoto. Luciano, você já ouviu essa versão?
1: Primeira vez.
0: Delícia, né? Gostei, dá uma corda.
1: Eu adoro, né? Eu adoro essa música. Gosto muito de Adriana e a gente tava aqui conversando. Caraca! Uma versão mais
0: mais dançante,
1: né? Arrastadinha. Adoro também, tá?
0: É, dá uma acordadinha, né?
1: É.
0: Dá uma acordada. 7:18.
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0: O que você tem nessa cachola aí pra gente?
1: Então, Claudinha, trazendo dois casos de violência contra a mulher que estão mobilizando a polícia lá no município de São Gonçalo. No primeiro caso, uma mulher foi morta a facadas dentro de casa no bairro Maria Paula. Ela foi identificada como Monique Ribeiro Veiga, de 46 anos, e segundo a Polícia Civil, o principal suspeito é o ex-companheiro dela. O crime ocorreu na noite de sábado e está sendo investigado inicialmente como feminicídio. Já no domingo, agentes da Delegacia de Atendimento à Mulher de São Gonçalo prenderam um homem acusado de tentar matar a companheira dele com veneno de rato, chamado chumbinho, né?
0: Eita.
1: E de acordo com as investigações, o crime teria acontecido em outubro do ano passado e o pior, teria contado com a participação da filha do casal, viu? Isso de acordo com as investigações. O suspeito foi localizado e preso trabalhando lá em Conceição de Macabu, no Norte Fluminense. Os dois casos seguem sob investigação da Delegacia de Homicídios de São Gonçalo, Niterói e Itaboraí. Volto com você, Claudinha.
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0: 7:19, só te contar que daqui a pouquinho eu bato um papo muito especial com o Fábio Porchat. Então

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0: isso, te mando um abraço pra quem? Pra você que tá aí do outro lado. Que susto que ele levou.
1: Chegar pra mandar um beijo pra ela.
2: Ela faz isso. Um beijo, Isa. Ela faz isso de vez em quando com a gente aqui, gente. Dá um susto.
1: Não, essa música é maravilhosa, tá?
0: Mas você sabe toda. É, pois é. Tanto que toca. Ó, bom dia pra você que tá começando o dia agora, que tem gente que começa agora. A gente começa às 4h30 da manhã, mas tem gente que começa agora. Bom dia pra você que ainda nem terminou, tá aí no buzu, voltando pra casa, depois de uma madrugada inteira trabalhando. Ô, guerreiro, guerreira, vamos lá, hein? Bom dia pra você, portaria, pessoal da portaria super ligado, vigilante, ambulante, os nossos amigos garis. Já foi lá no meu Instagram pra ver a homenagem que o Gustavo fez pros garis. Ficou bonita. Seguranças, nossos motoristas de táxi, aplicativo, ônibus. Você que tá por aí, ó, já chegando à praia, ó, que delícia. O dia tá bonito, né, Fê?
2: A gente tava vendo aqui pelas imagens na televisão e aqui também no centro do Rio também tá bem bonito o dia, tá? Abrindo um solzinho maroto.
0: Tá bonito mesmo.
1: E tem gente que aproveita a praia, que trabalha um pouquinho mais tarde, aproveita pra jogar uma bolinha na praia, cedo, né?
0: É, isso aí.
2: Galera do beach tênis.
0: Do beach tênis também.
1: Eita, coisa boa. Gosta muito.
0: Gosta, né? E pra você, profissional de segurança pública, pra você que é médico, enfermeiro, cozinheira, professora, faltou alguém? Então só você mandar pra gente um WhatsApp aqui. É super rápido.
2: Pelo 995070525. Se você for de fora do Rio de Janeiro, não esquece de colocar o 21.
0: Agora eu vou pra nossa querida Roberta Félix.
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4: Tô de volta agora com as previsões para Câncer, Leão e Virgem. Canceriano, Mercúrio ingressa no seu signo e inaugura uma fase importante para as suas ideias, projetos e decisões. Sua intuição estará especialmente aguçada. E olha, confie na sua percepção, mas evite as precipitações. Leão, o dia favorece introspecção e recolhimento. Algumas respostas podem surgir justamente quando você parar de procurar por elas. E olha, escute os sinais da vida, mas respeite o seu ritmo interior. Virginiano, você pode sentir necessidade de rever planos futuros e projetos de médio e longo prazo. Conversas com amigos ou pessoas de confiança poderão trazer novas perspectivas para questões importantes. Já já eu volto com as previsões para Libra, Escorpião e Sagitário. Até já.
0: Ah não, eu tô super curiosa. Hoje eu tô numa ansiedade a mil, eu preciso saber agora. Poxa vida, afinal de contas, o meu Sagitário, né?
4: Então, Cláudia, tô de volta agora com as previsões para Libra, Escorpião e Sagitário. Libriano, o momento pede cautela antes de assumir compromissos ou fazer promessas. Planeje com calma e não se deixe levar por expectativas externas. Escorpião, o céu favorece estudos sobre espiritualidade e planejamento. Uma nova compreensão sobre uma questão antiga pode surgir de forma significativa ao longo do dia. Sagitário, questões emocionais mal resolvidas podem vir à tona. O momento favorece libertação de padrões antigos e maior clareza sobre vínculos que precisam ser fortalecidos ou transformados. Já já eu volto com as previsões para Capricórnio, Aquário e Peixes. Até já.
0: Essa coisa dos vínculos transformados, Claudia Jones, eu não sei não.
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0: Fala comigo, Anderson Ramos.
5: Oi, Claudia Jones, eu tô de volta no pique do Boulevard 28 de Setembro. Teve um acidente envolvendo um ônibus e uma moto na altura da São Francisco Xavier. E já tem retenções, tem problemas, tem dificuldades por ali. Caminhão quebrado na Avenida Brasil, hein? Altura de Benfica, pista sentido centro da cidade. O motorista perde tempo e vai encontrando retenções, problemas por ali. A 24 de maio ainda apresenta dificuldades. Acidente envolvendo caminhão, ônibus e um poste de sinalização foi atingido por esse acidente. O motorista perde tempo na altura do Engenho Novo, tem retenções aí próximo do Buraco do Padre. 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Eu volto já.
0: Valeu, amor. Ó, volta já, mas enquanto isso tem mais notícia por aqui, né?
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0: Cena Paiva.
6: Sim, Claudinho, olha, tô de volta, que tá tendo operação da Polícia Civil, viu? É, operação intitulada Último Suspiro, é para desarticular uma quadrilha suspeita de desviar milhões de reais do patrimônio de um empresário em estado terminal de saúde, olha isso. Segundo a Delegacia de Depredações, o grupo teria forjado documentos e assumido o controle de bens da vítima pouco antes dele morrer. Entre as irregularidades investigadas está um testamento que foi assinado apenas 2 horas antes do falecimento, que nomeava uma das suspeitas como principal beneficiária da herança. As investigações também apontam a transferência de um crédito judicial de 38 milhões e meio de reais para escritórios de advocacia antes da morte do empresário. Após a morte, mais de 1 milhão de reais foram depositados na conta de uma das investigadas. De acordo com a polícia, o esquema incluía falsificação de assinaturas, alteração de contratos sociais e também criação de empresas de fachada para ocultar os recursos desviados. Mandados de busca e apreensão estão sendo cumpridos em diversos bairros aqui do Rio e os suspeitos podem responder por estelionato, associação criminosa, apropriação indébita e falsificação ideológica. Claudinha, uma operação da Polícia Civil. Volto com você.
0: Obrigada, Lu.
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0: 7:32.
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0: Hoje eu vou bater um papo com um dos maiores nomes do humor brasileiro. Um cara que transforma situações improváveis em histórias hilárias e que está se despedindo dos palcos com o espetáculo Histórias do Porchat. Depois de viajar o mundo, arrancando risadas, reunir quase 500 mil de espectadores, o Porchat chega ao Teatro Axia Casa Grande para as últimas apresentações desse sucesso, que agora também vai ganhar versão no stream e um documentário especial. Porchat, pega seu café e vem comigo, vem!
8: Alô, meu povo da Rádio Manchete, Cláudios! Quanto tempo? Faz tempo que eu não ouço uma chamada do Que História É Essa Tua? Como é que vocês estão?
0: É, daqui a pouco você ouve, calma, a gente volta. Agora me conta uma coisa, depois de mais de 500 apresentações e quase 500 mil de espectadores, o que que passa pela sua cabeça, Porchat, sabendo que justamente no Teatro Axia Casa Grande que acontece essa despedida tão simbólica do Histórias do Porchat?
8: Tá, dá uma sensação de dever com cumprido, assim, de ter passado por tanta cidade, tantos países, feito tanta gente dar risada contando as minhas histórias malucas de viagem, é um negócio que me deixa muito feliz. Mas ainda não acabou, a brincadeira é essa, é poder fazer e contar. Eu adoro contar histórias, o pessoal que já gosta do programa vai poder ir lá assistir ao vivo eu contando as minhas histórias mais malucas. Tem gorila partindo pra cima de mim, hipopótamo que quase me engoliu, e nesses dias 2 e 3 de junho vai ser a gravação pro streaming, ou seja, vai ficar eternizado você lá na plateia. Exatamente por ser essa gravação, é que vão ter uns extras, vão ter umas coisinhas mais gostosas, então eu vou contar mais histórias que não estão no espetáculo, vai ter participação especial, vai ser muito legal.
0: Ah, então tem um quezinho a mais, né? Agora me fala uma coisa, o espetáculo nasceu das suas viagens, né? Das suas experiências pelo mundo. Em algum momento, Porchat, você imaginou que histórias tão pessoais fossem criar, assim, uma conexão tão forte com o público de países e culturas tão diferentes?
8: Você sabe que no início eu fiquei muito pensando, pô, as pessoas não vão se identificar, porque não é todo mundo que foi pra Ruanda, pra Botsuana ver leão, mas eu acabei entendendo que as pessoas se interessam muito por ouvir as histórias, por saber o que aconteceu. Às vezes a gente ri por identificação e às vezes a gente ri porque, como quem diz, graças a Deus que não sou eu fugindo do gorila. Então, as histórias que eu adorava contar na mesa de bar, que eu contava pros meus amigos, pra minha família, também ficaram interessantes pro grande público. Algumas delas eu contei no programa e agora conto mais aprofundadamente, né, na peça. Outras são inéditas, que nunca ninguém ouviu. Então, por esses 5 anos de espetáculo, por tanta gente rindo, eu posso dizer que ele está no melhor momento para você poder dar aquela risada boa.
0: É, eu não tenho dúvidas que a risada vai ser garantida, né? Agora, vem cá, o documentário ele vai mostrar os bastidores da criação das piadas, né? O público ele vai descobrir com um Fábio assim, mais perfeccionista, um Fábio mais caótico ou mais corajoso assim nesse processo todo?
8: Pois é, junto com o espetáculo eu vou fazer também esse documentário mostrando como tudo começou, porque quando eu comecei a testar as piadas lá em 2021, eu gravei essas idas todas nos clubes de comédia e tal, então eu tenho esse material vasto lá de trás, de quando tava tudo começando, e o documentário vai mostrar que eu sou muito certinho, uma tentativa meio de fazer a coisa ser a mais engraçada possível, do melhor jeito possível. Eu vou atrás da piada perfeita, eu corro atrás disso, eu fico que nem um maluco. Claro que é importante se inspirar e deixar as ideias malucas também virem desse lugar que a gente não sabe qual é. Mas eu sou aquele que escrevo cada piadinha. Então tudo que tá ali no palco foi pensado milimetricamente. Eu acho que as pessoas vão ver esse Fábio mais maluquinho mesmo.
0: Agora vem cá, o espetáculo ele vai ganhar a versão pro streaming, né? Você já falou isso, ele vai sair dos palcos. Qual é o sentimento que fica mais forte? Missão cumprida, nostalgia ou vontade de já começar a próxima história, Porchat?
8: Eu já quero começar a pensar a próxima história. Porque é isso, a minha cabeça não para. Então eu já tô terminando esse, mas já quero enganchar uma próxima. Mas quando terminar, eu já tenho uma na manga. E é isso que eu tô fazendo. Já tô me encontrando com alguns dramaturgos, alguns diretores, para tentar mudar a minha cabeça para um outro lugar, tentar fazer uma coisa diferente. Agora eu não vou mais fazer stand-up, vou fazer uma peça mais tradicional. Então eu já começo a olhar por outro caminho, porque eu adoro teatro. Eu gosto do ao vivo, gosto de estar lá com a plateia rindo ali na hora. Isso faz muita diferença, é muito contagiante.
0: Ai, que bacana, Porchat. Olha, gente, lembrando que Histórias do Porchat está em cartaz no Teatro Axia Casa Grande. Então corre, porque dia 2 e dia 3 de junho são as últimas apresentações. Lembrando que terça tem apresentação às 7 da noite e às 9:30 da noite. Na quarta, às 7 horas da noite, tá bom? É só você entrar lá no Eventim e buscar por Histórias do Porchat e adquirir o seu ingresso. Porchat, faz o seu convite pra galera aí, né?
8: Bom, então tô esperando todo mundo lá no Teatro Axia Casa Grande, dias 2 e 3 de junho. Você escolhe, são duas sessões no dia 2, uma no dia 3. Eu vou contar as minhas histórias de viagem, vamos gravar isso pra posteridade e ainda vou fazer um documentário de humor contando ainda mais piadas. Então se você quer dar risada, quer participar de um momento muito especial, agora é a hora.
0: Estarei por lá, hein? Obrigada pela sua participação aqui e até a próxima, Porchat.
8: Obrigado pra todo mundo aí, tô esperando o povo todo que tá ouvindo aí a Rádio Manchete. Inclusive você, Cláudio Jones, quero você lá, hein? Um beijo pra todo mundo, valeu.
0: Ah, essa eu não perco de jeito nenhum, até lá, hein? Um beijo, ó.

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4: 7:44.
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4: A gente vai pro trânsito agora.
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4: Fala comigo, Anderson Ramos.
5: Oi, minha amiga, eu tô de volta no PIC. Teve acidente agora há pouco, ônibus e moto na São Francisco Xavier, no Maracanã, na altura da Professor Manuel de Abreu. Claudinha, o motorista perde tempo e vai encontrando retenções. Alguns sinais estão apagados ao longo da Marechal Rondon e também da Teodoro da Silva, na altura da Barão de São Francisco. Muito cuidado, principalmente nos cruzamentos, hein? 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Eu fico por aqui, já eu tô de volta no Escândalo Show, atualizando todas as informações do trânsito. Vai descansar, tá bom, Claudinho?
4: Ah, beijo. Vou descansar.
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4: Luciana Paiva.
6: Claudinha, estou de volta trazendo a informação que o governador em exercício do Rio, Ricardo Couto, determinou indenização às famílias dos pedreiros assassinados pela polícia lá no município de São Gonçalo. Edivan Felipe de Assis e Marcelo da Cruz Silva foram mortos durante uma operação da Polícia Militar no Jardim Catarina. Segundo testemunhas, os trabalhadores foram confundidos com criminosos por estarem carregando ferramentas de trabalho. Três policiais militares são investigados pelo caso e foram afastados das atividades operacionais. A Delegacia de Homicídios de Niterói e São Gonçalo e Itaboraí conduz as investigações. Claudinha.
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4: Não vai pensando que a senhorita vai saindo assim, não. Até amanhã pra senhora.
6: Até amanhã, minha amiga. Amanhã a gente está de volta às 6 da matina, se Deus quiser.
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4: Fala comigo, Robertinha.
7: Cláudia, tô de volta agora com as últimas previsões do dia, começando pelos capricornianos. Capricórnio, os relacionamentos entram em pauta no dia de hoje. Procure ouvir mais e interpretar menos, até porque nem tudo é tão evidente quanto parece. E olha, a empatia será a sua melhor aliada no dia de hoje. Aquário, a segunda-feira marca um início de mês mais consciente, mais sensível e mais conectado com aquilo que realmente importa. É um excelente momento para você se programar. Peixes, a sensibilidade está elevada. Atividades artísticas, espirituais ou criativas podem ser especialmente inspiradoras no dia de hoje. Permita-se sonhar, mas mantenha os pés no chão antes de tomar decisões importantes.
4: Olha, eu quero saber como é que eu faço para falar com você.
7: Ah, para me encontrar é fácil, Cláudia. É só dar uma passadinha lá no YouTube, digitar Religare Astrologia. Vai aparecer o meu canal. Nele tem um monte de vídeo com previsões astrológicas. Olha, inclusive tem um vídeo com as previsões para o mês de junho, que eu já coloquei no ar. Uhum. E hoje, a partir das 9 da manhã, temos também um vídeo com as previsões desta semana. Então, para quem quiser conferir, é só dar uma passadinha lá. E na descrição de todos os vídeos tem um link que leva direto para o meu WhatsApp, caso haja interesse em um atendimento. que pode ser leitura de mapa astral, pode ser leitura de tarô, atendimentos com a numerologia, com a cabalá, aí é de acordo com a necessidade de cada um, tá certo? Bom, eu fico por aqui, desejo para você, para toda a equipe, bom descanso e a gente se fala de novo amanhã, a partir das 6 da manhã. Beijo!
4: Beijo!
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4: É comigo mesma.

0: Melim, eu fit você, 7:51, ela tá doida pra falar, né?
1: Então, com ovo, as últimas das celebridades.
0: É que não terminou, né, filha? Então tem que terminar, né?
2: Não terminou ainda.
0: Esse jogo ontem.
2: Vamos continuar falando do amistoso entre Brasil e...
0: Panamá.
2: Olha, esqueci. E assim, não teve nada de amistoso, né, Cláudia Jones? Pra nossa influenciadora, Virgínia Fonseca, não foi nada amistoso. Ela foi ao jogo prestigiar lá os jogadores, assistir com a família. E saiu de lá às pressas de dentro do estádio, porque ela foi muito hostilizada.
0: É mesmo?
2: A torcida xingando ela o tempo todo.
0: Coitada.
2: E a gente que é mulher, vendo isso... Eu tava até comentando com você aqui nos bastidores. Achei tão feio, mas tão feio o posicionamento do povo ali com ela. Porque eu não entendi muito bem por que que estavam xingando ela.
0: Porque a mulher é sempre errada. É sempre.
2: Mas assim, pelo que a gente entende da história toda que aconteceu entre ela e o tal do jogador, né? O Vini Júnior. Me parece que ela foi... Vamos dizer, supostamente traída, foi isso? E chegou lá na Espanha...
0: Tá colocando o cacaju na fofoca.
2: Não, ela chegou lá na Espanha, encontrou um monte de influencer, e aí ela não quis pagar pra ver e saiu fora da relação. Por que que o povo tá xingando a mulher? Não tô entendendo isso.
3: É totalmente desnecessário, né? As pessoas perderam
0: A linha,
3: a noção, né, gente? Uma coisa não tem nada a ver com a outra. As pessoas aproveitando o espaço ali pra poder... Realmente foram palavrões, assim. Mandaram ela aí pra...

0: queria saber de você se um belo dia você decidiu mudar.
1: Mudei. Mudei, resolvi deixar de ser garotinho e virar...

0: Tira o dinheiro do decidiu nada, continua.
1: Continuou, mas. É. Mas eu decidi mudar uma coisa na minha vida.
0: O quê?
1: Ficar firme com meu Jesus.
0: Ah,
1: isso aí é pra ser.
0: Então tá certo.
1: É
0: acho
1: o
0: que
1: fim da minha vida.
0: É uma fé, é uma coisa que a gente precisa ter o tempo
1: Exatamente.
0: Todo. Bom, pra você um excelente programa, André Gasparetti.
1: Seja bem-vindo de volta.
0: Estão de volta, foram boas.
1: Maridão tá bem.
0: Maridão tá ótimo,
1: pois
0: tá tudo
1: minha.
0: Bem.
1: Boa, beijo, saudade, tá?
0: Beijinho, bom trabalho pra você, tá? Bom programa aí, vem aí. Escândalo Show. É, ela tá com uma carinha hoje.
2: O amor dela é seu amor também, não entendi.
1: Bem, ué, é tudo em casa, somos amigos.
0: Aí, Carlos,
2: tá dando como eu digo que é tudo maluco aqui nessa rádio?
1: Faço comida, congelo, deixo pra ele.
2: Ah, é?
0: Gente, depois desse papo...
1: Você não sabe, ele adora a carne seca.
2: Tô precisando de alguém pra cozinhar pra mim também, você vai lá?
1: Não tem problema, não.
0: Vem, Escândalo Show, eu tô indo embora, mas amanhã, 6 horas, amanhã estarei de volta com você. Beijo!
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3: Regulação da IA ganha força na Câmara e pode avançar antes do recesso. 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

0: Agora, agora. Segunda-feira, 1 de junho de 2026. Neste momento, Rio e Grande Rio com céu parcialmente nublado. As temperaturas em elevação. Aqui no centro, 21 graus. O julgamento de Jairinho e Monique Medeiros pela morte do menino Henri Borel já é o mais longo do estado do Rio de Janeiro desde a reforma do Tribunal do Júri em 2008. O recorde anterior era do julgamento da ex-deputada Flor de Lins, condenada em 2022 pelo assassinato do pastor Anderson do Carmo, após 7 dias de sessões. No caso Henri, 17 testemunhas já foram ouvidas, mas ainda faltam depoimentos da defesa, os interrogatórios dos réus e os debates finais entre acusação e defesa. A expectativa é que os trabalhos continuem por pelo menos mais uma semana antes da decisão do jurado. A seleção brasileira se despediu da torcida antes da Copa do Mundo com uma goleada no Maracanã. Neste domingo, o Brasil venceu o Panamá por 6-2 em amistoso e mostrou força na reta final de preparação para o Mundial. Vini Júnior abriu o placar. Casimiro marcou antes do intervalo e no segundo tempo, Rayan, Lucas Paquetá, Igor Thiago e Danilo Santos completaram a goleada. Agora, a delegação embarca para os Estados Unidos, onde enfrenta o Egito no próximo dia 6. A estreia na Copa será em 13 de junho contra Marrocos. A regulamentação da inteligência artificial no Brasil voltou ao centro das discussões no Congresso e pode avançar nas próximas semanas. A Câmara dos Deputados pretende acelerar a análise do projeto, considerado uma das prioridades do Legislativo neste semestre. O relator da proposta, deputado Agnaldo Ribeiro, deve apresentar seu parecer no dia 9 de junho. A expectativa é que o texto seja votado antes do recesso parlamentar de julho. O desafio é construir um consenso entre Câmara e Senado para evitar novos atrasos na tramitação. Entre os pontos ainda em debate estão regras sobre direitos autorais, uso de conteúdo por sistemas de inteligência artificial e a criação de mecanismos de fiscalização da futura lei. Paralelamente, parlamentares também discutem incentivos para a instalação de data centers no país, considerados essenciais para o desenvolvimento da inteligência artificial e da infraestrutura digital brasileira. 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
2: Escândalo. Há momentos em que nos sentimos cansados, feridos e sem força para continuar. Mas existe um abraço que nunca falha. Um amor que nunca desiste. Uma graça que nunca se esgota. Mesmo quando todos se afastam, Deus continua perto. Ele conhece suas lágrimas, suas lutas e seus silêncios. E ainda assim, escolhe amar você com amor eterno. Hoje, descanse nessa verdade. Você é profundamente amado por Jesus. Com amor eterno te amei, também com benignidade te atraí. Jeremias 31:3. Tenha uma semana de paz abençoada por Deus. Já deu tudo certo. Seja bem-vindo ao nosso Escândalo Show.
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4: É psicológico, coisinha. Mora mal. Eu sou a pitanga africana do Brasil. Beijo no corpo.

0: seu ao nosso vitaminado, apoteótico, absoluto, o escândalo, deixando arder tudo.
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0: 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Isso, na nossa Manchete FM 96,1. Hoje é segunda-feira, dia 1º de junho. E, gente, ó, de 2026. Falta 213 dias para 2027. E falta 27 dias para o meu aniversário. Coisa linda. Hoje é dia da imprensa. Parabéns para todos os meus amigos. Muita paz, felicidade. Vamos levar muita, mas muita informação para todas as pessoas. Parabéns, meus amigos. Dia Mundial dos Pais. Beijo mundial para todos os papais do Brasil e do mundo. Dia Internacional da Criança. Taca, taca, taca, taca, taca. Gasper, pra você, feliz dia da criança, dia da censura zero, dia nacional do teste de pezinho, muito importante, certo, escândalo? A gente começa muito bem o Escândalo Show, daqui a pouco a gente fala tudo, mas aqui, o Gasparetti quer saber, hoje tem prêmio, não tem? Tem bom dia? Não, hoje não, né, tipo, lógico. Deixa eu ver. Você que trabalha muito, consegue ter tempo para fazer amor? E você que trabalha menos, consegue ter a vida sexual mais agitada? Essa pesquisa tá bem quente, né? Vamos que vamos! É isso que eu quero saber! A gente começa bem assim, ó.

0: esquecer de tudo, tudo que é ruim, né? As dores do mundo, Jota Quest. Comecei quando o sol bater na janela do teu quarto, Legião Urbana, duas saudades, escândalos maravilhosas. Nesse clima gostoso, você que já tá no trânsito, vem devagar, vem com calma, vem relaxado, tá bom? Vem ouvindo a manchete. Certo, escândalo? 995070525 é o WhatsApp da nossa Manchete FM. E no Gasparete, o tema de hoje, Gasparete quer saber: você que trabalha muito, consegue ter tempo para fazer amor? E você que trabalha menos, consegue ter a vida sexual mais agitada? Ih, rapaz, são as perguntas fazer aqui com minha produção, meus repórteres. Mas eu nem ligo. Eu sei que eu vou pra dentro. Tá na hora do Central do Trânsito.
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0: É com ele. Bom dia, meu querido Anderson Ramos.
2: Bom dia pra você também, escândalo. Muito bom dia, Gasparete, pra todo mundo sintonizado aqui na Manchete. A semana começa com boas informações pra quem desce as Serras de Petrópolis, Teresópolis, Serra das Araras, com boa movimentação, boa visibilidade, mas tá chegando uma frente fria aí. Segundo Alerta Rio, promete mudar a situação no final da tarde. Olha, trânsito muito complicado na Praça da Bandeira, em direção à Avenida Presidente Vargas. Motorista perde tempo também, vai encontrando retenções na São Francisco Xavier, na altura da Professor Manuel de Abreu, por conta de um acidente envolvendo ônibus e moto, que se desloca nesse exato momento em direção ao centro da cidade, perde muito tempo e vai encontrando retenções da Teodoro da Silva, sinais apagados, cautela ao dirigir. 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A parada que é show de bola é na MPM, eu volto já já.
0: Valeu, escândalo! O tempo todo. Ah, sim. Agora é meu time. É, vem com ela. Hoje vai ter pergunta também. Você acha que o quê? Que o meu repórter não participa do Gasparete quer saber? Claro que sim. Bom dia, gostosa, apoteótica, vitaminada, absoluta, Luciana Paiva. Tá linda hoje, hein?
3: Uau!
0: Tá um escândalo. Bom dia.
3: Bom dia.
0: Tudo bem, Rupi Golper?
3: Bom dia, querido. Tudo bem, sim. E você, tranquilo?
0: Maravilhosamente bem.
3: É, chegou junho, viu? Estamos em junho, metade.
0: Mesmo meu aniversário. Aniversário da minha filha.
3: Que legal. É. Teremos almoço. Gaspar vai pagar.
0: Ela é rápida, é 7'8". Ela fez gênesis, ela é 7'8" e já foi. Fala comigo, amiga.
3: Falo sim, meu querido. Olha, tá tendo uma operação grande na Zona Norte, viu? Operação da Polícia Militar, e um policial militar foi baleado na cabeça, na comunidade Faz Quem Quer, em Rocha Miranda. Ele foi atingido durante essa operação, que acontece desde o início da manhã. Ali na região, helicópteros também dão apoio a essa ação. Não há informações até o momento sobre o estado de saúde desse policial que foi baleado. Os agentes do 9º Batalhão, Batalhão de Rocha Miranda, estão em uma ação para combater o tráfico de drogas e roubo de cargas e veículos. Há muitas viaturas e veículos blindados ali na região de Rocha Miranda e também em Vaz Lobo. Viaturas nas ruas do Terço, Várzea, Caxambu, Macunaíma e Lajeado, que são vias que dão acesso à comunidade Faz Quem Quer. Não há informações até o momento dessa operação sobre prisões até o momento. Gasparete.
0: É, segunda-feira começou no fervo, né? Assim, a gente tem que estar com Deus o tempo todo. Agora vamos falar com ela. Deise de Assis, a nossa... Morena Jumbo, melhor assim, né? Tudo bem, escândalo?
4: Oi, escândalo, ótimo dia pra você, pra todos os nossos ouvintes. Falando dos transportes, tudo funcionando normalmente, VLT com intervalos de até 8 minutos nas linhas 1, 2, na verdade nas linhas 1, 3 e 4. A gente lembra que a linha 2, Praia Formosa, Praça 15, tem intervalo um pouco maior, de até 60 minutos. Nas barcas, intervalos médios de 15 minutos, BRT com intervalos entre 5 e 15 minutos, inclusive a circulação na Estação General Olímpio, no sentido Alvorada, já foi normalizada. Nos trens, os intervalos estão normais, mas a gente lembra que desde o sábado a Trens RJ assumiu a concessão no lugar da Supervia Aeroportos, tanto Galeão quanto Santos Dumont, abertos para pousos e decolagens. Gás.
0: Coisa linda. Meninas, eu vou responder aqui a minha pergunta hoje. Vocês fazem parte do programa, mas eu não posso deixar de perguntar. Vamos começar com ela. Deise, minha morena Jumbo.
4: Tá.
0: Gasparetti quer saber. Você que trabalha muito, consegue ter tempo para fazer amor? E você que trabalha menos, consegue ter a vida sexual mais agitada? Qual das duas você tá aí dentro aí?
4: Na primeira, Gaspa, eu trabalho muito. 6 por 1. Trabalho 6 por 1. Mas a gente sempre arruma um tempinho pra fazer coisa boa.
0: Ah,
4: né?
0: Verdade. Boa, desde vocês, escândalo.
3: Essa parada aí também.
0: É mesmo, Lu?
3: Essa parada aí também, a gente arruma tempo.
0: Tem que ter, né?
3: Faz parte, é fisiológico.
0: É verdade, tem jeito, né?
3: É assim como bebe água, come.
0: Arruma a casa, a gente tem que fazer as coisas chegar, né? Botar
3: aquelas
0: tudo
3: coisa.
0: Pronto.
3: Isso.
0: É psicológico, eu também. E, Carlos, você não vai fugir. Você não
5: vai
0: fugir.
5: Ai, meu Deus.
0: Ai, meu Deus, por quê?
5: Olha, Gaspa, a gente trabalha muito, trabalha demais.
0: Graças a Deus.
5: Mas, meu filho, o tempo tá aí, a gente arranja qualquer hora. Não tem problema.
0: Falando desse jeito, qualquer hora, parece até mulher de programa.
5: Não. Só um pouquinho só.
0: Gente, esse é meu time. É, meu amor, aqui o bicho pega. É, só pra você ter ideia, ó, tudo que você tá ouvindo aqui, essas opiniões, reportagens, notícias, é o meu time escandalizando, é a minha equipe maravilhosa do Escândalo Show, o meu sonoplasta Treme Clark, o meu produtor Carlos Júnior, minha direção geral Rádio Manchete, meus jornalistas Luciana Paiva, Gabriel Machado, Deise de Assis e Anderson Ramos, é o time, meu amor, é tudo vitaminado. Não sai daí não que eu volto já com muito Escândalo Show. Vou fazer diferente. Luciana, vai pro comercial. Fala aí.
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0: Coisa linda.

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0: Escândalo meu, 995070525. Tem gente que tava a reclamar, que acho que você não contou a musiquinha. Eu canto depois. No 995070525. 995070525 é o WhatsApp da nossa Manchete FM. Você também pode baixar aí no nosso portal www.radiomanchete.com.br, no nosso Instagram, @radiomancheterio. E no YouTube, eu tô ao vivo, ó. Beijo pra você que tá me vendo. No YouTube é Manchete 96,1 FM. Tem gente que me vê dentro do carro, chique, né? Meu, modernidade. Tá certo, Gasparetti, quer saber? Você que trabalha muito consegue ter tempo pra fazer amor? O que você trabalha? E você que trabalha menos, consegue ter a vida sexual mais agitada? Ó, você também pode mandar aqui um recado de amor pra quem você quiser. O teu amor pra mãe, seu filho, sua tia, prima, avó, né? Seu marido, sua esposa, seu amigo, tá bom? Você também... Isso, deixa ver. Vamos de música? Olha que maravilha. Essa música é um espetáculo. You Follow Me, Ray e Hanks. Tudo isso a gente matando a saudade no nosso...
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0: Ei, você que é dessa época dançou muito. Eu dancei demais. Isso é um escândalo.

0: coisa linda!
1: Não tem...
0: Nos braços da batucada, Lindinho Cruz e Xande Pilares. Alô, Conflaria! 995-070525, tá valendo pra você a sua participação.
2: É, isso mesmo. Gasparetti quer saber. Você que trabalha muito, consegue ter tempo pra fazer amor? E você que trabalha menos, consegue ter a vida sexual mais agitada? Eu quero saber a sua opinião, de onde você estiver. É, isso é importante pra gente debater. Manda a sua mensagem, tá bom? Não escreve não, manda mensagem aqui, é fulano de tal, do bairro tal. Eu tô assim, assim, assado. Me responde aí, tá bom? Tá bom, escândalo? Então vamos de central de trânsito.
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0: Fala comigo, Anderson Ramos.
4: Deixa arder, tô de volta.
0: Tá ardendo.
4: Gasparetti, tamo de volta para informar pros nossos ouvintes que seguem em direção ao centro da cidade, saindo de Niterói, São Gonçalo e Itaboraí, vai encontrando o trânsito intenso da ponte, retirado um carro que estava quebrado na altura do Mocanguinha em direção ao Rio de Janeiro. Trânsito intenso pela Avenida Francisco Bicalho em direção à Rodoviária do Rio, um grande engarrafamento atingindo já a Praça da Bandeira. O motorista perde muito tempo e vai encontrando retenção. Durante a madrugada teve um acidente, um caminhão acabou perdendo direção, bateu em um poste, em um ônibus também, situação complicada na 24 de maio, na altura da Rua Bela Vista, no Engenho Novo. O motorista perde tempo e vai se encontrando retenções por ali. 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Volto já!
0: Valeu, escândalo, aqui a gente não para, meu amor. Aqui é o tempo todo informação para você saber como é que tá o trânsito. Agora vamos de música. 8h35, Manchete FM. Tá na hora do Saudade Escândalo, né? Coisinha. Deixa de...
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0: Infinita Highway. Engenheiros do Havaí. Vamos matar a saudade? Bom dia.
3: Noventa e seis vírgula um.

0: Que maravilha, né? Tão gostosa. Essas músicas que fazem a gente voltar lá no tempo. Esse é um quadro que eu sempre boto no meu programa.
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0: Isso, pra matar a saudade de tantas coisas boas, né? Que você, quando ouve a música, que marca nossas vidas, né? Maravilhoso, Breaking Bronk, Pet Shop Boys, maravilhoso. Toquei também aqui Infinita Hardway, com Engenheiros do Havaí e Nos Braços da Batucada, Arlindinho Cruz e Xande de Pilares. Escândalo! É o seguinte, tá valendo pra você aqui no Gasparete Quer Saber a sua opinião. Você que trabalha muito, consegue ter tempo pra fazer amor? E você que trabalha menos, consegue ter a vida sexual mais agitada? Essas coisas básicas eu quero saber de você, tá bom? Certo, escândalo meu? Tá na hora do nosso... Pam, pam, pam. Central do Trânsito, aqui no Escândalo Show, pra você ficar ligado, tá? Manda sua mensagem que eu tô esperando, tá bem? Tá, manda, muita gente mandando mensagem de escrita. Manda mensagem pelo 99505... 995070525. Gente, que fase. Que fase. Mas eu não li. Deixa aqui dentro.
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0: Fala comigo, meu amigo Anderson Ramos.
3: O escândalo, eu tô de volta para informar para o nosso ouvinte que se desloca nesse exato momento pelo elevado Paulo de Fronten, trecho em direção ao centro, tem uma manifestação e a gente está apurando para saber o que está acontecendo. Trânsito lento na linha amarela, Del Castilho, pista sentido Fundão. Acidente, carro e moto na linha amarela agora. Agora, por conta desse acidente, o trânsito está completamente engarrafado na altura da Praça do Pedal. Na rua São Clemente, na praia de Botafogo, acidente envolvendo o carro. Motorista perde tempo e vai se encontrando retenções e dificuldades. Sinais apagados na Teodoro da Silva. Motorista perde tempo e vai encontrando dificuldades por ali em Vila Isabel, hein? Siga pela Maxwell. 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
0: Valeu, Anderson!
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0: Vamos que vamos com ela, Ruby Gopher!
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0: Fala comigo!
5: É, Gaspa, tô de volta. Infelizmente a notícia não é boa. A gente falou ainda há pouco do policial militar baleado na operação lá em Rocha Miranda. Infelizmente ele morreu, viu? O policial foi baleado na cabeça durante uma operação lá no Faz Quem Quem, Rocha Miranda. Foi atingido durante essa operação que acontece desde o início da manhã. Operação com carros blindados, apoio de helicópteros. Também os agentes do 9º Batalhão, Batalhão de Rocha Miranda, estão nessa ação para combater o tráfico de drogas, roubos de carga e veículos. E há muitas viaturas nos acessos ao morro do Faz Quem Quer. Há viaturas nas ruas do Terço, Várzea, Caxambu, Macunaíma e Lajeado, que são essas vias. A operação segue em andamento e até o momento não há informações sobre prisões. Estamos falando com a assessoria de imprensa da PM para ver se a gente consegue a identificação desse policial que infelizmente acabou morrendo da operação. Gaspa, volto com você.
0: É triste, não é mole não, sabe? Segunda-feira começando dessa forma, é o que eu sempre digo. É estar com Deus o tempo todo. Que Deus possa acalmar, né? O coração da família. A gente se sente muito. Mas é assim. Infelizmente, a gente tem passado todas as informações para você ficar por dentro do que acontece. Certo? O escândalo não sai daí, não. Volto já já com muito mais aqui no Escândalo Show.

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Pam, pam. 995070525. Gasparete quer saber? Você que trabalha muito consegue ter tempo para fazer amor? E você que trabalha menos consegue ter a vida sexual mais agitada? Manda sua mensagem no, pelo 995070525, tá bom? Não dá. A gente vai fazer agora o Dicas do Gasparete falando sobre tributos. Junto com o nosso amigo Eduardo Gringo. No segundo horário ele volta fazendo mais duas perguntas. E eu vou fazer a segunda Dicas do Gasparete de hoje. Vou falar sobre como você, homem, tem que tratar bem a sua mulher. É, vou te dar umas dicas aí. Vamos nessa? Coisa linda, tá na hora do Dicas do Gasparete.

0: Porque se você pegar por pegar, você vai se embolar daqui a 2 anos. Esse é o grande problema. Mas se você tem um planejamento sabendo que vai viver de equity, pode ter certeza e pega que é uma boa.
1: E a segunda pergunta, todas as empresas podem pegar o Pronamp?
0: Olha, essa é uma dúvida de todo brasileiro. Todo dia chega no Instagram uma pergunta sobre essa. Todas as empresas podem? Podem. Porém, você tem que estar ligado no DARF e nos documentos contábeis da empresa. E se não tiver tudo ok, senta com o seu contador, conversa com ele e alinha com a gerente do banco. Senão você não vai conseguir pegar e você vai acabar ficando frustrado. Dicas do Gasparetti. Veja isso antes. Peça a sua gerente para ela te falar qual o problema, alinha com o seu contador e volta para o banco. Aí vai dar certo, não tem como errar.
1: Hoje
0: se quiser de outra forma, vai dar errado.
1: Hoje no Pronamp, a pessoa pode pegar até R$500 mil, é isso, de empréstimo?
0: R$500 mil e 2 anos para pagar a primeira, com juros de 1,2. Ou seja, você pega R$500 mil para pagar R$50 mil para conta de padeiro, para entender mais rápido.
1: Caramba! Deixa eu te falar, você é o tipo do cara que faz esse trabalho para cliente?
0: Faço, não é a nossa especialidade, mas a gente faz. Tem que dar dicas do Gasparetti, né?
1: Exatamente. Daqui a pouco você volta com a segunda parte. Essas duas perguntas são muito importantes, tá? Você está precisando de empréstimo, como é que a gente fala com você?
0: A gente pode entrar no Instagram, @EduardoGringo. Eduardo Gringo, não tem como errar. Ou pelo telefone 982945720.
1: Tem que dar o prefixo.
0: 21. 21 982945720. É que eu tô viajando muito, tô trabalhando muito, tô fazendo pouco amor, como diz a pergunta.
1: Tô fazendo pouco amor, né? É que fase. Chegar em casa também se prepara, a mulher vai cobrar, hein? Tamo junto, irmão. Até a segunda parte.
0: Tamo
1: até daqui
0: junto.
1: A pouco. Tchau.
0: Até.
1: Vamos de música. Vamos matar a saudade aqui com o Hit pelo interfone. Gente, quanto tempo tem essa música?
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0: Interfone, Ritmo Matando a Saudade, Rádio Blá Lobão.
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0: Pet Shop Boys, Bring Broom.
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0: Só música gostosa pra você aqui no Escândalo Show. Ó, daqui a pouquinho tem a agenda do Gasparetti. Dia 8 de junho tem aniversário de Guaba, estarei. Dia 20 de junho é aniversário do... Aniversário não, é... A noite do Escândalo Show no Clube iPad. Daqui a pouco eu falo sobre isso, show do Elimar Santos. Tá certo, Escândalo? E hoje, daqui a pouco, também tem dicas do Gasparetti, a segunda dica, junto com o Eduardo, que falou a primeira parte, vem a segunda. Mas hoje eu vou dar uma dica falando como você, homem, deve tratar a sua mulher. E já há bom tempo você não trata ela da forma que tem que ser tratado. Mas vou dar a dica. Sai daí não, que daqui a pouco a gente volta, porque tá na hora da Linha do Tempo com Érico Barreto. Certo, Escândalo?
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3: Polícia Civil faz operação contra venda ilegal de canetas emagrecedoras no Rio.
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3: Segunda-feira, 1 de junho de 2026. Neste momento, Rio e Grande Rio com céu parcialmente nublado. As temperaturas em elevação. Aqui no centro, 21 graus. A Rio Luz tem um novo presidente, Rafael Thompson. Deixou o comando da companhia neste domingo, encerrando uma gestão marcada por investimentos de cerca de 900 milhões de reais na modernização da iluminação pública do Rio. Entre as principais ações estão a instalação de lâmpadas de LED, a integração da rede de iluminação ao Centro de Operações Rio e projetos voltados à segurança urbana. Para o cargo, a prefeitura nomeou Rodolfo Maldonado, que já atuava na gestão da parceria público-privado da iluminação da cidade. A missão agora é dar continuidade aos projetos de modernização em andamento. A Colômbia terá segundo turno nas eleições presidenciais após nenhum candidato alcançar votos suficientes para vencer no primeiro turno. O candidato de direita, Alberto de Las Priella, terminou na liderança, seguido pelo senador de esquerda, Ivan Cepeda, apoiado pelo presidente Gustavo Petro. A disputa ocorre em meio a um cenário de forte polarização política e preocupação com a segurança pública, tema que dominou a campanha. O próximo presidente também terá o desafio de governar um Congresso dividido e negociar apoio para aprovar reformas e projetos estratégicos. A Polícia Civil realiza nesta segunda-feira uma operação contra a venda ilegal de canetas emagrecedoras no Rio de Janeiro. Agentes da Delegacia de Roubos e Furtos cumprem mandados de busca e apreensão nos bairros de Ramos, na Zona Norte, e Vargem Pequena, na Zona Oeste. Segundo as investigações, os medicamentos eram anunciados e vendidos por aplicativos de mensagens sem comprovação de origem e fora dos canais autorizados. Entre os produtos oferecidos estavam substâncias como tirzepatia e retatrutida, que exigem prescrição médica e acompanhamento especializado. Os policiais buscam apreender medicamentos, equipamentos eletrônicos e documentos para identificar fornecedores e possíveis envolvidos no esquema. A investigação continua e faz parte de uma série de ações contra o comércio clandestino desses produtos no estado. 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E segue o Escândalo Show com André Gasparetti.
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0: Estamos de volta!
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0: Oba! Vamos que vamos! Ih, meu telefone tá. Eu faz, hein? Meu Deus do céu. Eu, hein? Já peguei. É coisa. Coisa de gado, meu amigo. Ao vivo é assim. Escândalo! Deixa eu te falar uma coisa muito importante. Hoje, só pra lembrar, como a gente sempre faz no segundo horário, né? Sempre assim, é segunda-feira, dia 1 de junho de 2026. Faltam 213 dias para 2027. Hoje é dia da imprensa, dia mundial do país, dos pais, perdão. Dia internacional da criança, dia da censura zero, dia nacional do teste do pezinho. É bom lembrar que hoje, geralmente, todo dia, né? Ah, depois do Escândalo Show, vem o show do Rafael de França. E hoje não teremos o show do Rafael de França devido a um probleminha dele, né? Que vai ficar... Tá tudo bem, graças ao Senhor Jesus. Tá tudo ótimo. E nós não teremos hoje o Rafael de França. A apresentação de hoje é do Marco Aurélio Lizan. Estará aqui comigo daqui a pouco, às 10 da manhã, fazendo o show do Rafael de França, tá bom, gente? Mas tá tudo bem com o Rafael, foi um detalhezinho de família que a gente vai resolver automaticamente. Quer dizer, já tá resolvido, né? Esteja tudo bem aí, Deus está na frente, tomando conta de tudo, Escândalo. Geralmente o programa no começo sempre faço uma mensagem, né? Vou fazer na segunda hora também. Isso é bom pra você que tá me ouvindo agora nesse momento, tá no trânsito. É, tem muita gente mandando pro meu direct, pessoas que pedem pra mandar essas mensagens para as pessoas que estão no presídio, pessoas que estão internadas, estão ouvindo a gente. Tá num leito de dor. Vamos falar leito de dor, não. Tá no spa. Tá melhorando pra sair. Tá certo? Então vou dar uma frase aqui bem bonita para que você... É de uma música, que é uma oração. Então assim, ó, quem dá a última palavra a seu respeito não é o homem e nem a situação. E muito menos o inferno determinará o final da tua história. O resumo da trajetória, da sua trajetória, somente Deus pode fazer. O socorro virá do alto. Não perca a fé. Deus está ao seu lado. Nunca te deixou e não te deixará. A última palavra é Deus que vai determinar. Então, se alguém chegar para você e falar que não tem jeito, o médico chega e fala, você tem meses ou dias para viver? Não. Não é ele que tem que ter a palavra. Ele estudou para isso. Mas o médico dos médicos é Deus, é o Senhor Jesus Cristo. E a fé, basta crer, vem de você, ok? Então, lembre-se, em tudo, você pode estar passando o pior problema do mundo, mas a última palavra é de Deus. Tá certo, Escândalo? Vamos para a segunda parte? Borbulhas de Amor, essa música é linda. Fagner, vamos de música, Escândalo. Um bom dia para você.

0: Que delícia, né? Oh, que maravilha! 'Dead Bennett's, Bruce Hosp e The Rains. Toquei também Borbulha de Amor com Fagner. Segundo horário do Escândalo Show. Gasparetti quer saber: você que trabalha muito consegue ter tempo para fazer amor? E você que trabalha menos consegue ter a vida sexual mais agitada? A gente está esperando. Coisa linda. Música gostosa, né? Só pra lembrar que hoje não teremos o nosso Rafael de França fazendo o show do Rafael de França. Problema particular. Hoje teremos a apresentação de Marcos Aurélio Lizan. Estaremos aqui com ele depois das 10. Quer dizer, logo às 10 da manhã, logo depois do programa Escândalo Show. Tá na hora do Central do Trânsito.
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0: Fala comigo, meu querido Anderson Ramos.
2: De volta, Gasparetti, do Pique, contando tudinho aqui na manchete. Olha, o trânsito apresenta lentidão, tem problemas para quem segue da Zona Sul em direção ao centro. É, teve acidente no elevado Paulo de Fronten, carros quebrados, protesto ali no acesso à Avenida Presidente Vargas, próximo da Prefeitura. Trânsito está bem engarrafado em direção ao centro do Rio, na saída da Zona Sul. Siga pelo túnel Santa Bárbara, que tem melhores condições. Acesse a rodoviária do Rio com trânsito bem engarrafado, refletindo na Praça da Bandeira, em direção ao centro do Rio. 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Eu volto já atualizando todas as informações. Ok, Escândalo?
0: Valeu, Anderson!
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0: Fala comigo, minha amiga Luciana Paiva.
4: Falo sim, Gaspo. Olha, desde sábado, os trens do Rio têm uma nova concessionária, né? Não é mais a Supervia,
0: sim,
4: a que vai ser xingada pelo povo.
0: Verdade.
4: Agora é uma outra concessionária, é a Trens RJ, e ela hoje já começa, na segunda-feira, uma operação de reforço na segurança. Drones equipados com câmeras passam a monitorar os 97 pontos da malha, como subestações de energia, pátios de manobra e cabos de rede elétrica. São alvos frequentes de vandalismo. É, vira e mexe tem, né? O trem tá parado devido a roubo de carro,
0: sim,
4: de cabos, né? Então, essa concessionária Trens RJ vai supervisionar esses pontos com drones. Segundo a empresa, os equipamentos já identificaram suspeitos na Zona Norte durante testes que foram realizados no final de semana, e a medida busca reduzir os impactos da criminalidade que provocou cancelamento e atraso de 190 viagens nos últimos 40 dias apenas, Gaspa. É isso, a Trens RJ chega substituindo a Supervia, que ficou 27 anos no comando, né? Comandando os trens aqui do Rio.
0: Bem, já que essa nova chegou e viu tudo o que aconteceu na antiga, tá na hora de fazer o contrário, né? Aumentar os muros, fechar os buracos, botar mais seguranças.
4: Botar a escada rolante pra funcionar.
0: Exatamente, botar seguranças e mais seguranças. Fazer um acordo com a Polícia Militar pra estar todo mundo ali de moto, alguma coisa dentro.
4: É, pra melhorar a vida do usuário, né?
0: Exatamente. Tá, obrigado, tá, amiga? Deise de Assis, fala comigo, meu amor.
5: Falo sim, Gaspa. Oportunidade pra quem ainda não tomou a vacina da gripe. A Prefeitura do Rio decidiu prorrogar por tempo indeterminado a campanha de vacinação. A imunização continua disponível para toda a população a partir dos 6 meses de idade nas clínicas da família, centros municipais de saúde e nas unidades do Supercentro Carioca de Vacinação. A medida acontece após a baixa adesão dos grupos considerados prioritários, como crianças menores de 6 anos, idosos e gestante. Segundo a Secretaria Municipal de Saúde, esses grupos apresentam maior risco de desenvolver complicações causadas pela doença. De acordo com a Prefeitura, apenas um em cada 3 integrantes dos grupos prioritários receberam a vacina até o momento.
0: Que bom, né? Vambora. Gente, a vacina é uma coisa muito séria, por favor, hein? Fala comigo, Carlos Júnior!
6: Fala, Gaspa. Vamos lá falar da situação da Ponte Rio-Niterói. Rapaz, tá complicado hoje, hein?
0: Tá mesmo, hein?
6: É, hoje tá complicado.
0: Deixa eu acertar. 22 minutos.
6: Um pouquinho a mais, 25.
0: Caraca!
6: Caraca! Tá quase, tá praticamente igual.
0: É.
6: É, bastante retenção nos acessos, na subida da ponte, também na chegada ao vão central e também no acesso ali pro viaduto do gasômetro. Trânsito bastante complicado, a gente fala 25 minutos, mas aí vai passar de meia hora essa travessia.
0: Verdade.
6: Os acessos pra quem tá vindo lá de Itaboraí também, é, de São Gonçalo pela BR-101, tudo tranquilo, você acredita?
0: É mesmo?
6: É, fluxo normal nesse momento.
0: Que bom,
6: só,
0: né?
6: Que bom, só a subida da ponte nesse momento tá um pouquinho complicada, mas fora isso, só vai encontrar mesmo retenções por conta da ponte Rio-Niterói. Vou falar dos outros acessos pra quem tá vindo por Niterói. Alameda-São Boaventura também bastante congestionada nesse momento. O acesso pra ponte Rio-Niterói e também o acesso pra Jansen de Melo. Inclusive, falando dali da Zona Sul, né, de Caraí, sim, o pessoal que tá passando pelaquela região, a Avenida Roberto Silveira, totalmente impraticável nesse momento. Se você tá pela praia de Caraí nesse momento, a melhor pedida, né, a dica que eu dou é ir pela Lopes Trovão, aí você corta ali, vai pela Tavares de Macedo e aí você consegue... Aí você consegue pegar ali a Roberto Silveira bem no finalzinho pra subir a ponte, passar ali pela Marquês de Paraná e chegar naquele acesso da ponte, porque nesse momento, muito complicada a situação na Praia de Caraí. A praia mesmo em si tá bem tranquila, mas agora pela Roberto Silveira vai encontrar bastante retenção.
0: Não adianta se desesperar. Vem devagar, vê o vídeo do Escândalo Show, vem ouvindo a Manchete. Gasparetti quer saber, você que trabalha muito consegue ter tempo para fazer amor? E você que trabalha menos, consegue ter a vida sexual mais agitada? 99507-0525. Mantém aí, tá bom, Escândalo? Tô te esperando.

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0: vermelho, matando a saudade no Saudade Escândalo, pro Diana ser feliz. O Sol, Vitor Clay, 995070525. Escândalo meu. Gasparetti quer saber, você que trabalha muito consegue ter tempo para fazer amor? E você que trabalha menos consegue ter a vida sexual mais agitada? Só tem gente mandando a resposta. Fala aí, Escândalo.
1: De Escândalo, pô. Escândalo. Aqui é o Edson Manaia. É o seguinte, a pergunta é fazer amor? Faço duas vezes por semana, tá muito bom, tá, é ótimo. Entendeu? Não sou mais garotão, mas tá aí. Eu pensei que a pergunta fosse sobre o Nacional de ontem, né? Do jogo do Brasil, que aquilo dali foi horrível. Valeu, abraço aí.
0: É, gente, sobre o hino nacional, aquele erro ali, que todo mundo acha que foi erro, não foi erro do Belo e nem da Alcione. Pra quem trabalha com evento, como eu, tá, essa coisa toda, não foi ligado o retorno. Tava complicado. Então, o que ele escutava lá, o que o retorno vinha, fazia confusão na cabeça deles. Aí, tava batendo pro público, não tava batendo para eles. Então, atrasou um pouquinho, deu aquele delay. Entendeu? A culpa não foi deles, não. Foi da técnica. É. Tem mais gente para falar aqui, mas daqui a pouco a gente fala. Daqui a pouco tem beijos e abraços. Vamos falar de futebol?
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0: E a gente vai falar com ele. Bom dia, meu querido. Gostoso, vitaminado. Vou dizer hoje um apelido pra ele. Já falei tantos, né? Aquaman. Aquaman, eu acho que vai cair legal. Seja bem-vindo pra falar do futebol, meu amigo, meu parceiro Gabriel.
3: Bom dia, Gaspa. Bom dia também para os nossos ouvintes. Vamos falar de futebol.
0: Vamos.
3: Tá chegando Copa do Mundo, aquele climinha bom. Mas nesse final de semana, o clima só foi bom para você e para a torcida do Flamengo, hein, Gaspa?
0: Verdade.
3: 3-0, um jogo que o Flamengo fez ser um jogo tranquilo. Tinha 10 desfalques para essa partida, 9 jogadores convocados. Jorginho machucado com uma fratura do pé. Um time bem mexido ali, o time do Flamengo. Mas claro, um time com muita qualidade, Pedro em campo, Bruno Henrique, Samuel Lino, Emerson Royal, que até fez um bom jogo, mas o Flamengo fez ser um jogo tranquilo. Na teoria, era um jogo que podia ter problemas pro Clube da Gávea e não teve. 3-0, logo no comecinho, um gol muito bonito do Samuel Lino, um passe fantástico do Pedro, e você pedia ele na seleção, viu, Gaspar?
0: Sim.
3: Esse passe que ele deu é para poucos. Aí depois o Pedro faz o gol, o Samuel Lino fecha o placar com 3-0. Jorge Jesus estava no Maracanã, mas o Flamengo vai para essa pausa tranquilo. Um jogo importante, não deixa o Palmeiras abrir tantos pontos assim. Agora tem tempo para trabalhar, verdade, sem muitos jogadores que estão na seleção, mas o Flamengo teve um jogo tranquilo. Quem não teve um jogo tão tranquilo assim foi o Botafogo. Começou ganhando um golaço, Gasparetti.
0: É golaço, né?
3: Um jovem jogador aí que tem substituído o Danilo no Botafogo. Uma pancada de fora da área. Abre o placar contra o Bahia e parecia que ia ser tudo certo. Um jogo muito aberto, chance para os dois lados. E aí o Neto, goleiro do Botafogo, a gente tem falado tanto aqui do gol do Botafogo.
0: Demais,
3: o Neto foi completamente irresponsável e essa derrota do Botafogo tá muito na conta dele.
0: Com certeza tá na conta dele.
3: No finalzinho do primeiro tempo, já nos acréscimos, ele vai reclamar com a arbitragem e xinga o árbitro de maneira feia, viu, Gasparetti? Claramente, assim, virando para ele, não posso falar aqui as palavras que ele virou pro árbitro, mas falou, xingou, repetiu, até a hora que o árbitro veio e deu o cartão vermelho. E aí um problema pro Botafogo, o goleiro titular já não é tão confiável assim, imagina o reserva.
0: É um problema
3: sério. E o Botafogo leva um empate num gol contra. O Ferrarese erra um passe, recua sem olhar, o goleiro Raul também não estava esperando, toma um empate e aí no finalzinho do jogo toma a virada, o Botafogo perdeu. Uma situação muito complicada e uma culpa muito grande do goleiro Neto. O Vasco também perdeu, viu, Gaspa? Não fez um jogo ruim, é verdade. Falta qualidade nesse ataque do Vasco. Talvez se fosse um time mais qualificado, tivesse atacantes especialmente mais qualificados, poderia pelo menos sair com empate, mas realmente poderia vencer o Atlético Mineiro. Teve muitas chances de gol, E aí o Galo abriu o placar, fez 1-0. O Vasco estava só sem o Andrés Gomes, claro, um jogador muito importante. Mas o Galo com alguns desfalques, jogadores machucados, jogadores convocados para a seleção. E mesmo assim, conseguiu vencer o Vasco em São Januário e o Vasco entrou na zona. A gente sabe que isso é um perigo, entrou na zona de rebaixamento. É. E agora fica essa pausa toda, esses 50 dias de Copa do Mundo na zona de rebaixamento. Então o clima não é legal. Por falar em um clima não tão legal assim, mas não tão ruim quanto do Botafogo, o Fluminense. O Fluminense fez um jogo muito equilibrado, tinha uma partida muito complicada contra o Cruzeiro fora de casa. O Cruzeiro é um grande time. O Fluminense, um jogo muito aberto, o Fluminense com chance e o goleiro do Cruzeiro defendendo. O Cruzeiro com chance e o Fábio fazendo boas defesas, até que o John Kennedy abriu o placar. Um golaço do John Kennedy, que salvou o Fluminense mais uma vez. É um cara que tem que ser muito valorizado, viu, Gasparetti? Ele tem muita qualidade, é um atacante novo ainda, 24 anos. Então tem que ser muito valorizado.
0: Ele é bom.
3: Mas o Fluminense toma um empate num azar, numa bola defensável ali pro Fábio, mas uma bola realmente muito difícil. O Matheus Pereira cobra a falta, a bola desvia no, na barreira e aí é gol do Cruzeiro, 1-1. Só o Flamengo venceu, Botafogo perdeu, Vasco perdeu, Fluminense empatou. Mas agora rapidinho, Gasparetti, eu sei que dá tempo, vamos falar de seleção brasileira, que a Copa do Mundo tá chegando. Teve o último amistoso contra a seleção do Panamá, o último amistoso no Brasil, né? Ainda enfrenta o Egito lá nos Estados Unidos já. E 6-2, uma vitória muito boa, uma vitória para dar coragem, para dar ânimo para essa seleção e também para a torcida, né? O primeiro tempo não foi lá grandes coisas, o Vinícius Júnior foi muito bem, um gol e uma assistência, gol também do Casimiro, mas é para empolgar o segundo tempo, especialmente Rayan entrando muito bem, Danilo do Botafogo, que você vem avisando aí que vai dar essa vaga também muito bem, Lucas Paquetá muito bem, Igor Thiago,
0: pessoal do segundo tempo deu show.
3: 6-2, Copa do Mundo chegando, vamos ver, hein, Gaspa, o que que dá essa seleção?
0: Vambora, vamos pra finais, valeu, tamo junto, Gabriel. Escândalo, rapidinho, vamos pra agenda do Gasparetti.
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0: Vamos lá, Escândalo. 8 de junho é aniversário de Iguaba, estarei lá apresentando o aniversário de Iguaba. A gente terminou o programa aqui, já vou direto pra lá. 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Pra matar a saudade, né? Certo, Escândalo? Essa é a agenda do Gasparetti. 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Você que trabalha muito consegue ter tempo para fazer amor? O Gasparetti quer saber. Você que trabalha menos consegue ter a vida sexual mais agitada? Daqui a pouco tem as últimas partes aqui do Escândalo Show. E às 10 começa o nosso programa Show do Rafael de França. Hoje sem o Rafael, com a apresentação do Marco Aurélio Lizan. Tá certo, Escândalo? Não sai daí, não.

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0: De volta, escândalo, e já buscando aqui rápido as informações que está acontecendo no Rio de Janeiro. Aqui a gente não perde tempo.
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0: Fala comigo, Anderson Ramos.
2: Gasparetti, eu tô de volta, meu amigo, lá na Avenida Brasil, na altura de Realengo, no viaduto ali do Jardim Batan, rapaz, direção centro da cidade. Tá tudo parado por conta de um acidente envolvendo carro e moto. Também tem acidente envolvendo carro e moto na linha amarela, pista sentido Fundão, saída 5, Del Castilho. Motorista perde tempo e vai encontrando retenções. Quem se desloca nesse exato momento em direção a São Clemente, na Praia de Botafogo, vai encontrando trânsito lento por conta de um acidente que teve mais cedo. Equipes da Sete Rio já no local, viu? O trânsito apresenta lentidão e tem problemas. 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Eu vou ficando por aqui. Volto já já no show do Rafael de França com o Lizan atualizando todas as informações do trânsito. Ok, escândalo?
0: Valeu, escândalo, na testa. Até amanhã. Anderson, um Desjardins.
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0: Fala comigo, Luciana Paiva.
4: Falo sim, Gaspa. Olha, o governador em exercício do Rio, Ricardo Couto, determinou que seja paga indenização aos familiares daqueles pedreiros que foram mortos pela polícia numa operação na semana passada lá em São Gonçalo. O comando da Polícia Militar confirmou o afastamento imediato dos três agentes das atividades operacionais. Eles permanecem realizando apenas serviços administrativos. A Delegacia de Homicídios de Niterói, São Gonçalo e Itaboraí segue com as investigações, Gaspar.
0: Maravilha, Lu. Até amanhã, né, amiga?
4: Até amanhã, meu amigo. Se Deus quiser, um
0: daqui
4: ótimo
0: a pouco
4: dia
0: você
4: pra
0: tá
4: você.
0: Com o Lizan aí.
4: Isso, com meu amigo Marco Aurélio Lizan. Estudamos juntos, olha isso.
0: É legal, né?
4: Muito legal.
0: Bacana. Beijo, meu amor. Escândalo. Ó, deixa eu falar uma coisa pra você muito importante. Vamos botar agora no ar a segunda parte aqui do Dicas do Gasparetti, falando de tributo, né? A gente não pode perder tempo. Daqui a pouco tem as vezes abraço, a última mensagem aqui. Tá bem, escândalo? Daqui a pouquinho. Aqui a gente não para. Tudo no pique. 995-07-0525. Aqui você fica sabendo de tudo que rola no Rio de Janeiro. Todas as informações pra você ficar bem linkada. Tá bom? Daqui a pouco a gente bota ele, tá aí já? Então, coisa linda, vamos nessa. Fala comigo!
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0: Vamos lá. Eduardo, fala pra mim, escândalo. Como funcionam os impostos sobre o Pronamp?
6: Boa pergunta, Gaspa. O que acontece? As pessoas pensam que não vai pagar imposto no Pronamp, mas paga sim, tá? Então você tem que estar ciente que toda alteração e todos os impostos que você faz na sua conta, com a sua contabilidade, no ano que vem você vai pagar.
0: Entendi. Muito bom. Então não tem essa coisa, só porque está no Pronamp, recebeu, vai ter aquele desconto baixo, mas tem que fazer tudo direitinho.
6: Já separa o valor do imposto.
0: Exatamente. Quais maiores riscos no Pronamp?
6: O maior risco e os maiores riscos do Pronamp é o seguinte: as pessoas pegam o dinheiro e esquecem o dinheiro do imposto. E eles pensam o seguinte: peguei 500 mil, pronto, e acabou, agora tenho 500 mil para investir. Esquece que o imposto, Gaspa, dá mais ou menos 12%. E não deixa esse dinheiro separado. Quando chega no ano que vem, o imposto bate, a empresa do dono é negativada e entra na dívida ativa. Ele entra no CADIN, fica pendente. Então é um risco que ele tem que ser avisado antes. E olha, Gasparetti, eu tenho falado com muita gente aí com o Pronamp e ninguém nem sabia disso.
0: É mesmo, é?
6: Semana passada, falei com dois empresários que falou não, mas o rapaz que está pegando para mim falou que isso não existe. Aí eu mostrei para ele no Google. Falei, bota no chat CPT no Google, olha aqui como é que existe.
0: É, o detalhe todo é que tem muita gente que acha que sabe, tá perdido e acaba arranjando problema para a empresa. E contrata pessoas que não têm conhecimento técnico. né?
6: Esse... hoje tem muita gente aí dando assessoria, cobrando 20%, 30% do valor do Pronamp. Eles recebem uns 30% deles e esquecem de fazer o planejamento do cliente que no ano que vem vai pagar. Mas acaba embolando o cliente todo, entendeu? Na verdade tem que ser dito.
0: É complicado, irmão. Tá bem, então. Você volta segunda-feira que vem, aí só baixar, só seguir, arroba Eduardo Gringo. E o telefone com prefixo?
6: 21-982-945720.
0: Maravilha, irmão. Um bom, uma boa semana pra gente. Valeu, pra você também. Beijo, irmão. Valeu, esse foi o Eduardo Gringo falando de tributos. Olha, muita coisa que você faz aí, quer fazer, pegar empréstimo pro Pronamp, tem que ficar ligado. Segue lá, arroba Eduardo Gringo. Você vai saber de tudo, tá bom? Certo, escândalo, vamos de música. Daqui a pouco tem os últimos beijos e abraços, e a mensagem, tá bom? Agora tem ela, Vanessa da Mata. Não me deixe só aqui no Escândalo Show.

0: Silva, Admilson Araújo, Elcio Amorim, beijo pro Carlos Almeida e a Fátima lá de São Gonçalo, Leonardo Regis e a Rayane lá de Manaus, beijo pra vocês, beijo pro Diego Francisco, Zezinho, Sebastian, beijo pro Júnior Lavínia, o J.R. Uzer, muita gente ligadinha no Escândalo Show, coisinha. Tem muita coisa gostosa aqui. Ó, tem a última mensagem aqui. Mais uma mensagem sobre a pesquisa de hoje. Do Gasparetti quer saber. Você que trabalha muito consegue ter tempo para fazer amor? Ou você que trabalha menos consegue ter a vida sexual mais agitada? Fala aí.
1: Bom dia, Gasparetti.
0: Bom dia.
1: Muita positividade, excelente semana.
0: Vambora.
1: A respeito da enquete, trabalho pra caramba. Quando sobra, faz. Quando não sobra... Deixa a vida me levar, a vida leva eu. Tô na sua escuta, Jonathan do Complexo da Maré. Valeu,
0: Jonathan. Pra gente terminar assim bem o programa, botar uma música aqui que vai matar a saudade de todo mundo. Só pra lembrar que hoje o nosso Rafael de França não está no show hoje do Rafael de França. Hoje quem vai estar no lugar dele é o nosso amigo e apresentador Marco Aurélio Lizan, tá bom? Vai ficar daqui das 10 às 12 horas, certo? Já te agradecer desde já, muito obrigado, foi um espetáculo estar com você, boa semana, mas não esqueça, sem Deus não somos nada. Vamos de saudade escândalo.
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0: Quem é dessa época dançou muito e até hoje é um sucesso. Dance Across the Floor. Jimmy Bohone. Eu já dancei, ganhei concurso nessa música aí, moleque. Ganhei 50 centavos, que era dinheiro pra caralho.

mesmo acordar de manhã cedo. Escândalo! Deixa eu aproveitar já pegar o final dessa música. Dizer que 8 de junho tem aniversário de Guaba. E eu estarei apresentando esse aniversário que vai ser maravilhoso, tá? Dia 8 de junho. 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Certo, Escândalo? Tá chegando aí o show do Rafael de França. Hoje com o nosso amigo Marcos Alano Lizan.

0: Eu tô indo embora, tá bom, Escândalo? Fica com Deus, muita paz. Tá chegando aí o nosso querido, maravilhoso Érico Barreto, tá bom? Com Linha do Tempo. Então vamos nessa.
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0: Com vocês, Linha do Tempo com Érico Barreto.
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3: Julgamento de Jairinho e Monique entra na reta final e pode ter desfecho nos próximos dias.
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3: Segunda-feira, 1 de junho de 2026. Neste momento, Rio Grande Rio com céu parcialmente nublado. As temperaturas em elevação. Aqui no centro, 24 graus. A praia de Copacabana vai entrar no clima da Copa do Mundo de 2026. A partir do dia 13 de junho, torcedores poderão acompanhar gratuitamente os jogos da seleção brasileira na Arena Copacabana, que será montada na altura da Avenida Princesa Isabel. O espaço terá capacidade de até 10 mil pessoas com telões, praça de alimentação, atrações culturais, DJs e apresentações de escolas de samba. Os ingressos serão gratuitos, mas precisam ser retirados antecipadamente pela

0: internet na plataforma Simpla. O primeiro lote estará disponível a partir desta quarta-feira e a expectativa é reunir milhares de cariocas e turistas durante a competição. Junho começou com novas mudanças no governo do estado. Após o governador em exercício, Ricardo Couto, publicar nesta segunda-feira 15 alterações em cargos do segundo escalão, entre saídas, nomeações e substituições temporárias, as mudanças atingem setores importantes como a Casa Civil, a Comunicação Social e a Secretaria de Fazenda. Também houve trocas em órgãos como o Proderge e o IPEM. Segundo o governo, a reorganização faz parte de ajustes da administração estadual, enquanto o STF não define sobre as novas eleições para o governo do estado. Novas nomeações ainda podem ser anunciadas nos próximos dias. O julgamento de Jairinho e Monique Medeiros pela morte do menino Henri Borel entrou na reta final. Após 7 dias de sessões no Tribunal do Júri do Rio, restam apenas 3 testemunhas para serem ouvidas nesta segunda-feira. Neste domingo, uma pastora ouvida por videoconferência relatou um suposto acidente envolvendo Henri dias antes da sua morte. Também prestaram depoimento a babá da criança, que relatou situações consideradas suspeitas. O pai de Jairinho, que contestou acusações contra o filho, e a atual companheira do ex-vereador, que tentou afastar a imagem de agressividade atribuída a ele. Entre os depoimentos esperados para hoje estão os de 2 médicos e do perito responsável pelo laudo de necropsia da criança, considerados fundamentais para o andamento do processo. Depois dessa etapa, acusação e defesa devem apresentar os argumentos finais antes da decisão dos jurados. Jairinho e Monique respondem por homicídio triplamente qualificado e outros crimes relacionados à morte de Henri Borel, ocorrida em março de 2021. O caso teve grande repercussão nacional e segue mobilizando a atenção da opinião pública. 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E vem aí o show do Rafael de França com Marco Aurélio Lizan.
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Rio, Brasil, 10 horas, 4 minutos. Estou eu aqui à frente do show do Rafael de França. Uma honra. O Rafa não pôde estar aqui hoje. É, ele vai explicar melhor quando ele retornar ao ar. Ele está bem, a família está bem, mas houve um acidente no interior de Minas Gerais, próximo ali à cidade de Barbacena, o acidente que ocorreu no sábado. E o Rafa teve que se deslocar, evidentemente, para prestar auxílio à família. O padrasto dele sofreu algumas fraturas, mas nada de grave. Parece que houve um problema no atendimento ao Ricardo no início do socorro, quando ainda ali no local do acidente ele foi transferido para o hospital. E o Rafa precisou se ausentar. Estarei aqui tentando manter a manchete nessa alegria desse bom dia maravilhoso. E ele pede que eu diga a todos vocês, ouvintes, que ele está bem, a situação já está sob controle. E assim que o Rafael puder retornar, ele estará de volta com vocês aqui no Show do Rafael de França.

0: Já estamos no mês de junho, pessoal. 1º de junho de 2026. Hoje é segunda-feira, mês da Copa do Mundo. Faltam 10 dias para a Copa do Mundo. Você acredita que o Brasil pode trazer o Hexa ou não?
1: Será?
0: Tá confiante depois de ontem? 6-2 no Panamá, despedida do Maracanã, da seleção brasileira. Rapaz, parece que o time reserva jogou melhor que o titular, né? O titular entrou em campo, teve uma certa dificuldade. Aí o nosso Mister Carleto acabou trocando todo mundo e teve gol do Rayan. Pessoal, aí a galera do Vasco, hein? Teve gol do Rayan. 10 dias para a Copa do Mundo, 213 dias para 2027. A gente já está no meio do ano. Estamos também na lua cheia. Você é supersticioso? Tem gente que só corta cabelo na lua cheia, né? Homem, mulher. Ricardo, você só corta cabelo na lua cheia?
2: Não, eu corto com na lua minguante.
0: Por quê? Porque você quer ficar careca?
2: Economiza? Não, economiza. O cabelo custa mais a crescer.
0: A estação é o outono. Junho, mês dos namorados, hein, Treme? Dia dos namorados, já comprou presente pra tua esposa, Treme? Marquinho Treme aqui nas carrapetas, já comprou? Tem que comprar, rapaz. Dia 12, início do junho vermelho, mês de doação de sangue, início também do junho verde, proteção do meio ambiente. Temos o dia da imprensa, o dia mundial do leite e o aniversário da cidade de Itatiaia. Alô, Itatiaia! Deve estar um frio danado, hein? Ô, rapaz, você é muito friorento, Gustavinho?
3: Não, sou calorento, é diferente.
0: Você é calorento?
3: Sou calorento.
0: Ah, entendi. Então, mesmo no frio, com o ventilador ligado, com ar-condicionado?
3: Nada ligado pra dormir.
0: Ah, meu Deus, olha a quentura. E ainda é jovem, já tá com essas quenturas todas, né? Eita ferro, tá certo. E vamos então à nossa pesquisa. E se fosse com você? Ruas enfeitadas. Tem muita rua aí no Rio de Janeiro, no Brasil, afora, sendo enfeitada para a Copa do Mundo. A Prefeitura do Rio vai premiar com R$50 mil a rua que tiver a melhor decoração para a Copa do Mundo. A segunda melhor vai ganhar R$30 mil e a terceira R$20 mil. Uma boladinha boa, hein? Dá para tomar uns negocinhos. Você gostaria que a sua rua fosse enfeitada para a Copa? A ornamentação atrapalha você ou levanta o seu astral? Vamos levantar o astral no show do Rafael de França, 10 horas, 9 minutos.
4: Hey, França, fazendo show pra você.
0: E rádio a gente não consegue fazer sozinho, né? A gente precisa de uma equipe maravilhosa. Na produção aqui, Ricardo, Alexandre Simão e Luiz Gustavo. Os dois já falaram aqui um pouquinho. Ricardo, você está confiante no Hexa do Brasil?
2: Nem um pouco. Nem um pouco. Jura? Eu acho que se botar o time reserva aí, eu tô confiante. No titular, não tô não.
0: Gostou do gol do Rayan?
2: Adorei. Com o vascaíno, principalmente.
0: Olha!
2: Saudade.
0: Saudade do Rayan, né? Deixou saudade na galera da colina. Luiz Gustavo, meu querido.
3: Meu.
0: Calorento Luiz Gustavo. E você está confiante no Hexa?
3: Ah, o Brasil ontem me iludiu, né? Já tô iludido, já comprei a camisa da seleção, da Copa.
0: Será? Já comprou?
3: Já comprei. Depois de ontem, já comprei hoje de manhã pela internet.
0: Maravilha, maravilha. Na sonoplastia, o querido Marco Aurélio Treme. Marquinho Treme. Marquinho, Brasil vai ganhar o Hexa ou não? Ele falou que não, disse que não. No vídeo, o pontual Sherlon Cherene. Pontual? É, não é pontual, Sherlon? Por que eles estão falando isso, Sherlon? Bom dia.
5: Rapaz, bom dia, Marco Aurélio Lisan. Então, tem certas histórias aí que eu sou que nem o mestre dos magos. Sabe por quê?
0: Ah.
5: Eu apareço, falo algumas asneiras e depois apareço.
0: Mas é melhor, como é que chama? Vagalume.
5: Vagalume.
0: É o Vagalume. Show, show. Na informática, o Ivo Laino. E também temos aí Adriana França tomando conta do jornalismo. O Charles, o João, o Jairo e o Ivan mandam muito no nosso transmissor. Porque senão, a gente não chega na sua casa. E do outro lado do rádio tem quem? Quem? Quem? Tem você, o mais importante, o melhor ouvinte de rádio do mundo.

0: Manchete, tomando conta da cidade. Vamos ao trânsito. Bom dia, Carlos Júnior.
1: Tudo bem? Ótimo dia pra você, Marco Aurélio Lisanha, todos os nossos ouvintes ligados no 96.1 aqui na Rádio Manchete. Começo falando dos trens, até o momento, sem ocorrências nos ramais da empresa Trens RJ. Fluxo normal nos ramais Deodoro, Santa Cruz, Japeri, Saracuruna, Belfor Roxo e também nas extensões Paracambi, Guapimirim e Vila Inhomirim. Falo agora do metrô Rio, metrô com intervalos previstos ali entre 4 e 6 minutos. Tudo normal nas linhas 1 e 2. Falo também do VLT, linha 1, terminal Gentileza Santos Dumont, intervalos de 8 minutos, linha 2, Praia Formosa, Praça 15, intervalos de até 1 hora, linha 3, Santos Dumont Central, intervalos de até 8 minutos, e linha 4, terminal Gentileza, Praça 15, intervalos também de até 8 minutos. Barcas, quem utiliza as barcas hoje não tem enfrentado dificuldades nos deslocamentos ali para Cocotá, Praça 15, Araribóia, Charitas, Paquetá, e também para quem se desloca entre Ilha Grande e Mangaratiba. Falo também do BRT, com o fluxo, esquema operacional funcionando de forma normal, sem complicações, e também falo do panorama dos aeroportos, aeroportos internacional do Galeão e nacional Santos Dumont, com operação normal. Volto com você, Lisandro.
0: Obrigado, Carlos. Rio agora. Com a minha amiga Luciana Paiva. Bom dia, Lu.
2: Olá, Lisão. Muito bom dia. Prazer estar participando contigo nesse programa aqui hoje.
0: Um beijo.
2: Na Rádio Manchete. Olha, trazendo a informação que foi identificado, Lisão, como Adriano Pereira de Souza, de 36 anos, o policial que morreu após ser baleado na cabeça durante uma operação realizada no início da manhã na comunidade Faz Quem Quer, ali entre os bairros de Rocha Miranda e Vaz Lobo, na Zona Norte. O agente chegou a ser resgatado por colegas no alto do morro, mas não resistiu aos ferimentos. Desde as primeiras horas da manhã, moradores relatam intensos tiroteios ali na região. A ação reúne policiais militares do 9º Batalhão, Batalhão de Rocha Miranda, e também agentes da Polícia Civil para combate ao tráfico de drogas. Helicópteros também dão apoio à ação. Por causa da operação, Lisão, o policiamento foi reforçado nas principais vias de acesso à comunidade, incluindo as ruas do Terço, Várzea, Caxambu e Macunaíma. A violência também afeta a rotina da região. 3 escolas municipais suspenderam as aulas e 3 unidades de saúde permanecem abertas, mas com as visitas domiciliares suspensas. Até o momento, não há informações sobre prisões dessa operação. Lisão, volto com você.
0: Obrigado, Luciana.
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0: Agora eu vou falar com meu amigo, o craque Anderson Ramos. Bom dia, Anderson.
4: Bom dia pra você também, Marco Aurélio Lisan, meu amigo. Quanto tempo, bom te ouvir no ar e aqui na Manchete. Muito bom dia pra você, rapaz. Bom dia pra todo mundo sintonizado aqui. Boa semana, bom trabalho, vamos nessa. As informações do trânsito a partir de agora. Trânsito bem complicado na linha amarela, pista sentido Barra da Tijuca, teve um acidente na altura de Del Castilho e nesse mesmo trecho também teve um acidente em direção ao Fundão. O trânsito está bem impactado no local, viu? Alguns sinais estão apagados para variar um pouquinho. Vamos começar falando da São Francisco Xavier, na altura ali da Radialista Valdir Amaral, ali bem próximo da Barão de São Francisco com a Teodoro da Silva em Vila Isabel. Também tem sinais apagados ao longo da Marechal Rondon. O motorista perde muito tempo e vai encontrando retenções. Tenha muito cuidado nos cruzamentos. Olha, o trânsito apresenta lentidão, ainda tem problemas para quem se desloca nesse exato momento em direção ao centro da cidade, na saída da Mário Ribeiro. Teve um acidente mais cedo na Avenida Borges Medeiros, na altura da Ípica, em direção ao túnel Rebouças. Os veículos foram retirados da via. 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
0: Ok, Anderson.
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0: Agora o destaque do jornalismo com Deise de Assis. Bom dia, Deise.
5: Oi, Lisan, bom dia pra você. Fiocruz descarta ebola em paciente internado no Rio. São Paulo também descarta doença.
0: Agora o destaque é com o querido Rodrigo Machado. Bom dia, Rodrigo.
6: Angra dos Reis passa a cobrar a polêmica taxa de turistas a partir de hoje.
0: E agora a manchete do dia, Joyce Santos, bom dia.
7: Com um legado de investimento e foco em segurança, Rafael Thompson deixa a Rio Luz após ciclo histórico.
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0: Vamos agora ao destaque do site com o Gustavo Luiz Gustavo, meu amigo.
9: Vamos lá então, Lizan. Brasil goleia Panamá por 6-2 no Maracanã, em teste marcado por festa e lições para a Copa. Com grande atuação dos reservas na etapa final, seleção brasileira garante vitória tranquila, mas primeiro tempo expõe problemas defensivos. Vamos então para o segundo destaque agora?
0: Vamos então, Gustavinho.
9: Alunos da Faitec levam prêmio internacional em Portugal com maca hospitalar controlada por voz. Projeto criado por estudantes de Niterói permite que pacientes ajustem a cama apenas com comandos de voz e conquista reconhecimento inédito na Europa. Mais um destaque agora falando sobre trens. Com drones e reforço policial, Trens RJ assume ferrovia e revela diagnóstico crítico da rede. A Trens RJ, controlada pelo consórcio Nova Via Mobilidade, venceu a licitação em fevereiro e substitui a Supervia, que encerrou suas atividades após 27 anos de concessão, Lisan.
0: É verdade, Gustavo, tem que melhorar. Não adianta trocar a concessão e o serviço continuar ruim. O que o povo precisa, o que os usuários, né, dos trens suburbanos, urbanos precisam é de uma melhoria no sistema. 10:18.
9: 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Repetindo, radiomanchete.com.br.
0: Porque aconteceu, virou manchete.
10: Aconteceu, virou manchete.
9: É isso aí.

Vamos para a previsão do tempo na cidade do Rio de Janeiro. Você já olhou para o céu? O dia está tão bonito. Segunda-feira, o tempo deve ser influenciado pela passagem de uma frente fria no oceano. Mas tá sol, tá uma temperatura agradável. Mas logo mais tem uma previsão de um aumento de nebulosidade ao longo do dia e uma possibilidade de uma chuva fraca a moderada a partir da tarde. Então vamos curtir aí essa manhãzinha olhando para o céu, deixa o celular um pouquinho. Os ventos estarão fracos a moderados, sendo mais intensos na tarde e noite. E as temperaturas vão permanecer estáveis. Agora a gente tem o céu claro, temperatura de 24 graus, a mínima ela deve ficar em 16 graus nesta segunda-feira. A máxima prevista é de 29 graus. Repetindo aqui agora, 24 graus no Rio de Janeiro.

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5: E se fosse com você, ruas enfeitadas, minha gente. Muita gente enfeitando a sua rua no Rio, no Brasil. E a boa notícia aqui no Rio de Janeiro é que a prefeitura vai premiar com 50 mil reais a rua que tiver a melhor decoração para a Copa do Mundo. A segunda melhor vai ganhar 30 mil. E a terceira, 20 mil. Um cascalhozinho bom, hein? Você gostaria que a sua rua fosse enfeitada para a Copa do Mundo? A ornamentação atrapalha ou levanta o seu astral? Vamos participar, minha gente, pelo nosso WhatsApp. WhatsApp da Manchete 995070525. Vou repetir, 995070525. Você participando pode levar um par de ingressos para o trenzinho do Corcovado. Esse trem bacana que leva você até o alto do Morro do Corcovado, onde tem ali o maior símbolo turístico do país e do Rio de Janeiro, que é o Cristo Redentor. Vamos participar, galera!

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0: 10 horas 25 minutos. Você que ligou o rádio, não tá ouvindo a voz do querido Rafael de França. Tem que explicar a você que houve um problema no sábado envolvendo a família dele, mas tá tudo bem. O Rafa precisou ir para Minas Gerais, interior de Minas. Houve um pequeno acidente com o padrasto dele. Precisou de atendimento médico, precisou de um suporte, evidentemente, né, familiar. E o Rafael foi dar um suporte à mãe dele, Adriana França, e também ao padrasto. E já já vai estar de volta aqui assumindo o show do Rafael de França. Você deve estar falando, quem é esse que está falando? Eu sou o Lizan e tenho a honra de estar aqui tendo essa possibilidade de não deixar a peteca cair com essa produção incrível e com essa rádio maravilhosa Família Manchete. Então, não fiquem preocupados, Rafinha tá bem e já já vai estar de volta ao microfone da Rádio Manchete. E agora, a gente sabe que 11 horas da manhã tem o debate do show do Rafa e quem vai dizer sobre os destaques, né, desse debate é o Ricardo Alexandre Simão. Ricardo, debate quente essa segunda-feira.
1: É, com certeza. E eu vou apresentar alguns temas que nós vamos ou não debater logo mais, né? Primeiro, homens confessam, adoram mulheres que tomam a iniciativa no amor.
0: É, como é que é o negócio?
1: Os homens adoram as mulheres que tomam a iniciativa no amor.
0: Os homens estão mais passivos?
1: Com certeza. Mulher que tá dando as ordens agora.
0: Ah, como entendi. Sempre deu, né? Entendi. Teve gente que ficou aqui me olhando e não tá concordando muito, não. Que tá prestes a casar. Falou, esse não, aí, quem manda na minha casa sou eu, não tem essa história de mulher que manda.
1: É bom ele aprender. Quem manda é a mulher.
0: Aí, tá certo. O que mais?
1: Candidatos a emprego se enrolam quando o entrevistador pede que falem sobre eles mesmos. É difícil, é muito difícil chegar para você e dizer, vem cá, por que que eu tenho que te dar um emprego?
0: E agora também tem essa coisa do currículo, que as pessoas estão usando a inteligência artificial, né?
1: É.
0: A IA. E aí todo mundo faz um currículo meio que igual. Será que na hora lá, né, da entrevista tete a tete, que você tá ali diante do RH, do recurso humano, como é que vai ser? Você fica com medo dessa entrevista, Ricardo? Você
1: não,
0: ficou,
1: não? Não, não. Mesmo porque na época em que eu usava currículo para fazer, o que valia mesmo é o que você sabe fazer. Não é? A pessoa dizia, faz isso. Aí você fazia, mostrava que sabia ou que não sabia, né?
0: E você sempre muito tranquilo?
1: Não, tranquilo eu sempre fui. Sempre fui muito confiante, ousado, né?
0: Ah, maravilha, tá certo. 10 horas 28 minutos. E quem são os debatedores essa manhã que vão estar com a gente daqui a pouquinho, Ricardo?
1: Gilberto Braga, economista e professor do IBMEC, Marco Antônio Cabral, advogado e empresário, e a Marieta Meirelles, jornalista.
0: Maravilha. Professor Gilberto, eu já soube que esteve lá no Maracanã ontem, acompanhando o jogo do Brasil. Eu quero saber tudo, se ele gostou do Brasil, se ele gostou do primeiro tempo, se ele gostou do time reserva. E o Maracanã continua lindo, maravilhoso, e se Deus quiser, abençoando a nossa seleção. Que venha o Hexa!
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0: Qual é a simpatia de hoje, Ricardo?
1: Olha, Lizão, hoje nós vamos ensinar como fazer para não ter dor de dente.
0: É não comer doce, açúcar?
1: Nada, olha, vamos aos poucos, né? De repente, quase sempre nos momentos mais inoportunos, dá aquela dor de dente, né?
0: É horrível.
1: Eu espero que você não precise.
0: É horrível.
1: Mas é bom anotar essa simpatia para quando houver necessidade. É tiro e queda contra a dor de dente e me foi passada pelo maior dentólogo do mundo, o Dr. Eden.
0: Quem é Dr. Eden?
1: É o Eden Tadura.
0: Ah, tá.
1: Ele é o maior dentólogo do mundo. Não é dentista, não. É dentólogo, né?
0: É, eu também falei. O que que é dentólogo, né? Será que é dentista de dinossauro?
1: Pode ser. Alguma coisinha de cada coisa, né? Você soma e vai dar um dentólogo.
0: Vai dar
1: que
0: um dentólogo.
1: É mais do que dentista.
0: É.
1: Bom, primeira coisa. Escove bem os dentes, inclusive aquele que tá doendo. Ah, tem um detalhe. Se você for destro, escove com a mão esquerda. Se for canhoto, faça com a direita.
0: Aí sempre. Vai ser uma lambuzada toda, né?
1: É, mas é sempre o contrário, para não dar mole para dor. Ela não pode desconfiar que você sabe que ela tá doendo. Então você faz isso.
0: Depois, tem que ludibriar a dor.
1: Exatamente. Deu a palavra certa. Bom, enquanto escova, ainda com a escova na boca e cheia de pasta de dente, cante alguma música sertaneja.
0: Ah, você escovando, você tem que cantar ainda, de frente pro espelho.
1: Se você quer que a simpatia funcione, tem que obedecer a tudo. Pode ser qualquer uma da sua preferência, mas tem que ser aquela música de sofrência. Afinal, a gente está falando de dor de dente, né? Quando acabar, você não enxaga a boca ainda. Repita 76 vezes e meia esses versos. Quero que você me aqueça neste inverno.
0: E que essa dor de dente vá pro inferno.
1: Isso, concluiu bem, concluiu muito bem. Depois, antes de enxaguar a boca, pegue a sua agenda telefônica e, lendo de cabeça para baixo, ache o telefone do seu dentista. Ligue para ele, marque uma consulta, mas vá a pé, sempre usando um tênis muito apertado. Não importa a distância, tem que ir a pé com esse tênis. Porque se a dor do calo que vai formar não o fizer esquecer a dor de dente, quando chegar, você tem que se sentar na cadeira, aquela que é fornecida ao paciente, abra a boca e deixa o dentista trabalhar. Lizan, essa simpatia é infalível.
0: Você já fez essa simpatia?
1: Já fui lá no dentista, sentei, e quando ele acaba, a dor
0: dentista
1: passa.
0: Dentista não, dentólogo.
1: Não, no meu caso é o dentista.
0: É o dentista.
1: Dentólogo é o que ensinou isso.
0: É o que ensinou. Aí depois você vai ao dentista.
1: Aí,
0: é porque, peraí, deixa eu ver se eu entendi. Você escova o dente com a mão que você não usa mais, né?
1: Isso.
0: E que você não usa muito,
1: menos.
0: Né? É que você usa menos. Né? Se você escreve com a direita, você escova com a esquerda.
1: Isso.
0: Aí depois de escovar a boca cheia de pasta, você tem que cantar uma música.
1: Sertaneja de sofrência.
0: De sofrência. Depois de cantar, aí você tem que repetir 76 vezes e meia. Ainda tem uma meia, como é que repete meia?
1: É que você fala só, eu quero que você me aqueça nesse inverno, pronto.
0: E que essa dor
1: não,
0: de
1: aí
0: dente...
1: aí você não fala, e a meia?
0: É a meia, agora que eu entendi. Entendeu? Uma vez inteira é, quero que você me aqueça nesse inverno, e que essa dor de dente vá pro inferno.
1: Isso.
0: A meia, quando chega nos 76 e meio, aí você só vai falar o quê?
1: A metade. Quero que você me aqueça nesse inverno.
0: Bota um sapato bem apertado, ou tênis.
1: Pra causar um calo. Porque quando o calo começar a doer, você esquece a dor de dente.
0: Ah, essa estratégia é boa.
1: É boa.
0: Essa estratégia
1: Mas
0: é boa.
1: Se ainda continuar doendo, o que você faz? Você vai ao dentista, senta lá na cadeira e deixa ele trabalhar. Quando ele acabar, a dor já passou.
0: A que simpatia maravilha! Perfeita. Rapaz, eu gostei. Olha, se você fizer essa simpatia e der certo, vou passar aqui o zap do Ricardo pra você mandar um presentinho pro Ricardo, que ele tem o dentista dele pra indicar pra você nessa simpatia.
1: Valeu,
0: 10 horas.
1: Até
0: valeu,
1: amanhã.
0: Ricardo. 10 horas 34 minutos.
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0: Vamos lá saber como é que tá a cidade, Anderson Ramos.
3: Oi, Lizan, tô de volta. Acidente grave agora na linha amarela, pista sentido Barra. Caminhão e 11 carros. Um grande engavetamento à Via Expressa, que liga o Fundão até a Barra da Tijuca, está interditada nesse exato momento. Evite a linha amarela, pista sentido Barra, caminhão e 11 carros. Quem segue pela Grajaú, Jacarepaguá, vai encontrando melhores condições. O motorista vai encontrando trânsito muito complicado também no outro lado da pista, para quem segue da Barra de Jacarepaguá em direção ao Fundão, por conta desse acidente que aconteceu. Olha, eu não lembro com quantidade de carros esse engavetamento. 11 veículos e um caminhão interditando a linha amarela na pista sentido Barra, na altura da Freguesia, em Jacarepaguá. 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Eu volto já.
0: Obrigado, meu amigo Anderson Ramos.
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1: Ao meu lado aqui, pela Rádio Manchete do Rio de Janeiro, Dr. Luiz Aimbinder. Tudo bem, Dr. Aimbinder?
2: Tudo bem, França.
1: Um ouvinte que pediu para não ser identificado nos diz que ele é muito nervoso. Fica irritado por qualquer coisinha, perde a cabeça, grita com todo mundo, dá chilique. Ele já teve 2 casamentos desfeitos por causa disso. E na pequena empresa em que ele é dono, alguns empregados já pediram demissão por não conseguirem aturá-lo. E alguns até estão querendo acusá-lo de assédio moral. Ele pede ajuda para superar isso e pergunta: é nervosismo ou é outro transtorno, doutor Aimbinder?
2: De certa forma, é nervosismo. Uhum. Não necessariamente é um transtorno. Transtorno seria uma doença caracterizada. A raiva, ouvinte, não faz de você mais forte, nem mais viril. O cara acha, eu sou machão, eu grito. Não é nada disso, não. Apenas uma pessoa descontrolada e instável. Você deve ser daquele tipo que acha que gritar é sinônimo de autoridade. Não é e nem nunca foi. A pessoa raivosa, Rafael, é aquela que late alto, mas morde fraco.
1: Uhum.
2: Esse é pelo histórico que ele conta dos relacionamentos arruinados. Ele já chegou à conclusão que as consequências da raiva dele são muito mais graves do que os fatos que provocaram essa raiva.
1: Uhum.
2: Às vezes, uma bobagem, ele grita com a mulher separa, bate, chora, faz um escândalo.
1: Esse nervosismo, né, que chama-se, ele tá chamando de nervosismo, não pode ser uma insegurança, doutor Aimbinder? E aí ele precisa gritar para se mostrar superior?
2: Isso. Quem é que precisa se mostrar superior? Aquele que se sente inferior.
1: Uhum.
2: Então ele grita para prevalecer. Mas ele não prevalece, não. Ele só irrita e os outros se afastam dele. Esse tipo de ataque de raiva, esse chilique, é mais prejudicial do que fumar cigarro. Tudo que começa com raiva, Rafael, não sei se você já notou, acaba com vergonha.
1: É verdade, verdade.
2: Ninguém tem o poder de te deixar com raiva. Ele pode dizer, ah, mas o meu empregado me irrita, minha mulher me irrita. Ninguém, não é, não. Você é que se irrita com o que eles falam ou com o que eles fazem.
1: Uhum.
2: A irritação é tua, ninguém tem o poder de mexer nos teus parafusos lá dentro.
1: Doutor Luiz Aimbinder, a frase do dia de hoje para os nervosinhos e nervosinhas.
2: Olha, o cara viveu há muitos anos, Aristóteles.
1: Ele é contemporâneo do Ricardo Alexandre, estudaram juntos.
2: É. O Ricardo vai ficar com raiva.
1: Fica não. O que, Ricardo? Ah não, o Ricardo ele já era veterano quando Aristóteles entrou.
2: Aristóteles diz o seguinte, Rafael: qualquer um pode ficar com raiva, e isso é fácil. Mas ficar com raiva da pessoa certa, na medida certa, no momento certo, pelo motivo certo e da maneira certa, caramba, isso é difícil.
1: Repita!
2: Qualquer um pode ficar com raiva, isso é fácil. Mas ficar com raiva da pessoa certa, na medida certa, no momento certo, pelo motivo certo e da maneira certa, caramba, isso é difícil.
1: E como? Até a próxima, doutor Aimbinder.
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1: Vamos aí às informações da Luciana Paiva. Lu.
2: Lisan, a Delegacia de Homicídios da Capital investiga a morte de uma criança de 12 anos que foi atingida por uma bala perdida neste domingo na comunidade da Quitanda, no bairro da Pavuna, zona norte do Rio. De acordo com as primeiras informações, Bento Costa Petilo Bez estava brincando em um parquinho do condomínio onde morava quando foi atingido pelo disparo. De acordo com a Polícia Militar, agentes do Batalhão de Irajá foram acionados, mas quando chegaram à ocorrência na rua Capitão Gouveia, o menino já havia sido socorrido. Ele foi levado para o Hospital Santa Terezinha em São João de Meriti, na Baixada Fluminense, mas não resistiu aos ferimentos. O corpo de Bento foi encaminhado ainda na noite de domingo ao Instituto Médico Legal, no centro do Rio, onde vai passar por necrópsia. As circunstâncias do tiro ainda não foram esclarecidas e o caso segue sendo investigado pela Polícia Civil. Volto com você, Lisão.
1: Obrigado, Lu.
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1: Ele está de volta, Anderson Ramos.
3: Lisão, a rua São Luís Gonzaga, uma via importante ali na região de Benfica, está interditada na altura da Capitão Félix, no sentido Maria da Graça, por conta de um poste que está ameaçando a cair. A prefeitura está lá no local, retirando esse poste. Trânsito segue bastante complicado no bairro, viu? O motorista vai encontrando trânsito lento. Foi liberada a linha amarela depois de um acidente na altura de Del Castilho, na pista em direção à Barra da Tijuca. 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
1: Obrigado, Anderson. E agora a nossa informação com a Deise de Assis.
4: Oi, Lisan, bom dia novamente. Falando sobre o caso de ebola no Rio, esse caso foi descartado pela Fiocruz. O homem que veio de Uganda, na África, estava sob protocolo de isolamento no Instituto Nacional de Infectologia Evandro Chagas. Segundo a instituição, o paciente deu entrada na unidade no fim da tarde de sábado, apresentando sintomas como tosse, calafrios e diarreia. Como Uganda possui regiões com registros confirmados de ebola, a equipe médica acionou o protocolo de segurança para atendimento especializado e isolamento preventivo. Ainda no sábado, foram coletadas amostras biológicas para exames laboratoriais. Os testes apontaram resultado positivo para a malária. Também foram realizados testes em amostras de saliva, urina e sangue que descartaram infecção por ebola. Com o resultado negativo, o paciente deixou o protocolo de isolamento e segue recebendo atendimento médico para tratamento do quadro clínico. A Fiocruz informou que o risco de transmissão da doença no Brasil é considerado baixo. Em São Paulo, a Secretaria de Estado da Saúde e o Ministério da Saúde também descartaram ebola em um homem de 37 anos internado no Emílio Ribas. Segundo o Instituto Adolfo Lutz, não foi detectado material genético do vírus na amostra coletada do paciente. Lisan.
1: Obrigado, Deise.
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0: Agora nós vamos ter aquele momento da Rádio Saúde. O Rafael de França conversou com a doutora Marcele Fernanda. O assunto, o uso de silicone pré e pós câncer de mama. Vamos ouvi-los.
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2: A medicina em sua casa, medicina ao alcance de todos. Gente, o uso da prótese de silicone ainda gera muitas dúvidas quando o assunto é câncer de mama, principalmente entre mulheres que já enfrentaram a doença ou que têm histórico familiar ou medo do diagnóstico. Eu converso agora com a querida oncologista, doutora Marcele Fernandes. Ela bate um papo aqui no show do Rafael de França da Manchete com toda a nossa família. Bom dia, como vai, doutora Marcele?
3: Olá, bom dia, tudo bem?
2: Tudo
3: bem.
2: Prazer
3: estar falando com você mais uma vez.
2: O prazer é todo nosso. Doutora Marcele, vamos lá direto ao ponto. Afinal, quem teve câncer de mama pode colocar silicone?
3: Pode sim. A prótese mamária, ela não aumenta o risco do câncer de mama, tá? Existe hoje evidência disponível que sugere que as mulheres que têm prótese mamária apresentam um risco reduzido de desenvolver câncer de mama em comparação à população geral. Então, isso não é um impeditivo, inclusive a gente tem como estratégia terapêutica fazer muitas reconstruções em que a gente coloca a prótese de mama sem nenhum risco adicional para o paciente.
2: Uhum. Então, as próteses não dificultam o diagnóstico, o monitoramento?
3: Então, hoje em dia não. Se a gente usar o rastreio mamográfico com as técnicas normais, a gente pode ter uma dificuldade sim da prótese. Mas hoje nenhum serviço especializado, ele faz a mamografia quando tem um paciente com prótese mamária sem as técnicas especiais, tá?
2: Uhum.
3: A gente tem uma técnica em que faz uma incidência com disco locamento do implante. Então, o implante ele é empurrado posteriormente contra a parede do tórax e aí a gente vai permitir a melhor visualização da mama.
2: Uhum.
3: Então, quando feito com essa técnica, a gente não tem nenhum problema de detecção adequada do câncer de mama em relação ao rastreio mamográfico, tá?
2: E o exame que a gente sempre recomenda a amiga fazer em casa, o exame de se tocar e tudo mais, não atrapalha a prótese também, doutora Marcele Fernandes?
3: Essa questão do exame, do autoexame, ele é importante para você conhecer a sua mama. Mas, na verdade, uma informação que eu acho que é muito válida passar para todo mundo, a gente quer detectar o câncer quando você não tem nenhuma alteração no exame físico. Então, assim, quando a gente já tem uma alteração do exame físico, num geral já são doenças mais extensas. A gente quer detectar o mais precoce possível quando a gente tem detecção apenas, só tem visualização apenas pelo exame de imagem e não pelo exame físico, tá?
2: Uhum.
3: Então, mesmo com a prótese, você conhecendo a sua mama, você vai conseguir detectar. Mas o recado que eu quero deixar é que a gente quer detectar antes de ter a alteração no autoexame.
2: Uhum. E é o grande medo de muitas mulheres, não é, doutora, nesse preventivo, ou mulheres que têm um histórico, é justamente retirar a mama, né? Não deixa de ser uma mutilação, mas hoje a gente entende o quão importante é essa prevenção, o quão importante é o diagnóstico precoce, e por isso o silicone é um grande aliado, acho que o melhor e único aliado, né?
3: Sim. A gente muitas vezes precisa recorrer, né, ao silicone, ainda mais para uma mulher que precisou fazer uma cirurgia mais extensa, em que precisa de uma reconstrução mamária, né? Então, assim, o silicone de fato é o principal objetivo dele é conseguir repor, né, aquele volume. Então, sendo uma opção que a gente utiliza muito nas reconstruções mamárias.
2: Uhum. Doutora, para a gente terminar, a mulher que utiliza o silicone, a sensibilidade muda alguma coisa?
3: Você pode ter uma perda, sim, de sensibilidade, mas essa recuperação sensorial, né, ela vai variar de acordo com o tipo de cirurgia, se foi retirado um câncer, qual foi a região da mama em que a gente teve essa retirada. E, num geral, a gente começa a ter essa recuperação da sensibilidade ao longo do tempo. Uhum. A gente tem técnicas também de reconexão de nervo, que pode melhorar bastante a recuperação sensorial.
4: É sempre importante a gente frisar, né, doutora Marcele, que muitas pessoas acham que o silicone é só uma questão de estética, acham que é uma questão de vaidade, mas não é, e não precisa ter medo, mas a recomendação é sempre procurar um médico de confiança, né?
3: Exatamente. E, assim, cada caso é um caso, né, diferente. Tem que avaliar o volume da mama, avaliar a extensão da doença, para a gente poder entender e planejar individualmente o melhor tratamento do paciente.
4: Uhum. Para mulheres que passaram por alguma cirurgia, alguma questão da mama, a redução da mama, doutora, também é um risco ou não? Não muda, tem a mesma dinâmica do silicone?
3: Não, tem a mesma dinâmica, também não é um risco. Mamas maiores também, pegando esse gancho que você me perguntou, também não tem maior chance de ter câncer de mama. Então, pode ser feito cirurgias redutoras, mamoplastias redutoras, com bastante segurança.
4: Perfeito. Doutora Marcele Fernandes, oncologista, obrigado pela participação, pela aula aqui no nosso programa mais uma vez. Um beijo carinhoso e até a próxima.
3: Eu que agradeço. Muito obrigada. Tchau, tchau.
4: Obrigado. Tchau.

0: Tempo bom, uma saudade boa, a música sempre traz pra gente aquela saudade, né? De um relacionamento, de um tempo gostoso. E o tempo de saudade hoje é com Guilherme Arantes.
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0: Meu Mundo e Nada Mais.

0: Lamentável que, mesmo com avanços na legislação, milhares de crianças e adolescentes ainda sejam vítimas de violência no Brasil. Desde que a Lei Henri Borel entrou em vigor em 2022, o Tribunal de Justiça do Estado do Rio de Janeiro já deferiu 6.625 medidas protetivas para menores de idade. É uma realidade preocupante. Na média, uma decisão judicial é concedida a cada 6 horas aqui no estado para proteger crianças e adolescentes de agressão física, psicológica e até abuso dentro do ambiente familiar. A Lei Henri Borel foi criada após a morte do menino Henri Borel. A legislação passou a estabelecer mecanismos mais rápidos e rigorosos de proteção às vítimas, entre elas o afastamento imediato do agressor do convívio familiar. Embora a lei seja um avanço bem importante, a violência contra menores ainda é alarmante. É triste, muito triste, perceber que tantos jovens ainda crescem cercados por medo, agressões e insegurança. Muitas dessas vítimas sofrem em silêncio, dentro da própria casa. Especialistas alertam que a violência infantil deixa marcas profundas que podem comprometer o desenvolvimento emocional, social e psicológico dessas vítimas. A atuação rápida da justiça é fundamental para evitar tragédias ainda maiores. O combate à violência exige participação de toda a sociedade. Escolas, famílias, vizinhos e profissionais de saúde têm papel importante na identificação desses sinais do abuso. Denunciar suspeitas é uma forma de proteger vidas e impedir a continuidade das agressões. Crianças e adolescentes precisam de ambientes seguros para crescer e se desenvolver com dignidade. A Lei Henri Borel surgiu como instrumento de esperança e proteção, pois toda criança merece viver com segurança, respeito e proteção. A todas as crianças e adolescentes, em especial as que sofrem, eu envio o meu respeito, a minha solidariedade, e essa é a lembrança do nosso querido amigo comunicador Rafael de França.
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0: Vamos alinhando o tempo com Érico Barreto.

0: Operação investiga contrato de 157 milhões de reais e mira ONG ligada a filmes sobre Bolsonaro.
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0: Segunda-feira, 1º de junho de 2026. Neste momento, Rio e Grande Rio com céu parcialmente nublado. Aqui no centro, 21 graus. O Japão enfrenta os efeitos da passagem do tufão Jangimi. Quase 400 voos foram cancelados, principalmente nas rotas para Okinawa, o sul do país, afetando milhares de passageiros. As autoridades enfrentam alertas e ordens de evacuação em áreas consideradas de risco por causa dos ventos fortes e das chuvas intensas. A previsão é de que o tufão ganhe força nos próximos dias e avance em direção à ilha japonesa, podendo atingir regiões próximas a Tóquio. A população foi orientada a ficar atenta ao risco de enchentes, deslizamentos de terra e aumento do nível dos rios. A Polícia Civil de São Paulo realizou nesta segunda-feira uma operação contra o Instituto Conhecer Brasil, ONG investigada por suspeitas de irregularidades em um contrato de mais de 157 milhões de reais para instalação de internet gratuita em comunidades da capital paulista. Os agentes cumpriram mandados de busca em endereços ligados à entidade e também na Secretaria Municipal de Inovação e Tecnologia. Segundo a investigação, há indícios de notas fiscais irregulares, possível sobrepreço e suspeita de desvio de pelo menos 26 milhões de reais. A presidente da ONG, Karina Ferreira da Gama, também é sócia da produtora responsável por um filme inspirado na trajetória política do ex-presidente Jair Bolsonaro. A Prefeitura de São Paulo nega irregularidades e afirma que o contrato segue sendo fiscalizado e que o programa continua em funcionamento. 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E segue o show do Rafael de França.
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1: 11:05, você que sintonizou o rádio agora, já estamos na segunda hora do show do Rafael de França. Você deve estar perguntando, cadê o Rafael? O Rafael teve um problema familiar, precisou se ausentar do Rio de Janeiro. Ele está bem, a Adriana França está bem, mas houve um acidente no interior de Minas, ali numa cidade próxima a Barbacena, um acidente de carro, e o padrasto do Rafael sofreu alguns ferimentos, e o Rafael precisou dar esse suporte, né, à família, e logo vai estar de volta aqui no microfone da Manchete com vocês. Mas, repito, foi mais um susto do que um problema grave. E aproveito para mandar um beijo para o Rafa, para a Adriana e uma plena um restabelecimento pleno para o Ricardo, que o Ricardo realmente consiga superar esse momento difícil. Vamos aos nossos debates, debate manchete, segunda-feira, dia 1º de junho, já estamos no meio do ano. Eu recebendo aqui o professor Gilberto Braga, economista, professor do IBMEC. Bom dia, professor.
2: Bom dia, tudo tranquilo, como é que vai, pessoal? Tudo tranquilo, tudo em paz. Deixar aqui um nosso abraço pro Ricardo, pro Rafa e pra Adriana.
1: Verdade. Vamos também recebendo aqui a jornalista Marieta Meirelles. Marieta, bom dia, querida.
3: Bom dia, Lizan. Bom dia, Gilberto. Bom dia a todos aqui da Rádio Manchete, a todos os ouvintes. E deixar também o nosso, né, a nossa vibração positiva, a nossa solidariedade. Eu tenho certeza, já deu tudo certo, né?
1: Com certeza,
3: o Rafa
1: com certeza
3: tá lá só para dar aquele suporte.
1: É importante,
3: e está,
1: né,
3: muito bem representado por você.
1: Ah, muito obrigado.
3: Eu tô me sentindo bem chique aqui ao seu lado, tá?
1: Muito obrigado. E também vai participar do debate o Marco Antônio Cabral, advogado, empresário. Daqui a pouco ele tá por aí. E aí vamos começar falando sobre... A gente tá há 10 dias do início da Copa do Mundo. Ontem a seleção brasileira se despediu da torcida brasileira no Maracanã. 6-2, um jogo contra o Panamá. O professor Gilberto Braga estava no Maracanã. E aí a gente vai ligar um tema a outro. 4 anos após a Copa do Mundo no Catar, os lojistas do Rio, eles estão comemorando, né, a volta da competição. Em 2022, a Copa foi em novembro, né? Não sei se vocês lembram. 6 em cada 10 lojistas manifestaram crescimento de vendas nessa época. Todo mundo fica animado, né? Às vésperas de uma nova edição do torneio, o comércio carioca está otimista. O Clube dos Diretores Lojistas do Rio espera elevar as vendas em 2,5%. Copa do Mundo é brilho comercial, professor Gilberto?
2: É muito brilho, viu, Guizão? Porque esse estudo da CDL-SPC mostra que, em média, o brasileiro vai gastar R$ 619 durante esse um mês de Copa do Mundo. Sendo que o que nós temos... Isso é um gasto maior do que Dia das Mães, Dia dos Pais. Então, é um gasto per capita que envolve, para muita gente, troca do televisor, compra de itens para churrasco, bandeirinha.
1: Faz bem para a economia, né?
2: Figurinha, né? E, se você me permite, Guizão, eu queria dar um spoiler aqui.
1: Por favor,
2: a Rádio Manchete vai entrar nessa também. Acabou de subir aqui no nosso site a promoção da Rádio Manchete. Vai fazer um sorteio que os participantes, daqueles que colocarem... A pergunta é por que eu mereço ganhar um presente? Tem um combo da Rádio Manchete para a Copa do Mundo, onde 4 ouvintes irão ganhar para o Dia dos Namorados e também para a Copa do Mundo um passeio de saveiro, né? Uma cesta de café da manhã, uma tatuagem no valor de R$ 600,
3: meu,
2: uma sessão,
3: Deus,
2: de beleza, um spa.
1: Com é um tudo, combo.
2: É um combo. E R$ 500 para você de crédito numa sex shop, tá? E um ensaio fotográfico
1: caliente.
2: Específico.
1: Caliente. Como é que é, professor? Professor chegou
2: aqui. Você pergunta a Cláudia Jones. Cláudia Jones, responsável por tudo isso.
1: Meu Deus, vamos lá. Por que mereço ganhar um presente? Aí tem um passeio de saveiro.
2: Uhum. Uma cesta de café da manhã. R$ 600 em tatuagem. uma sessão de beleza, um spa, R$500 para você comprar no que você quiser, no que você se identifica numa sex shop, tá? E ainda um ensaio fotográfico, tudo isso gratuito. E como é que é a premiação? Não é sorteio. Você tem que entrar lá no site e dizer por que que você merece ganhar esses presentes.
3: Eu já estava ansiosa por essa informação, porque eu já quero saber como participar.
2: Então, na verdade, você, a resposta mais votada, né? Então, você pode dizer quantas vezes você quiser, pode participar quantas vezes quiser, e aquelas que serão mais votadas irão, as quatro mais votadas irão ganhar esse combo.
1: E até quando é isso, hein, professor?
2: E aí, durante o período aí, até a véspera do Dia dos Namorados, no meio da Copa do Mundo.
1: Verdade.
2: Então, nós temos um momento que na economia a gente está combinando Copa do Mundo com Dia dos Namorados e Festa Junina. Então a economia está bombando, Lizan.
1: Ah, maravilha. E você, o site da Rádio Manchete é radiomanchete.com.br. Vai lá, já acessa aí. Porque mereço ganhar um presente, que combo. Eu acho que a Marieta gostou da promoção, né, Marieta?
3: Eu já anotei tudo, então, professor Gilberto, vamos ver se eu recapitulei, né? A gente entra no site e a gente escolhe a resposta, porque eu mereço ganhar um presente.
2: E também tá no nosso Instagram aqui da Rádio Manchete.
3: Então é no site e no Instagram.
2: Isso.
3: Aí eu posso dar mais de uma resposta?
2: Pode, pode.
3: São
2: as respostas mais criativas, serão as mais votadas.
3: Eu já tô aqui com a minha cabeça bombando, porque eu quero ganhar esse combo, gente.
1: Mas, Marieta, você acha que realmente o brasileiro, o carioca, o cidadão do estado do Rio, eles estão confiantes no Brasil, na Copa do Mundo? Você é uma daquelas pessoas que se animam e, eu quero já comprar minha camisa da Copa, ou quero comprar minha corneta. Em 2010 que teve muita corneta, né? A Copa da África do Sul.
3: As vuvuzelas, né?
1: As vuvuzelas, é verdade. Você acha que as pessoas estão animadas para a Copa ou não?
3: Eu sou uma pessoa muito fácil de se animar. Então, eu estou animada e eu percebo também que as pessoas estão, né? Ontem, depois do amistoso, eu acho que foi uma sensação de reorganização. Será que a gente pode? Eu vejo nas ruas, por exemplo, eu moro na Glória, a minha rua já está toda enfeitada. E essa movimentação, essa atmosfera. Porque o futebol é algo que ele une. Ele une vozes, ele une debates. Nem que seja pra dizer, não, eu não gosto. Mas quando você fala de futebol, eu discordo daquele ditado, né? Política, religião e futebol não se discute. Eu acho que se discute sim, né? Com argumentos, com cordialidade. Então, Lisa, eu acho que sim, estamos animados, positivos. Vai gerar economia, como o professor bem falou, né? Vamos comprar blusas. A gente vai fazer a economia girar em torno desse grande espetáculo que é o futebol. Então, eu tô animada e acredito e percebo essa atmosfera de animação também.
2: Lisão, você gostou?
1: Gostei.
2: Você gostou?
1: Gostei muito da promoção, hein?
2: Não, e do futebol ontem?
1: Então, do futebol, eu acho que o segundo tempo foi melhor, né? O primeiro tempo eu não vi muito, mas fechou 2-1. E aí depois do segundo tempo o Carleto trocou o time, botou o time reserva. Rapaz, eu acho que a garotada que tá no banco tá mais esperta ali pra ganhar uma vaga, né, professor?
2: Mas eu achei também que foi com o time reserva deles, né? Então, assim, o nosso time reserva é quase um time titular. E o time reserva deles é um time reserva, então ficou mais fácil. Mas eu acho que, assim, alguns jogadores abaixo de um certo padrão, né, que a gente espera. Mas já deu para animar, né? Deu para animar.
1: Eu vou dar um bom dia aqui ao Marco Antônio Cabral, advogado, empresário. Marco, obrigado pela presença no nosso debate. Gostou do jogo ontem? Não gostou? Traremos o Hexa? Não traremos? Qual a sua avaliação?
4: Primeiro, bom dia para os nossos ouvintes. Bom dia aos ouvintes da Rádio Manchete. Agradecer a você, Marco Aurélio. Agradecer ao professor Gilberto, a Marieta. Estão compondo a mesa aqui hoje. E dizer assim, ontem foi realmente um mix de sentimentos, porque eu fiquei triste com o meu Vasco, que perdeu em casa pro Atlético Mineiro, esse time horroroso do Vasco da Gama, e depois fiquei feliz com o Brasil.
1: Mas teve gol do Rayan.
4: É, exatamente, teve gol do Rayan, meu filho ficou muito feliz na hora do gol do Rayan. Então, assim, o Brasil trouxe essa alegria. Espero que ganhe do Egito também no segundo amistoso. Ivan, é difícil, né? Porque, assim, tem muitas seleções muito, né, boas, assim, né, na Copa do Mundo. Mas acho que o Brasil tem chance de chegar aí disputando de igual para igual.
1: Vai chamar ele de Marquinho. Marquinho, você acha também, você é daqueles que se animam com essa atmosfera de Copa do Mundo, de enfeitar a rua, aí você já compra uma camisa da seleção. Olha, gente, essa camisa da seleção é de todo mundo, hein, Copa do Mundo. Não tem essa de apoiador de candidato A, candidato B. A camisa é do Brasil.
4: Verdade, eu acho que, enfim, todo mundo, né, esse momento de Copa do Mundo é muito mágico, assim. E essa Copa do Mundo vai ser uma Copa diferente, é uma Copa um pouco maior, né? Então vamos torcer pro Brasil e passando as fases e chegar até a final.
1: Maravilha. 11 horas, 15 minutos, Treme. Agora eu quero saber o seguinte. Casar ou morar junto? Estudo da Universidade de Virgínia, nos Estados Unidos, concluiu que casar é melhor do que morar junto. Foi observado que quem apenas mora junto não é tão estável e fica mais propenso ao divórcio. Você vê sentido nisso, Marieta? A mulher, em geral, ela ainda quer aquele casamento tradicional. Tradicional, que eu digo, é morando, né, na mesma casa, dormindo na mesma cama, dividindo ali as tarefas. Ou você acha que essa possibilidade de casar, mas cada um na sua cama, cada um com seu paninho de bunda, fica melhor?
3: Eu acho que primeiro a gente tem que entender que são duas coisas diferentes, na minha opinião, né? O morar junto, a gente tem que separar a questão do afeto, né? O meu espaço termina quando o do outro começa. O acordo para os dois tem que funcionar. Então, afetivamente, se a pessoa prefere morar junto, tudo bem. Agora, se a gente prefere ter uma segurança, ou financeira, ou, né, de questões práticas. Porque o que é o casar? Pra mim, morar junto é casar. Se eu moro junto com alguém, eu já tô casada. Mas assinar um papel, um acordo, para que sejam preservados as questões financeiras, eu acho que tem um outro peso. Na minha opinião, eu, Marieta, nunca assinei papel algum. Nunca fui casada no papel. Mas já fui casada de morar junto. Eu acho que é isso que é o mais mágico. E eu muito me inspiro no casamento, num discurso da Rita Lee. Que ela é casada, né? Foi casada durante muitos anos com o baterista, que é o Roberto. E eles morando em casas separadas. Porque isso para eles funcionava. Ela disse, eu não me lembro qual foi a...
1: É cada um com seu cada um, né?
3: Ela dizia assim: eu só quero dormir com o meu companheiro se eu estiver com vontade. Se a gente discutisse naquele momento, eu preferi ter o meu espaço e a minha individualidade, cada um vai para sua casa. Mas o relacionamento afetivo é o mesmo. Então, eu acho que a gente tem que separar. Quem quer casar, assinar papel, com comunhão de bens, com separação de bens, se vai se sentir mais respaldado, assina. Quem não quiser, quem só quiser morar junto, porque se sente melhor, ou morar separado... Então, eu acho que são propostas de cada um.
1: Combinado vale tudo, né?
3: Combinado não sai caro. Eu penso assim.
1: Professor Gilberto Braga, como é que o senhor avalia isso? Porque parece que o senhor tem aquele casamento estável.
2: 41 anos. 41 sociedade anos. No papel e morando junto, dormindo no mesmo quarto.
1: Então não tem essa de só morar junto.
2: Olha, eu acho que a questão jurídica contratual, ela não é relevante. Eu apenas sou uma cultura da minha época e a gente mantém até hoje. Mas eu acho importante você formar uma família. A maneira como você forma a família, eu acho que a gente tem que respeitar as características de cada um, de cada pessoa que forma esse casal.
1: Pergunta rasa para uma resposta com conteúdo. Qual é a dica para ficar 41 anos casado?
2: Casar várias vezes dentro do mesmo casamento.
3: Né? Tá vendo? Filosofando em plena segunda-feira.
1: Marquinho, Marco Antônio Cabral, tem alguma diferença casar no papel e morar junto pra você?
4: Olha, eu concordo com a Marieta. Eu acho que você tá morando junto com a pessoa, você tá casado, né? Pela lei, você tá numa união estável, né?
1: É verdade.
4: Mas assim, isso é o casamento. O casamento é exatamente você dividir o seu dia a dia, o seu espaço com uma outra pessoa. Então, me espelho aí no Gilberto, quero chegar a esses 41 anos. Eu hoje estou casado há 9 anos com a Jéssica, temos 3 filhos. Eu espero que a gente siga juntos aí, enfim, para curtir os filhos crescerem, os netos depois. Só que é isso, né? Eu acho que antigamente você ainda tinha essa questão, né, de divorciar, essa dificuldade e tal. Eu acho que hoje a coisa está muito mais dinâmica. Acho que as pessoas têm encontrado aí formas as pessoas são mais livres hoje para escolher, para pactuar o que elas querem ou deixam de querer dentro de uma relação. Agora, pegando esse gancho, dá uma dica, assim, eu vi um filme ontem, muito, muito maneiro, que, assim, não é sobre casamento, mas é sobre a questão do machismo, feminismo, que é um filme da Netflix com aquele ator que fez o Borat. Chama Primeiro as Damas. É um filmaço que mostra exatamente como a gente vive num mundo, né, entre aspas, dominado pelos homens e tal. Só que aí acontece uma coisa no filme interessante que muda tudo. É muito engraçado e é minha dica, assim, pra quem tá nos ouvindo. E tem a ver também com a questão do relacionamento homem e mulher, é bem legal.
1: Agora, tem essa questão, Marco, geracional. O professor Gilberto falou de 41 anos, a dica dele é casar várias vezes, né, com a mesma pessoa, mas ele fala, né, na minha época era assim. Você que é mais jovem, hoje, né, o advento das redes sociais, né, tá na palma da mão o mundo inteiro e aplicativos de relacionamento, não precisa nem ser aplicativo de relacionamento, né? Qualquer aplicativo, você já se relaciona com alguém. Hoje é mais difícil essa relação mais monogâmica, você que é jovem, ou você acha que não interfere tanto?
4: Olha, eu vou te falar, eu acho que hoje, na verdade, as pessoas, como eu tinha falado, acho que tem mais liberdade de pactuar o que elas desejam. E ao mesmo tempo também, as pessoas não têm, vamos dizer assim, a paciência, né, com as outras, como tinham, acho, há anos atrás. Acho que as pessoas atrás, assim, eu sei, uma perspectiva minha, né? Eu não era vivo pra contar essa história. O nosso querido Gilberto, por exemplo, passou a juventude nesse período lá atrás. Assim, eu acho que as pessoas tinham mais paciência com as outras, tinham mais entendimento, vamos dizer assim. Eu acho que hoje a coisa ficou muito assim, tipo assim, as pessoas se divorciam mais rápido, às vezes, talvez se tivesse uma paciência maior, tivesse uma conversa, talvez.
1: Conversa,
4: não,
1: né?
4: Talvez não chegasse nesse momento. Mas, assim, ao mesmo tempo também que a pessoa divorcia mais rápido, ela também encontra outro parceiro mais rápido, enfim. Então, acho que a coisa hoje está mais dinâmica nesse sentido. E tem muitos casais que têm relacionamento aberto. Eu morava no condomínio, por exemplo, que tinha lá um trisal, todo mundo convivia, todo mundo sabia. E
2: como tá, é aí, que é a história?
1: Então, é o trisal.
3: Mas eu acho que isso é a grande...
1: O Marquinho Treme tá rindo de quê, rapaz?
3: Mas eu acho, Lisão, que isso é... E Marquinho, me permita, né? Também é a questão da liberdade da gente ver vários... O professor Gilberto falou, pra ele é importante criar e constituir uma família. Mas o que eu acho bacana nessa virada de chave é que hoje está sendo mais respeitado os diversos formatos, sim, de família. O que é formato de família para você pode não ser para mim, mas se funciona para você, tá ótimo. Exato. E aí a gente já vai praticando, sabe o quê? A empatia, né? Se colocar no lugar do outro, o meu espaço termina quando o seu começa.
4: Antigamente você tinha essa coisa da família, de ter filhos. Eu conheço, por exemplo, vários jovens assim, da minha idade, aí, entre 30 e 40 anos tal, que não querem ter filho. E, enfim, é isso.
3: E isso cai sempre pra mulher. Eu tenho 45 anos, não tenho filhos. Meu Deus!
1: E por
3: mas
1: quê,
3: você não,
1: né,
3: se sente incompleta? É. Não, gente, eu não me sinto incompleta. Foi uma escolha minha. Amo criança. Além de jornalista, também sou atriz. Eu já trabalhei durante muitos anos com teatro infantil. Mas, assim, eu não me sinto... a necessidade de maternar.
1: E a maternidade é uma vocação, assim como a paternidade, né? Porque não adianta essa pressão social de que você precisa constituir uma família, como disse o professor Gilberto Braga, isso foi uma opção dele, né? A mulher, quando não deseja ter filho...
3: Ela é muito julgada.
1: Ela é bastante, bastante, bastante.
3: O homem não é muito julgado.
1: Mas é importante essa compreensão, né? O seu depoimento é importante por isso. Porque não é porque ela é uma mulher... Né? Que ela é obrigada a se ver diante de uma situação da maternidade. Agora, eu quero mudar um pouquinho de assunto Porque tem uma história lá nos Estados Unidos, o secretário do Tesouro americano, Scott Bessent, defendeu a ideia de colocar o rosto do presidente Donald Trump em cédulas especiais de $250. A medida é proibida pela legislação, mas integrantes do governo Trump pressionam para que o retrato dele apareça em cédulas comemorativas, Estados Unidos comemorando 250 anos de independência. Você acha isso normal, meu querido economista, professor Gilberto Braga? Quer dizer que já pensou se vira moda? Cada presidente lá e aqui, ah, vamos criar uma cédula aí nova, e aí você tem que conviver com a cara do sujeito, mesmo depois dele ter saído do poder. Acha normal isso, professor?
2: Não acho não, até porque o dinheiro está desaparecendo, né? Hoje a gente usa pagamentos por meios virtuais. Você entrar com uma nota de $250 no bolso dos Estados Unidos, alguém vai, opa, tem alguma coisa errada aí. Então, primeiro, essa nota não existe, né? Seria para comemorar os 250 anos da nação, e seria muito mais simbólico. Então, é tipo selo do correio para colecionador, né? Uma nota que não vai ter curso legal. Imagina você entrar em qualquer loja nos Estados Unidos, comprar um item e pagar com uma nota de $250, não vai ter troco. Então, o que a gente imagina é que isso seria muito mais uma coisa simbólica, acho desnecessário. Agora, tem tanto personagem nos Estados Unidos, por que não coloca o Pateta na nota?
1: Ah, professor! O Trump é o presidente mais vaidoso dos Estados Unidos, Marieta?
3: Eu não posso afirmar, mas talvez sim, né? Tudo leva
1: como
3: a crer
1: que você,
3: que sim.
1: Imagina se você vai viajar pra Disney, né? Vai passear lá, vai ver o Pateta, como disse o professor Gilberto Braga. Aí, você vai lá, quando você vai sacar os seus dólares, aparece 250 a cara do presidente Trump. Como é que ficaria?
3: Ficaria uma estratégia de marketing boa pra caramba, né? Porque eu faço das minhas palavras as palavras do professor Gilberto. Primeiro que isso é ilegal, né? E imagina se isso pega. Como é que vai funcionar termos uma nota, todo presidente Vai ter o seu rosto estampado? E por quê? Como é que a gente vai mensurar?
1: Ele quem meio pode... que acha que é o presidente do mundo,
3: por
1: né?
3: Por isso que eu falei que, assim, mediante a situação, podemos convir que ele seja um tiquinho vaidoso. Um tiquinho, né? Sei lá, narcisista, metrosexual, alguma coisa do tipo, né? Porque, meu amigo, e não é qualquer nota... É 200, são 250. Eu não tenho nem maturidade, não tenho nem roupa pra pegar uma nota dessa, Lisandro.
1: Deixa eu falar com o Marco Antônio Cabral, que, enfim, foi deputado federal. A gente tá falando de um político, né? Que é o Donald Trump. Marquinhos, os políticos são muito vaidosos. O Trump é uma exceção à regra, ou é isso mesmo? Ganhou um cargo público eletivo, o cara se acha, se sente.
4: O Trump, ele tá andando muito com o pessoal lá da Arábia Saudita, né? Porque isso aí é típico de ditaduras, assim, né? Quando você pega, tem uma família real no país, aí aquelas notas todas com o rosto da família. Então, assim, acho meio sem sentido, mas naturalmente, pelo perfil do Trump, né? Das redes sociais dele e da forma que ele se comunica, ele é muito autocentrado, né? Ele é muito narcisista, ele é um cara extremamente vaidoso, quer ser o centro das atenções todo tempo, né? Isso é uma coisa nítida. Enfim, eu que acompanho um pouco a rede social dele, da Casa Branca, a forma que ele se comunica com a população, é uma forma muito autocentrada, né? Muito, muito trazendo, assim, a imagem dele o tempo todo. E como o professor falou, acho que seria uma coisa mais decorativa, vamos dizer assim, essa nota, mas é mais um capítulo, né, desse mandato que mostra, né, que o Trump, ele quer a toda hora...
1: Ele quer ser lembrado para a vida toda.
4: Ele quer ser lembrado a toda hora, ele quer aparecer a toda hora, ele quer ser o centro, ele que vai acabar com as guerras, é ele que vai fazer, enfim, então é tudo ele é uma pessoa muito pouco, assim, do coletivo e muito da individualidade, né?
1: É verdade. A gente fala do presidente Donald Trump e aí suscita, evidentemente, uma série de emoções, né? porque ele é representante da extrema direita, mas o Trump, ele vem de um empresário, antes de ser presidente, antes de entrar na política, né? Ele vem de um empresário muito bem sucedido no ramo imobiliário dos Estados Unidos. Ele foi apresentador de televisão. Durante muitos anos ele detinha ali a patente, por exemplo, do concurso Miss Universo, que é aquele concurso, né, de beleza, que tivemos aí Miss Brasil, que ganhou Miss Universo. Vera Fischer foi Miss Brasil, né? E o Trump já deteve essa patente do Miss Universo durante muito tempo. Então ele, antes de chegar na política, ele já vivia nesse ambiente de muita vaidade, de muito poder, né? De pessoas poderosas do lado dele. Mas, na boa, pegar uma nota e ficar olhando pra cara dele, não queria não, Marcão. 11 horas, 30 minutos.
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1: Vamos lá, Anderson Ramos, de volta.
5: Oi, Lisan, eu tô de volta. A Manchete tá acompanhando esse acidente grave lá na linha amarela, envolvendo um caminhão e 11 carros, exatamente isso. Olha, um engavetamento muito grande, inclusive a concessionária teve que fechar agora há pouco o acesso da Praça do Pedágio em direção à Barra, porque tá um engarrafamento grande, e para que os carros não fiquem presos dentro do túnel da Covanca, né? É uma medida de segurança da própria concessionária. O trânsito apresenta lentidão e tem problemas. Outro ponto com problemas é a 24 de maio, no Engenho Novo, que está com trânsito bastante impactado por conta de um caminhão que acabou batendo em um ônibus, o ônibus bateu em um poste, pessoal da Light está por lá, pessoal da Polícia Civil também. O trânsito está bem impactado na 24 de maio. O motorista perde muito tempo e vai encontrando retenções. Trânsito lento na altura de Benfica, acidente envolvendo caminhão e moto. 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
1: Agora a informação com Rodrigo Machado.
6: Bom dia, Marco Aurélio Lisan. A partir de hoje, a Prefeitura de Angra dos Reis cobra uma nova taxa quem for visitar a cidade, incluindo a paradisíaca Ilha Grande. É a polêmica taxa de turismo sustentável, criada com a justificativa de arrecadar recursos para investimentos em infraestrutura e preservação ambiental. O valor varia conforme o tipo de visita e o local de embarque do turista. Para quem faz apenas um passeio de um dia nas ilhas, saindo de Angra dos Reis, a cobrança será de aproximadamente R$ 28,00. Já visitantes que chegam por outros municípios podem pagar cerca de R$ 50,00. Em alguns casos, como o de turistas que pernoitam nas ilhas sem comprovar hospedagem regularizada, o valor pode chegar a R$ 100,00. A cobrança é digital por meio do portal Viva Angra. Os turistas deverão emitir um voucher eletrônico informando tempo de permanência, hospedagem e serviços contratados. O pagamento poderá ser feito online ou em totens instalados em pontos de acesso da cidade e da Ilha Grande. Moradores, trabalhadores e prestadores de serviço cadastrados no município ficam isentos da cobrança, mas precisam emitir uma carteirinha digital com foto por meio da plataforma. A entrada em vigor da taxa tem provocado críticas entre representantes do setor turístico da Ilha Grande. Empresários alegam que o sistema de fiscalização será concentrado principalmente na Vila do Abraão, principal porta de entrada de visitantes, enquanto outros pontos de desembarque teriam menor controle. Também há preocupação entre proprietários de imóveis alugados por temporada de forma informal. Como a legislação exige comprovação de hospedagem cadastrada para acesso a determinadas faixas de cobrança, parte dos moradores teme perder clientes. Outro ponto que gera questionamentos é a contratação da empresa responsável pela gestão do sistema. Segundo a prefeitura, a operadora foi escolhida por ser a única apta a prestar o serviço. O modelo, porém, é alvo de críticas e questionamentos por parte de parlamentares e representantes da sociedade civil. A nova cobrança também enfrenta discussões na área jurídica. Especialistas apontam possíveis dúvidas sobre a aplicação imediata da taxa após mudanças recentes na legislação municipal, citando princípios tributários relacionados aos prazos para a criação e cobrança de novos tributos. A expectativa é que a taxa continue gerando debates entre poder público, moradores e empresários nos próximos meses. Segue com você, Lisan.
1: Valeu, Rodrigo Machado.
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1: Tamo junto, 11 horas e 35 minutos. Esse assunto, desde a semana passada, tá dando o que falar. Mas eu quero a opinião dos nossos debatedores hoje aqui. Consequências dessa decisão dos Estados Unidos de classificar o Comando Vermelho e o Primeiro Comando da capital como organizações terroristas. Que impactos essa decisão terá no Brasil? Os mais imediatos são no sistema financeiro. O presidente Lula disse que o Comando Vermelho e o PCC são terroristas para as comunidades brasileiras e que serão combatidos aqui no Brasil, onde aprovou uma lei antifacção e outra de combate ao crime organizado. O presidente afirmou que os Estados Unidos podem até colaborar com o Brasil em relação a ações policiais e extradição de brasileiros procurados pela justiça lá. Lula diz que não aceita que o Brasil seja tratado como uma republiqueta e que entregou pessoalmente, ele disse a Trump, quando esteve lá em Washington, um documento propondo cooperação bilateral contra o crime organizado. Ao final, Lula falou que o Brasil vai manter uma relação respeitosa com os Estados Unidos, mas não aceitará interferências externas. Marco Antônio Cabral, a resposta do presidente é a mais correta? Os Estados Unidos estão se julgando dono do mundo? Como é que é?
4: Olha, eu acho o seguinte, eu acho que o Comando Vermelho, né, as milícias, o Primeiro Comando da Capital, todos são organizações terroristas. Terroristas do sentido não...
1: ideológico,
4: da, né? Ideológico, exatamente. Mas terroristas no sentido porque são organizações que matam, organizações que usam armas de grosso calibre. Você pega, por exemplo, o primeiro da Comando da Capital, financia todos aqueles grandes assaltos que acontecem nas cidades pelo interior do Brasil, todo afora. O Comando Vermelho domina áreas no Rio de Janeiro aqui de forma extremamente violenta, enfim, e atiram em policiais e em quem quer que seja. Então, assim, que são organizações terroristas, eu não tenho dúvida. Agora, eu realmente não sei 100% o que ocorre quando os Estados Unidos declara que organizações dentro de um país são terroristas, porque a preocupação do governo federal, pelo que eu estou entendendo, não é com o combate a essas organizações, né? Mas é, por exemplo, com questão vinculadas ao Banco Central, vinculadas ao PIX, vinculadas a uma série de outras questões que o governo norte-americano pode, né, criar alguns tipos de...
1: sanção, né?
4: Sanção, exatamente, como ele faz já em vários países aí, mundo afora, mas essas sanções podem atrapalhar muito o Brasil. Então, acho que o problema hoje do governo federal é mais realmente entender até onde vai essa classificação, esse pós-classificação dessas organizações referente à nossa economia. Acho que a preocupação é essa.
1: Os impactos, né? Porque o que acontece é, imediatamente, o que se tem medo é que você dá uma prerrogativa ao governo dos Estados Unidos de agir até com força de polícia no Brasil, mas principalmente empresas americanas, né, empresas brasileiras que tenham relação, e aí a gente está falando do mercado financeiro, bancos, né, o dinheiro, que tenha relação com empresas americanas, em qualquer suspeita dessas empresas brasileiras ter lavagem de dinheiro do PCC, do Comando Vermelho, a gente teria aí sanções. E isso, professor Gilberto Braga, no momento em que está se apurando o caso Master, parece que só a ponta do iceberg apareceu, mas no caso Master a gente já identificou aí, principalmente em relação às fintechs, né, esses bancos digitais, que havia, segundo a Polícia Federal, lavagem de dinheiro do PCC. E aí como é que fica? Aí se você botar todo mundo, né, ali da Faria Lima, do cerne do sistema financeiro, nesse bolo, a gente vai estar enrascado.
2: Muito enrascado, Lisan. A verdade é que a gente precisa entender que a definição primária de terrorismo, ela falava apenas em questões de
1: ideologia
2: e religião, né? Hoje em dia, o sentido, dependendo da classificação que você usa, se é da ONU, se é da OTAN, se é da Constituição, então existem várias definições, mas primariamente o terrorista, ele é territorialista, né? Então ele domina territórios, e isso no passado tinha um aspecto muito mais físico, porque a própria economia, ela se nutria da terra. Então as primeiras reinos, os absolutistas, os feudalistas, então era muito em cima de você ter o acesso à terra. Isso hoje é muito mais digital, isso, o dinheiro não se faz apenas daquilo que você retira da natureza, mas aquilo que se transforma com a tecnologia. Então o terrorismo financeiro, ele existe, e essas organizações, elas já atuam em diversas localidades do mundo, já há conexões do PCC, do Comando Vermelho, com os Estados Unidos, com lavagem de dinheiro, com essas instituições digitais que você falou. Então, eu não tenho nenhuma dúvida que elas são terroristas. Agora, isso não quer dizer que vai haver ou que autoriza que os Estados Unidos possam fazer ingerências, né, no nosso território, ações de comando tático militar para combater uma determinada comunidade que é dominada por uma dessas instituições, seja no Rio, em São Paulo, qualquer lugar do Brasil. Isso não necessariamente vem nesse sentido. E outra coisa, né? Parece que já tem aí quase 20 de organizações semelhantes no mundo que foram classificadas dessa forma no atual governo Trump.
1: O México foi classificado também.
2: Tem várias organizações no México, na Colômbia, na Bolívia, na América Latina, Venezuela, de uma forma geral. E nenhuma delas sofreu qualquer tipo de ataque dos marines americanos, dos SEALs americanos, ou algo que vá uma coisa assim, os caras vão descer de madrugada de helicóptero e vão fazer a tomada de uma comunidade e botar a bandeira dos Estados Unidos. Eu acho que isso tem um certo exagero e um debate ideológico politizado aqui no Brasil, que acho que isso é uma coisa comum. Não vejo nada. O que existe aqui é uma temperatura eleitoral que está fervendo.
1: Marieta Meirelles, jornalista, colega, que eu também sou jornalista, a gente, óbvio, sabe, né, que quem vive em comunidade na favela tem que responder à lei do tráfico da milícia. Senão o bicho pega, a coisa realmente é muito complicada. E a gente sabe que a Polícia Federal, pelo menos pelo que a gente está acompanhando esse ano, no ano passado, são investigações seríssimas, investigações que estão aí não passando pano em ninguém. E agora, se a gente é realmente, né, um país em que essas facções, Comando Vermelho e PCC, são denominadas terroristas e os americanos podem intervir aqui, como é que faz?
3: Não, então, aí eu vou pegar o gancho do professor quando ele falou da etimologia da palavra, né, terroristas. E aí a gente traz para nossa realidade, traduzindo aqui para o Rio de Janeiro, a gente sabe que segurança pública, o Marco Antônio pode falar também com mais propriedade, sempre foi o calcanhar de Aquiles. Né? As comunidades, elas sempre passaram, existe esse combate, precisa... É violento? É violento. Agora, a minha preocupação, e eu acredito que seja a das pessoas que... Os trabalhadores que moram nas comunidades, é assim, esse impacto, essa classificação, é terrorista ou não é terrorista? O professor bem explicou, né, mais dentro da teoria, né, da etimologia, mas na prática, eu acho que o povo quer saber na prática. Qual é o impacto? A gente está no ano eleitoral. Como combater? Porque isso é um ciclo que, Lizan, não acaba.
1: Então, o mais é importante...
3: Eu só quero entender. Tá, os Estados Unidos classificou. Qual é o impacto real na vida de quem mora do trabalhador que não consegue sair para trabalhar porque tem tiroteio, no trabalhador que tem que ir para casa, tem toque de recolher, no trabalhador que tem que pagar, não sei, X, Y, de... Eu tô chutando, eu não moro em comunidade, mas eu moro no Rio de Janeiro há mais de 20 anos, eu sou nordestina, não era uma realidade, eu vim para cá com 20 anos, mas eu, como jornalista... Já cobri várias reportagens em comunidade, então acho que o debate que tem que ser feito aqui é qual o impacto para a população, para o trabalhador, para o povo de bem que quer trabalhar, que quer morar.
1: E retomar os territórios,
3: exatamente,
1: né? Porque mais do território significa ali uma força que essas facções e que a milícia tem. Porque já não é mais um tráfico de drogas, né?
3: Não.
1: Ali já é uma organização empresarial que tem a coisa da luz, do gato net, né? Da
2: do
1: internet,
2: gás.
1: Do gás.
3: Para comércio, para você
1: comércio,
3: ter um comércio, você tem que
1: retomar.
3: Pagar X.
1: E é interessante também um fato, os Estados Unidos se metendo, né? Se você pegar a história americana de sucesso dos Estados Unidos, professor que me corrija, a maior parte do sucesso dos Estados Unidos foi justamente em cima de guerras, né? Hoje o Israel é um dos exércitos mais poderosos do mundo, armado pelos americanos. Então, se você pegar essas armas de grosso calibre na mão dessas facções, não tem arma produzida no Brasil. Porque você fala assim, o Brasil também não produz droga, né? Vem da Bolívia, vem da Colômbia. Então, cortar esse fluxo da entrada de arma, porque não adianta, se você tirar a arma do traficante, do miliciano, você resolve, mas tem muita gente que ganha dinheiro com um tráfico de arma e que não tá na favela, né? Não chega andando na favela.
2: Os que lucram mais estão na orla, né?
1: Não é? A arma pesada que mata criança na favela, né, que mata inocente, ela não chega andando na comunidade. Então, além da corrupção envolvendo essa questão da segurança pública, o debate de segurança pública é muito maior do que só a violência.
3: E muito mais complexo.
1: Mas a gente vai dar uma respirada, né? Vamos falar de coisa mais amena, porque também tem que olhar o outro lado da moeda. Mensagens que o homem gosta. Vou ter que começar com a Marieta.
3: Curiosa.
1: Mensagens picantes no celular fazem sucesso entre casais ousados. Os homens adoram mulheres que tomam a iniciativa. Eis algumas mensagens que eles gostam de receber. Acho que não quero ser só sua amiga. Comprei uma lingerie nova. Quer ver como ficou? Você deveria estar comigo agora. Saudade da sua boca na minha. Meu corpo treme se penso em você. Marieta, é assim mesmo?
3: Ousadia no ponto certo é sempre fundamental. A mulher precisa ser ousada, saber ser ousada. Saber ter a pitada certa da ousadia. Até porque... Eu sou a única... Olha a ousadia aqui que eu tô tendo. Só tem homem aqui no debate. Mas se a gente for parar pra pensar, uma mulher ousada, no mínimo, ela causa estranheza no homem. Porque o homem, ele não tá acostumado com a mulher que... Eu quero ser mais do que sua amiga. O homem treme. Nossa, essa mulher é...
1: Aí, Marquinhos já tá tremendo ali.
3: Não, porque geralmente... Gente, vamos ser honestos. O homem... Gente, bela, recatada e do lá já era, pelo amor de Deus.
1: Quando você manda uma mensagem romântica, ou quando você, desde que você é jovem, você sempre pensou nesse lado? Será que eu vou ser mal vista? Sempre teve esse cuidado ou você sempre foi quem você quis ser?
3: Eu sempre falei o que penso, as consequências. Eu detesto o se. Não, Marieta, vai lá e faz, depois se arca com as consequências. Se eu tô com vontade de mandar mensagem, por que que eu quero pensar se eu vou ser mal vista ou não? Eu acho que muitas vezes as mulheres, elas perdem essa essência. E a gente não tá fazendo nada demais. Se o homem pode, mulher também pode. Eu acho que assim, tudo dentro de um respeito. Vocês, me desculpem, vocês foram protagonistas durante muito tempo. Agora chegou a nossa vez. A gente pode falar o que quiser. Vocês não podem. O homem se mandar uma mensagem assim, picante, ele não vai ser nem sequer questionado. Por que que a mulher tem que jogar? Não, a mulher tem que fazer o que ela quiser.
1: É verdade. Eu vou para um homem jovem, Marco Antônio Cabral, que é aí dessa geração aí, internet e tal. Você gosta, Marquinhos? Tudo bem que você é casado, a gente já sabe. Mas na época de solteiro, enfim, quando recebia aí uma...
2: Por que não casado também?
3: Qual a mensagem mais picante que a Jéssica já te mandou?
1: Pronto, Marieta já fez a pergunta, mas você gosta de receber esse tipo de mensagem?
4: Eu acho que é bom, acho que todo casal, né, que enfim, tem amor envolvido, tem que ter, né, enfim, esse viés, essa coisa mais apaixonada mesmo entre... claro que, como toda relação, né, esfria um pouco mais, esquenta um pouco mais, mas não pode perder isso, né? Você não pode perder essa vida sexual, você não pode perder esse tipo de mensagem, essas coisas, porque senão você vai entrando numa rotina e isso vai acabando.
1: Você manda flores ainda, Marco?
4: Mando em datas comemorativas, eu mando. Mando flores, sempre escrevo cartão assim, datas comemorativas, tipo aniversário de casamento, aniversário de namoro, dia das mães.
1: Lembra?
4: Enfim.
1: Porque tem homem que não lembra.
4: Não, lembro na semana, mas eu lembro. Enfim, mas o que a Marieta falou é bem verdade, assim, as pessoas que estão solteiras hoje, né, que eu conheço, são meus amigos, uns divorciados, outros nunca casaram, enfim. Mas como os jovens falam, né? Como quem tá na pista hoje, né? Quem tá solteiro. Realmente hoje fala que assim, antigamente você tinha essa coisa do homem ter que, pô, vamos ali falar com a menina, vamos ali não sei o quê. Hoje em dia é pau a pau. Assim, hoje em dia a mulherada também chega, a mulherada fala, a mulherada conversa, a mulherada toma iniciativa. E eu acho isso muito legal, né? Como a Marieta falou, por que que só o homem tem que tomar iniciativa? Não existe isso. Iniciativa é de quem quiser. Se a minha mulher tá interessada, ela vai lá e hoje toma iniciativa. Antigamente ela ficava mais, né, enfim, com medo do julgamento da sociedade, com medo de muita coisa. Hoje em dia eu perdi esse medo e acho que isso é muito bom, é muito saudável.
3: Eu vou trazer, eu sou nordestina, adoro forró. Há 20 anos atrás, lá no Nordeste, cara, e eu sempre fui assim, muito autêntica. Eu tava no forró, olhava pro cara, via que ele dançava bem, eu queria chamá-lo pra dançar. Todas as minhas amigas, todos os meus amigos... Não, é o homem que... Eu digo, gente, mas eu quero dançar com ele, por que que eu não posso chamá-lo pra dançar? E aí, realmente assustava. Quando eu chegava pra chamar o cara pra dançar, primeiro que ele se assustava, olhava, e não aceitava. Hoje, graças a Deus, eu já vejo uma evolução muito grande. Você quer dançar, por que que a gente tem que esperar que o homem venha chamar? Gente, é uma dança.
1: A mulher dona do seu desejo. Casado há 41 anos, professor Gilberto Braga. É isso mesmo? Mensagem picante também faz parte?
2: Olha, faz parte mensagens carinhosas, não necessariamente picantes, né? Eu acho que o importante é que o casal tenha a sua intimidade, preserve isso, seja de qualquer maneira, por mensagens, por presentes físicos, seja na sua relação de correspondência. Então, eu cultuo muito isso com a minha esposa. Então, a gente tem o nosso jeitinho, a nossa maneira de ser picante, vamos dizer assim. Não acho que a gente tenha que necessariamente ser tudo por mensagem ou algo nesse sentido. A gente tem uma história de 41 anos, então acho que a gente
1: não tinha celular, não tinha internet,
2: nada disso,
1: era,
2: né?
1: Carta.
2: Eu sou da época da cartinha, da poesia. Né, de botar bilhetinho em guardanapo de papel e juntar ingresso de teatro, de cinema.
1: Que maravilha.
2: A gente tem uma caixa de memórias muito íntimas, vamos dizer assim.
1: Vamos fazer uma exposição aí, professor.
2: Que não tem necessariamente um apelo erótico, mas eu acho que conta muito a história dessa relação. Eu tenho muito orgulho disso, fico muito feliz. Agora, curiosamente, o jornal Globo hoje, me permita, Lisandro, terminar a minha intervenção lembrando disso. Faz hoje 100 anos, completaria 100 anos Marilyn Monroe se ela estivesse viva, um ícone sexual.
1: Ícone.
2: Uma mulher à frente de seu tempo, que até hoje é festejada, né? Tem aqueles retratos famosos dela do Andy Warhol, que são super reproduzidos, estão inclusive hoje no Globo, né? Então, ela...
1: Aquela clássica foto no bueiro?
2: Exatamente. A questão dela saindo do bolo de aniversário do Kennedy, né? Então...
1: Ela completaria 100 anos hoje?
2: Exatamente.
1: Que boa lembrança.
2: Então,
1: olha.
2: Assim, além do estereótipo da mulher loura, né, ela teve um filme que era Os Homens Preferem as Louras. E isso ficou muito estigmatizado, mas ao mesmo tempo ela provoca até hoje debates sérios sobre a condição feminina. Eu acho que a gente tem que festejar esse ícone, não no sentido de colocá-la como objeto sexual, mas valorizar a mulher nos dias de hoje, de que ela pode ser o que ela quiser, da maneira como ela deseja ser e tem que ser respeitada.
1: Maravilha, tá apertadinho aí, Marquinho Treme, vamos pro trânsito ou vamos pro trânsito, Anderson Ramos?
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5: Oi, Lisan, eu tô de volta no pique. Trânsito continua complicado na linha amarela, pista sentido Barra da Tijuca, depois daquele acidente que a gente vem informando, envolvendo um caminhão e 11 carros. Engavetamento grande, a Via Expressa chegou a ser totalmente interditada, já foi liberada de forma parcial, mas o motorista vai encontrando na Grajaú Jacarepaguá uma excelente opção, viu? É opção. Tem um caminhão que se envolveu em um acidente na Avenida Brasil, na altura de Benfica, pista sentido centro da cidade, e em Benfica, só que é ali na rua São Luís Gonzaga, na altura da rua Ananeri, o trânsito está bastante impactado, caminhão quebrado por ali, e ali bem próximo, um poste está ameaçando a cair e a prefeitura teve que intervir. Foi na rua São Luís Gonzaga, na altura da Capitão Félix, em direção à Maria da Graça. O trânsito está bem difícil no bairro de Benfica. 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Eu volto amanhã, mais tarde, tem a Deise atualizando todas as informações. Ok, Lisan?
1: Valeu, Anderson. Agora a informação é de Joyce Santos.
10: Bom dia, Lisa, para você e para os nossos ouvintes da Rádio Manchete. Após comandar um dos maiores ciclos de investimento da história da Rio Lula,

0: frente da companhia. Para dar continuidade aos projetos, assume a presidência da Rio Luz o gestor Rodolfo Maldonado, que já atuava na coordenação da parceria público-privada da iluminação pública carioca. Essas mudanças foram publicadas no Diário Oficial desta segunda-feira, Nizam.
1: Obrigado, Joyce Santos. E a Prefeitura, se fosse com você, a Prefeitura do Rio está premiando com R$50 mil a rua que tiver a melhor decoração para a Copa do Mundo. A segunda melhor ganhará R$30 mil e a terceira R$20 mil. Daqui a pouquinho o resultado do Se Fosse Com Você, com o Luiz Gustavo. Marieta, gosta de rua enfeitada? Já pra gente se despedir do debate de hoje, Marieta Meirelles, jornalista, enfeitou sua rua?
2: Sim, gosto de rua enfeitada, não me atrapalha em nada, pelo contrário, quando eu saio, eleva o meu astral. Então eu acho uma iniciativa muito bacana. Primeiro que une, né, as pessoas. Eu moro na Glória, minha rua tá sem enfeitada, espero que esteja concorrendo a essa premiação. E eu acho que o clima é esse. Eu acho que a gente tem que não vamos ter a Copa? Futebol não é a cara do Brasil? Então que a gente vá junto, porque move a economia, como o professor bem falou. Então, gosto de rua enfeitada, não me atrapalha e levanta meu astral.
1: Marco Antônio Cabral, advogado empresário, obrigado aí, querido, pela sua presença. Já tá no clima de Copa, enfeitou a casa, enfeitou a rua.
3: Obrigado, Xará. Eu acho esse negócio muito legal. Parabéns à prefeitura pela iniciativa. Podia só aumentar o prêmio, né, minha prefeitura? Vamos dar moral para os nossos moradores das ruas enfeitadas. Agora, só para fazer um adendo rápido na questão da segurança pública, a gente teve no Rio um período de pacificação. Foram 38 comunidades que foram pacificadas, né? Aí umas pessoas criticam uma coisa, outras, mas assim, foi o maior crime que fizeram contra o estado do Rio de Janeiro, foram não ter dado continuidade a esse programa, né? Porque foi o único programa que garantiu o direito de ir e vir do cidadão. Então acho que o próximo governador, né, tem que pactuar com a população que vai retomar essas favelas que merecem por conta da população que lá nelas mora, que é 99% de gente trabalhadora que não aguenta mais, convive com barricada, sem o direito de ir e vir. Queria, por fim, agradecer a você, agradecer aos nossos ouvintes, parabenizar nosso prefeito de Maricá, fez aniversário ontem, o Washington Quaquá, querido amigo. E antes
1: parabéns,
3: parabenizar
1: Quaquá,
3: minha filha, que sexta-feira faz 7 anos de idade, Catarina.
1: Maravilha, Marquinho. Professor Gilberto Braga, economista, professor de IBMEC, sempre um prazer, uma aula estar aqui do seu lado. Gosta da Copa? Já enfeitou a casa, a rua?
4: Gosto, ainda não enfeitei, mas vamos enfeitar.
1: Maravilha. Tá chegando o fim. Ah, vamos lá, o resultado do Se Fosse Com Você. Luiz Gustavo.
5: Vamos lá, Lizan. Quem tá levando o prêmio é o Carlos Eduardo do Meyer, que disse: olha, eu gostaria sim que a minha rua fosse enfeitada. Acho que a Copa traz um clima diferente e deixa o bairro mais alegre. Pra mim, a ornamentação levanta o astral, Lizan.
1: Show de bola, meio dia em ponto. Vem aí o show do Pedro Augusto. Obrigado, galera. Amanhã tamo de volta.
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0: Vambora, calhordinha, facínora, estúpido, ô seu indecente. Monocelha de uma figa. Oi, gente! Como vai? Tudo bem?

Júnior é o nome dele. Agora, o que não foi bem ontem no Maraca foi a Alcione e o Belo cantando o hino nacional brasileiro. Mas, primeiro, já começou errado. Tinha que ser ou o Belo ou a Alcione, um dos dois. Aí você coloca duas pessoas cantando o hino nacional, não dá certo. E outra coisa, se tivesse ali um cara tocando um violino, alguma coisa assim, um instrumento e os dois cantando, aí tudo bem. Mas não, você coloca, eles colocaram exatamente ali o hino nacional que você costuma, por exemplo, se eu quiser colocar aquele hino nacional aqui no programa agora, eu coloco. E o erro foi esse. A torcida começou a cantar à frente e os dois atrás. Eles tiveram que parar de cantar, não é? Os dois tiveram que parar de cantar para saber onde é que estava a torcida cantando. Quer dizer, virou uma zona só. Então eu não vou culpar aqui nem a Alcione, nem o Belo, eles não têm culpa nenhuma nisso. Culpa é de quem organizou essa sacanagem toda que acabou colocando os dois ali em xeque-mate, né? Olha aí, ó.

0: compras forte.
1: Pode parar, pode parar por aí mesmo. Ficou horroroso. Né? Não que os dois tenham desafinado, é que colocaram o hino à frente, né? E o hino disparou e os dois até chegarem lá. Ah, bicho, eu não sou cantor. Né? Aliás, eu já gravei 5 CDs porque eu sou atrevido. Né? Agora, eu tenho um ouvido bom e você também tem. O que fizeram com o hino nacional ontem lá no Maracanã foi uma covardia. Por que que não deixou o povo cantar? Né? 70 mil pessoas no Maracanã. Não tem coisa mais emocionante, mais linda de ouvir o povo cantando o seu hino nacional. É isso que o povo brasileiro precisa aprender também. Não só cantar o hino nacional em momentos como esse, no futebol, ou numa parada militar, ou qualquer outra coisa parecida, né? Mas, olha, gente, nós precisamos ser mais patriotas, independente de qualquer partido. Seja lá, se você é de direita, de esquerda, eu não quero nem saber. Né? Aliás, eu tenho nojo, eu fico pau da vida quando vejo duas criaturas, dois brasileiros discutindo. Ah, você é de direita, então você não ama o país. Ah, você é de esquerda, quem não ama é você. Isso é coisa de gente ignorante, isso é coisa de besta humana. Discutir se é direita ou esquerda, ao invés de você ser patriota de uma vez e amar este país, exigir os teus direitos, né? Melhores escolas, saúde para o povo, educação, segurança, independente se o cara é da esquerda ou da direita. Está na hora do povo também, né? Exigir os seus direitos, não é verdade? E aprender a ser mais patriota, não só em época de Copa do Mundo, colocar a bandeirinha na janela, a bandeirinha lá na varanda do teu prédio, né? Por que que você não faz isso o tempo todo? Como o povo americano ama a sua bandeira, o povo americano ama o seu país, independente das merdas que acontecem lá do outro lado do mundo, com o maior país do planeta, que é os Estados Unidos. Só que eles são patriotas, lá eles têm problemas como nós temos aqui, só que eles são patriotas até debaixo d'água. É isso que está faltando para a nossa nação, certo? E o que eu vi no Maracanã ontem foi exato, tô até meio rouco hoje, porque eu gritei pra cacete, né? Mas, olha, o que eu vi ontem, se deixasse o povo cantando, seria muito mais emocionante. Só de ouvir as pessoas cantando perto de mim ali, e eu cantando também, olha, é uma emoção que a gente não tem explicação, né? O amor que a gente tem por esse país, e a gente está deixando a coisa andar, né, de uma forma tão estúpida, que já você não, a casa que você comprou já não te pertence mais. Alguém vai chegar e vai dizer: essa casa é minha, né? O carro que você comprou, que você pagou com suaves prestações, do jeito que a coisa está indo, daqui a pouquinho vai aparecer alguém que fala: esse carro aqui é meu. Não, mas eu paguei, não, esse carro não te pertence mais. E por aí vai, cara. Você não precisa ter bola de cristal para imaginar o que vai acontecer nesse país se o povo não abrir o olho e gritar pelos seus direitos e parar com essa sacanagem de discussão, essa coisa idiota de ficar discutindo se é de direita ou de esquerda. Seja lá o que você quiser, mas ame esta nação, ame este país, seja patriota, porra, ame o Brasil, porra. Me desculpe aqui um desabafo, sabe? Mas o povo só lembra do hino nacional brasileiro e da bandeira nacional só em época de Copa do Mundo. Isso me deixa muito triste, muito, muito revoltado demais, né? Principalmente quando a gente ama o país, é o país onde eu nasci, onde você nasceu, onde nós vivemos os mesmos problemas juntos, né? É isso aí. Hoje eu tenho aqui o confessionário do Pedrão, que é, olha... Hoje o negócio tá feio aqui no confessionário do Pedrão, hein? Pedro Augusto, eu sou casada há 4 anos. Nos últimos anos eu me afastei muito de Deus e da igreja, Pedro Augusto. Pois é, tem muita gente que se afastou da igreja, se afastou de Deus, não é verdade? Olha, e ela diz aqui nesse WhatsApp, ela diz o seguinte aqui, ó. De tanto minha mãe e minhas amigas falarem, eu resolvi voltar a frequentar a paróquia perto da minha casa. Só que aconteceu uma coisa que eu nunca imaginei, Pedro Augusto. O padre da igreja, o padre é jovem, educado, atencioso e tem um jeito de falar que me toca profundamente. No começo, achei que era só admiração, mas com o tempo eu percebi que estava me apaixonando por ele. Olha isso, hein? Olha isso. Pedro Augusto, eu não consigo tirar esse homem da minha cabeça. Fico ansiosa para chegar o dia da missa. Fico pensando nele o tempo todo. O pior é que às vezes estou fazendo sexo com o meu marido e o rosto do padre vem à minha mente, né? E eu fico imaginando como se fosse o padre comigo na minha cama. E não o meu marido. Uma vez eu quase chamei meu marido pelo nome do padre. Pedro Augusto, pelo amor de Deus, o que eu faço? Tá aí, ó. É uma ouvinte que não, evidentemente ela não se identifica aqui, né? Você não precisa se identificar. E ela pede ajuda no confessionário do Pedrão. Então você pode responder agora. O nosso WhatsApp é esse aqui, olha, 21 995 07 05 25. Eu vou repetir, 21 995 07 05 25. Ô Rafinha, qual é a sua opinião, hein, Rafinha?
2: Ai, Pedro, esse assunto é tão polêmico, eu não sei nem o que falar. Pela primeira vez no seu confessionário, a história é sobre um padre, né, Pedro?
1: É verdade, já falei de pastor, né? Hoje estamos falando de um padre, uma mulher que se apaixonou literalmente por esse padre. E o que ela deve fazer da vida, cara?
2: Mas o padre, pra assumir, ela tem que largar a igreja, né? Não pode assumir sendo padre.
1: Meu amigo, olha só, o padre nem sabe dessa história. Ela vai à missa só pra ver o padre. Ela é apaixonada, ela se apaixonou pelo padre. O padre não pode nem imaginar que ela está apaixonada por ele, né? Então ela está pedindo socorro aqui no programa, cara.
2: Ah, eu não sei se ela deve conversar com o marido, se ela deve... Ela deve se confessar com o padre, pronto. Abrir o coração dela, falar a verdade. Que aí, de repente, uma palavra do padre pode abrir os horizontes dela, né, Pedro?
1: Não sei se ela deve falar com o padre, sabe? Eu acho que...
2: Mas quando a gente não tem um problema, a gente não deve se confessar com o padre?
1: Ah, o David está dizendo aqui o seguinte: eu acho que ela tem que voltar para a igreja e tirar essa pomba gira dela. O que, que é isso, cara? Eu não, sinceramente, cada um com a sua opinião. Então você pode responder agora 995-07-05-25 no confessionário do Pedrão. Paulo Eduardo, qual é a sua opinião, Paulo?
3: Olha, Pedro, eu acho que ela tem que ficar na dela ou conversar com o padre e expor o sentimento dela por ele. Porque eu vou falar uma coisa aqui que aconteceu realmente lá na paróquia que eu convivo, que eu vou na igreja. O padre, eu posso Olha, falar...
1: Veja lá o que você vai falar.
3: Porque isso é de você conhecimento não... público, posso falar?
1: Não, vamos lá.
3: O padre, ele tava conversando com a da comunidade, uma senhora da comunidade, e ela estava em fase de separação do marido, né? O casamento estava acabando. E ela confessou que estava apaixonada por ele. E ele também acabou se apaixonando por ela durante aquele processo todo ali. Ele largou a batina e hoje eles estão casados. Isso é de conhecimento público da igreja. Ele largou a batina, ele se apaixonou por ela e ela por ele, e eles estão vivendo hoje felizes e ele continua frequentando a igreja normalmente. Então foi tudo através de uma conversa que isso tudo aconteceu.
1: Bom, você pode participar aqui através do meu Instagram, arroba Pedro Augusto Show, e também no YouTube da nossa Rádio Manchete. Qual é o YouTube aí, ô Rafinha?
2: 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Ele já está ao vivo para o Brasil e para o mundo.
1: Pois é, hoje eu estou um pouquinho afônico aqui devido à minha gritaria ontem no Maracanã. Também pudera, né, gente? Eu gritei 6 vezes o gol do Brasil. Então, poxa vida, a voz acabou, quase que foi embora, né, Rafinha?
2: Eu tenho uma receita pra você melhorar rápido.
1: Qual é a receita?
2: Ai, muito leite, Pedro. Fazer gargarejo de leite, mas tem que ser leite de saquinho.
1: Você quer parar de palhaçada, bicho? Hoje é segunda-feira, eu tô aqui falando tão sério, né, bicho? Você aí de palhaçada comigo, cara?
2: Tô falando a verdade, Pedro. Aquele leite quentinho, de saquinho, faz o gargarejo assim, ó. Aí melhora.
1: Ah, tem que fazer um gargarejo com leite.
2: Isso, leite quente,
1: é
2: de saquinho.
1: É leite de vaca?
2: Isso.
1: Leite de vaca.
2: Pode ser leite de boi também, hein?
1: Que leite de boi, cara? Você tá maluco, bicho? Toma vergonha nessa cara, ó. Onde já se viu? Tem alguém aí participando? Então vamos lá. Bota no ar.
4: Justo, eu acho que ela deve se confessar com o padre. O padre não vai guardar mesmo o segredo? O padre não fala nada do que houve, né? Na confissão, né? Então ela deve abrir o jogo pro padre. E depois ver o que vai dar. Entendeu? Sou Luiz de Ramos.
1: Ok, Luiz de Ramos. Quer dizer que ela tem que ir pro confessionário do padre, né? Ela já está aqui no confessionário do Pedrão, né? Então ela tem que ir ao confessionário do padre e dizer: olha, padre, tá acontecendo uma coisa comigo. Eu tô apaixonada pelo senhor. O que que eu faço, né?
2: Viu, Pedro? O Luiz concorda comigo. Eu falei, essa mulher precisa ir se abrir pra esse padre.
1: É, cara, esse é um assunto muito sério, né? Ô, Gugu, ela tem filhos? Ela tem filhos?
5: Ela tá casada há 4 anos e tem 2 filhos, Pedro.
1: Pois é, aí, durma com um barulho desses, né? Pois é, a Nana Evangelista, boa tarde, Pedrão, sou do Rio das Pedras, Jacarepaguá, amo você e o seu programa, muito obrigado, hein? Kelly Ribeiro, boa tarde, Pedro Augusto, eu também te I love you tonight. Entrem agora no Instagram do Pedro Augusto, @ Pedro Augusto Show. Tem mais alguém aí, Rafinha?
6: Boa tarde, Pedro Augusto e Família Manchete. Vamos ver se hoje eu consigo botar minha mensagem no ar aí. Eu acho que em relação a essa moça aí, isso acontece, isso é normal, tá? Eu sou psicólogo, já há alguns anos de rodagem, e isso é normal, acontece sim, tá? Acho que o correto aí, tem 2 opções, ou ela procura uma terapia, ou ela faz aí, né, o que foi sugerido, né? Procura o padre, vai no confessionário e já fala direto com ele se confessando. E ele, enquanto padre, né, com a palavra de Deus, vai conseguir tirar ela desse, de alguma forma, daí orientá-la melhor. E ela, sendo uma mulher religiosa, talvez consiga entender. Mas acontece. Meu nome é Carlos de Vassouras, interior do Rio de Janeiro.
1: Ok, Carlos, tem o nome do meu finado pai, né? Meu saudoso pai, Carlos, aí de Vassouras, né? Que Deus abençoe, hein, Carlos? Ah, o Osvaldo de Roseira está dizendo aqui: Pedrão, na minha opinião, isso é um amor platônico. O padre é celibatário, nada a ver essa paixão dela pelo padre. É o que está dizendo aqui o Osvaldo de Roseira. Mas pode acontecer, né, gente? Errar é humano. E quem nunca errou nesta vida, que atire a primeira pedra. Todo mundo já deu uma escorregada nessa bendita vida, né, cara? Quem nunca errou, que atire, exatamente, que atire a primeira pedra. Bota mais um ouvinte no ar aí, vamos lá.
7: Boa tarde, Pedro Augusto, John Santos aqui do Rio de Janeiro.
1: Boa tarde, John.
7: Olha, a minha opinião sobre essa moça é o seguinte: padre é pra missa, o marido é pra casamento. Então ela tem que parar de ficar pensando nesse padre, entendeu? Parar de ficar fantasiando com ele e focar no marido dela. Ela não precisa parar de ir para a igreja, não, entendeu? Não precisa arrumar confusão. Ela só entender que essa paixão está sendo alimentada na cabeça dela, entendeu? Então ela tem que cortar essas fantasias, parar de alimentar essa história mentalmente, entendeu? Então se ela parar de alimentar, ela vai perder, essa paixão vai perder força.
1: É, cara, ou então se afastar do padre e ir para uma outra igreja. Só não pode se apaixonar pelo padre da outra igreja, que aí já vai virar sacanagem também, né? Edinalva dos Santos, boa tarde, Pedrão, e toda a família Manchete. Edinalva de Mauá, Magé, na paquera do programa, muito obrigado. De repente seria o melhor caminho ela sair, deixar de ir a essa igreja e vá para uma outra igreja, cara, né? Uma outra paróquia aí próximo da sua casa e rezar para não se apaixonar pelo outro padre, né? Vamos lá, bota no ar. Quem tá aí?
8: Oi, Pedro Augusto. Verônica de Volta Redonda.
1: Oi, Verônica.
8: Essa mulher, ela tem que pegar e parar de ficar indo pra igreja, porque ela não tá indo pra igreja pra buscar Deus. Ela tá indo pra igreja pra trás do padre, já tá pecando. Entendeu? Ela já tá pecando. Então, ela precisa de pegar e ir pra uma igreja evangélica pra se libertar disso aí. Isso daí não é de Deus, não. Vê se pode. Isso daí atrapalha a pessoa. Aí ela chega perto do padre para falar com o padre que ela tá apaixonada pro padre. Querendo atrapalhar a vida do padre. Pelo amor de Deus, mulher casada. Então ela já não tá bem nem com ela mesma, nem com Deus. Então ela precisa botar a cabeça dela no lugar. Entendeu? e ver isso aí. Ou se ela tem, primeiramente, ela tem que parar de ficar indo lá para a igreja, porque ela não está indo para buscar a Deus, está indo para atrás do padre. A mente dela está focada no padre. Isso é a minha opinião. Botar a mente no lugar e ver isso daí. Que ela não está bem nem com ela, nem com Deus. E querendo atrapalhar a vida do padre. Pelo amor de Deus. Um abraço.
1: Outro para você, meu amigo. Imagina só. Ela disse... Oi, Verônica. Muito obrigado, Verônica. Já imaginou? Ela disse aqui que um dia desses, fazendo amor com o marido, quase que ela fala o nome do padre fazendo sexo com o marido. Quase que ela chamou o nome do padre. Imagina se ela faz uma coisa dessas, hein? O Nana Evangelista está dizendo: Pedro, eu fui me confessar e quando vi o padre, olha, ele era a cara do meu marido. Aí desisti de me confessar, pois eu ia dar na cara do padre, pois vi o meu marido na minha frente. Gente, vocês não podem confundir. Padre é um pai espiritual. Tem gente que vai à igreja, tem muitas mulheres que vão à igreja, né? Já pensando em bobagem. Ver um padre bonito. Aliás, hoje em dia tem muitos padres aí. Por exemplo, você pega o padre Fábio de Melo, né? O cara é um galã, o cara é bonito. Ainda mais bota aquela calça apertadinha, cantando música do Fábio Júnior. A mulherada fica louca, né, bicho? Então os padres também têm que definir qual o caminho a seguir. Vai usar batina ou vai usar calça de couro apertando o saco, Pomba? Pelo amor de Deus, você quer ser padre ou galã? Porra! Os caras acabam colocando as fiéis em mau caminho também. Desculpe aqui a minha sinceridade. Doa quem doer, pode ser um papa, né? A gente tem que falar a verdade, é isso aí. Certo? Por exemplo, o padre Marcelo Rossi é um cara que sempre usou batina, sempre respeitou a igreja, é ou não é? Agora você tem um padre cantor da igreja, perdão, é lá da Basílica de Aparecida. Qual o nome dele? Ele usa um chapéu de peão. O padre Alexandre Campos. Inclusive ele está cantando uma música que fala de amor de uma garota, não é, que não tem nada a ver com ele. O padre não pode levar isso para a mulherada. Tem que cantar músicas religiosas, músicas bonitas da nossa igreja católica. Não é verdade? E ele é um que usa aquele cinto de peão, né, de boiadeiro, certo? Calça apertada, quer dizer, acaba chamando a mulherada para uma outra situação. Pelo amor de Deus, os padres têm que, a igreja tem que rever isso, certo? Quer ser padre, quer cantar, vai cantar, mas canta com a sua batina, bota a bendita da batina, vai não aparecer com a calça apertada de peão de boiadeiro, aparecendo os culhões, aí não dá, né, bicho? Porra, vocês querem o quê? Eu sou católico, apostólico, romano, e condeno esse tipo de coisa na igreja. Ou é padre, usa batina, ou não é padre, vai cantar, vai participar dos programas de televisão e não enche o saco, Pombas. Fica aí desviando a mente da mulherada, porra. Ela tem, depois que beijei ela, nunca mais. Olha aí o padre Alexandre Campos aí, depois que beijei ela, nunca mais beijei ninguém, porra.

0: padre Alessandro Campos. Eu sei que vocês devem estar ouvindo agora e dizendo, poxa, o Pedro Augusto está ignorante. Eu não sou ignorante, né? E se vocês quiserem me chamar também de ignorante, podem chamar, né? Podem chamar. Essa é a minha opinião e acabou. Eu não vou mudar o meu pensamento em relação à Igreja Católica. Por que que a Igreja Católica, a Basílica de Aparecida, não recebe alguns padres que estão aí na parada de sucesso? Por quê? Por que será? Porque a Igreja não permite isso, esse tipo de situação. O cara aparecer cantando com a calça apertada, a mulherada fica doida, ainda mais quando é um padre bonito. O cara é jovem, é ou não é? O cara parece um galã. Ora, ou é padre ou não é. Imagina se o Papa aparecesse com a calça apertada, sem a batina, né, e usando um chapéu de peão. Vocês aprovariam isso? Vocês acham certo isso? Ora, vocês... Olha, nós estamos no final dos tempos. Este é o final dos tempos que nós estamos vivendo. É o apocalipse. Ou muda esse conceito do que é igreja, o que não é, ou, sinceramente, já não sei mais por que o mundo é mundo, sinceramente. Bota no ar aí, vamos lá.
1: Corro, Pedro Augusto, olha só. Eu acho que ela tem que achar outro pretendente, deixar o padre de lado. Afinal, o padre fez os votos dele lá e não pode, né? Então, se o padre não pode, ela tem que arrumar outro. Quanto sacrilégio!
0: É isso aí, nego velho. A Maria da Glória tá dizendo o seguinte: tem que ter limite para tudo nessa vida. É a opinião da minha amiga ouvinte, Maria da Glória. Um beijo para você, Maria. Tem mais gente aí, ó. Tá bom, o assunto é bastante polêmico. Bota no ar.
2: Boa tarde, Pedro Augusto. Quem fala aqui é Rita Vitiuc, de União da Vitória, Paraná. A minha opinião é a seguinte: eu tive um caso na família. Uma assistente social se apaixonou pelo meu irmão, que era padre há 25 anos. Lutaram e relutaram. E hoje são casados, têm 2 filhos, são muito felizes. No coração ninguém manda. Eu acho que tem que, sim, conversar com o padre e serem felizes.
0: Tá aí a opinião desta amiga Rita, lá do Paraná. Muito obrigado, Rita, do Paraná. Ela teve um caso na família, né? A irmã, não sei, ela conheceu um padre, não
3: é? É verdade. Parente dela conheceu o padre largou o celibato e casaram, estão juntos até hoje.
0: É, uma das situações que eu não consigo entender também é isso. Por que que o padre não pode constituir uma família, né? É muito polêmico. É um assunto bastante polêmico também, que eu não quero entrar no mérito da questão, senão nós vamos embolar o meio de campo aqui. Tem mais ouvinte aí? Bota no ar.
4: Pedrão, Pedroca, boa tarde. É o Wallace da Central do Brasil. Meu amigo, essa mulher, ela está perturbada mentalmente, porque existe milhões de homens na face da terra e ela vai cismar logo com um padre, isso aí é fetiche, isso aí é perturbação da cabeça dela. Ela tem que pensar em outras coisas, preservar a família e o casamento dela. Ô Pedro, manda um abraço aí pro taxista Chechel. É, Chechel, boquinha de veludo. Estamos aqui na Central ligados no seu programa. Um abraço, uma boa semana e um bom início de mês para todos nós.
0: Ok, meu amigo Wallace, aí de... da Central do Brasil, né? E o Chechel, que é um taxista que está na paquera do programa também. Muito obrigado pelo carinho e pela audiência, viu? Você que pegou o bonde andando, hoje nós estamos falando aqui no confessionário do Pedrão sobre uma mulher que está apaixonada por um padre, né? Ela foi à missa e o padre é um cara jovem, é um garotão, o cara é bonito, né? E ela acabou se apaixonando pelo cara. E não sabe o que fazer. Tem 2 filhos, é casada. A mulher está vivendo assim, com a mente perturbada. Não consegue dormir. Diz que um dia desses, fazendo amor com o marido, quase chamou o marido pelo nome do padre. Imagina só a cabeça dessa mulher. Os bastidores da mídia. Está dizendo aqui, Pedrão, tem casos de mulheres que tiram o padre do celibato. Tem uma jornalista na TV a Mariana Godoy, que é casada com um ex-padre. Olha aí, tá vendo? Tá vendo só? Ô, Rafinha, assunto bastante polêmico, hein, Rafinha?
3: É verdade, Pedro, e acontece, né? Acontece aí, mas não deveria acontecer. Tem uma opinião aqui feminina, a Valéria de Maricá, mandou um áudio pra gente.
5: Pedro, socorro, Pedro, sou Valéria de Maricá. Essa mulher aí tá pior que o hino nacional. Ela tá doida, tá biruta. Ela tá maluca. Tá apaixonada pelo padre? Tem tanto homem no Brasil, louco pelo padre. Pelo amor de Deus, socorro, Pedro Augusto. Tá pior que o hino nacional.
0: Ok, tá aí a participação dessa amiga. Mais uma vez eu vou dizer o seguinte aqui. Quando vocês forem gravar um áudio pra mim, abaixem o volume do rádio para poder gravar o áudio, porque senão acaba embolando todo o meio de campo aqui no programa, tá bom? O nosso WhatsApp é 995070525. O Diego tá dizendo aqui, é cada coisa, Pedrão, só Jesus para salvar, né?
3: Opinião aqui, mensagem de texto, a Rosângela Freitas de São Gonçalo. Pedro Augusto, eu acho que essa mulher precisa voltar a investir no próprio casamento, porque a gente tá carente emocionalmente. Qualquer pessoa que dê atenção parece perfeita. A Maria das Graças de Campo Grande, muitas opiniões femininas, Pedro. Essa mulher precisa entender que uma coisa é admiração e outra é amor. Ela voltou para a igreja buscando paz e acabou confundindo os sentimentos. Meu conselho é ela se afastar um pouco e cuidar do casamento dela. Chegou mais uma mensagem de áudio, Pedro.
0: Coloca no ar aí, coloca no ar.
6: Boa tarde, Pedrão, e todos aí da Rádio Manchete. Pedrão, na minha opinião é o seguinte, essa mulher tá completamente num pecado, né? Se ela é casada, cara, pô, cara, ela tá super errada, cara. Pô, primeiro qualquer homem já ia estar no erro, ainda mais um padre, Pedro. Eu acho que ela tem que procurar um centro espírita, Pedro. Centro espírita, ela tá com um troço ruim, vão tirar isso de dentro dela. Pode ter certeza, vai ficar aliviada. Valeu, um abraço, boa semana a todos. Luizinho de São Gonçalo.
0: Ok, não sei se ela deve procurar um centro espírita, enfim, ela pode procurar, hein? Pode fazer uma terapia, procure aí um psicólogo, não é? Não sei se, porque se não, bicho, imagina. Tem que procurar um pai de santo. Será que o pai de santo vai resolver o problema dela, né? Enfim, independente de religião, isso tá na cabeça dela. É a cabeça dela, tem que procurar um. Vai ao médico, procura aí uma terapia, de repente, que o médico pode resolver isso, não? É, que situação, hein? Mulheres, o que está acontecendo na vida das mulheres? Será que os homens não estão dando conta de dar amor para essa mulherada, hein, ô Rafinha?
3: Na minha opinião, tá faltando homem, Pedro. E os homens que tem não estão fazendo direito.
0: Mas o problema é que ela tem o marido em casa, o marido dá atenção para ela, né? Dá carinho, deu uma família para ela, que são os filhos. Será que ela quer destruir a família, acabar com a família?
3: Não, às vezes o erro também tá na cabeça da mulher, né? A mulher tem que se tratar. Às vezes ela tem que procurar também um profissional da área, né? Um profissional de saúde, da psicologia, fazer uma terapia, né? Trabalhar um pouco a cabeça dela.
0: Tem repórter chamando, girando pelo Brasil. Gira, repórter. Vamos direto para Mazagão.

0: Jovens são presos após violarem túmulo para roubar dentes de ouro do defunto. Socorro, Pedro Augusto!
1: E o pior, que o defunto não pode nem reclamar, né, cara? O defunto não pode falar nada, certo? Darcelino da Silva, de 18 anos, e Josildo Pereira, de 20 anos, estavam cortando o cabelo, estavam no barbeiro, quando ouviram uma conversa do barbeiro dizendo que um morador da cidade de Mazagão, lá no Amapá, de nome Dalciro, tinha sido enterrado com 6 dentes de ouro. Os caras estavam lá cortando o cabelo. Aí o barbeiro falou assim, ó, tá sabendo que o nosso amigo morreu? Foi enterrado, velho, tinha 6 dentes de ouro aí. 6 dentes de ouro na boca. E enterraram ele com os dentes e tudo, né? Ah, bicho, pra quê? Os jovens decidiram roubar os dentes do defunto, velho. Minha Nossa Senhora. Eles foram até o cemitério e localizaram o túmulo, o túmbalo do cara, né, cara?
0: Túmulo.
1: O túmbalo, né? E o que que eles fizeram? Darcelino e Josildo invadiram o cemitério e com uma pá começaram a abrir a cova onde estava o defunto com a boca cheia de dente de ouro. Olha isso. De repente, não mais que de repente, um cachorro que estava no cemitério percebeu a presença da dupla e começou a latir. O cachorro começou a latir. Né? Não tem um cachorro latindo aí, não tem?
0: Hoje ele não veio.
1: Pedro. Ah, não veio. Pô, tá de sacanagem comigo. Então, como é que o cachorro faz, ó? Pois é, na próxima você leia a bendita da lauda e bota o cachorro no ar, cacete. Isso é produção. Ou tem produção ou não tem, porra. Tá de sacanagem os dois aqui comigo? Entendeu? Então você faz o seguinte: o cara entrou. Recapitulando. Os dois entraram no cemitério com uma pá e começaram a desenterrar o bendito do defunto com a boca cheia de dentes de ouro. E de repente, não mais que de repente, um cachorro apareceu no local. O cachorro, olha o bicho aí. E os dois começaram a gritar, meu Deus, e agora? O que que eu faço? Ok, pronto, não melhorou assim?
0: Gostou?
1: Gostei, mas foi tarde demais.
0: A gente só funciona na base do esporro.
1: É, só na base da porrada. Na próxima, os dois estão demitidos. O operador e o produtor, tá bom? Ora, que sacanagem. O lugar... Não, não, o outro não tem nem culpa.
2: O latiu.
1: Latiu e mal, latiu mal. Todo mundo demitido aqui. Exclusive eu. Então, cara... O cachorro começou a latir e os dois, meu Deus do céu, e agora? Minha nossa, o que que eu faço? Bicho assustado, o vigilante lá do cemitério se aproximou dos ladrões que estavam com a dentadura nas mãos, a dentadura do defunto nas mãos. Os jovens fugiram, mas o vigilante deu o alarme e dois policiais que circulavam nas proximidades com a viatura saíram em perseguição dos rapazes, que acabaram presos em flagrante. É isso aí. O meu amigo aqui dos bastidores está dizendo o seguinte: Pedrão, você é muito perfeccionista. Eu gosto assim. Está dizendo ele aqui. Não é questão de ser perfeccionista. Ou a gente faz direito ou não faz, cara. Certo? É a mesma coisa o padre. Ou ele é padre ou ele não é padre. Hã? Então aqui a gente está apresentando o programa, ou faz direito ou não faz. A Maria da Glória, esse cachorro aí que o menino imitou aí, o cachorro, parece até o meu. Ninguém se candidata a entrar na minha casa, porque o cachorro vem com tudo pra cima. Bom, tá aí a história dos dois vagabundos que eles conseguiram roubar os dentes de ouro do defunto. E o defunto, coitado, até agora não conseguiu reclamar de nada. Né? que coisa triste. Bom, estamos falando aqui no confessionário do Pedrão sobre uma jovem que é casada, tem dois filhos, está apaixonada pelo padre da sua paróquia no bairro onde ela mora. Ela está perdidamente apaixonada pelo padre, já num momento de amor com o marido, não é? Fazendo sexo com o marido, quase que ela chamou o marido pelo nome do padre. Olha que situação. Ricardo Lopes está dizendo aqui: Pedrão, manda um abraço para o cara da Almôndega, aqui da Modec. Então um abraço aí para a galera da Modec, obrigado pelo carinho e pela audiência, tá certo? Tem mais alguém aí, ô Rafinha?
2: Tem mensagem de texto, Pedro.
1: Vai lá.
2: Fernando Oliveira de Irajá: Pedro, eu acho que ela tá carente. Talvez esteja faltando diálogo, carinho e atenção no casamento. O problema não é o padre, é o que está acontecendo dentro da relação dela. Olha aí, a menina, a Fernanda Oliveira, mandando uma mensagem de texto achando que o problema é dela, Pedro.
1: É, de repente o marido dela não tem culpa nenhuma nisso, né? Às vezes o problema está exatamente na cabeça dela, certo? Porque tem, olha, a gente, para entender o ser humano, cara, não é mole. Às vezes ela tem todo o carinho, o amor do marido, dos filhos e tudo mais, mas tem que afastar os demônios da vida dela, certo, cara? Eu acho que é por aí. Você não vai à igreja para admirar o padre. Você pode admirar o padre por ser um padre maravilhoso, um padre que leva a palavra de Deus, que prega a palavra de Deus. A palavra padre significa pai espiritual. Não é um homem que está ali para satisfazer as tuas vontades sexuais, não. Ele é um padre, pai espiritual. Pelo amor de Deus, não pense de outra forma que você vai estar pecando demais.
2: Mais uma opinião feminina, Renata Gomes de Santa Cruz. Pedro Augusto, eu acho que ela deveria procurar conversar com alguém de confiança ou até mesmo um terapeuta, porque ela mesma está percebendo que ela perdeu o controle dos sentimentos. Olha aí.
1: É, verdade. É exatamente isso. Qual o nome dela?
2: Renata Gomes de Santa Cruz.
1: É isso aí, Renata. Muito bem. Bruno Luiz: Pedrão, desde pequenininho te ouço com a minha falecida vovó Tereza. A vovó Tereza ouviu o programa e o Bruno Luiz era garotinho ainda e ouviu o programa e agora continua ouvindo aqui na Manchete. Aliás, está todo mundo migrando para o show do Pedro Augusto aqui na Manchete.
2: Aí a opinião agora é da Joana Silva de Belfor Roxo: Pedro Augusto, eu acho que essa mulher está confundindo emoção com paixão. Ela voltou para a igreja no momento de fragilidade e encontrou um padre jovem, educado e carismático. O meu conselho é ela tomar cuidado antes que essa admiração vire um problema ainda maior.
1: É, o assunto é muito sério, não é brincadeira não. Olha a notícia aqui, tem áudio aí, bota no ar.
3: Fala, Pedro Augusto, boa tarde. Aqui é Luiz da Vila da Penha. Pedrão, quem deve se posicionar aí e tomar uma atitude de não deixar essas coisas acontecerem é o padre, porque ele é um sacerdote. Ele deve se posicionar como tal. É, tem que deixar bem claro, porque na situação de padre, pastor, uma liderança espiritual assim, as pessoas vêm se confessar, vêm pedir conselho. Então, o padre ou o pastor, ele deve se posicionar como tal. Então, é ele que não deve dar abertura para essas coisas acontecerem, né, Pedrão? Falou, um abraço. Essa é a minha humilde opinião.
1: Ok, ok, muito bem. Agora, o padre não sabe de nada, o padre não está sabendo dessa paixão desta jovem que é casada por ele. Ele não sabe de nada. Isso é, ela está aqui participando do nosso confessionário justamente para pedir ajuda, né? O padre não sabe de nada.
2: O padre só vai saber a partir do momento que ela se confessar, ou se ela resolver se confessar com o padre, né, Pedro?
1: Olha a matéria que acabou de chegar em minhas mãos aqui, ó. Amantes de padres católicos pedem fim do celibato. Representantes de um grupo de mulheres que diz ter relações sentimentais com sacerdotes católicos divulgaram uma carta aberta ao Vaticano para pedir o fim do celibato para os padres. O grupo é formado por mulheres de várias cidades da Itália e que tiveram ou ainda têm relacionamento com padres católicos. Olha só a notícia, hein, bicho, que vem lá de Roma, na Itália.
2: A nossa amiga Beth de Nova Iguaçu, Pedro, tem mulher que se atrai pelo padre porque eles são atenciosos, dão atenção que elas não têm em casa. Elas confundem isso com outro sentimento. Um abraço aí, um beijo pra Beth de Nova Iguaçu, Pedro.
1: Ô, Beth, um beijo pra você, meu amor, aí em Nova Iguaçu. Ela é nossa ouvinte, ela está numa loja neste momento, ela tem uma loja, né, em Nova Iguaçu. Eu quero deixar um beijo muito carinhoso pra você, viu, Beth? A Beth ouve a manchete, é ou não é? É, Beth. Muito obrigado, Beth. Wagner Galvão, Pedro Augusto, Gugu, Paulo, Rafinha, toda a família do show do Pedro Augusto, boa tarde. Que Deus os abençoe. Um abraço do Wagner Galvão. O mala do show do Pedrão. I love you tonight. Valeu, meu amigo. Todos vocês são umas malas sem alça, mas que eu amo vocês todos, viu? Suas malas, né? É isso aí, eu também sou uma mala sem alça. Todo santo dia aqui na manchete, de meio-dia às três, atraindo o carinho, né, e a audiência de todos vocês. Isso é o que vale, o respeito, o amor, o carinho que nós temos, todos nós aqui da manchete temos por vocês, tá bom? Vamos lá.
2: O Roberto da Pavuna tá dizendo aqui, ó, ela deveria se confessar ao padre, porque o padre poderia ajudar ela. Agora vai depender do que o padre vai dizer, né? Se o padre der abertura, aí ele vai estar pecando, Pedro.
1: Tem mulher que vai para a igreja, já vai mal intencionada. Ela olha para a batina do padre e fica pensando, o que será que tem ali debaixo daquela batina? Pelo amor de Deus, gente. Se você vai com esse pensamento para a igreja, isso é um pecado que Deus abomina, hein? Pelo amor de Deus.
2: Tem mulher, Pedro, que vai para a igreja só para ficar de olho no pastor. Você acredita nisso? Tem um monte de vizinha minha que vai para a igreja só para ficar de olho no pastor. E o homem é casado, Pedro.
1: Meu Deus do céu. Quer dizer que não é só com o padre. É com o pastor também, né? O Rubens Coelho, Pedro Augusto, manda um abraço pro mestre Faísca. Ele é bi... O que é bi? O quê? Ah, sim. Ele é bicampeão mineiro de capoeira. Ah, muito bem. Então um abraço aí pro mestre Faísca, que é bicampeão mineiro de capoeira. É amigo do Rubens Coelho.
2: Cada luta do Faísca pega fogo.
1: É verdade. E por falar em luta, né? Aquele rapaz, o... que participou do Big Brother,
2: Kleber Bambam,
1: o Bambam e o outro
2: Davi,
1: e o Davi, o Dami, os dois participaram de uma luta de boxe e o Davi foi a nocaute. O Bambam meteu-lhe uma porrada no meio dos córneos, ele caiu que nem uma abóbora no ringue, cara.
2: É verdade, o Bambam, campeão do Big Brother, lutando contra o Davi, que também ganhou o Big Brother, foi a luta dos campeões e o Davi foi nocauteado. Coitado, o Davi viu passarinhos, Pedro, e o Bambam comemorou e muito. Agora o Bambam tá desafiando o Whindersson Nunes.
1: Olha aí, o Wagner Galvão, Gugu, sabe, ele era, não entendi nada aqui, ele era nem falar. A Carol, acho que ela não deve misturar as coisas, beijo, Pedrão. A Maria da Glória, vixe, Pedrinho, acho que isso tá virando epidemia, mulher gostar de padre, né? E a Deise de Assis está chamando. PM morto em Rocha Miranda. Jornalismo. Alô, Deise.
4: Alô, Pedro Augusto. É isso mesmo. O policial militar Adriano Pereira de Souza, de 36 anos, foi baleado na cabeça durante uma operação da Polícia Militar na comunidade Faz Quem Quer durante a manhã de hoje em Rocha Miranda, na zona norte da cidade. Ele chegou a ser socorrido de helicóptero para o Hospital Central da PM, mas não resistiu. De acordo com a PM, policiais civis e agentes do Batalhão de Rocha Miranda, o 9º Batalhão, faziam operação para combater quadrilhas de criminosos que se abrigam na comunidade. Adriano ingressou na corporação em 2011. Antes de ser lotado no 9º Batalhão, ele trabalhou no Batalhão de Polícia de Choque. Ele deixa dois filhos, Pedro.
1: Que situação, mais um policial morto, hein, Deise, hein? Oi?
4: Mais um policial morto, Pedro.
1: Mais um policial morto. E quando é que isso vai acabar? Quando é que isso vai acabar? Será que as forças americanas, a polícia americana, o exército americano vai ter que vir aqui para o Brasil para acabar com tudo isso? Ou o nosso exército não tem competência para acabar com esses vagabundos, com esses bandidos que estão aí. Milicianos e o cacete a quatro. Por que que nós temos que depender da força americana ou de qualquer outro país do planeta? Nós não temos presidente, nós não temos comando nesta nação. Pelo amor de Deus, que vergonha que me dá, sabe? Não do meu país, pois eu amo o meu país. Eu tenho vergonha desses políticos, desses vagabundos que estão aí, foram eleitos por votos populares, de gente deste Brasil, que confia num cara desses, bota o cara lá, é presidente, é deputado, o outro é senador, e eles não fazem porra nenhuma pela nossa nação, pelo povo brasileiro. Toma vergonha nessa cara, porra!
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0: Novamente, I Love You Tonight. E hoje, segunda-feira, o sol resolveu aparecer, não é? Com algumas nuvens. O céu tá meio nuviado, né, ô Rafinha?
1: É verdade, Pedro. Não tá aquele sol firme, não. O problema é uma chuvinha, né?
0: Pela manhã, o sol estava até muito bonito. Agora parece que já começou a se esconder, né?
1: Você sentiu um solzinho por trás pela manhã?
0: Para de palhaçada, rapaz! Olha aqui, ó. Tem mais um ouvinte aí, um ouvinte com áudio. Bota no ar.
2: Fala, Pedro Augusto. Boa tarde. Aqui é Luiz, da Vila da Penha.
0: Ô, Luiz.
2: Pedrão, quem deve se posicionar aí e tomar uma atitude de não deixar essas coisas acontecerem é o padre, porque ele é um sacerdote. Ele deve se posicionar como tal. É, tem que deixar bem claro, porque na situação de padre, pastor, uma liderança espiritual assim, as pessoas vêm se confessar, vêm pedir conselho. Então, o padre ou o pastor, ele deve se posicionar como tal. Então é ele que não deve dar abertura para essas coisas acontecerem, né, Pedrão?
0: Ok, esse aí já não foi ao ar.

0: cara jovem, bonitão. E ela se apaixonou pelo padre. E um dia desses, fazendo amor com o marido, ela quase pronunciou o nome do padre, fazendo amor com o marido dela, no caso. Ela fazendo amor com o marido, quase que ela pronunciou o nome do padre. Quer dizer, o assunto é muito polêmico, galera. Vamos lá, bota mais um no ar aí.
1: Fala, meu amigo. Boa tarde.
0: Boa tarde.
1: Essa mulher aí, ela tem que se tratar, cara. Ela tem que se tratar. Ela não sabe o que tá passando na cabeça dela, não. Ela sabe que o padre não pode ter nenhum relacionamento. Ele escolheu a vida que não pode ter nenhum relacionamento. Então ela tem que procurar ajuda ou focar no casamento dela. Entendeu?
0: Exatamente, é isso aí. Focar no casamento. Tem muita mulher aí que precisa focar no casamento. Às vezes o marido é um cara extraordinário. O cara é maravilhoso. E aí ela fica procurando chifre na cabeça de cachorro. Até o dia que perde o marido, né, e vai ver o quanto ela era feliz e não sabia. Ou era feliz e sabia, só que foi procurar sarna para se coçar. Bota no ar aí.
2: Augusto, aqui é o Ataíde de Banana, São Paulo. Parabéns pelo teu programa, Pedro Augusto. É o melhor programa do rádio brasileiro.
0: Obrigado.
2: Eu estou sempre ligado. Você é o melhor, teu programa é top. Continua assim, amigão. Saí daí só quando Jesus Cristo chamar. Um abraço, uma boa tarde, um bom final de programa para você. Para você e a tua equipe. Tchau, Ataíde Rodrigues de Banana, São Paulo.
0: Abraço, meu amigo. De São Paulo, ele. Qual o nome dele?
3: Ataíde.
0: Muito obrigado, Ataíde, aí de São Paulo. Meu amigo, meu irmão, muito obrigado pelos elogios.
4: Viu, Pedro? Ele falou pra você ficar aí até Jesus te chamar.
0: Eu espero que Jesus... Aliás, Jesus já me chamou, né? Jesus já me chamou, né? Eu estou com ele a todo momento da minha vida. Cada passo que eu dou, Jesus está comigo. Ele me chama somente para coisas boas nessa vida. Ele me chamou, inclusive, aqui para a Rádio Manchete. Eu estou aqui por causa dele, por causa de Jesus. E quando ele me chamar lá para o andar de cima, tomara que eu mereça ir para o andar de cima, né? Eu espero que demore um pouco, Senhor Deus, Senhor Jesus. Porque eu amo esta vida e eu tenho muita coisa por aqui ainda para fazer por aqui. Viu? A Ana Lúcia, de Piraí, distrito do Rio de Janeiro, mandando aqui um beijo pro Pedrão. Muito obrigado. De Piraí, distrito... Não, ela está dizendo... A Ana Lúcia, de Piraí, né? É isso aí. Mandando um beijo para mim. Sou sua fã. Muito obrigado, meu amor. Minha linda. Obrigado aí pelo carinho, pela audiência de todos vocês. Tiago Silva... Vou levar um lindo presente para você, Pedro Augusto. Sou de Maricá. O Wagner. Bom, tem mais um ouvinte aí? Bota no ar. Tem texto aí, não?
4: Tem texto,
5: então,
4: se você...
5: Vamos lá. Vamos lá.
4: A Rosângela de Caxias está dizendo aqui, Pedro, ela tem que mudar de paróquia. Essa é a verdade. Porque aí ela vai acabar esquecendo o padre, focando só nela e no casamento. E quando ela estiver indo nessa paróquia, vai ficar pior as coisas.
0: Muito bem. Eu acho que não temos mais tempo, né? Daqui a pouquinho, a segunda hora do nosso programa, né? Hoje, daqui a pouco, com a parada das paradas, foca na fofoca. Não saia daí. Eu volto

0: Completa 70 dias de atuação com mais de 600 prisões sem disparar um tiro.
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0: Segunda-feira, 1 de junho de 2026. Neste momento, Rio e Grande com céu parcialmente nublado. Aqui no centro, 25 graus. O Irã afirmou nesta segunda-feira que só aceitará um acordo com os Estados Unidos se houver um cessar-fogo efetivo no Líbano. O governo iraniano acusou Washington

0: de descumprir acordos e disse que os recentes ataques de Israel aumentam a desconfiança nas negociações. Enquanto isso, Israel anunciou novos bombardeios contra alvos ligados ao Hezbollah, nos arredores de Beirute, capital libanesa. O governo israelense afirma que a ação é uma resposta a ataques do grupo extremista contra cidades do país. A tensão no Oriente Médio segue elevada e preocupa a comunidade internacional. Uma pesquisa do Instituto Real Time Big Data mostra o presidente Lula na liderança das intenções de voto para a eleição presidencial de 2026. No levantamento divulgado nesta segunda-feira, Lula aparece à frente do senador Flávio Bolsonaro, tanto nos cenários de primeiro turno quanto em uma simulação de segundo turno. Na disputa direta, o presidente registra 45% das intenções de voto contra 40% de Flávio Bolsonaro. A pesquisa ouviu 2 mil eleitores em todo o país entre os dias 29 e 30 de maio. O levantamento também aponta forte polarização entre os dois nomes que lideram os índices de intenção de voto e aparecem empatados como os mais rejeitados pelos entrevistados. A Força Municipal, divisão de elite da Guarda Municipal do Rio, completou 70 dias de atuação com números que chamam a atenção. Segundo a Prefeitura, foram mais de 3.800 abordagens, 616 prisões e conduções, além da recuperação de 109 celulares e 90 veículos, sem que fosse necessário efetuar um único disparo. De acordo com o prefeito Eduardo Cavalieri, os resultados são fruto de planejamento, inteligência e treinamento especializado dos agentes. Atualmente, a Força Municipal atua em áreas com altos índices de roubos e furtos e conta com câmeras corporais, monitoramento em tempo real e integração com as polícias civil e militar. A expectativa da prefeitura é ampliar o efetivo para 1.200 agentes até o fim do ano e expandir a atuação para novas regiões da cidade. 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

0: 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É só dizer isso, né? E todo mundo fica sabendo, né? O Pedrão tá na Manchete. É isso aí. Bom, e daqui a pouquinho tem a Parada das Paradas. Preparem-se, porque a Parada das Paradas está demais, né? Tem cada música linda para essa segunda-feira. E principalmente agora na hora do almoço, né? Com você que está almoçando, que tal? Almoço com música faz um bem danado, né? O Jorge Luiz, lá de Ribeirão Preto, no interior de São Paulo. Estou aqui ouvindo o seu programa. Um beijo, o programa está top. Esse é o meu mano velho, por isso que ele tá mandando um beijão pra mim. Aí vocês podem mandar beijo à vontade, homem, mulher, gato, cachorro, passarinho. Pode mandar beijo, que a gente gosta de receber carinho de todos vocês, né? Ô Rafa, tem mais recadinhos aí, Rafa?
1: Tem sim, Pedro. A Luana de Cabo Frio tá falando com a gente aqui, tá ouvindo no aplicativo da Rádio Manchete. Você pode ouvir também, baixar o aplicativo da Rádio Manchete, além do Instagram do show do Pedro Augusto e também do YouTube da Rádio Manchete. Pedro, essa história aí é cabeluda, é até difícil dar opinião. Eu acho que essa mulher aí deveria se confessar com o padre e tirar ele da cabeça de uma vez por todas, senão o casamento dela estará em jogo, hein, Pedro?
0: Tem um cara, uma pessoa que participou agora há pouco, dizendo o seguinte, eu não sei o nome, qual é o nome dessa pessoa, bicho? Sobre a roupa do padre?
2: Foi que,
0: o ouvinte deu uma opinião aqui, ó, por que que ela não compra uma roupa de... O Diego tá dizendo aqui, ó, por que que ela não compra uma roupa de padre e coloca essa roupa no marido dela, né, cara? E aí ela vai...
1: É uma fantasia, um fetiche, né?
0: É um fetiche, é uma fantasia. Já que ela é apaixonada pelo padre, compra logo a roupa do padre, coloca no marido e acaba logo com essa história, Thomas, né? Não é isso, Rafa?
1: É verdade. Eu só não sei se isso é pecado, Pedro. Eu tenho dúvida.
0: Como assim?
1: Botar uma roupa de padre no homem e fazer relação.
0: Ô, bicho, isso daí é uma fantasia da cabeça da mulher, do homem. Tem cara que se veste de Homem-Aranha porque a mulher quer. Tem até homem que veste, usa calcinha porque a mulher quer. Não. Tem homem que se transforma em Mulher Maravilha, porque a mulher quer. É um fetiche, é um tesão dela.
1: Tem homem que usa até o vibrador da mulher.
0: Então, você quer? Então, compra um pra você, seu idiota, estúpido, nojento. Tem mais recadinhos aí, vamos lá.
1: É, a Bruna de Mesquita. Pedro Augusto, um beijo, eu te amo. Tá todo mundo ligado aqui no show do Pedro Augusto. Olha, essa mulher tinha que mudar. Ela não pode mais frequentar essa paróquia porque ela fica com o padre na cabeça. E pior, o padre não sabe, nem o marido dela sabe, Pedro.
0: Como é que é o negócio? Repete.
1: A Bruna de Mesquita tá dizendo assim, essa mulher, ela tá perdida, ela tem que mudar de paróquia, porque ela tá enganando o padre, ela tá indo pra igreja só pra paquerar o padre, alimentar isso na cabeça dela e tá enganando o próprio marido, que o marido também nem sonha que ela tenha essa fixação pelo padre. Ela tem que fugir dessa paróquia e escolher outra.
0: Olha, tem um amigo meu, é um amigo de rádio, que deu em cima de uma freira, olha só. O cara deu em cima de uma freira. E o que que aconteceu? O que que aconteceu?
1: O que que aconteceu, Pedro?
0: Ele papou a freira, cara.
1: É isso, Pedro?
0: Ela deixou de ser freira e casou com ele.
1: Estão juntos até hoje?
0: Estão juntos até hoje. Ela deixou de ser freira, né? Ele deu uma cantada nela. Ela foi na onda dele, né? Se apaixonou por ele. Os dois transaram e ela deixou a igreja por causa dele.
1: Você já pensou se ela se confessar com esse padre e o padre chegar e falar assim, então vamos viver uma vida? Você termina o seu casamento?
0: Cara, não inventa, pelo amor de Deus. A gente tá tentando aqui salvar um casamento, você quer arrebentar com tudo de uma vez, cara? Na minha opinião, minha filha, você tem que amar o teu marido. Foca no teu marido, na tua família. Você tem dois filhos. Você não tem nada que procurar um padre. Falar, ai, padre, eu tô apaixonada por você. Você tá maluco, rapaz, dar essa opinião pra mulher, pô?
1: Imagina ela se confessando com o padre. Desculpa, padre, mas eu pequei. Aí o padre, pecou o quê, minha filha? Pai, eu tô apaixonado por você, padre. Eu não sei o que eu faço na minha vida, padre. Quando eu faço relação sexual com meu marido, padre, vem a sua imagem na minha cabeça, padre. Ai, padre, eu não sei mais o que eu faço. Ai, padre! Me ajuda, padre!
2: Você não tem vergonha? Você não tem vergonha de ficar fazendo isso?
1: Eu fico imaginando o confessionário lá do padre, ela falando, Pedro.
2: Vai que o padre aceita, né, cara?
1: É isso que eu falei.
2: Mas não, não faça isso, minha amiga. Tira esse cara daí, por favor. Tira esse cara daí. Minha amiga, não, não procura, não vai na onda do Rafinha, não. Pelo amor de Deus, é melhor a tua família. Tua família é a tua riqueza, tá?
1: Muda. Aqui é a opinião do Edson.
2: Vamos lá.
1: O pecado é mais gostoso. Olha aí, tá vendo? Olha aí, já estão embolando tudo, Pedro.
2: Ô, gente, vamos parar com isso, gente. Não tem nada disso que o pecado é mais gostoso. Bota a mão na consciência, Palmas. O Lúcio Mateus está dizendo: Pedro Augusto, boa tarde. Bom início de mês para vocês. Junho chegou, que Deus abençoe cada um dos seus dias, né? Seus caminhos, suas decisões. Ele cuida de tudo. Está dizendo aqui o Lúcio Mateus. Deve ser padre o Lúcio, né? Palavras bonitas, né? Bem-vindo, mês de junho, que ele repete tudo de novo, ok? Muito obrigado, viu, Lúcio?
1: Olha aqui, o Rafael de Itaguaí, palavras bonitas também. Pedro, sempre quando eu faço amor com a minha esposa, antes de começar tudo, eu faço questão que ela use o vibrador em mim. Rafael de Itaguaí.
2: O nome dele é Rafael.
1: Tá aqui, tinha que ser Rafael, né?
2: De Itaguaí.
1: Tinha que ser Rafael, né?
2: Repete o que ele falou, por favor.
1: Pedro, sempre quando eu faço amor com a minha esposa, antes de começar tudo, eu sempre faço questão que ela use o vibrador em mim. Rafael de Itaguaí.
2: Olha. Tá vendo só?
1: Tem que ser macho pra se expor assim desse jeito, tá?
2: Pelo menos ele foi macho de mandar um recadinho aqui dizendo que ele usa, ela usa o vibrador nele. Ela usa o vibrador nele, né? Ô bicho, tu é macho. Tu é macho, tu é o cara, hein? Pra aguentar isso tudo e ela que ainda usa o vibrador em você.
3: Aê, viado!
2: Não é viado, não.
3: Isso é uma bichona!
2: Tá fazendo cursinho pra virar viado, né? Tem mais recadinho aí, bota no ar.
1: Tem a Ana aqui, mensagem de texto. Pedro Augusto, fala meu nome aí. É a Ana de São João de Meriti. Eu sempre te ouço. Minha família ligada aqui no seu programa. Olha aqui, tem o Lucas também, tá mandando aqui recado pra gente. Muita gente, Pedro Augusto, aqui bombardeando o WhatsApp, ligado no YouTube, no aplicativo da Rádio Manchete. Muitos estão aí, ó, na sua live do Instagram, mandando mensagem aqui.
2: Olha que legal.
1: Arroba
2: Pedro Augusto Show. Este é o meu Instagram, tá bom? O André tá dizendo aqui, boa tarde, Pedrão. Forte abraço pra você e pra toda a família. O Alto Bronze, boa tarde, Pedro Augusto. Que o mês de junho traga prosperidade pra todos nós. É verdade, hoje é 1º de junho, né? Esse mês eu sou apaixonado pelo mês de junho, que é o mês das festas juninas, né? Santo Antônio, São João. São Pedro, né, cara?
1: Mentira, você é apaixonado pelo mês de junho?
2: É o mês das festas juninas.
1: É o mês do aniversário do Rafinha, tá? Você já esqueceu? Você já esqueceu?
2: O teu aniversário?
1: Meu Deus, você qual é o dia que eu faço aniversário, Pepe?
2: Eu esqueci.
1: Ah, eu vou embora! Não, não, não, não, você não pode! Você não tem esse direito de esquecer o dia do meu aniversário!
2: Esqueci, cara.
1: A gente se conhece há mais de 20 anos, uma relação dessa, e você esquece o dia do meu aniversário.
2: Eu não esqueci o dia do seu aniversário.
1: Eu vou ficar até sem presente, todo ano eu ganho uma Lamborghini.
2: Aqui, ô, seu estúpido, eu não esqueci o teu aniversário. É dia 11 de junho.
1: Agora sim!
2: E dia 12 é dia dos namorados.
1: Isso, exatamente. A gente sempre comemora assim, dose dupla, lembra?
2: Você quer parar, cara?
1: Você não lembra?
2: Para de palhaçada, bicho.
1: Dia 11 e dia 12, Pepe.
2: Vai morder uma fronha.
1: E sabe o que tem dia 11 também?
2: É.
1: Tem abertura. abertura da Copa do Mundo.
2: A abertura da Copa?
1: É dia 11.
2: Olha que legal, hein? Passou rápido demais, hein?
1: Me leva pra comer?
2: Onde?
1: No dia do meu aniversário.
2: Você quer comer aonde?
1: Ah, você escolhe. A gente sai daqui e você escolhe, tá bom?
2: É muita viadagem.
1: Teu bolso é meu guia.
2: Quer parar, bicho? Pelo amor de Deus. Ora, que chato. Cara, hein? Como é que pode isso? Deus o livre guarde, eu ainda contratei um cara desse pra trabalhar comigo.
1: Aqui ó, dia 11 a gente comemora o meu aniversário, dia 12 a gente comemora o dia dos namorados, e no dia 13 é dia de Santo Antônio, santo casamenteiro, pra abençoar a nossa união pro resto da vida.
2: Olha só, eu vou te levar numa dessas festas juninas. Tem aquele, a barraquinha dos namorados, né? Tem
1: a barraca do beijo.
2: Tem a barraca do beijo.
1: Tem a fogueira pra gente pular.
2: Tem o pau de sebo.
1: Tem.
2: Você quer tentar trepar no pau de sebo?
1: Ah, eu trepo todo ano.
2: É mesmo?
1: É, eu vou te ensinar, tá?
2: Eu vou botar uma nota de 100 reais na ponta do pau e você tenta... subir até a ponta, não é? Se você conseguir, você ganha 100 reais.
1: Tá bom, e eu vou botar uma nota de 300 reais na ponta do pau e eu quero ver se você vai conseguir.
2: Você quer parar, bicho? Vamos parar com essa história, pelo amor de Deus? Você tá me tirando do sério, hein, brother? Ora! Ah, bicho, cansado.

0: cara assim elegante pra cacete, né? Até pra cantar. Ele tinha uma elegância, né, bicho?
1: Sensacional, Calbi. Que saudade do Calbi Peixoto. Ô, Pepe, poupa um pouquinho agora a sua voz e vamos ouvir música na hora do almoço.
0: Muito bem. Olha, vocês querem ouvir musiquinha? Então eu vou tocar. Vocês querem ouvir musiquinha?
2: Sim!
0: Então vocês vão ouvir musiquinha. Bota no ar a paradinha, vai, ó. Não tem a abertura da parada, bicho?
1: Ficaram de fazer e não me entregaram até hoje.
0: Ah, não entregaram até hoje. Uhum. Esse programa está uma zona. Está uma bagunça o programa, viu? Tem um ouvinte aqui, Pedrão, toca Casinha Branca em homenagem ao cantor Gilson, né? Que faleceu no sábado. Ô, meu querido ouvinte, qual é o nome dele aqui? André. André, a música já está aqui na tá programada para eu tocar daqui a pouquinho, viu? O Gilson, infelizmente, morreu, faleceu no sábado. O Gilson que cantava aquela musiquinha Casinha Branca, né? Que pena, que pena. Ô, bicho, está no ar a parada das paradas. A parada das paradas e o

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Alô, Joelma, Joelma Lorenzo, um beijo pra você. Ela tá dizendo, tirei uma foto com você na Quinta da Boa Vista. Olha que legal. Joelma, aquele abraço. Eu sei que vocês ficam pau da vida quando eu falo no meio da música, mas é um mal necessário, né? Eu não quero perder vocês de vista, tá certo? Essa que é a verdade. Eu não posso perder vocês de vista.

O Roberto Marques está dizendo aqui, saí do YouTube e vim te acompanhar aqui no seu Instagram, arroba Pedro Augusto Show. Obrigado, Roberto Marques. Adriana Aparecida, Pedro Augusto, meu bebê, Adriana Santo de Cosmos. Este é um programa ouvido pela menina do B.I.G. Azul.

Gugu Batista tá dizendo, Pedro Augusto da Manchete é meu amigo. Abraços de Resende, interior do Rio. Obrigado, Gustavo, aí de Resende. Roberto Marques, você sempre atencioso com os seus fãs, por isso te acompanhamos há muitos anos, desde a rádio concorrente, e agora eu

que vocês estejam gostando da nossa paradinha, é ou não é? Essa parada é feita com muito amor, com muito carinho, para todos os apaixonados deste Brasil e do mundo inteiro. A parada das paradas.

Jô Diniz Cosméticos está dizendo: boa tarde, Pedro Augusto, manda um beijo para minha mamãe, a Maria Teodósio, de Nova Holanda, Complexo da Maré. Alô, dona Maria Teodósio! Aquele abraço! Alô, Complexo da Maré!

0: Que música maravilhosa. Essa música é sensacional, né, ó, Rafinha?
1: É verdade, Pedro. Essa música aí remete, assim, um amor, né? Uma taça de vinho, um beijo na boca, uma hidromassagem, uma piscina. Olha quanta coisa dá pra imaginar com essa música, Pedro.
0: Só não pode comer um queijo e depois beijar a boca da mulher, né, cara? Hein? Imagina, você comeu um pedaço de queijo, aí a mulher me dá um beijo na boca, aí não vai dar certo.
1: Queijo até passa, o problema é cebola.
0: Ah, é verdade. O Roberto Marques está dizendo aqui, eu acho que o Rafinha queima. Ih, bicho.
1: Queima o quê? Não entendi.
0: Tá dizendo que você queima a rosca.
1: Não, não queimo. Eu sou macho, sou muito homem.
0: Ele tá dizendo, duvido.
1: Manda ele vir aqui, então.
2: Para com isso. Não faz isso comigo. Você me conhece, Pedro. Você sabe que eu não queimo a rosca.
0: Não precisa chorar também. O rapaz tá brincando com você. Ora, bolas.

0: tá todo mundo ligado na manchete no show do Pedro Augusto. O Pedro Augusto virou manchete, neném. Vem pra cá, vem pro lado de cá. Aqui é mais gostoso, aqui é verdadeiramente a rádio da família brasileira, é ou não é? A manchete me descobriu, né? E eu também descobri a manchete. Ai, papai! Ai, vovó!
1: Ai, mamãe!
0: Ai, meu capacetezinho! A parada das paradas e o segundo lugar. Spend on ballet. Chui! Que sucesso, bicho! É de arrepiar até os cabelinhos assim da ponta do dedão do pé, hein?

0: Gabriel Martins está dizendo aqui, Rafinha. Pedro Augusto, descobri que um amigo meu... ele disse que um amigo dele disse o seguinte para ele, que é gay. Ele falou, eu sou gay. E ele tá dizendo, o que eu faço?
1: Ué, qual o problema que seu amigo é gay? Você tem que tratar ele com carinho, com jeitinho, tem que abraçar ele. Ele é uma pessoa normal, como eu, como você.
0: Como teu irmão, como teu tio, como teu cunhado, como teu avô, como todo mundo, cara. Esse programa, né, Rafinha? Que a gente fala a mesma língua, não é isso, bicho?
1: É verdade, a gente tá sempre em sintonia.
0: É verdade. Bota a música no ar, vai.

parada das paradas e o primeiríssimo lugar, que rufem os tambores, a campeoníssima de hoje.

0: que saudade, hein, Rafinha? Você gostou, Rafinha?
1: Adorei, Pedro. Há quanto tempo que eu não ouvi essa música do Eric Carmen?
0: Então, bicho, dá uma saudade danada, né?
1: É verdade. All by myself. Eu ouvi muito quando eu tinha meus 15 anos.
0: É mesmo, né? Isso aí é uma regravação, sabia?
1: Sabia.
0: Então, sabia nada?
1: Sabia sim.
0: Não sabia, não.
1: Sabia sim.
0: Ora, bolas.
1: Eu sabia.
0: Nada.
1: Eu conheço tudo de música.
0: Conhece nada.
1: Conheço, aprendi com você.
0: É um chato.
1: Aprendi tudo contigo.
0: Seu bobo. Daqui a pouquinho... Ah, bicho. Daqui a pouquinho, as fofocas do Brasil e do mundo inteiro... Os bastidores da televisão brasileira, né? Os artistas. Já já nós vamos fofocar aqui. Daqui a pouco tem foca na fofoca.

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0: seu redondo com o nosso. Ô, Rafinha, que horas são aí no seu redondo, hein?
1: No meu, 1h50.
0: Você quer dar pra mim esse redondo, não?
1: Te dou toda hora.
0: Que é isso, bicho?
1: Toda hora que você quiser.
0: Não quer que eu pague por ele?
1: Não, de graça.
0: Tem certeza?
1: Absoluta.
0: Então me dá o seu redondo.
1: Então toma, toma aqui, toma.
0: Olha,
1: toma,
0: muito obrigado. Toma. Vou usar com o maior carinho, né?
1: Cuida bem dele.
0: O teu redondo. Que horas são mesmo? Olha, deixa eu olhar aqui.
1: Vê aí.
0: Olha que redondo bonito, hein?
1: Viu?
0: 1h51 agora. Ei!

0: Foca na fofoca. Ô, bicho, cadê? Já mexeram aqui nas minhas matérias. Hein? Aqui, achou. Bicho, olha aqui, ó. Ex-mulher do Roberto Carlos expõe o que ninguém esperava, bicho. Que prazer rever vocês. É, o assunto íntimo foi revelado. Ela tá dizendo aqui, o Roberto não gostava. O quê?
1: Não gostava de quê, Pedro?
0: Ela tá dizendo que o Roberto não gostava.
1: Não gostava?
0: A esposa, a ex-esposa do Roberto.
1: Ela abriu o jogo.
0: É, em entrevista para um canal do YouTube.
1: É YouTube.
0: Ah, YouTube. No canal do YouTube, Miriam Rios, ex-mulher do Roberto Carlos, ela contou algo que ninguém conhecia. Ela confessou que por causa do cantor, ela passou 12 anos sem usar peças íntimas. Olha! Quer dizer que o Roberto proibiu a Miriam Rios de usar peças íntimas?
1: Não gostava ele na hora H.
0: Exclusive, né? Roupas íntimas na cor marrom, pois as mesmas irritavam o Roberto.
1: Ele devia broxar na hora, né, Pedro?
0: Quando ela aparecia com aquela calcinha marrom, ele dizia: Miriam, bicho, tira essa calcinha. Marrom não. Coloque uma vermelha, uma azul, mas marrom não. É, isso nas cavalgadas da madrugada, é ou não é?
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0: Não era colorida, não, era marrom.
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0: O Roberto não gosta que a mulher use calcinha marrom. Então ele pedia a Miriam Rios na época: bicho, troca essa calcinha, por favor. Troca a calcinha. Ela está revelando, eu não sei por que que é. O Roberto já morreu ou não?
1: Não.
0: O Roberto está mais vivo do que nunca.
1: É, só não sai da urca, mas está vivo.
0: Ele continua morando ali na urca, né? Ele não sai de lá. Aliás, ele sai de vez em quando no seu carrão. Todo mundo dá tchauzinho pra ele.
1: É um canhambeque?
0: Não, não é um canhambeque. É um outro carro que deve custar aí mais de R$1 milhão. De vez em quando ele sai também no seu iate, que é o iate Lady Laura, né? Ele sai passeando pela Baía de Guanabara e o cacete a quatro. O Roberto é demais, cara. Então, recapitulando. Miriam Rios confessou que por causa do Roberto, ela passou 12 anos sem usar calcinha, né? Olha aí, exclusive roupas íntimas na cor marrom, calcinha marrom, nem pensar, não pode, o Roberto não gosta. O que parece, aqui ó, o que parece é que o cantor tinha algum trauma do passado e por esse motivo ela respeitava o pedido do Roberto, né? Ela ainda garantiu que em todos os anos que foi casada com Roberto Carlos, ela evitava usar algumas peças de roupa e cores que ele não suportava. Marrom, então, nem pensar. Não chega perto do Roberto com roupa marrom, que ele não vai nem te cumprimentar. Ele não gosta, né? Olha a outra aqui, ó. Tem bicho, cada notícia, hein? Gustavo Lima diz ter comido 170 coxinhas após fumar um cigarro de maconha. Ah, o que que é isso? Olha aqui, ó. O Gustavo Lima contou tudo sobre sua experiência curiosa com a maconha. Em uma entrevista num podcast, o cantor detalhou que fumou a erva do capeta pela primeira e última vez em 2011, durante uma viagem a trabalho para Amsterdã, lá na Holanda, né? Segundo ele, a consequência foi uma larica que o fez comer 170 coxinhas antes de uma apresentação lá em Amsterdã, na Holanda. Gustavo Lima garantiu que depois da experiência extrema, decidiu que não fumaria nunca mais um cigarro, essa erva do capeta que é a maconha. Então ele nunca mais, foi uma vez só. Tá vendo só, Rafinha?
1: Viu? Por isso que eu não fumo essa droga do capeta.
0: Você já fumou maconha alguma vez?
1: Nunca, já me convidaram na época da faculdade, me chamaram de careta e aí eu era isolado da turma, Pedro, mas eu não fumava maconha.
0: Te isolaram na turma?
1: Me isolaram porque...
0: Só porque você não quis fumar?
1: Só porque eu não quis fumar.
0: O que que disseram pra você?
1: Porque eu era careta. Eu não me misturava com os outros, Pedro. Eu ficava quieto na minha só porque eu não queria botar na boca.
0: Só porque você não queria fumar essa droga maldita aí que é a maconha.
1: Não, meu pai, minha mãe falava, não pode fumar maconha. Isso é droga do capeta.
0: E você não fumava?
1: Não fumava.

0: Tadinho. Tá calminho agora?
1: Agora tô.
0: Ah, bom. Então, cara, essa é a história do Gustavo Lima, que ele fumou maconha uma vez só na vida e foi a primeira e última vez, né?
1: Você, Pedro, já fumou maconha na vida?
0: Pelo amor de Deus, meu pai sempre me orientava. Fala, meu filho, nunca fume cigarro nenhum na tua vida, tá certo?
1: Nunca botou na boca, Pedro?
0: Não, nunca botei essa erva do capeta na boca, graças
1: a
0: Deus.
1: Mas te ofereceram?
0: Me ofereceram. Oh, cara, eu trabalho em rádio, televisão. Tem um monte de gente que oferece maconha. Dá uma pegadinha aí. Que pegadinha, o cacete? Tá maluco, bicho? Eu nasci na roça. E na roça não tinha maconha. A gente não fumava, graças a Deus, né? Era só fumo de rolo, certo?
1: O que rolo?
0: Fumo de rolo.
1: Eu não sei o que é.
0: Meu pai fumava aquele cigarro de palha. E o fumo era fumo de rolo. Ele pegava o canivetão dele, era um canivete desse tamanho, ó.
1: Grande, Pedro.
0: Era grande, né? Ao tamanho, ó.
1: Olha!
0: É. Ele pegava aquele canivetão e cortava o fumo assim, bem picadinho, botava na palha e fazia o cigarrinho pra fumar um cigarrinho de rolo dele.
1: E você já tomou muito fumo, Pedro?
0: Ô, bicho, eu vou te dar uma porrada.
1: Não faz isso comigo.
0: Nós estamos no 16º andar. Eu vou te jogar lá embaixo.
1: Eu só quero saber se você já tomou muito fumo na vida.
0: Não tomei fumo porra nenhuma, bicho. Quer parar, ó? Sou nojento. Fumo de rolo. Fumo de rolo, você tá dizendo?
1: Não, se você já tomou fumo na vida. Porque você já falou que caçou muita rola na vida.
0: Quer parar, cara? Era rolinha na fazenda, que a gente caçava com a tiradeira, aquelas rolinhas.
1: Eu acho que a sua infância foi mais divertida que a minha, Pedro.
0: O Jorge Luiz está dizendo que está fumando um cigarrinho de rolo, né? E ouvindo o programa. Olha que bonitinho, né? Que gracinha. Fala, Paulo Eduardo.
2: O Pedro, ontem, depois do jogo da seleção brasileira no Maracanã por 6-2 contra o Panamá, o Vini Júnior deu uma festa regada a muita cerveja, famosos e muitas mulheres na Barra da Tijuca. E pertinho dali também, o senador e ex-jogador da seleção brasileira, Romário, também teve uma noitada boa, com muitas bebidas e regada pagode ao vivo, Pedro.
0: O Romário não bebe, sabia disso?
2: Mas ele ofereceu bastante bebida lá, e não, mulherada à vontade.
0: Ele ofereceu, mas ele não bebe. Bebe cerveja. Ele ofereceu uísque, segundo o Romário, ele não gosta de bebida alcoólica, certo?
1: Aliás, Pedro, deixa eu fazer uma reclamação aqui.
0: Fala, bicho.
1: Formal, ontem no Maracanã, 70 mil brasileiros cantaram assim: ei, Virgínia, vai tomar caju. Ai, tadinha da Virgínia, Pedro. Não tem nada mais a ver com o Vinícius Júnior. Inclusive, o Vinícius Júnior publicou nos seus stories, com mais de 50 bilhões de seguidores. A Virgínia não tem culpa. Para, não xinga ela, não manda ela tomar caju. Nós estamos separados, mas estamos bem.
0: Foi o que o Vini disse ontem, né? Porque o povo também tem que aprender a ter educação, né? Não se fala isso para uma mulher. Mesmo que você não goste dela, ah, vai tomar, né, caju.
1: Só porque o Vini Júnior abriu o placar, fez o gol, o Maracanã inteiro. Ei, Virgínia, vai tomar caju. Ai, que coisa feia.
0: Que coisa horrorosa, né? Isso não se faz com uma mulher. Olha, já
1: esgotou. Você já tá todo estourado por trás. Esgotou, não tem mais tempo.
0: Esgotou o tempo?
1: Estourado.
0: O tempo tá estourado?
1: Tá, todo estourado.
0: Então, bicho, olha, amanhã tem mais Foca na Fofoca, viu? Hoje o tempo já tá meio que estourado aqui. Daqui a pouquinho, brincadeiras à parte, já, a maior corrente de fé do rádio brasileiro, a oração de Nossa Senhora Aparecida, a padroeira do Brasil.

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1: Segunda-feira, 1 de junho de 2026, neste momento, Rio Grande Rio com céu parcialmente nublado, temperaturas em declínio. Aqui no centro, 25 graus. O governo federal adotou cautela após os Estados Unidos classificarem o PCC e o Comando Vermelho como organizações terroristas. Segundo integrantes do Palácio do Planalto, não há previsão de conversa imediata entre o presidente Lula e o presidente norte-americano Donald Trump. A orientação é que o tema seja tratado inicialmente pelos canais diplomáticos com atuação do Itamaraty e de técnicos do governo. A preocupação é evitar atritos que possam gerar impactos econômicos e comerciais para o Brasil. O governo também avalia os possíveis efeitos da decisão americana antes de definir qualquer posicionamento oficial. As famílias dos pedreiros Marcelo da Cruz Silva e Edivan Felipe de Assis, mortos durante uma operação da Polícia Militar em São Gonçalo, afirmam que a indenização anunciada pelo governo do estado não substitui o desejo por justiça. Parentes das vítimas dizem que querem a punição dos policiais envolvidos no caso. Os agentes foram afastados das ruas e a ocorrência segue sendo investigada pela Polícia Civil e pela Corregedoria da PM. O governo informou que as investigações serão conduzidas com rigor e que está iniciando os trâmites para indenizar as famílias. O julgamento de Jairinho e Monique Medeiros ganhou um novo capítulo nesta segunda-feira. Em depoimento ao Tribunal do Júri, o perito do Instituto Médico Legal, Leonardo Tauil, afirmou que não encontrou no apartamento onde Henri Borel vivia nenhum objeto capaz de provocar a grave lesão no fígado que levou à morte do menino. Segundo o especialista, uma vistoria detalhada foi realizada no imóvel e a perícia descartou a hipótese de que os ferimentos tenham sido causados por uma queda acidental. Durante a sessão, Monique Medeiros deixou o plenário enquanto eram exibidas imagens da necrópsia de Henri. O julgamento entra agora na fase decisiva. Após os últimos depoimentos técnicos, estão previstos os interrogatórios dos réus, seguidos pelos debates entre acusação e defesa antes da decisão dos jurados. 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E segue o show do Pedro Augusto, o Romeiro de Aparecida.
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do rádio. Vamos ouvir os sinos da maior basílica do mundo. Os sinos estão anunciando que chegou a hora da graça. Chegou a hora do milagre. Pela intercessão de Nossa Senhora Aparecida, a padroeira do Brasil.

Santa Milagrosa, a Santa Mãe de Deus e de todos os brasileiros. Viva Nossa Senhora da Conceição Aparecida! Viva!

Ave Maria, cheia de graça, o Senhor é convosco. Bendita sois vós entre as mulheres, bendito é o fruto do vosso ventre, Jesus. Santa Maria, Mãe de Deus, rogai por nós, pecadores, agora e na hora de nossa morte. Amém. Vamos colocar um copo com água sobre a mesa, gente. E nesta água será depositada uma gotinha de luz, uma gotinha do amor de Nossa Senhora. Muita paz, saúde e prosperidade para você e para toda a sua família. E disse o Senhor Jesus: aquele que beber da água que eu lhe der, nunca mais terá sede. Porém, a água que eu lhe der se fará nele uma fonte que vai jorrar para a vida eterna. E viva Jesus Cristo! Viva Nossa Senhora Aparecida! E viva a Rádio do Pedro Augusto! Viva a Manchete! É a nova Rádio do Pedro Augusto, não é? Um viva para nossa rádio querida, a Rádio Manchete. Gente, Jesus é o médico dos médicos. Ele é o príncipe da paz. Ele é o Senhor do universo. Jesus veio para salvar todas as criaturas da terra. Ele veio para perdoar os nossos pecados. Ele é o médico dos médicos, Jesus de Nazaré. Ele veio para curar todas as doenças, todos os males. Ele está no meio de nós. E logo após esta oração, todos deverão beber desta água. Não quebre esta corrente. Somente no finalzinho da oração que você deverá beber desta água. E o milagre vai acontecer. Em nome de Jesus, em nome da Virgem Maria.

E agora, num gesto de amor, num gesto de muita fé e devoção à nossa mãezinha do céu, vamos colocar a mão sobre o rádio como se todos nós estivéssemos de mãos dadas com Nossa Senhora Aparecida, com Jesus de Nazaré. Vamos dar as mãos. Vamos.

0: vamos lá.
1: E para todos vocês que me acompanham há anos e anos, né, nesta corrente de fé, somente aqui no Rio de Janeiro são praticamente 35 anos, a paz de Cristo e o amor de Maria. O amor de Cristo nos uniu.

0: esta oração em intenção daquelas pessoas que estão adoentadas, estão passando por algum momento difícil, de depressão, não é verdade? Você que tem hipertensão, você que está internado aí no leito de um hospital, não tenha, olha, tenha somente muita fé. Acredite no médico dos médicos, confie em Jesus, o médico dos médicos. E você vai voltar para sua casa muito em breve, vai voltar para o seu trabalho, viu? Aquela pessoa que está adoentada mesmo dentro da sua casa, tenha fé em Cristo Jesus, deixe aí o copinho com a água separado e ao término desta oração, você vai beber desta água. Jesus já abençoou esta água e você vai poder beber desta água ao final desta corrente de oração, viu? E você vai ver que coisas maravilhosas estão acontecendo, milagres maravilhosos acontecem todo santo dia nesta mesma corrente de fé. Faça com amor, com devoção, com muita fé e perseverança, porque aí as coisas vão acontecer, milagres vão acontecer, muitas bênçãos deste Deus Todo-Poderoso, Jesus Salvador e a Virgem Maria Santíssima. Você sabe que quando a mãe pede, né, o filho, o Senhor Jesus obedece, ele atende e o milagre acontece. Ô Rafael Melo, tem muita gente aí, Rafael?
1: Muita gente, Pedro Augusto, enviando nomes aqui para oração através do WhatsApp da Rádio Manchete. A Renata Cristina de Madureira, o Carlos Eduardo de São Gonçalo, pedindo oração para conseguir uma oportunidade de emprego. A Patrícia Alves de Niterói, o Ricardo Teixeira de Bangu, o Marcos Vinícius de Duque de Caxias, a Rosângela Cristina de Maricá, a Juliana Moura de Florianópolis, Santa Catarina, acompanhando a corrente de oração pelo YouTube da Rádio Manchete, o Daniel Costa de Belfor Roxo, pedindo oração pela alma do avô dele, o seu Arnaldo, a Mônica Regina de Itaboraí, o Fernando Augusto de Volta Redonda, Vanessa Moraes de Queimados, Fernanda Cristina de João Pessoa, lá na Paraíba, ouvindo a gente, o Leandro Costa de Petrópolis, a Sheila Cristina de Nilópolis, pedindo oração para superar um momento de tristeza e angústia, o Bruno de Mesquita, Juliana Soares de Campo Grande, o Alexandro de Jacarepaguá, o Tiago Alves de Macaé, pessoal ouvindo a gente também lá na região dos lagos, a Luana Ferreira, Pedro Augusto, pedindo aqui, lembrando, né, da alma do cantor Gilson, da música Casinha Branca, música essa que você homenageou, né, o Sim. Gilson, você gravou na sua voz, né?
0: Regravei esta música, né, Casinha Branca do Gilson, infelizmente, ele veio a falecer no sábado. Para nós é uma notícia muito triste, porque o Gilson era um grande compositor, grande cantor, infelizmente, papai do céu resolveu chamar o Gilson, né? E que ele descanse na paz do Senhor Jesus. Essa música do Gilson fez muito sucesso e faz sucesso até hoje. Gilson, Casinha Branca. Vamos ouvir só um trechinho dessa música? Vamos lá.
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0: Tá aí o Gilson, que ele descanse na paz do Senhor Jesus, em nome do Pai, do Filho e do Espírito Santo. Hoje é segunda-feira, dia das Santas Almas, estamos aqui pedindo e dedicando esta corrente de fé para todas as santas almas benditas, inclusive pela alma do cantor e compositor Gilson. Tem mais gente aí, o Rafa?
1: Tem bastante gente aqui, a Mônica Regina de Itaboraí, o Fernando Augusto de Volta Redonda, Vanessa Moura de Queimados, a Renata Helena de Cabo Sul, Nova Iguaçu, Gustavo Ferreira de Barra Mansa, Fernanda Lima de Irajá, Cláudio Roberto de Nova Iguaçu, a Maria Helena de Teresópolis pedindo oração para conseguir uma vaga de emprego para o filho dela, o Vinícius Barros de São João de Meriti, Elaine Cristina de Paracambi, Jorge Luiz de Cabo Frio, Luciana Barbosa de Madureira pedindo oração para o filho Miguel, que está em tratamento médico, o Rafael Teixeira de Maricá, Fabiana do Geis de Niterói, Marcos Paulo de Duque de Caxias pedindo oração para a saúde do irmão dele, o André, que vai passar aí para um procedimento cirúrgico. a Vanessa Cristina de Bangu, o Rogério Alves de Nilópolis e a Patrícia Moura de Petrópolis.
0: Ok, Pedro. Ok. A Lindalva está dizendo aqui, eu ouvi a oração na outra rádio e agora descobri você aqui na Manchete, né? E todo santo dia ela ouve agora a oração comigo aqui na Rádio Manchete. Muito obrigado, viu, Lindalva? Eu te amo, viu? Um beijo grande para você e obrigado por preferir ouvir a Manchete, né? A partir do momento que você me descobriu aqui na Manchete. Muitas milhares de pessoas estão me acompanhando, migrando aqui para a Manchete nas minhas orações. E às 18 horas, hora do Ângelus, você me ouve também aqui na Manchete, tá bom? Somente na Manchete, que agora é a nova rádio do Pedro Augusto.
1: E eu tenho percebido, Pedro Augusto, que a cada dia vai aumentando o número de pessoas pedindo para oração e a cada dia que passa, as pessoas começam a te descobrir aqui na Manchete, né? Através do YouTube, do aplicativo ou até mesmo da live que você faz todos os dias aí.
0: Ok, graças a Deus, né, Rafael Melo? E graças a Deus eu estou acompanhado de pessoas como você. Pessoas talentosas, não é? Você é um talento, você é um dos maiores operadores do Brasil. E além de operador, você é um humorista, você é um cara que as pessoas estão aprendendo a gostar de você a cada dia. Eu fico muito feliz por ter, inclusive, não é, revelado este talento nos meus programas de rádio, nesses anos todos. Não é? Graças a Deus. Isso, da minha parte, eu fico muito feliz por revelar pessoas como você aqui no programa, viu?
1: E a recíproca verdadeira, quando você me convocou, né? Porque não é um convite, é uma convocação, eu prontamente recebi, atendi, estou aqui e agradeço a Deus, né? A cada dia pela sua vida. Peço a Deus oração para que você tenha cada dia mais saúde, para que continue aí nessa luta, sendo a voz do povo e ajudando o irmão.
0: Amém, que assim seja, assim aconteça. Além de você, tem aqui o Luiz Gustavo, que é o Gugu, que me acompanha desde pequenininho, desde criança, né, um bebê, e hoje está aqui, já é chefe de família, está casado, bem casado, e com uma garota que eu sou o padrinho dela, que é a Suelen, né, que inclusive é o nome da minha filha, Suelen. Então ele está casado com a Suelen, né, ele tem 3 filhas com a Suelen, que é o Luiz Gustavo, o Gugu, né, que hoje, além de ser produtor deste programa, olha como que a vida é maravilhosa, é engraçada, né? Um garoto, um bebezinho que na época participava dos meus eventos, porque a mãe dele, a dona Alice, sempre foi minha amiga, né? Minha grande amiga. E a partir do momento que eu conheci a Alice, conheci também esse menino que na época tinha uns 7 anos, 8 anos aproximadamente. E hoje é um homem, né, casado e tem filhos. Isso é muito legal, isso é muito prazeroso, sabe? E, então, o Luiz Gustavo, Gugu, o Paulo Eduardo também, que é um cara maravilhoso. Paulo Eduardo me acompanha há praticamente 20 anos no rádio, né, e participa aqui comigo dos eventos, na rádio. Enfim, um cara muito talentoso, comunicador de rádio também. Isso me deixa muito feliz por ter, por Deus ter me dado o dom, né, inclusive de revelar talentos como vocês que me ajudam aqui a fazer este programa. Márcia Regina da Silva de Jacarepaguá, Quintino Simões, Niterói, lá de Niterói, né, que está internado, Quintino Simões. Odair Santos de São Bento Caxias, Tatiana Paiva Soares de Campo Grande, Eliane Martiniano de Santíssimo, José Ricardo Cruz de Vassouras, Benilda dos Santos Lacerda de Nilópolis, Jandira Pereira Soares de Queimados, Charles Manuel Francisco de Vilar dos Teles, Luziane Araújo de Vila Isabel, Durval dos Santos da Gávea, Marcos Vinícius Souza de Nova Iguaçu. Ô, Luiz Gustavo, tem mais alguém aí, Luiz Gustavo?
3: Tem sim, Pedro Augusto. A Renata Cristina de Madureira pedindo orações pela saúde da filha dela, Manuela, que está se recuperando de uma cirurgia. Carlos Eduardo de São Gonçalo, Patrícia Alves de Niterói, Ricardo Teixeira de Bangu, Paulo Roberto de Itaguaí pedindo oração pela alma da mãe dele, a dona Ivone. Renata Helena de Cabo Sul, Nova Iguaçu, Gustavo Ferreira de Barra Mansa, Fernanda Lima de Irajá, Cláudio Roberto, de Nova Iguaçu. Marcelena, de Teresópolis, pedindo oração para conseguir uma vaga de emprego. Elaine Cristina, de Paracambi. Temos também aqui Juliana Moura, de Florianópolis, Santa Catarina. Paulo Henrique, de Maceió, Alagoas. Cíntia Aparecida, de Madureira. Wagner Luiz, de São Gonçalo. Tatiana Gomes, de Niterói, pedindo oração pela alma da mãe dela, a dona Neide, que faleceu semana passada, Pedro Augusto.
0: Muito bem, a Sidmara Gregória, né? De São João Nepomuceno, Minas Gerais. Ela pede orações para ela, para o esposo Luiz Adriano, pelo filho Antony Gabriel. Eles estão ouvindo pelo aplicativo, né? Enfim, todos vocês que estão aqui no meu Instagram, arroba Pedro Augusto Show. Todos aqueles que estão no YouTube também, tem muita gente do YouTube migrando aqui para o meu Instagram, arroba Pedro Augusto Show. Ok? Quero agradecer. Alô, Patrícia Francelino. Pedro Augusto, venho aqui pedir pelo meu genro, que está passando por um processo muito ruim. Ela não colocou o nome do genro, né? A Edinalva dos Santos, que mora em Mauá, Magé. Enfim, a Cláudia Flor, que Nossa Senhora ajude, que dê tudo certo nos exames do seu neto Enzo Gabriel Flor Ramos da Fonseca, e interceda por meus filhos e netos, por toda a nossa saúde, por toda a minha família. Amém, que assim seja, assim aconteça. Quero pedir por todas as santas almas. 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Então eu peço aqui pela alma de Aparecida Maria de Jesus, Márcia Pinto Moreira, Maria Alcina dos Santos, Oswaldo Araújo Sampaio, e pela alma do cantor Gilson, o Gilson do Casinha Branca, né? Da Casinha Branca, a sua música de maior sucesso. Que todas as santas almas benditas descansem em paz.
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0: Vamos abrir a porta para Nossa Senhora, vamos? Abra a porta para nossa mãezinha do céu e repita comigo estas palavras. Vem, Nossa Senhora. Vem, Santa Milagrosa. Pode entrar, que esta casa é sua, Nossa Senhora. A minha casa é simples, a minha casa é pequenina, é de madeira, mas este é o meu castelo, Nossa Senhora. Cubra o meu lar com seu manto azul sagrado. Abençoe a minha família. Vem cuidar de mim, Nossa Senhora.

0: Vitória pede orações e pela saúde do seu esposo Sérgio Rodrigues. Vamos pedir por todos os adoentados, desempregados, desesperados, por uma causa na justiça, não é? Você que está enfrentando aí algum problema com a justiça, entregue o seu coração, a sua vida nas mãos do Senhor Jesus.
1: Pedro, início do mês de junho, que é conhecido como Junho Vermelho, dedicado à doação de sangue. É importante também a gente fazer um alerta para as pessoas doarem sangue. Uma bolsa de sangue pode salvar até 4 vidas.
0: Muito bem. Você que é doador de sangue, você que nunca doou, procure saber direitinho como é que se faz para doar sangue, que o mês de junho, gente, é o mês
1: do Junho Vermelho.
0: O Junho Vermelho é o mês para doar sangue, viu, gente? Reze com o Pedro Augusto da Manchete, na oração e consagração. A Nossa Senhora Aparecida, a padroeira do Brasil. Ó Maria Santíssima, que em vossa imagem milagrosa de Aparecida espalhais inúmeros benefícios sobre todo o Brasil. Eu, embora indigno de pertencer ao número dos vossos servos, mas cheio do desejo de participar dos benefícios de vossa misericórdia, prostrado a vossos pés, consagro-vos o meu entendimento, para que sempre pense no amor que mereceis. Consagro-vos minha língua, para que sempre vos louve e propague a vossa devoção. Consagro-vos o meu coração, para que depois de Deus vos ame sobre todas as coisas. Recebei-nos, ó Rainha incomparável, padroeira do Brasil, no ditoso número de vossos servos. Acolhei-nos debaixo de vossa proteção. Socorrei-nos em todas as nossas necessidades, espirituais, temporais e, sobretudo, minha mãezinha querida, na hora da nossa morte. Amém. Abençoai-nos, ó Mãe Celestial, ó Santa Milagrosa, Mãe de Deus e de todos os brasileiros. Com vossa poderosa intercessão, fortalecei-nos em nossa fraqueza, a fim de que, servindo-vos fielmente nesta vida, possamos louvar-vos, amar-vos e dar-vos graças no céu por toda a eternidade. Assim seja, assim aconteça, Nossa Senhora, com a bênção do Deus Todo-Poderoso. Pai, Filho,

estarei vestido e armado com as armas de São Jorge, para que meus inimigos, tendo pés, não me alcancem, tendo mãos, não me peguem, tendo olhos, não me vejam, e nem em pensamentos eles possam me fazer mal. Armas de fogo o meu corpo não alcançarão. Facas e lanças se quebrem sem o meu corpo tocar. Cordas e correntes se arrebentem sem o meu corpo amarrar. Ó glorioso São Jorge, em nome de Deus, estenda-me o seu escudo e as suas poderosas armas, defendendo-me com a sua força, com a sua grandeza, e que debaixo das patas do seu fiel cavalo, meus inimigos fiquem mansos, humildes e submissos a vós, com o poder de Deus, de Jesus e do Espírito Santo.

0: nossa fé em ação. Vai dar tudo. O que que acontece se a gente colocar a nossa fé em ação? Vai dar tudo certo. Já deu tudo certo. Vai dar tudo certo. Às 2h34, Brasil. Você que me acompanha no carro, no trabalho, onde quer que você esteja, no seu trabalho. Você que trabalha numa loja, você que trabalha numa indústria, né? Seja lá qual for a sua profissão, entregue nas mãos do Senhor Jesus e que tudo corra bem no seu dia a dia, nesta semana, que seja uma semana maravilhosa e que este mês de junho, né, que é o mês das festas juninas, que seja um mês maravilhoso na sua vida. Que Santo Antônio te abençoe, que São João e São Pedro possam te abençoar rica e abundantemente, tá bom? Já deu tudo, tudo certo em nome de Jesus. A cruz sagrada seja minha luz, não seja o dragão meu guia. Por isso, retira-te, Satanás. Nunca, nunca me aconselhes coisas vãs. É mal que tu me ofereces. Bebe tu mesmo dos teus venenos. E outra coisa que eu vou dizer a você, se o inimigo estiver por perto, às vezes até debaixo do mesmo teto, olha, o inimigo vive nas trevas e você tem luz.
1: O inimigo pode até tentar,
0: essa luz é Jesus,
1: mas nunca vai te derrubar.
0: É a tua luz.
1: Você pode até cair.
0: Agora o inimigo não tem luz,
1: mas logo vai se levantar.
0: Ele vive nas trevas.
1: Quem tem Maria como
0: o quê?
1: Tem sempre o amor de Jesus.
0: Se a tua fé prevalecer,
1: se sua fé prevalecer, pra sempre vai te atender. Vou me entregar.
0: Vou confiar. Amor de Jesus.
1: Amor de Jesus.
0: Você pode acreditar.
1: Pode acreditar.
0: Porque Deus.
1: Deus.

Leila Maria de Almeida Silva, que bom conseguir te ver através da internet e te ouvir através do rádio. Estava sentindo falta da sua oração aqui em Piabetá. Ô, Pedro Augusto, ainda não consigo sintonizar muito bem, não é, a rádio, mas estou assistindo pela internet. Ah, que bom, que bom. Devagarinho, gente, a rádio vai chegando aí em todos os bairros. A rádio estreou com uma nova sintonia, né? No dial, que é 96,1 FM. Isso há um mês e duas semanas, praticamente. Então, devagarinho, nós vamos buscando, né, acertar os transmissores para poder chegar também aí no seu bairro, no lugar onde você mora, onde você trabalha. Devagarinho nós vamos chegando, viu? É isso aí. E a manchete vai longe, hein? Pode ter certeza disso. Tá bom, pessoal? Eu fico muito feliz, agradecido a Deus, porque os nossos ouvintes, enquanto eu estava na outra emissora, os ouvintes que me ouviam lá já estão me ouvindo aqui na manchete. Eu só tenho que agradecer. Muito obrigado do fundo do meu coração, viu? Vou mandar um beijo aqui para Tamires, que está me ouvindo neste momento, lá na loja Padroeira, a Luísa, a Carol, são as meninas que estão ali atendendo a todos vocês na loja A Padroeira, todo santo dia, de 9 da manhã até às 18 horas. Vamos então para a nossa oração da vela azul perfumada de Nossa Senhora.

Virgem Imaculada, Mãe querida, Mãe amada, ao acender esta vela azul perfumada, eu creio firmemente no milagre que já aconteceu. Obrigado, minha mãezinha do céu. Com a minha fé inabalável, eu tenho certeza que o fogo que agora queima esta vela estará queimando todo o mal que quiserem me fazer. Repita, todo e qualquer tipo de doença, repita, todo e qualquer tipo de doença queimará. A inveja, o olho grande, o mal olhado, a preguiça, a mentira, a falsidade, a violência desta cidade queimará. A traição, a perseguição, a ingratidão queimará. O desemprego queimará. Todos os problemas que me afligem terão solução urgente pela intercessão do vosso Filho Jesus Cristo. No prazo de 7 dias, esta vela azul com o perfume das flores queimará. E um milagre urgente já aconteceu em minha vida.

O milagre vai acontecer. Vamos todos juntos beber desta água, água da fonte, água milagrosa, que o Senhor Jesus abençoou. E ao beber desta água, agradeça, meu Pai, meu amigo, meu bom Jesus dos perdões, Tu és o médico dos médicos, opera em meu corpo este grande milagre. Senhor, perdoa as minhas falhas, me ensina a amar de verdade o meu próximo, abençoe os quatro cantos da minha casa, abençoe a minha família. Eu bebo desta água, pois eu creio ser este o remédio que vai me curar agora. Em teu nome, Jesus, em nome da Virgem Maria Santíssima, amém, amém, amém. Divino Pai Eterno, muito obrigado, pois todos os dias, sob todos os pontos de vista, bebendo desta água, vou cada vez melhor.

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4: Informações do trânsito, Deise de Assis. Alô, Deise.
5: Alô, Pedro Augusto, uma ótima tarde para você, para todos os ouvintes da Manchete FM. Atualizando nesse momento Vias Expressas, você que tá pela linha vermelha vai perdendo tempo na altura do Hospital Universitário e também no acesso à BR-040. Observo melhores condições nesse momento para você que tá pela Avenida Brasil. No sentido centro, aí sim, linha vermelha com melhores condições, trânsito livre, mesmo panorama para você que segue em direção ao centro pela Avenida Brasil. Na linha amarela tem dificuldades agora para você que segue no sentido Barra da Tijuca, ali na altura de Bom Sucesso. No sentido Fundão, observo retenções apenas na altura do pedágio. Alternativa nesse momento é a autoestrada Grajaú-Jacarepaguá, tem melhores condições. 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Daqui a pouco eu tô de volta.

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0: estava morrendo de saudade da senhora avó e do vô também. E ontem foi um dia muito especial, seleção brasileira no Maracanã. Vó, eu contei até 10 e criei coragem, fui até o Maracanã. Que espetáculo, vó. Que lindo o Maracanã, com cerca de 70 mil pessoas cantando o hino nacional. Foi uma emoção muito grande. Mas confesso a senhora que minha voz hoje, ó, eu tô um pouquinho afônico, mas até amanhã, se Deus quiser, eu vou estar assim 100%. Vó, saudade da senhora, do vô também. Bota a bochecha no rádio aí, vó. E o vô também, olha, ó, ó. Mua, mua, mua.
1: Que beijo gostoso!
0: Ai, que delícia! Deixa eu preparar aqui as xícaras, um cafezinho aqui. Rafa, bota café pra vó. Isso. E pro vô também, vai. Ei, coisa boa, hein? E agora, ó, uma gotinha, duas, três, quatro, cinco gotinhas. Pronto, cinco gotinhas de adoçante pra avó e três pro vô. Que ele tá dizendo aqui, ó, três, isso, uma, três, pronto. Ei, vamos provar desse café. Que delícia de café, hein, vó? Hein, vó? Bom demais, né? Mas, vó, hoje eu preciso falar de uma coisa que mexe com o futuro de todos nós. De todas as nossas crianças, principalmente. Eu estou falando da educação. O estado do Rio de Janeiro conseguiu uma façanha que ninguém gostaria de comemorar. Gasta como um estado rico, né? Mas entrega resultados de um estado em crise. O Rio está entre os estados que mais investem dinheiro por aluno no Brasil. Mas ao mesmo tempo, aparece nas últimas posições dos indicadores de educação. Penúltimo lugar em educação, vó, é o nosso Rio de Janeiro. Nosso estado do Rio de Janeiro. Penúltimo lugar em educação. E aí vem a pergunta, uma pergunta que muita gente está fazendo. Onde é que está esse dinheiro? Para onde é que está indo esse dinheiro da educação? Porque quando o investimento é alto e o resultado é baixo, tem alguma coisa errada aí. Alguma coisa não fecha. Será que o problema está na gestão, ó? Será que é falta de planejamento? Será que o dinheiro não está chegando onde deveria chegar? Ou será que a educação continua sendo tratada como promessa de campanha e não como prioridade de governo? Enquanto isso, a realidade de muitas escolas continua dura. Tem escola com problema de estrutura. Tem unidade precisando de manutenção. Tem comunidade escolar convivendo com a violência ao redor. Em alguns lugares, faltam profissionais e recursos básicos. E quem paga é sempre o aluno. O povo é quem paga o pato. Porque cada aluno que fica para trás não é apenas um número numa planilha. É um sonho sendo adiado. É um futuro sendo comprometido. Quando a educação fica em penúltimo lugar, vó, não é só o ranking que desaba, é a confiança de milhares de famílias que acreditam que a escola ainda pode ser o caminho para uma vida e um futuro melhor neste país. É isso, vó. Eu quero que todas as autoridades, governador interino que está aí acompanhando o nosso programa, né? Ricardo Couto, que é o governador interino, que não cometa o mesmo erro que o ex-governador, senhor Cláudio Castro, né, que está sendo aí investigado pela Polícia Federal, né, e outros políticos, outros deputados, né, que estão aí envolvidos com essa canalice toda. Essa parece coisa de quadrilha, que ninguém aguenta mais isso no Rio de Janeiro. É, vó. Então, minha querida vovó, estamos quase praticamente no finalzinho do programa. Eu quero agradecer a senhora. E nós tivemos uma notícia muito triste no sábado sobre o falecimento do cantor Gilson, aquele da Casinha Branca, a senhora lembra? Eu até gravei essa música, eu tenho andado tão sozinho ultimamente, que eu não vejo à minha frente nada que me dê prazer. Pois é, vó, este cantor Gilson veio a falecer no sábado passado. Eu quero tocar essa música para você e pro vô também. Um beijo pra senhora. A bênção, minha avó querida.
2: Deus te abençoe, meu neto.
0: E pro senhor também, vô. A bênção, meu vovô querido.
3: Deus te abençoe, meu neto.
0: E até amanhã, hein, vó. Até amanhã, vô. Se Deus quiser, hein. Eu vou tocar agora a música do Gilson, Essa Saudade. E vai ficar na saudade esse nosso querido, grande cantor, Gilson, da Casinha Branca. Agora no céu. Descanse em paz, Gilson.

0: nos braços de Jesus, querido Gilson. E olha, um abraço apertado para todos os aniversariantes de hoje. A Luísa Figueiredo do Centro, Maicon Pereira de Niterói, a Maria Tereza Dias de Souza de Paracambi. Para todos os aniversariantes, paz, saúde, amor e que a sua estrela brilhe.
1: Pedro, deixa eu homenagear o maior gringo da história do futebol brasileiro. Hoje está fazendo aniversário.
0: Quem é ele?
1: Arrascaeta.
0: Hoje é aniversário do Arrascaeta?
1: É aniversário do Arrasca, Pedro.
0: Será que o Arrascaeta vai poder jogar a Copa do Mundo?
1: Vai, ele já tá treinando com a seleção uruguaia.
0: É mesmo?
1: É, já tá lá no Uruguai.
0: Rapaz, o Arrascaeta fez uma cirurgia muito séria, né?
1: Isso, no, na clavícula.
0: Na clavícula. Se é com a gente fica de cama 2, 3 meses, né?
1: É verdade.
0: Quer dizer que o cara já tá treinando.
1: Em menos de 2 semanas já tá treinando.
0: Ele operou a clavícula.
1: Isso, a clavícula direita.
0: E ficou quantos dias fora do Flamengo?
1: Ficou uma semana e foi liberado, foi pro Uruguai e já tá treinando, Pedro.
0: Meu Deus do céu, isso é coisa de atleta, né? Se acontece comigo e contigo, é coisa de... É, pois é, 2, 3 meses, né, bicho? Vambora, vambora, com Deus e Nossa Senhora. Olha, uma boa semana, um mês de junho maravilhoso para todos vocês. Saúde e muito sucesso, viu, para todo mundo. Amores do Rádio,
2: líder de audiência.
0: Tá chegando mais um campeoníssimo de audiência, ele já está aqui.

0: Flávio Bolsonaro nega ligação entre filme Dark Horse e operação policial em São Paulo.
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0: Segunda-feira, 1 de junho de 2026. Neste momento, Rio e Grande Rio com céu parcialmente nublado. Aqui no centro, 24 graus. Uma pesquisa internacional divulgada hoje revelou que quase metade dos jovens adultos acredita que a inteligência artificial pode melhorar a felicidade e os relacionamentos amorosos nos próximos 10 anos. O estudo ouviu cerca de 10 mil pessoas em países da Europa, Ásia e América do Norte. Os resultados mostram que os mais jovens são os mais otimistas em relação ao uso de chatbots e companheiros virtuais para apoio emocional e relacionamentos. Os países asiáticos se mostraram mais receptivos ao romance e ao sexo mediados por tecnologia do que os países ocidentais. Apesar do interesse crescente, a maioria dos entrevistados ainda afirma que não usaria bonecas ou robôs com inteligência artificial para relacionamentos íntimos. Os comerciantes do Rio de Janeiro estão otimistas para o Dia dos Namorados. Uma pesquisa do CDL Rio e do Sindi Lojas Rio aponta que as vendas podem crescer mais de 2% em comparação com o ano passado. Os presentes mais procurados devem ser roupas, calçados, perfumes, bolsas, joias, bijuterias e flores. Segundo o levantamento, o valor médio gasto por pessoa deve ficar entre R$ 150 e R$ 200. Os meios de pagamento mais utilizados serão Pix e cartão de débito, seguidos pelo cartão de crédito. A expectativa do setor é que a data impulsione o comércio em todas as regiões da cidade. O senador Flávio Bolsonaro afirmou nesta segunda-feira que a operação da Polícia Civil de São Paulo contra contratos do programa Wi-Fi Livre São Paulo não tem qualquer relação com o filme Dark Horse, inspirado na trajetória política do ex-presidente Jair Bolsonaro. A investigação apura possíveis irregularidades em um contrato entre a Prefeitura de São Paulo e o Instituto Conhecer Brasil, entidade ligada à empresa.

0: A Karina Gama, que também é dona da produtora responsável pelo longa. Flávio Bolsonaro disse que os dois assuntos são independentes. Já a Prefeitura de São Paulo afirmou que colaborou com as investigações, negou irregularidades e garantiu que o programa de internet gratuita continua funcionando normalmente. O caso segue sendo apurado pelo Ministério Público e pela Polícia Civil. 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E vem aí, Recordações Manchete com Alberto Brizola.
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1: 3 horas e 5 minutos no Rio, uma ótima tarde para você.

São 3:06 no Rio de Janeiro agora. Muito boa tarde, gente amiga. Ontem já era, hoje é o dia e o amanhã poderá não mais chegar. É com muita alegria e satisfação, com muita gratidão no coração, que começamos o nosso Recordações Manchete desta segunda-feira, hoje que é o dia 1º do mês de junho de 2026. Onde quer que você esteja, receba aqui o nosso abraço, o nosso boa tarde muito especial e o nosso muito obrigado pela sua audiência. Lembrando a você que esse é um programa eminentemente musical. Daqui a pouquinho nós teremos para você uma atração muito especial, uma mensagem de abertura para você. Hoje nós teremos também o Mandando a Letra, Abrindo o Coração, tem tradução para você, tem Clube do Amor, tem poesia e tem a sua participação pelo 99507-0525. Anote o nosso zap 99507-0525, o código é 21. Para você pedir, oferecer a sua música, dizer qual a música que marcou a sua vida. Todo mundo tem uma música que marcou a sua vida, não tem? Qual é a sua? Peça e a gente toca. E a gente começa o programa de hoje com recordação. Uma recordação que vai ficar para a eternidade. Gilson, que nos deixou a semana passada, mas deixou a sua arte, a sua música e a sua poesia com essa música.

0: 6:19, esse foi o Ivan Lins cantando Iluminados. Abrimos o Recordações Manchete de hoje, trazendo para você o Gilson, que recordou Casinha Branca, esse grande sucesso do Gilson. Tocamos logo em seguida também América, recordando a Horse With No Name. São 6:20. Quero mandar um abraço muito especial a você que está ouvindo a gente agora. Especialmente a equipe de um batalhão inteiro que está ouvindo a Rádio Manchete agora, que recebe aqui o nosso abraço. Sargento Bennett, ouvindo a Rádio 96,1 Manchete FM, com o Sargento Generoso e com o soldado Daniel Machado. Perdão, a soldado Daniela Machado. Então, nosso abraço muito especial. A audiência é sempre bem-vinda. Ele gravou um vídeo aqui pra gente ouvindo o programa, pra provar que tá ouvindo mesmo. E se você também estiver ouvindo e quiser gravar um vídeo, manda pra mim, manda pro Zap, que a gente posta aqui no nosso site e também no Instagram do amigo de vocês, @AlbertoBrizola. É só você nos seguir e seguir também o Instagram da Rádio Manchete, @RadioManchetRioFM. São 6:21 e agora você fica muito bem informado. Vamos até a Central Manchete de Trânsito com a Deise de Assis. Boa tarde, Deise.
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2: Oi, Alberto Brizola, uma ótima tarde para você, para todos os ouvintes da Manchete FM, atualizando nesse momento o caminho para a Zona Sul, elevada à Avenida Paulo de Fronten, com movimentação intensa no centro do Lagoa. Mesmo panorama pelo túnel Rebouças e no acesso à Lagoa, mas sem grandes dificuldades. Você que está optando pelo 31 de março, túnel Santa Bárbara vai encontrando boa movimentação nesse momento. Eu estou observando apenas uma pequena retenção ali na passagem pelo Palácio Guanabara. Aterro do Flamengo também com boa movimentação nesse momento para você que segue em direção à Zona Sul. 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
1: Hoje vamos falar em acreditar. Acredite em você. Acredite nos seus sonhos. Acredite nos seus projetos. Se você não acreditar em você, ninguém vai acreditar em você. Seja o primeiro a confiar em você. Uma pessoa que acredita em si mesma é uma pessoa que acredita nos outros. Uma pessoa que confia em si mesma é uma pessoa que confia nos outros. É por isso que tantos relacionamentos não dão certo. É por isso que tantas pessoas acabam se magoando, se machucando, sofrendo e fazendo outras pessoas sofrerem. Portanto, acredite que você pode ser melhor do que você é. Pense a respeito.

Roberto Brizola, comunicador da voz mais linda do Brasil. E eu queria te pedir aquela música que eu amo, né? Que eu já pedi muitas vezes, mas que eu não me canso de ouvir. Vilarejo, Marisa Monte. Essa música é linda. É quase que uma utopia, mas eu acredito que um dia viveremos num vilarejo.

São 3:39 no Rio de Janeiro. A gente conta demais com o tempo, como se ele garantisse alguma coisa. Mas ele só passa até acabar. E essa é para você pensar. Enquanto você pensa, você continua aqui na Manchete 96,1 no seu rádio, ouvindo Recordações Manchete, que traz agora Beto Guedes, Sol de Primavera.

0: Esse foi o Beto Guedes cantando Sol de Primavera. A gente abriu esse bloco bem musical com o Nando Reis cantando De Tanto Amor. Logo em seguida você ouviu Elton John, Goodbye Yellow Brick Road. Depois Marisa Monte cantou Vilarejo e Patrick Swayze com She's Like the Wind. São 3 horas e 42 minutos. Vamos direto à Central Manchete de Trânsito com a Deise, que Deise é a Deise Santos. Ah, hoje eu troquei o nome da Deise. Deise de Assis, é com você, Deise.
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2: Oi, Alberto Brizola. Atualizando nesse momento a situação da Avenida Brasil, você que segue no sentido Zona Oeste vai encontrando dificuldades entre o trecho de Cordovil até a chegada à Guadalupe, trânsito mais intenso nesse momento. O trânsito também está complicado para você que está acessando a BR-040 no sentido Petrópolis, já no sentido Rio. Estou observando trânsito livre sem dificuldades. Você que vai para a Baixada, observa melhores condições pela linha vermelha. 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Daqui a pouquinho eu volto.
0: Ok, muito obrigado, Deise de Assis. Agora são 3 horas e 43 minutos. Esse são Recordações Manchete. E aqui você fica muito bem informado. Agora vamos sim com a Joyce Santos, que chega por aqui. Boa tarde, Joyce.
3: Boa tarde, Brizola, para você e para os nossos ouvintes aqui da Rádio Manchete. Olha, trouxe uma informação bem importante aí para os estudantes.
0: Então, atenção, estudantes, vamos ficar ligados.
3: Exatamente. Estão abertas as inscrições para o curso intensivo do pré-vestibular social CCR de 2026. Ao todo, são mais de 5.300 vagas gratuitas em 65 polos espalhados em todo o estado do Rio, com opções de aulas presenciais e online. Podem participar alunos que estejam no último ano do ensino médio ou quem já concluiu os estudos do nível médio. O curso é voltado para a preparação de candidatos ao Enem e aos principais vestibulares do país. As inscrições devem ser feitas pela internet até o dia 28 de junho no site da Fundação CCERJ. O resultado final será divulgado no dia 9 de julho e as aulas começam já no dia 11 de julho. A iniciativa é gratuita e busca ampliar as oportunidades de acesso ao ensino superior para estudantes de todo o estado aqui do Rio. Então, se você está nessa fase, né, do último ano do ensino médio ou acabou de terminar, né, no ano passado o seu estudo e tem aí e quer uma oportunidade para fazer aí um vestibular de qualidade, né, uma prova bacana do Enem, então aí, ó, ótimas opções para vocês, são 5.300 vagas.
0: Tem vaga aberta.
3: Exatamente, espalhada em todo o estado do Rio. Então, se você está ouvindo a gente aqui na capital, se você está ouvindo a gente no interior, no norte fluminense, Costa Verde, tem vaga para todo mundo. É só se inscrever lá.
0: Maravilha. Muito obrigado, Joyce. Você volta daqui a pouco, não é
3: daqui
0: isso?
3: Daqui a pouco eu estou de volta.
0: Muito bem, são 3 horas e 45 minutos. Quero mandar um abraço aqui muito especial também, não só para você que está ouvindo a gente agora, mas também para os nossos colegas radialistas. Tem muito radialista ligado aqui na Manchete, ouvindo Recordações Manchete. Muito obrigado. Especialmente ao nosso colega de rádio aqui, que apresenta antes de mim esse show aqui na Rádio Manchete, que, sem dúvida alguma, é um espetáculo. Obrigado. Quero mandar um abraço muito especial para o Pedro Augusto, que apresenta o show do Pedro Augusto de segunda a sexta, de meio-dia às 3 da tarde. Logo em seguida, vem o Recordações Manchete e ele volta às 6 horas nessa grande corrente de oração. Daqui a pouquinho, nós teremos aqui em 96,1 o Mandando a Letra.

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0: 3:49. Não tô falando que esse programa aqui tá cheio de radialistas, olha só. Tenho a honra de ter ao meu lado aqui a Cláudia Jones, ela que apresenta o Café da Manhã aqui na Manchete, de 6 às 8 da manhã. Cláudia Jones, é uma honra ter você aqui hoje ao meu lado no estúdio, uma das vozes mais bonitas do rádio brasileiro. E eu sei que você tem uma promoção muito especial e surpresa para os ouvintes aqui do Recordações Manchete. Então, a bola tá contigo.
1: Não, em primeiro lugar, a honra é toda minha, claro, né? Imagina, você é um ícone do rádio brasileiro, olha isso.
0: A recíproca é verdadeira.
1: Ainda vou fazer uma tradução com você. Pô,
0: vai ser muito legal, eu fico aqui, meu amor.
1: Ah, é, meu amor.
0: Já pensou? Vai ser muito legal, pode ser uma boa ideia,
1: uma
0: já pensou?
1: Uma boa ideia, é. Deixa eu me falar. Temos promoção nova no ar.
0: Pois é.
1: Promoção de Dia dos Namorados.
0: E aí?
1: Imagina.
0: É, imagina o quê? Qual vai ser a promoção dessa vez? Vai ser
1: seria?
0: Um presente especial?
1: Muito especial.
0: Uma caixa de bombons
1: não,
0: de coração?
1: Não, muito mais.
0: Um buquê de flores?
1: Também não, muito mais.
0: Também não, deixa eu ver uma coisa.
1: Será que ia ser?
0: Uma tarde na Manchete?
1: Seria bom, hein? Ao lado do nosso querido Alberto Brizola.
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0: 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É isso mesmo. Cláudia Jones, muito obrigado por trazer pra gente essa promoção muito especial e eu vou ficar falando aqui,
1: então,
0: tá?
1: Então tá bom. Um beijo grande.
0: Beijo.
1: E vamos pensar na nossa tradição, hein?
0: Isso. Até já, então. São 3:53 agora no Rio.
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0: Muito bem, chegou o momento do Mandando a Letra. Hoje, uma letra que o Brasil inteiro conhece e canta com Djavan, Flor de Lis. 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

Muito bem, você ouviu aí Stylists com You Make Me Feel Brand New. E agora vamos direto à linha do tempo. É hora de você ficar muito bem informado aqui na Manchete com Érico Barreto.

0: facultativo e garantem recesso prolongado no Rio.
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0: Quinta-feira, 28 de maio de 2026. Neste momento, Rio e Grande Rio com céu nublado. Aqui no centro, 23 graus. A bancada do Rio de Janeiro teve participação decisiva na votação da PEC que acaba com a escala 6x1 e reduz a jornada semanal de trabalho. Na sessão realizada pela Câmara dos Deputados nesta quarta-feira, a maioria dos parlamentares fluminenses votou favoravelmente ao texto. A matéria foi aprovada em segundo turno com 461 votos a favor e 19 contra. O resultado chamou atenção porque uniu deputados de diferentes correntes políticas do estado. A Polícia Civil do Rio de Janeiro intensificou as investigações sobre atropelamento que matou Mariana Tanaka Abdul-Haq, de 20 anos.

0: anos em Ipanema, na Zona Sul. Novas imagens de câmeras de segurança e laudos periciais estão sendo analisados para esclarecer as circunstâncias do acidente ocorrido no último dia 16. De acordo com os investigadores, não foram encontradas marcas de frenagem na pista, o que levanta dúvidas sobre a versão apresentada pelo motorista da van envolvida no atropelamento. Em depoimento, ele afirmou ter tentado parar o veículo de toda forma, mas alegou que a direção travou devido a uma suposta falha mecânica. Os servidores públicos estaduais e municipais do Rio de Janeiro terão feriadão prolongado na próxima semana. A Prefeitura do Rio e o Governo do Estado decretaram ponto facultativo sexta-feira, dia 5 de junho, logo após o feriado de Corpus Christi, celebrado na quinta-feira. Com isso, os funcionários administrativos terão 4 dias consecutivos de descanso, com retorno das atividades na segunda-feira, dia 8. Neste ano, o Corpus Christi terá um caráter inédito no estado. O Rio de Janeiro se tornou o primeiro do país a transformar oficialmente a data em feriado estadual, após uma lei sancionada em outubro do ano passado. Apesar da folga prolongada, os serviços considerados essenciais vão continuar funcionando normalmente. Estão mantidos os atendimentos nas áreas de segurança pública, guarda municipal, defesa civil, transportes, coleta de lixo e limpeza pública. As unidades de saúde e hospitais também terão funcionamento em esquema especial de plantão. As secretarias estadual e municipal de saúde devem divulgar nos próximos dias as escalas oficiais de atendimento durante o período. Linha do Tempo, atualizando o que é manchete. Essas e outras notícias você acompanha em radiomanchete.com.br e segue o Recordações Manchete com Alberto Brizola.
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São 4:07, é hora de abrir o coração aqui na Manchete. Hoje, dia 1 de junho de 2026, segunda-feira. Boa tarde para você.

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1: Existe uma lenda antiga, uma antiga lenda japonesa, que diz que o Sol e a Lua eram apaixonados, mas jamais podiam se encontrar. Um queimava de desejo, o outro brilhava de saudade. Viviam num eterno jogo de perseguição, sempre próximos, mas ao mesmo tempo distantes, até que Deus, com pena dos dois, criou o eclipse. Um instante em que o mundo para e eles finalmente se tocam na escuridão, se abraçam em silêncio e se reconhecem. E então somem, como se nunca tivesse acontecido nada. Mas acontece. E cada eclipse é isso, um lembrete de que nenhum amor é realmente impossível, porque o amor não se mede pela distância, mas pela espera, pelo desejo de permanecer mesmo longe, pelo voto silencioso de que mesmo separados, ainda são um só.

São 16h16 no Rio. A gente que vira abraço, mesmo estando longe, é só quem

0: Esse foi o Léo Jaime cantando A Vida Não Presta. Antes você ouviu Stylistics, You Make Me Feel Brand New, Frank Valli com My Eyes Adored You e Roberta Campos, Casinha Branca. São 4h19 agora. 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Agora são 4h20, daqui a pouquinho tem tradução para você. Fique ligado. Agora você fica muito bem informado com a Deise de Assis, direto da Central Manchete de Trânsito.
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2: Oi, Alberto Brizola, atualizando nesse momento linha amarela. Você que segue no sentido Fundão vai precisar de paciência. Tem dificuldades ali no trecho de Água Santa e também no acesso pela Avenida Jeremário Dantas por conta de acidente envolvendo um utilitário e uma moto. Tem faixa ocupada nesse momento. Você que segue no sentido Barra também está encontrando dificuldades no trecho de Bom Sucesso. A melhor opção nesse momento é a autoestrada Grajaú-Jacarepaguá, que apresenta melhores condições. 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Daqui a pouquinho eu tô de volta.

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1: E vamos à tradução de hoje, canção do Billy Joel, na voz de Beyoncé. Honesty, vamos curtir. Se você procura ternura, não é difícil de encontrar. Você pode ter o amor que precisa para viver. Mas se você procura verdade, você também pode estar cego. Parece sempre tão difícil.

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0: Peter Frampton no Recordações Manchete. I'm in New, são 4 horas e 34 minutos e essa é para você pensar. Tem gente que vira abraço mesmo estando longe. E essa é para você pensar. Enquanto você pensa, Marco Sabino canta Reluz. Lembra dessa?
1: Sim.

0: Esse foi o John Secada cantando pra gente Just Another Day. Antes você ouviu Marco Sabino com Reluz. Agora são 4h43. Que bom saber que você está aqui na Manchete 96,1 ouvindo o nosso Recordações Manchete. Se você gostar, avise aos amigos. Se não gostar, avise aos inimigos. São 4h44 agora. Já já tem Clube do Amor, o Clube do Coração. Agora vamos até a Central Manchete de Trânsito com Deise de Assis.
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2: Oi, Alberto Brizola, tô de volta. Atualizando nesse momento a situação da linha vermelha. Você que segue no sentido Baixada vai encontrando condições de trânsito bem pior nesse momento. A partir da Ilha do Fundão até a chegada ao acesso ao Parque das Missões, ali no acesso à BR-040, tem dificuldade também para você que vai acessar a Presidente Dutra a partir de Caxias. No assento do centro também tem dificuldades agora na altura do Caju. Pela Avenida Brasil, o trânsito não está muito diferente. Também tem dificuldades agora a partir do Caju até a chegada à Penha. Melhor ali no trecho de acesso à BR-040, mas volta a ficar intenso a partir de Cordovil. Tá indo para a zona norte da cidade, deu preferência pela Leopoldo Bulhões. Ruranos tem melhores condições. 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Daqui a pouco eu volto.
0: Muito bem, são 4h45 agora no Rio e vamos ficar muito bem informados com a Joyce Santos. É com você, Joyce.
3: Isso aí, Brizola. Olha, vamos falar aí da expectativa para o feriadão que está chegando. Eu, você e todos os nossos colegas aqui da Manchete vamos trabalhar normalmente.
0: É verdade.
3: Mas tem muita gente que tem oportunidade de passear, né? De viajar, ver a família, aproveitar uma praia na região dos lagos.
0: É verdade.
3: Ou em outro estado, né? Por que não? E a rodoviária do Rio espera receber, nesse feriado prolongado, mais de 228 mil passageiros nesse feriadão aí de Corpus Christi, entre os dias 3 e 8 de junho. E para atender esse aumento de demanda, serão disponibilizados mais de 7.200 ônibus, incluindo 1.266 veículos extras. A previsão é de que na quarta-feira, véspera do feriado, seja o dia de maior movimento, com cerca de 39 mil pessoas circulando pelo terminal. Além da operação especial, a rodoviária também está promovendo uma campanha muito bacana de solidariedade, a campanha do Agasalho, arrecadando roupas e cobertores para famílias em situação de vulnerabilidade. E as doações podem ser feitas até o dia 26 de junho. Então, se você está se programando aí para viajar no feriadão, aproveita, né, que o Papai do Céu tá sendo bom com você, que você tá trabalhando aí num lugar que te permita, né, viajar e aproveitar o feriado. Aproveita e faz uma boa ação, leva um casaquinho que você não usa mais, um cobertor que você não usa mais. Tem muita gente que tá precisando, está fazendo um friozinho, né, aqui no Rio de Janeiro, que a gente não tá acostumado. Então, duas coisas boas, vai viajar, aproveitar o feriado e já faz uma boa ação lá na rodoviária.
0: Isso, leva uma malinha separada, uma sacola e leva as roupas para distribuir para os necessitados.
3: Exatamente.
0: Maravilha, muito obrigado. Então, Joyce, você volta daqui a pouquinho no Panorama Manchete com Rodrigo Machado, não é isso?
3: Isso mesmo, até daqui a pouco.
0: Até, são 4h47 agora no Rio.

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Clube do Amor. Clube do Amor. O Clube do Amor vai com todo carinho da Cláudia pro Rafael, do Alexandre pra Márcia, da Cristina pro Cláudio, Rose pro Maurício, vai do José Carlos pra Eliane e do Tiago pra Jéssica Neres, com muito amor e carinho. E agora no clube, uma poesia que foi enviada pra gente pela nossa ouvinte Sandra do Meia. A poesia é da autoria dela e tem o nome de Desejo Inconfesso. Queria ter coragem para falar desse segredo. Queria poder declarar ao mundo esse amor, porque não me falta vontade, não me falta desejo. Você é a minha vontade, você é o meu maior desejo. Queria poder gritar essa loucura saudável que é estar em seus braços, perdida pelos teus beijos, sentindo-me louca de desejo. Queria recitar versos, cantar aos quatro ventos as palavras que brotam da minha boca e do meu coração. Você é a minha inspiração, é a minha motivação. Queria falar dos sonhos, dizer dos meus secretos desejos. Eu queria largar tudo para viver com você esse inconfesso desejo.

0: você quer.
1: Esse é o Roberto Carlos, que brevemente estará fazendo show aqui no Rio de Janeiro também. Obviamente, né, mês dos namorados, ele vai faturar muito. Vai estar casa cheia, onde quer que ele cante. Ele cantou pra gente aqui Desabafo, um dos seus grandes sucessos da parada passada, aqui no Recordações Manchete. Faltam 5 para 5 agora. Já já teremos o nosso querido Rodrigo Machado apresentando pra gente o Panorama Manchete aqui em 96,1. Muito bem, Thiago Clark, boa tarde. Você que está aí nas carrapetas e também ao mesmo tempo prestando muita atenção nas mensagens que as pessoas estão mandando, como é que está o nosso zap hoje?
2: Boa tarde, Alberto Brizola, família Manchete. Olha, mandando aqui mensagens aqui, né? Aqueles ouvintes que já nos prestigiam, né?
1: Prestigiam isso.
2: Muito obrigado, Brizola.
1: Imagina.
2: Que é o nosso querido Jonathan do Complexo da Maré, que tá elogiando o programa. Outro também que mandou mensagem aqui foi o nosso Igor Nascimento. Mandou assim, ó, boa tarde, equipe Manchete. Boa tarde, Alberto Brizola. Fazendo as nossas tardes uma viagem boa aos bons tempos. Um forte abraço, tamo junto. Aí botou aqui, ó. Você e Robson Castro são os caras do flashback. Tô gostando.
1: Que bom.
2: E mandou uma figurinha tua aqui que depois eu vou te mandar, que ficou muito boa, hein?
1: Ah, que legal.
2: E aqui também mandando uma mensagem pra gente aqui, pedindo aqui, boa tarde, Alberto Brizola, obrigado por esse maravilhoso programa. Ele não deixou o nome aqui, mas a gente vai achar aqui agora, que é o Ademar, lá da Paraíba.
1: Valeu, Ademar. Um abraço a você e a todos os paraibanos em sintonia com a Manchete.
2: E tem aqui também um áudio aqui do Carlos Almeida. Eu acho que... Vamos ver, rapidinho?
1: Vamos. Você tá bom. Vamos lá. É contigo mesmo. Alô, boa
3: meu
1: tarde.
3: Amigo Alberto Brizola.
1: Fala aí, querido.
3: Eu te acompanho desde meus tempos de quartel, cara.
1: Ah,
3: eu
1: é mesmo?
3: 70 anos. Ah.
1: Tá com quantos anos?
3: Uma voz que sempre fez falta
1: 60
3: na
1: anos.
3: Rádio.
1: Ah, tá bom.
3: É, se tivesse oportunidade de você botar uma música aí.
1: Qual?
3: My Love.
1: Paul McCartney.
3: Paul McCartney. Paul McCartney.
1: Claro mesmo.
3: Me lembrar meus tempos de namoro. Eu tô vou fazer 50 anos de casado.
1: Uhum.
3: E namorei muito ouvindo a sua voz com a sua rádio aí, com a sua rádio na época, né?
1: Uhum. La Mundial, um aí, 98, sorte, Good Times.
3: Pra gente aí ouvindo a Manchete.
1: Maravilha, que bom saber que você tá aqui na Manchete agora.
2: Ele é um pouquinho nas datas aí, né, Brizola?
1: É, mas não tem problema. Eu acho que ele deve ser um militar, né? Ele deve ter servido, deve ter seguido carreira no exército.
2: É, bons tempos, né? De quartel. Ficou bastante tempo lá.
1: Mas só para lembrar também que, na verdade, eu comecei no rádio aos 13 anos de idade.
2: Ah.
1: A Mundial eu fazia quando eu tinha 17 anos de idade. Então, ele já devia ser mais... Aliás, ele é mais velho do que eu, lógico, né? Então, tranquilamente, ele devia me ouvir na época que ele estava no quartel, seguindo carreira militar. E aqui todos são bem-vindos, militares, civis, autoridades eclesiásticas... População em geral, é a Rádio do Povão, é a Manchete. Obrigado, Thiago, e vamos à saideira de hoje, então?
2: Vamos lá.
1: Paul McCartney cantando My Love.

0: 5 horas em ponto, e assim chegamos ao final do Recordações Manchete de hoje, prometendo voltar amanhã às 3 da tarde, logo após o show do Pedro Augusto, aqui na Rádio Manchete. Vem aí agora o nosso Panorama Manchete. Eu esqueci o nome do programa, rapaz, como é que pode, né? Quando eu não troco o nome de alguém, eu esqueço o nome do programa. Vem aí o nosso Panorama da Manhã, o Panorama Manchete com Rodrigo Machado, nosso querido Rodrigo Machado, e a gente volta amanhã, se Deus quiser. Tenham todos uma boa tarde e não esqueçam que ontem já era, hoje é o dia e o amanhã poderá não mais chegar.
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alegria de estarmos juntos novamente pela Manchete. Começarmos mais uma semana juntos, mais um mês, o mês de junho chegando e você manchetando aqui com o seu, com o nosso Panorama Manchete, a sua companhia até 19h. A partir de agora, estamos juntos, misturados, mixados, manchetados. Tem muita informação para você. 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Então vamos juntos, até 19h, tá no ar o

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1: Contas de 2025 do governo Cláudio Castro são rejeitadas. Estado do Rio é o que mais gasta com educação e tem um dos piores resultados do Brasil. Ranking internacional revela preocupante queda de desempenho das universidades brasileiras. Policial militar morre ao ser baleado em operação na zona norte do Rio. Polícia investiga a morte de criança vítima de bala perdida enquanto brincava na Pavuna. Julgamento de Jairinho e Monique entra na reta final e pode ter desfecho nos próximos dias. É a vez de Joyce Santos.
2: Famílias de pedreiros mortos por PMs em São Gonçalo dizem que indenização não substitui justiça.
1: Drones da nova concessionária dos trens vão monitorar 97 pontos da malha ferroviária. Passageira morre ao cair de escada de avião no desembarque. Cozinheira é engolida por bueiro destampado em tentativa de furto. Fiocruz descarta ebola em paciente internado no Rio. Consultor diz que vai revelar à Polícia Federal detalhes dos investimentos do Rio Previdência no Banco Master. A informação de Luciana Paiva.
3: Investigação interna aponta irregularidades em aporte milionário da SEDAI no Banco Master. Relatório da auditoria será encaminhado ao Ministério Público do Rio.
1: Angra dos Reis passa a cobrar a polêmica taxa de turistas a partir de hoje. Panorama pelo mundo, Samuel Correia.
4: Trump anuncia cessar fogo entre Israel e Hezbollah após escalada de tensão no Líbano.
1: Tudo isso a partir de agora, no nosso Panorama Manchete, que está só começando. Juntos iremos até 7 da noite. Mancheteiros, mancheteiras, hoje é segunda-feira, 1º de junho de 2026. Boa tarde.

É a primeira vez que você se conecta com a nossa manchete do Rio de Janeiro. Seja muito bem-vindo, muito bem-vinda. São 50 anos de história no rádio brasileiro. 50 anos em prol da cultura nacional. Se você ainda não me conhece, deixa eu me apresentar. Falando nos seus olhos, ó, de olho para olho aqui, ó, na câmera 1. Seja muito bem-vindo, muito prazer. Eu sou Rodrigo Machado, mas se esquecer meu nome, pode me chamar de carinho ou...

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1: No Engenho Novo, a rua São Francisco Xavier, neste momento apresentando dificuldade, justamente quando passa pela rua 24 de maio. Neste momento também a Avenida Amaro Cavalcante, com intensa movimentação de veículos no sentido Engenho Novo. Quem trafega pela Barra da Tijuca encontra na Avenida das Américas, em direção ao Recreio, retenções na altura da Cidade das Artes e no acesso à Avenida Salvador Allende. No sentido São Conrado, não há retenções. A Avenida Ayrton Senna tem movimentação lenta desde a Cidade das Artes até a Ponte Santos Dumont, no sentido Linha Amarela, no sentido Orla, com boa movimentação neste momento. Está liberada a faixa na altura do túnel da Covanca, da Linha Amarela, sentido Fundão, após um acidente envolvendo moto e um utilitário, e o trânsito apresenta boas condições. 5:10 no Rio de Janeiro. E no calendário cristão católico, este mês de junho é dedicado a três santos: Santo Antônio, São João Batista e São Pedro. É o mês das festas juninas, com seu cardápio peculiar. Por isso, o Panorama Manchete pergunta: você gosta de festa junina? Você, qual é a sua comida preferida de festa junina? Qual é a comida que você mais gosta? Eu mande seu zap isso. Zap pra nossa manchete.
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1: Na Central Manchete de Trânsito, a Deise de Assis. Alô, Deise.
4: Oi, Rodrigo, uma ótima tarde pra você. Tô de volta, atualizando nesse momento Linha Amarela. Tem caminhão enguiçado ocupando a faixa da via, trecho de Bom Sucesso. Já tem retenções desde o acesso pela Linha Vermelha. Dificuldades também mais à frente no trecho de Del Castilho. Sente do Fundão com dificuldades agora no trecho do pedágio. Melhores condições pela autoestrada Grajaú, Jacarepaguá. 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Daqui a pouco eu volto.
1: Ok, obrigado. O Deise, agora 5:12 no Rio.

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1: Tem um personagem que começou a aparecer no nosso programa e no noticiário, um deputado estadual. Não por alguma medida que ele tenha tomado, alguma lei que ele tinha feito para beneficiar algum morador do Rio de Janeiro ou os moradores do Rio de Janeiro, a população em geral. Eu estou falando do deputado Thiago Rangel, que foi preso, acusado de envolvimento com desvios de dinheiro na Secretaria Estadual de Saúde. E aí, dinheiro que deveria ir para a estrutura de escolas, para a reforma de escolas, para professor pagar melhor o material humano, esse dinheiro estava sendo desviado, segundo investigação da Polícia Federal, para o grupo desse deputado. E aí, hoje, números apontam uma discrepância bem significativa na educação fluminense. O estado do Rio de Janeiro investe mais de 19 mil reais por estudante ao ano, porém segue entre os piores desempenhos do país nos indicadores de aprendizagem. Mesmo na liderança do ranking nacional de gastos por estudante, o estado ocupa a penúltima colocação no Índice de Desenvolvimento da Educação Básica, o IDEB, principal indicador de qualidade de educação no país. Os dados foram reunidos pelo movimento Educação Rio, em parceria com a Falcone Consultoria, a partir de informações do Sistema de Informações sobre Orçamentos Públicos na Educação e do Fundo Nacional de Desenvolvimento da Educação. Segundo o levantamento que foi feito, reportado pelo jornal O Globo, o Rio investe R$19.580 por estudante ao ano, valor que supera em 83% o gasto de Goiás, que é o estado que lidera o IDEB, e declara investimento de R$10.704 por estudante. O estudo também aponta que as despesas correntes declaradas pelo governo estadual cresceram mais de 110% nos últimos 5 anos. O aumento dos recursos não se refletiu em melhorias percebidas por professores e estudantes. Educadores relatam problemas relacionados à valorização profissional, enquanto estudantes apontam questões ligadas à infraestrutura e à segurança. Entre os relatos estão a chegada de grandes quantidades de livros didáticos, além da demanda necessária, e a utilização limitada de equipamentos de realidade virtual e impressão 3D. Em maio, um diretor anunciou à Polícia Federal que teria sido pressionado pelo deputado estadual Thiago Rangel, atualmente preso, para desviar R$200 mil de uma escola do Noroeste Fluminense, que é uma das regiões mais carentes do Rio de Janeiro, precisando de muitos investimentos, o noroeste do estado. E esse objetivo do deputado seria financiar campanha política. Outro episódio citado envolve a confirmação pelo governador interino Ricardo Couto da existência de funcionários fantasmas recebendo como servidores públicos. Então, funcionários que deveriam estar em sala de aula, nas coordenadorias, enfim, nas diretorias, né? Nesses locais, trabalhando em prol de uma educação digna, em prol do Rio de Janeiro para ter um desenvolvimento, porque a base do desenvolvimento de qualquer população, de qualquer estado, de qualquer país, tem que ser a educação. Esses não estavam trabalhando, eles recebiam sem trabalhar, por isso são considerados fantasmas. E diante de questionamentos sobre os gastos na rede estadual, a Secretaria Estadual de Educação informou que a distribuição de material didático inclui uma reserva técnica destinada a novas matrículas, transferências e reposições ao longo do ano letivo. O governo também anunciou a abertura de uma auditoria administrativa abrangendo todos os procedimentos relacionados às obras de manutenção e reparo nas unidades da rede estadual. Além disso, o governo do estado informou a adoção de novas regras para obras de menor porte, incluindo a definição de um teto de R$130 mil em conformidade com a lei de licitações para intervenções classificadas como manutenção e pequenos reparos. Quaisquer obras que ultrapassem esse limite passarão a ser executadas pela empresa de obras públicas. E aí, a gente tem que ler nas entrelinhas por que o estado do Rio de Janeiro tem um desempenho tão aquém do esperado, se é o que mais gasta no Brasil inteiro. Para onde está indo esse dinheiro? Porque aí, nesse caso, é gasto. Porque se não tem um resultado, né, se esse dinheiro não é percebido por professores que são mal pagos, né, e não é percebido o investimento pelos alunos que não tem, né, professor muitas vezes em sala de aula, faltam professores, falta estrutura para eles estudarem, então fica perceptível que o dinheiro está sendo desviado, está indo para outro lugar. Então, não é um investimento, é um gasto. A educação não pode ser tratada dessa forma. E falando ainda em educação, mas aí a gente passa do ensino fundamental, ensino médio, para o ensino superior, o Brasil está ficando para trás quando o assunto é desempenho de suas universidades. Isso é o que diz os números divulgados nesta segunda-feira pelo Centro para Rankings Universitários Mundiais. 45 das 52 instituições brasileiras presentes no ranking global de 2026 perderam posições em relação ao ano anterior. A queda de produtividade, sobretudo na produção científica, alcança 87% das universidades brasileiras avaliadas. Isso se revela na comparação com o avanço de centros acadêmicos mais bem financiados ao redor do mundo. Segundo o levantamento, apenas 5 universidades brasileiras conseguiram melhorar a sua posição. Outras 2 mantiveram o mesmo desempenho, enquanto 44 registraram queda, especificamente no indicador de pesquisa, considerado o principal critério. A Universidade de São Paulo, a USP, segue como a instituição brasileira mais bem colocada no ranking, mas perdeu uma posição e passou a ocupar a posição 119 no mundo. De acordo com o relatório, a queda está relacionada ao desempenho inferior em indicações e indicadores ligados à qualidade da educação, ao corpo docente e à produção científica. A segunda brasileira é a Universidade Federal do Rio de Janeiro e a UFRJ sofreu uma das maiores quedas. Despencou 15 posições e passou a ocupar a posição de número 346 no ranking global. O cenário sugere que o problema não está restrito a casos isolados, mas reflete uma tendência mais ampla de perda de competitividade das universidades brasileiras em um ambiente internacional cada vez mais disputado. Se você for a uma universidade pública aqui do Rio de Janeiro, você entende que só consegue realmente algum resultado pelo esforço de professores e alunos. Porque o sucateamento, ele é visível, ele é flagrante. Você observa na própria estrutura, lugares que precisam de obras. Se for a um banheiro de uma universidade, você vai ver o que falta de investimento. Então o Brasil precisa repensar. O Brasil precisa de mais fiscalização no dinheiro para a educação. Porque dinheiro não falta. A gente observa aí, olha quanto, né, o estado do Rio de Janeiro gasta, por exemplo, por aluno. Muito mais do que Goiás, que é o primeiro colocado em desempenho. Então, esse dinheiro está sendo sangrado pela corrupção. 5:21.
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1: As notícias do Flamengo aqui no Panorama Manchete. Alô, Gabriel Machado.
7: Rodrigo, vamos falar do Flamengo, porque foi o único carioca a vencer nessa rodada. Tinha um jogo que poderia parecer fácil aí, né? Flamengo, Coritiba, no Maracanã. É um jogo que, na teoria, era um jogo fácil, mas pra quem tá ligado, sabia que tinha algumas pegadinhas nessa partida aí. Flamengo com 10 desfalques, 9 jogadores convocados, Jorginho lesionado. Então era um jogo que podia dar problema pro Flamengo, e o Flamengo não deixou isso acontecer. Logo no comecinho de jogo, gol do Samuel Lino com passe de letra lindo do Pedro, e aí abriu a banca, o Coritiba ainda teve um jogador expulso, Pedro fez o segundo gol, Samuel Lino fez o terceiro, então uma partida tranquila. O Flamengo precisava muito vencer, porque já tinha perdido pro Palmeiras no Campeonato Brasileiro e viu essa diferença abrir, mas agora vai para a pausa da data FIFA, vai descansar um pouco, vai tentar treinar esses jogadores que ficaram lá, né? Porque o Flamengo, muitos jogadores convocados, como a gente já falou, mas pelo menos não deixa o Palmeiras abrir mais vantagem. E algo importante também que viralizou muito aí na internet: Jorge Jesus estava no estádio, estava no Maracanã, foi ver o Flamengo jogar, comemorou muito os gols do Flamengo, depois se encontrou com aquela geração de 2019, Diego Ribas, Felipe Luiz, Rodrigo Caio, Diego Alves, Bruno Henrique, estiveram juntos ali com Jorge Jesus para comemorar o Flamengo, para comemorar aquele grupo fantástico. E agora, Rodrigo, agora é pausa para a Copa do Mundo. O Flamengo só volta a jogar daqui a 50 dias. Volto com você, Rodrigo.
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1: O depoimento de um legista hoje chamou a atenção no julgamento, no tribunal do júri, do caso Henry Borel, que entra na sua reta final. Já é o julgamento mais longo do tribunal do júri aqui do Rio de Janeiro, superando aquele caso Flor de Lis. Desde 2008, né, esse novo tribunal do júri, o caso Henry Borel já é, né, o mais longo julgamento. E a Joyce Santos tem as informações atualizadas sobre esse julgamento. Joyce, boa tarde.
8: Boa tarde, Rodrigo Machado, para você e para os nossos ouvintes aqui da Rádio Manchete. Pois é, Rodrigo, esse julgamento de Jairinho e Monique ganhou um novo capítulo hoje. Em depoimento ao tribunal do júri, o perito do Instituto Médico Legal, Leonardo Tauli, afirmou que não encontrou no apartamento onde Henry Borel vivia nenhum objeto capaz de provocar a grave lesão no fígado que levou à morte do menino. Segundo o especialista, uma vistoria detalhada foi realizada no imóvel e a perícia descartou a hipótese de que os ferimentos tenham sido causados por uma queda acidental, como os acusados né, apontam. Durante a sessão, Monique Medeiros deixou o plenário enquanto eram exibidas as imagens da necrópsia de Henry. O julgamento, como você disse, entra agora nessa fase decisiva. Após os últimos depoimentos técnicos, estão previstos os interrogatórios dos réus, seguidos pelos debates entre acusação e defesa, antes da decisão final dos jurados. Então a gente deve ter aí nos próximos dias já o resultado desse julgamento. E a gente aqui do Panorama Manchete, da Rádio Manchete, está acompanhando de perto esse caso. Tendo alguma atualização sobre esse caso ainda hoje, a gente volta aqui ao longo da programação, Rodrigo.
1: Ok, Joyce. E um policial militar morreu após ser baleado na cabeça durante uma operação no começo da manhã de hoje na comunidade Faz Quem Quer, em Rocha Miranda. De acordo com a PM, Adriano Pereira de Souza, de 36 anos, foi atingido em confronto com criminosos e chegou a ser levado para o Hospital Central da Polícia Militar no Estácio. Um helicóptero da polícia se aproximou do morro para que o PM fosse levado com mais rapidez até a unidade de saúde. A aeronave foi até o heliponto da Lagoa e uma ambulância fez o transporte até o Estácio, mas ele não resistiu. Moradores da região de Rocha Miranda foram acordados pelos tiros. Policiais civis e militares foram ao local em uma ação para combater quadrilhas de criminosos que se abrigam na comunidade. Helicópteros da Polícia Militar e da Polícia Civil sobrevoaram a região. Agora, no Rio de Janeiro, 5h28, a Delegacia de Homicídios investiga a morte de uma criança de 12 anos atingida por uma bala perdida. O episódio aconteceu na tarde de ontem, na comunidade da Quitanda, enquanto Bento Costa brincava em um parquinho. Ele chegou a ser levado para o Hospital Santa Terezinha, em São João de Meriti. Segundo a Polícia Civil, diligências estão em andamento para apurar as circunstâncias da morte do menino. Agora, 5h29, uma mulher caiu em um bueiro na rua Otto de Alencar, na altura do número 23, em frente a uma escola, no Maracanã, após a tampa ceder. Uma câmera de segurança gravou o acidente que aconteceu na manhã de ontem. A vítima foi praticamente engolida pelo buraco. O mesmo equipamento flagrou homens mexendo na estrutura horas antes. A prefeitura suspeita de tentativa de furto e os homens retiraram a tampa, mas não levaram nenhum material. Um deles chegou a fechar a galeria, mas não vedou o bueiro corretamente. Mais à frente, esses mesmos homens arrombaram uma banca de jornal e levaram maços de cigarros e outros produtos. A mulher que caiu no bueiro havia descido de uma moto e, ao andar pela calçada a caminho do trabalho, pisou na tampa e desapareceu na galeria.

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5: As notícias da seleção brasileira, que embarca hoje, né, rumo à Copa do Mundo. Alô, Gabriel Machado.
6: Rodrigo, a gente tem falado tanto de Copa do Mundo aqui, então vamos falar de seleção brasileira. Chegou a hora, o Brasil fez o último amistoso em casa, no Brasil, antes de ir para a Copa do Mundo, antes de viajar para os Estados Unidos, ainda joga contra o Egito na próxima semana, lá nos Estados Unidos, já antes da Copa do Mundo, né? Um preparatório, o último testezinho de Carlo Ancelotti para a Copa do Mundo. Mas a última impressão em solo brasileiro foi muito boa, viu, Rodrigo? O primeiro tempo não empolga tanto assim, o Brasil saiu ganhando no primeiro tempo, conseguiu uma vitória por 2-1 ali contra o Panamá, um gol muito bonito do Vinícius Júnior, que é o cara que tem que chamar essa responsabilidade, e depois ele ainda dá uma assistência pro Casemiro. A gente toma um gol também no azar, uma bola desviada numa falta que tira o Alisson completamente do lance. E o segundo tempo é fantástico. Jogadores que vêm do banco, o Ancelotti fez 10 mudanças, né? Só Léo Pereira ficou na partida porque os outros zagueiros disputaram a final da Champions League, então ainda não estavam com o elenco. Mas ele faz 10 mudanças e quem vem do banco vem com uma sede, vem com uma vontade de ganhar uma vaguinha, de botar uma pulga atrás da orelha de Carlo Ancelotti. Então o Rayan entra muito bem e faz gol. Igor Thiago fez gol também. Danilo e Lucas Paquetá são dois jogadores que podem conseguir uma vaguinha desse time titular durante a Copa do Mundo, que jogaram muito bem, o Danilo Santos, né, o meia do Botafogo, e o Lucas Paquetá do Flamengo. Então o segundo tempo empolga muito e dá oportunidades, dá chances de quem sabe esses jogadores até pintarem uma vaguinha. Já para a estreia eu não sei, mas quem sabe num decorrer da Copa do Mundo até virarem titular. E aí, Rodrigo, será que o Hexa vem? Será que o Hexa não vem? Vamos esperar, mas está chegando a hora.
5: Estamos torcendo, confiante. Obrigado, Gabriel Machado. E a delegação do Brasil, então, parte para os Estados Unidos.

0: logo mais, 10 da noite, no Aeroporto Internacional Tom Jobim, rumo a Nova Jersey. Então, força Brasil, que venha o Hexa. 5h47, lembrando da nossa opinião de hoje, na nossa pesquisa, e tá valendo um par de ingressos para o Cristo Redentor. Você gosta de festa junina? Qual é a comida de festa junina que você mais gosta? Deixa o mancheteiro falar pelo zap zap 21 99 507 0525.
1: Oi, Rodrigo, Breno e Joyce, uma boa tarde com o início de uma boa noite para vocês.
0: Oi, Dilminha.
1: Olha, em relação à pesquisa, o que eu gosto mesmo é uma canjica, mas com leite de coco e coco também, e paçoca. Só, o resto não sou muito chegada, não. Tá bom? Um beijinho aí para vocês, tudo de bom.
0: Para você também, um beijo, Dilminha. Tem mais mancheteiro querendo falar? Fala, mancheteiro.
2: Boa tarde, Rodrigo Machado e todos da família Panorama Manchete. Nesse momento, Praça das Nações em bom sucesso, trânsito transcorrendo super bem. Se for possível, toca Reinaldo e Ferrugem, Infância. Dedico a minhas amigas Carolai Chaves e Agatha Oliveira, aniversariante do dia. Na escuta, Jonathan do Complexo da Maré. Valeu!
0: Valeu, Jonathan. Então, olha, Rafinha, vê se tem aí pra preparar pra essas aniversariantes de hoje. Parabéns, muitas felicidades, muitos anos de vida, saúde, sucesso, tudo de bom. Deus no coração. Olha, tá aqui, através do nosso WhatsApp também, o 21 99 507 0525. Boa tarde, Rodrigo. Gosto de aipim frito com carne seca, bolinho de aipim, quentão e uma cerveja gelada para acompanhar essas guloseimas. É o Jorge Sanches, de São Gonçalo. Jorge, então, é um apreciador do suquinho de cevada, né, Jorge? Aquele abraço para você, obrigado, amigo, pelo carinho da mensagem. E tá pedindo oração, porque daqui a 12 minutos Pedro Augusto é Romeiro de Aparecida. Pedro Augusto é da Manchete. 6 em ponto. Ele estará aqui em 96,1 FM, dentro do nosso Panorama Manchete, na maior corrente de fé do rádio brasileiro. Pede oração o Leonardo de Oliveira, de Madureira. Ele que está com o primo Wesley, privado da sua liberdade, torce para conversão e reza também pela conversão do Wesley. A Holanda da Silva, de São Cristóvão, está com a mãezinha internada no leito de um hospital neste momento e pede oração também. A Laís de Souza, da Lapa, também pede oração por ela, pelo esposo Gabriel e por toda a família. O Fernando Carvalho, de Laranjeiras, também está na escuta pedindo oração. Lourdes Sampaio, de Padre Miguel, também pede oração. Daqui a pouco, daqui a 10 minutos, Pedro Augusto, Romeiro de Aparecida. Pedro Augusto é da Manchete, com seu vitorioso programa de meio-dia às 3, aqui na Manchete. E sempre às 6 em ponto, com a oração, a maior corrente de fé do rádio brasileiro, aqui da Manchete. Pedro Augusto é Romeiro de Aparecida. 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

0: Correia foram apresentados os primeiros números, né, de 7 meses de atuação da Força Municipal. E há de se comemorar porque são diversas apreensões, diversas prisões e sem um tiro sequer disparado. Conta pra gente.
1: Conto, Rodrigo. Olha, nos primeiros 70 dias de atuação da divisão de elite da Guarda Municipal, a Força Municipal já realizou mais de 3.800 abordagens nas ruas da cidade sem efetuar um único disparo, que é o ponto de levantamento realizado pela Prefeitura do Rio. No mês de maio, foram registradas 616 prisões e conduções, além de apreensão ou recuperação de 109 celulares e 90 veículos. Para o secretário municipal de Segurança Urbana do Rio, Breno Carnevale, estes dados são resultado de uma atuação preventiva e planejada.
2: Claro que ainda tem muito trabalho pela frente. O nosso foco é o policiamento preventivo e extensivo, orientado a coibir e reprimir furtos e roubos nas áreas com maior incidência criminal desses delitos. É importante destacar, já são mais de 600 prisões, além de mais de 100 celulares furtados ou roubados, recuperados, motocicletas apreendidas sem placa ou com placa falsificada ou adulterada. Então, são comportamentos ilícitos, muitas vezes, que culminam em outros crimes, e por isso a Força Municipal faz abordagens preventivas, abordagens monitoradas por câmera corporal, os agentes também monitorados por GPS, fazendo esse trabalho de prevenção para garantir para a população carioca o direito de ir e vir e cada vez mais segurança.
1: Os pontos de atuação da força foram definidos com base em mancha criminal, análise de circulação e registro de ocorrências. Até o fim do ano, de acordo com a prefeitura, garante que serão mais 600 agentes nas ruas, complementando 1.200 na capital fluminense. A expansão do policiamento acontece de forma gradual com base na análise de manchas criminais, Rodrigo.
0: Então deixa eu corrigir aqui, são 70 dias de atuação da Força Municipal, esse grupo de elite da Guarda Municipal, que é o grupo armado. No entanto, durante esses 70 dias, fez o seu trabalho sem disparar um tiro sequer. Então, é de elogiar o esforço, o empenho. E a população pode mandar a sua mensagem dizendo, né, se a sensação de segurança aumentou ou não. 21 99 507 0525. 21 99 507 0525 é o zap zap da nossa manchete. E a nova operadora dos trens metropolitanos do Rio iniciou o monitoramento por drones em 97 pontos considerados sensíveis da malha ferroviária. A tecnologia está sendo utilizada em áreas com histórico de furtos e vandalismo, além de locais que concentram equipamentos essenciais para a operação. A segurança é um dos principais desafios da nova concessionária, que opera o sistema desde o último sábado, mas também há problemas operacionais identificados em um diagnóstico realizado antes da transição. Entre os principais pontos levantados estão a sinalização, que ainda não funciona de forma totalmente automatizada em nenhum dos 5 ramais e 5 extensões, a influência do crime organizado em áreas da rede e a necessidade de reforçar a manutenção das composições. Segundo a empresa, em alguns trechos, o controle do tráfego ainda depende da comunicação por rádio entre maquinistas e o centro de controle operacional para a liberação da circulação dos trens. Apesar disso, a operadora afirma que o sistema continua seguro. A Trens RJ substitui a Supervia após o encerramento da concessão, que durou 27 anos e 6 meses. Atualmente, cerca de 300 mil passageiros utilizam diariamente os trens da região metropolitana do Rio. O valor da passagem permanece em R$ 7,60 na tarifa cheia e R$ 5,00 para beneficiários da tarifa social. E olha, tem uma notícia muito bacana para os moradores de Campo Grande, que é o bairro mais populoso do Brasil. A Agência Nacional de Transportes Terrestres autorizou a empresa Expresso Nossa Senhora da Penha a operar uma nova linha interestadual regular entre as cidades do Rio de Janeiro e São Paulo, com parada em Campo Grande. E a empresa vai ter até 30 dias para iniciar a operação da linha, contados a partir da vigência da autorização. O prazo poderá ser prorrogado uma única vez por igual período, mediante justificativa aceita pela agência. Agora 5:55 no Rio.

0: Fluminense é notícia. Ontem passou um sufoco danado, mas conseguiu segurar o empate. Saiu na frente, mas estava sendo amplamente dominado pelo Cruzeiro. Que dificuldade, que jogo ontem, meu coração quase sai pela boca, né? Então as notícias do Tricolor. Alô, Gabriel Machado.
1: Rodrigo, vamos falar do Fluminense, porque teve um jogo muito complicado fora de casa. Era um desafio muito grande. O Fluminense foi bem, mas não conseguiu a vitória. Saiu com o empate do Mineirão, enfrentou o Cruzeiro em Minas Gerais, fora de casa, uma partida de alto nível no Campeonato Brasileiro. Dois times que brigam, não pelo título, para uma vaga direta na Copa Libertadores. Um jogo muito aberto e muito equilibrado, viu, Rodrigo? Chance para os dois lados, boas defesas dos dois goleiros. E John Kennedy abriu o placar, sempre ele. A gente já fala aqui também de quantas vezes o John Kennedy salvou o Fluminense. E ele precisa ser muito valorizado, não só pelo Tricolor. É para os outros times também, para os outros torcedores abrirem o olho porque o John Kennedy faz no futebol brasileiro. Um golaço, 1-0 Fluminense, o jogo continua aberto com chances para os dois lados. O Fluminense poderia ter feito 2-0, o Cruzeiro teve outras chances de empatar, até que numa falta, um azar do Tricolor muito grande. Matheus Pereira bate a falta, desvia na barreira e aí mata o Fábio, que estava no lance, mata o Fábio ali. Gol do Cruzeiro, 1-1, empate, mas não é um resultado ruim. Fora de casa, contra o Cruzeiro, o Fluminense continua lá em cima na tabela e agora descansa na Copa do Mundo. Volto com você, Rodrigo.
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0: A Justiça do Rio de Janeiro bloqueou os bens de Hélio Luiz Pazzoli, vice-prefeito de Trajano de Moraes, cidade na região serrana do estado. Ele é acusado de forjar um casamento para receber pensão e embolsar quase 5 milhões de reais. A falsa esposa era uma ex-procuradora do estado e tia da ex-mulher do político. Não há fotos da cerimônia de casamento e nem da festa. Apenas um documento assinado em cartório. Uma escritura de união estável entre Ângela Marília de Moraes Peçanha e Hélio Luiz Pazzoli de Moraes. No entanto, para o Ministério Público do Rio, tudo não passa de uma farsa. Uma relação forjada por Hélio com um único objetivo, receber a pensão depois da morte de Ângela. Agora 5h58 no Rio de Janeiro, Maria da Glória Pereira da Silva Fávaro, de 72 anos, morreu após cair de uma escada durante o desembarque de um avião da Latam no aeroporto de Congonhas, em São Paulo. O acidente aconteceu na última sexta-feira e a passageira morreu ontem. A vítima estava no voo que fazia o trajeto entre Ribeirão Preto, no interior paulista, e a capital paulista. Segundo familiares, Maria da Glória havia viajado para comemorar o aniversário da filha, que mora em Mato Grosso. Que Deus possa confortar o coração desta família e que receba essa alma com muita luz. E por falar em confortar o coração da família, a Alice Moraes, ela acaba de perder a vozinha dela, pede também oração, né? Ela está pedindo oração, ela que mora em São Cristóvão. O Luiz Duarte de Botafogo também pede oração. Eu não sei se neste momento você está num leito de um hospital, não sei se você está em um presídio privado da sua liberdade, se você tem o diagnóstico de uma doença grave, eu não sei se você está entre nós para comemorar uma graça recebida, agradecer por um milagre que aconteceu na sua vida. O importante é que você está entre nós. E a partir de agora, Pedro Augusto, Romeiro de Aparecida, na maior corrente de fé do rádio brasileiro.

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1: 6 horas. No Rio de Janeiro. Estamos unidos para a saudação do Ângelus. E neste momento, gente, está sendo formada em todo o território nacional a Cruzada do Amor Divino. Vamos colocar um copo com água sobre a mesa. Nesta água será depositada uma gotinha de luz. Uma gotinha do amor de Nossa Senhora. Hoje é segunda-feira, mais uma semana começando. E seja uma semana de paz, de amor, de alegria e de muito sucesso também. Vamos rezar todos juntos? Vamos? Reze com o Pedro Augusto da Manchete, a maior rádio do Brasil. Na oração.

Ave Maria, cheia de graça, o Senhor é convosco. Bendita sois vós entre as mulheres. Bendito é o fruto do vosso ventre, Jesus. Santa Maria, Mãe de Deus, rogai por nós, pecadores, agora e na hora de nossa morte. Amém. Ó Jesus, que dissestes: pedi e recebereis, procurai e achareis, batei e a porta se abrirá. Por intermédio de Maria, vossa Mãe Santíssima, eu bato, procuro e vos rogo que seja minha prece atendida. Ó Jesus, que dissestes: tudo o que pedires ao meu Pai, em meu nome, Ele atenderá. Por intermédio de Maria, nossa Mãe Santíssima, humildemente rogo ao nosso Pai, em vosso nome, que minha oração seja atendida. Ó Jesus, que dissestes: o céu e a terra passarão, mas a minha palavra não passará. Por intermédio de Maria, vossa Mãe Santíssima, confio que minha oração seja ouvida neste momento em que vamos proclamar: Divino Menino Jesus de Praga, abençoai-nos. Vamos todos juntos, neste finalzinho de tarde, início de noite, vamos beber desta água, em nome do Pai, do Filho e do Espírito Santo. Amém, amém, amém. Continue com esta programação maravilhosa da nossa querida Manchete, com Rodrigo Machado. Ei, que comunicador maravilhoso, hein? As notícias, as informações, os repórteres, minha nossa, Rodrigo Machado. Ele continua. Tenham todos uma ótima noite, uma excelente semana e até.

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2: Já estamos de volta com o nosso Panorama Manchete e juntos iremos até 19h em 96,1 FM. Estamos com a nossa live ao vivo. Vai lá, nos prestigie, né? Lá, Manchete 96,1 FM no YouTube, está ao vivo a nossa live. Deixa eu mandar um abraço aqui para Vivian Millet, que está acompanhando a gente. Alô, Vivian! Obrigado por estar com a gente aqui também na nossa Manchete. A Cirlei Oliveira também, seja muito bem-vindo, muito bem-vinda, né? Muito obrigado por você estar aqui também na nossa Manchete. Vamos juntos, misturados, mixados e manchetados até 19h com o nosso Panorama Manchete.
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2: Comerciantes do Rio revelam otimismo para o Dia dos Namorados. Fiocruz descarta ebola em paciente internado no Rio. Consultor diz que vai revelar à Polícia Federal detalhes dos investimentos do Rio Previdência no Banco Master. Angra dos Reis passa a cobrar a polêmica taxa de turistas a partir de hoje. Tudo isso e muito mais no nosso Panorama Manchete.

0: De trânsito.
1: Alô, Deise de Assis.
2: Oi, Rodrigo, eu tô de volta. Agora falando da zona sudoeste da cidade, lentidão pela Avenida Ayrton Senna, para você que segue em direção à linha amarela, desde o acesso pela Avenida das Américas até a chegada à Vila do Pan, até, na verdade, a altura da Gardenia Azul. Você que tá pela Avenida das Américas também vai enfrentando dificuldades, trânsito bem intenso no sentido Recreio. Dê preferência nesse momento pela Avenida Lúcio Costa, tô observando melhores condições, retenções apenas na passagem pelo posto 6. 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Daqui a pouquinho eu volto.
1: Valeu, obrigado. Agora 6:07, deixa eu lembrar da nossa pesquisa, né? Você gosta de festa junina? O que você mais gosta de comer na festa junina? Não perguntei pra Joyce. Joyce tá tão distante que não perguntei pra ela. A Joyce deve gostar de tudo na festa junina e mais um pouco, né?
3: Eu gosto disso.
1: Deixa eu perguntar. Chega mais, Joyce. Chega pra cá. Me conta, Joyce, o que você mais gosta de comer em festa junina, hein?
4: Tudo não, mas quase tudo.
1: Ah, tá vendo?
4: Olha, outro dia, inclusive, falamos na pesquisa sobre comida e alguém falou que não gostava de milho. Gente, fiquei assim, como assim? Não gosto de milho? Gente, eu amo milho cozido.
1: Isso é normal, Joyce. Tem gente que não gosta de pizza, não gosta de chocolate.
4: Umas 30 espigas, assim. Se deixar, eu como a...
1: O quê?
4: A panela inteira da pessoa que estiver vendendo. É tipo isso.
1: Que é isso?
4: Milho, paçoca. Você gosta bastante de paçoca também, que
1: gosto,
4: eu sei.
1: Gosto, paçoca eu falei.
4: É, pé de moleque. Esses doces todos, os bolos, os doces... É, canjica eu não gosto muito, não. Mas eu amo. Aí, salsichão, esses trem tudo aí que tem em festa junina. Que bom, né? As prendas, eu gosto de ganhar brinde na pescaria.
1: Então tem que ir pra Barraca do Beijo, você que tá solteira, né? Tem que ir pra Barraca do Beijo.
4: Tô precisando, mas não tem achado Barraca do Beijo por aí.
1: É isso, né? 6:08, zap zap da nossa manchete, esse aqui, ó.
5: 995-070-5252.
1: Deixa eu lembrar que a sua participação está valendo um par de ingressos para o Cristo Redentor. Pelo nosso zap zap, tá aqui, olha. Boa tarde, Rodrigo Machado, Joyce Santos. Não perca a programação de vocês. Ouço no aplicativo em Barueri, São Paulo. Valeu, abraços a todos vocês. Coloque o meu nome na oração das 18 horas aqui em Barueri. E é sinônimo das festas juninas. O padroeiro de Barueri é São João Batista. Todo ano, feriado municipal, né? Dia 24 de junho. Antes era 15 dias, hoje 30 dias, a quermesse da paróquia no centro de Barueri, São Paulo, né? Barueri, São Paulo. Vou à missa da diocese de Osasco e do padre Márcio, né? Ah, dancei muito festa junina em 1993 a 2003. Valeu, Rodrigo e Joyce, abraços a todos vocês, né? É o Vanderlânio, né? É o Vanderlânio, ele que mora então em Barueri, São Paulo. Obrigado pelo carinho, obrigado por estar sempre com a gente. Conte pra todo mundo, faça a fofoca do bem, conte pra todo mundo da nossa manchete. Agora 6:09 no Rio. Tá chegando as notícias do Fogão. Botafogo é destaque aqui no Panorama Manchete. Alô, Gabriel Machado.
6: Rodrigo, vamos falar do Botafogo porque foi um jogo de muita polêmica, dá pra gente dizer assim. O Botafogo não tinha um jogo fácil também, mas a gente falou aqui que era uma oportunidade boa contra o Bahia, fora de casa. Começou ganhando com um golaço do Guinho, jogador novo, que tem substituído o Danilo nesse meio de campo do Botafogo. Uma partida muito aberta, chance pros dois lados, até que o goleiro Neto, goleiro do Botafogo, titular dessa equipe, a gente tem falado do gol do Botafogo, foi completamente irresponsável, uma expulsão completamente irresponsável. O primeiro tempo já estava no finalzinho, nos acréscimos, ele bravo ali com a arbitragem, com o tempo de acréscimo, com alguma decisão do lance, começa a xingar o árbitro de palavras que eu nem posso reproduzir aqui, e ele xinga uma vez, xinga a segunda vez, xinga a terceira vez, e aí o árbitro vai e dá o cartão vermelho para ele, um jogo que o Botafogo estava ganhando fora de casa, e o goleiro foi expulso por xingar o juiz. Não é um lance perigoso, que ele tentou evitar o gol. E aí, Botafogo toma um empate numa falha do zagueiro Ferrarese, um gol contra do Botafogo, e toma virada no finalzinho, com um a menos, o Bahia jogando em casa, fazendo uma pressão. Botafogo toma virada, perdeu uma partida que poderia ser uma vitória muito importante fora de casa no Campeonato Brasileiro. E agora, Rodrigo, só depois da Copa do Mundo. Volto com você.
1: Valeu, obrigado, Gabriel. Agora 6h11 no Rio de Janeiro. Ô, Samuel, me conta essa história, né, de um golpe aplicado. O homem pensou que estava levando para casa uma Ferrari, gastou uma fortuna e não levou. Como é que é isso? Conta pra gente.
0: Na verdade, foi uma negociação, uma compra de uma Ferrari. Né? Um empresário estava vendendo uma Ferrari única aqui no Brasil.
1: Exclusiva.
0: Exclusiva. Único modelo aqui no Brasil. E aí, ao invés dele receber o dinheiro de fato, foi só golpe. E vou explicar o porquê. Olha, uma transação milionária envolvendo uma Ferrari SF90, modelo único, aqui no nosso país, acabou em acusações e falta de pagamento pelo proprietário original, tá? O empresário Leonardo Rodrigues afirma que foi vítima de um golpe e que recebeu cheque sem fundo e um relógio falsificado pelo carro, que está avaliado em 4 milhões de reais. De acordo com o Leonardo, a negociação aconteceu por meio de um intermediário, né? E ele afirma que esse intermediário procurou ano passado com uma proposta. Em troca da Ferrari, em troca do carrão, pagaria com o relógio Richard Miller, que é um relógio de aproximadamente 2 milhões e meio, e 3 cheques de 600 mil reais. As suspeitas começaram logo depois da conclusão do negócio. De acordo com o advogado do Leonardo, do empresário, o relógio foi levado para uma avaliação, no qual atestou que a peça era falsificada. Além disso, os 3 cheques de 600 mil reais eram sem fundos. E aí o caso foi levado para a Polícia Civil, depois que Leonardo tentou, sem sucesso, reaver o próprio carro, a própria Ferrari. O inquérito já foi instaurado, melhor dizendo, para apurar melhor o ocorrido. Ou seja, ao invés de uma Ferrari você vender por 4 milhões, recebe 3 cheques sem fundo e um relógio falsificado, Rodrigo.
1: Tem vagabundo e tudo quanto é canto, hein? 6h13 no Rio.
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1: Os Correios registraram prejuízo de 3 bilhões e 100 milhões de reais nos primeiros 3 meses deste ano. O balanço foi divulgado pela estatal. O rombo nos 3 primeiros meses do ano é de 82,35% maior do que o verificado no mesmo período do ano passado, quando a estatal registrou um prejuízo de 1 bilhão e 700 milhões de reais. Em todo o ano passado, o rombo foi de 8 bilhões e meio de reais e a previsão para este ano é de um resultado ainda pior nas contas, segundo cálculos da própria estatal. Os Correios têm tomado uma série de medidas para sanear as contas e projetam chegar a um superávit somente em 2027. 6h14.

0: Os comerciantes do Rio de Janeiro estão otimistas para o Dia dos Namorados. Uma pesquisa do Clube de Diretores Lojistas, o CDL Rio e o Sindes Lojas Rio, aponta que as vendas podem crescer mais de 2% em comparação com o ano passado. Os presentes mais procurados devem ser roupas, calçados, perfumes, bolsas, joias, bijuterias e flores. Segundo o levantamento, o valor médio gasto por pessoa deve ficar entre R$150 e R$200. Os meios de pagamento mais utilizados são Pix e cartão de débito, seguidos pelo cartão de crédito. A expectativa do setor é que a data impulsione o mercado em todas as regiões da cidade. Ô Samuel, você que é um cara casado, né? Um cara romântico, né? Já projetou qual é o presente que você vai dar para a esposa?
1: Pois é, essa semana, na verdade essa semana não, começou hoje a semana, né? Mas no último final de semana eu tava pensando sobre isso.
0: É, tá chegando, então você é um cara que reflete antes de pagar.
1: Claro, com certeza. A gente tem que ter consciência. Não, mas acaba sendo o famoso brasileiro, né? Deixa tudo pra última hora.
0: É.
1: Não pode ser assim, mas acaba acontecendo na vida real.
0: Você, né, sabe que eu tenho um histórico de comprar presente no cartão de crédito. O detalhe é que eu não tenho cartão de crédito, é sempre quem tá comigo. Abafo o caso.

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1: Tá aqui, olha, a Joyce tá falando que passa bipolar. Aí, Thiago Castro, você canalice. Não, Thiago, é apenas um meio de pagamento, né? Como eu sou desprovido do dinheiro e desprovido em espécie, eu sou desprovido, né? Então eu vou fazer um financiamentozinho, mas no cartão da amada. Isso não é importante? Importante é não faltar o presente, né? Às vezes falta. Vamos então ao Trânsito Central, Manchete Trânsito. Alô, Deise de Assis.
2: Oi, Rodrigo. Atualizando nesse momento, 24 de maio, ainda tem faixa ocupada ali próximo ao cruzamento com a rua Bela Vista, para você que segue em direção ao Grande Meia. Dê preferência nesse momento pelas vias internas, ali pelo Rocha, tem melhores condições. Outra alternativa para você, motorista, é a Visconde de Niterói, mas por lá você vai dar uma volta maior, mas também é uma opção nesse momento. Tem reflexos desse acidente pela Avenida Repelé, já está parado desde a altura do metrô de São Cristóvão. Você que segue no sentido contrário, está indo em direção à Praça da Bandeira pela Avenida Repelé, vai encontrando melhores condições nesse momento. O trânsito bem mais tranquilo por ali. 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Daqui a pouquinho eu volto.

0: 6:17 do Rio, pelo Zap Zap 21 99 507 0525. Tem mancheteiro querendo falar. Fala, mancheteiro.
1: Um abraço, Rodrigo Machado. Um abraço pra você, um abraço pra toda a audiência do Panorama Manchete. Um abraço aí pra minha querida Dilma. Um abraço, Joyce, Samuel Correia, Rafael Correia e todo mundo. Ô, Rodrigo, nessa festa do São João aí, eu sou chegado a Canjica, a Pamonha também. E muita coisa boa, viu? É, só tem coisa boa nesse São João. E vamos torcer aí pelo Brasil, tá bom? Um grande abraço pra todo mundo aí, Rodrigão. E um bom mês de junho abençoado pra todos nós.
0: Pra você também, Breno. Já pensou o Breno chegar na barraca e falar, me dá uma pamonha aí? Grande, Breno. Aquele abraço. Eu tô até preocupado, sabia? Se o Breno, por exemplo, o Breno é de Pernambuco, né? O Vanderlânio é de Barueri. Se eles ganharem o ingresso para o Cristo Redentor, como é que eu vou fazer, hein? Eu sou dono do ingresso, a passagem de vocês que bancam, né? 6:19 no Rio.
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0: O presidente da Assembleia Legislativa do Estado do Rio, Douglas Ruas, reafirmou nesta segunda-feira sua pré-candidatura ao governo do Estado. A declaração foi feita durante evento no Flamengo, onde pesquisadores da UFRJ apresentaram avanços do projeto Prisma RJ voltado aos estudos técnicos da futura linha 3 do metrô. A apresentação também contou com a presença do senador Flávio Bolsonaro, pré-candidato ao Senado. Márcio Canella também estava por lá e outras autoridades. E a fala de Douglas Ruas ocorreu em meio a rumores sobre uma eventual substituição de seu nome na disputa estadual. Durante o encontro, o professor Rômulo Orrico apresentou detalhes dos estudos técnicos sobre a linha 3 do metrô, projeto que prevê a ligação entre Niterói, São Gonçalo e Itaboraí, com integração ao sistema de transporte do Rio de Janeiro. Os estudos incluem análises de possíveis traçados, modelos de estações e representações visuais do sistema. As equipes também trabalham na modelagem e simulação da operação, além de levantamentos sobre demanda, infraestrutura necessária e capacidade de atendimento. Os resultados deverão servir de base para a elaboração do anteprojeto, estimativas de custo e avaliação econômico-financeira da futura linha. Certo é que é um sonho, né, principalmente moradores do outro lado da Baía de Guanabara, Niterói, São Gonçalo e Itaboraí. É um sonho muito caro, que até o momento muitos prometeram, mas até agora ninguém colocou para fora do papel. Agora 6:21.

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9: As notícias do Vascão da Gama, que tá quase matando o Rafinha do coração, hein? Vamos às notícias do Vascão. Alô, Gabriel Machado.
10: Rodrigo, vamos falar do Vasco. Não sei se é exagero a gente falar de crise, mas o clima claramente não é bom em São Januário. Perdeu mais uma partida em casa pro Atlético Mineiro e agora entra na zona de rebaixamento e só pode sair depois da Copa do Mundo, porque essa foi a última rodada antes da Copa. O Vasco só joga agora quando voltar da Copa do Mundo e vai passar esse tempo todo pensando na zona de rebaixamento, porque é o primeiro time ali. O Vasco não fez um jogo ruim, perdeu para o Atlético em casa, mas não fez um jogo ruim. Falta um pouco de qualidade nesse ataque do Vasco. Talvez se tivesse jogadores mais qualificados, poderia até vencer essa partida, sair com empate, mas até vencer essa partida. Perdeu muitas chances, falta um pouco de refino técnico. E aí o Galo abriu o placar, 1-0, o Vasco não conseguiu correr atrás, não conseguiu empate, muito menos a virada, e tem uma derrota complicada. Tinha perdido para o Red Bull Bragantino na semana passada, a gente falou aqui também do Renato ser xingado, dos protestos. Venceu no meio de semana pela Copa Sul-Americana, abaixou um pouco essa bola, mas mais uma derrota e entrar na zona é um baque grande para o Vasco. Volto com você, Rodrigo.
9: Ok, obrigado, Gabriel Machado. 6:26, né? Lembrando daquele acidente que aconteceu muito provavelmente por conta da ação de vândalos, por ação de pessoas que tentaram furtar a tampa do bueiro lá no Maracanã. Aquela cozinheira que caiu, a Fabiana Rosa, ela é moradora do Morro do Borel, vou botar aqui as imagens, né? Ela é moradora do Morro do Borel, né? Eu acho que não são essas imagens agora não, agora sim, são sim, né? É eles tentando ali, ó, levar a tampa do bueiro, e ela, moradora do Morro do Borel, sofreu ferimentos na testa, nos braços, também nas pernas e no peito, além das costas. Ela disse que ainda sente dores pelo corpo, né? Então tá tentando se recuperar a Fabiana, mas pelo que a gente observa, né, do acidente, ela nasceu de novo, né? Porque ainda teve a cabeça atingida pela tampa, que é muito pesada, e parece que estava a galeria parcialmente inundada. Ela poderia ter até sido afogada, né? Então, olha o acidente, a hora exata do acidente que aconteceu no Maracanã. Então, ela está se recuperando e a gente, né, torce para que ela tenha um pronto restabelecimento o mais rápido possível. 6h27 no Rio de Janeiro, Joyce Santos tem informação. Você lembra daquele caso que nós falamos na semana passada, que policiais militares do 7º Batalhão, Batalhão de São Gonçalo, confundiram dois pedreiros que estavam em uma moto com traficantes? Eles levavam um equipamento e, na avaliação dos policiais militares, aquilo dali era uma arma. Eles não fizeram, né, a abordagem de forma correta, foi uma abordagem desastrosa e culminou com a perda da vida desses pedreiros. A Joyce Santos tem outras informações sobre esse caso. Alô, Joyce.
3: Isso mesmo, Rodrigo. O governo do estado anunciou na semana passada que iria indenizar essas famílias, né, por conta dessa tragédia, né, que aconteceu, desse erro policial. E as famílias dos pedreiros, né, mortos nessa operação no Jardim Catarina, o Marcelo da Cruz Silva, de 41 anos, e o Edvan Felipe de Assis, de 46, e a família afirma que a indenização anunciada pelo governo não vai diminuir a dor da perda, nem substituir o desejo por justiça. Parente, né, das vítimas defende a responsabilização criminal dos policiais envolvidos. O irmão de Marcelo declarou que nada paga a vida dele e que espera a punição dos culpados. A cunhada de Edvan também afirmou que a principal cobrança da família é a prisão dos responsáveis e não apenas o afastamento dos agentes. Na semana passada, né, o governador em exercício, Ricardo Couto, determinou o início dos procedimentos para indenizar essas famílias e informou que as investigações serão conduzidas com rigor e transparência. Os policiais envolvidos foram afastados das ruas e o caso segue sob investigação da Delegacia de Homicídios de Niterói, São Gonçalo e Itaboraí, Rodrigo.
9: Ok, obrigado, Joyce. Uma influenciadora conhecida na internet como Nara denuncia ter sido vítima de racismo dentro de um elevador em um prédio aqui do centro do Rio. A modelo e influenciadora Mainara Bittencourt contou que estava saindo do trabalho e pegou o elevador para descer. Ela disse que foi chamada de favelada e macaca. A denunciante acrescenta que tentou gravar a cena, mas a mulher a agrediu e quebrou o celular dela para que não fosse registrado. A guarda municipal foi acionada e encaminhou a modelo e a agressora para a delegacia ali da Avenida Presidente Vargas, a 4ª Delegacia Policial, onde elas permaneceram por 9 horas até que o caso fosse registrado e a mulher liberada para responder, né, o caso em liberdade. Agora 6h30 no Rio.

0: você, Rodrigo Machado.
1: Obrigado, Luciana. Suspeita de ebola em um turista belga que chegou ao Rio de Janeiro após viagem por Uganda foi descartada. A informação foi confirmada pela Fiocruz. Os exames de saliva e urina deram resultado negativo para a doença. O paciente, que apresentou sintomas como tosse, calafrios e diarreia, está internado em isolamento, mas foi diagnosticado com malária. Segundo a Fiocruz, o risco de transmissão do vírus ebola no Brasil é considerado baixo. O caso vinha sendo acompanhado também pela Secretaria Municipal de Saúde do Rio. 6h41.

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8: Doutora Silvana Campos é advogada especialista em direito do consumidor e direito de família. Boa noite, doutora Silvana.
9: Boa noite, Rodrigo. Tudo bem? Muito boa noite. Boa noite a todos os ouvintes.
8: Doutora Silvana, tá animada, confiante no Hexa do Brasil?
9: Olha, a brasileira é confiante em tudo, né? Não tem como não. Então, vamos lá, vamos torcer. Que faça bonito e que venha aí o Hexa.
8: Minha pergunta não é por que a doutora Silvana se transformou em uma comentarista esportiva, não. Não é nada disso. É porque um caso que vem de Brasília, 6 moradores de um condomínio em Sobradinho, no Distrito Federal, foram multados após pintar a rua interna com as cores da seleção brasileira. A ação contou com a participação de cerca de 40 pessoas. Segundo elas, a iniciativa reuniu crianças, adultos e idosos e teve como objetivo resgatar uma tradição às vésperas da Copa do Mundo. O problema, né, é que o condomínio passou a multar essas pessoas que fizeram isso. Os moradores questionam a legalidade da medida. Eles afirmam que não há regras claras do condomínio proibindo esse tipo de intervenção e destacam que utilizaram apenas cal e tinta à base de água, sem caráter permanente. Os condôminos receberam notificações da administração do município para remover do condomínio, melhor dizendo, para remover a pintura. Com a determinação não foi cumprida, cada um foi multado em R$ 330

0: Eletrônico informando tempo de permanência, hospedagem e serviços contratados. Pagamento poderá ser feito online ou em totens instalados em pontos de acesso da cidade e da ilha. Moradores, trabalhadores e prestadores de serviço cadastrados no município ficam isentos da cobrança, mas precisam emitir uma carteirinha digital com foto por meio da plataforma. A entrada em vigor da taxa tem provocado críticas entre representantes do setor turístico da Ilha Grande, empresários, né? Enfim, e moradores têm criticado muito também a cobrança dessa taxa. A Joyce Santos tem informação de um protesto que aconteceu hoje. Conta pra gente, Joyce.
1: Pois é, Rodrigo. A implantação dessa nova taxa de turismo na Ilha Grande começou hoje em meio a protestos de moradores, barqueiros e empresários do setor turístico. Manifestantes se reuniram na Vila do Abraão para criticar a cobrança, alegando falta de diálogo e preocupação com possíveis impactos na economia local. A atenção aumentou após um ato de vandalismo registrado durante a madrugada. Segundo a Prefeitura de Angra dos Reis, dois homens incendiaram equipamentos do programa responsável pela operação da taxa. Esse caso está sendo investigado pela polícia. Além das manifestações, turistas enfrentaram filas e dificuldade nos embarques durante o final de semana. A taxa começou a ser cobrada de forma gradual e nesse primeiro ano, visitantes pagarão aí um valor reduzido para permanecer na ilha. E empresários do setor temem aí, como você disse, que isso prejudique, né, o turismo.
0: Ok, Joyce. E o Samuel Corrêa tem uma representante do setor turístico de Angra dos Reis para falar com a gente.
2: Exatamente, Rodrigo. Está com a gente aqui a Daniele Lopes, ela que é guia de turismo da Ilha Grande e também representante da Frente Popular, que tem justamente levantado essa questão sobre as cobranças de taxa ali para o setor, né, de hotelaria da região. Daniele, muito boa noite, obrigado pela sua participação aqui na Rádio Manchete. Queria que você contasse pra gente como é que tá sendo esse clima aí entre os guias turísticos, né? Em relação também à rede hoteleira, como é que tá funcionando e por que dessa reivindicação, né? A gente sabe que a taxa vai ser cobrada gradualmente, mas explica pra gente como é que tá o cenário nesse exato momento.
3: Oi. Oportunidade, né, de estar aí, poder falar um pouquinho, né, sobre isso. A questão toda é que isso não foi uma coisa que foi construída juntamente com a população, né, para que a gente pudesse ter uma coisa que fosse amarrada. Não tem, não se tem um fundo, uma criação de um fundo de investimento aí, né, na cidade, para a Ilha Grande. É onde a gente saiba para onde vai toda essa arrecadação aí, tá? E foi feito sem a construção aí dessa participação popular, né? Então essa é a maior reivindicação aí dos setores aqui da Ilha Grande, porque afinal de contas a gente tem apenas 3 pontos aí de fiscalização, onde só a Ilha Grande é extremamente afetada.
2: Ô, Daniele, vocês temem justamente que essa frequência de turistas acabe caindo por conta dessa taxa ser cobrada na região?
3: Então, desde que foram já iniciados aí, né, os primeiros sinais, né, dessa cobrança de taxa, nós já tivemos uma baixa muito grande. Tivemos pacotes, muitas pessoas com pacotes cancelados aí, né, de pacote de Réveillon, pacotes de Carnaval, e a gente já teve um verão atípico, onde a gente teria uma movimentação muito maior, que não é o que aconteceu esse ano. Então, só com a divulgação dessa taxa que começou lá em setembro, né, do ano passado, e seria praticada a partir de janeiro aí. Então, assim, não houve não há uma forma, um escalonamento para que isso aconteça, né? Então, assim, há uma imposição em questão de valores, né, e que ainda não estão de acordo, e é onde a gente não consegue ter uma conversa, onde estamos tentando desde setembro, né, outubro, aí conversar com a prefeitura para que se seja construído juntamente com a população da forma que seja correta, né?
0: Então são empregos diretos e indiretos, Daniele, que estão sendo, neste momento, ameaçados.
3: Sim, diretos e indiretos, porque a gente tem embarcações de vários lugares, né? Não é só o meio de hospedagem aí está com esse problema aqui na Ilha Grande, mas a gente tem a questão dos barqueiros, dos flexboats, do pessoal do passeio, das lanchas, né?

0: E o morador em geral, todas as cadeias, restaurantes, tudo, né? Tudo isso será direta e indiretamente afetado.
1: Então falta comunicação, faltou uma audiência pública para se votar um projeto que tem grande impacto social e também, né, a comprovação para onde vai esse fundo arrecadado, se realmente vai para a preservação do meio ambiente, como é a justificativa da lei.
0: Isso, exatamente, porque na lei a justificativa é que vai para o meio ambiente, porém, na lei diz que vão receber duas autarquias, né? Uma autarquia e um instituto, na verdade. Então, assim, compromisso com transparência, né, com a população. Então, assim, a gente não sabe, e fora que ainda tem um inciso onde a prefeitura pode requerer esse valor para qualquer coisa, a qualquer momento. E isso a gente não concorda.
1: Perfeito. Daniele, muito obrigado pela sua participação aqui no nosso Panorama Manchete. E volte mais vezes, porque a gente vai continuar acompanhando, né, a situação aí em Angra dos Reis.
0: Eu agradeço muito a participação e a mídia de vocês aí. Muito obrigado por tudo, pelo apoio. E precisando, só chamar, nós estamos aqui.
1: Tá certo, obrigado. O Eric de Souza, ele que é de Vila de Cava, em Nova Iguaçu, tá levando um par de ingressos para o Cristo Redentor. Ponto final do nosso Panorama Manchete desta segunda-feira. Agradecendo muito o carinho da sua audiência. Amanhã, 17h, estaremos de volta, se o nosso bom Deus quiser e ele há de querer. Com a certeza do dever cumprido, tchau Rio de Janeiro, tchau Brasil!
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1: Beleza? Boa noite, galera. 7:04 do Rio de Janeiro. Tá começando agora a edição de hoje do Agito Esportivo, nessa segunda-feira, dia 1 de junho de 2026, já em clima de Copa, né? Brasileirão parado até o final da Copa. Ontem, a última rodada do Campeonato Brasileiro, antes da bola rolar para a Copa do Mundo. Uma rodada que foi disputada com ênfase, né? Todo mundo queria sair dessa primeira fase da tabela do Campeonato Brasileiro numa boa posição, mas nem todo mundo conseguiu. O Vasco arrumou um jeito de voltar para a zona do rebaixamento. Vai ficar na zona do rebaixamento durante 50 dias, pelo menos, e o pior é que na volta o Vasco já tem jogo do playoff da Sul-Americana, né? Nem vai poder jogar contra o Vitória logo na rodada de volta do Campeonato Brasileiro, o que pode aumentar a sensação de que a zona do rebaixamento é alguma coisa difícil de sair. O Remo venceu o São Paulo ontem, lá em Belém do Pará, no finalzinho, já colou no Vasco. O Mirassol também vem numa campanha de recuperação, já colou no Vasco. Só a Chapecoense, né, que no sábado acabou perdendo a chance de bater um bom resultado lá contra o Palmeiras, e além do gol anulado no finalzinho, conseguiu perder um pênalti no final, né? A proeza de perder um pênalti no final do jogo com o Bolassi, né, um jogador que é experiente, acabou batendo no travessão naquele jogo, Palmeiras e Chapecoense. Então são os quatro que estão na zona do rebaixamento: a Chape, o Mirassol, o Remo e agora o Vasco da Gama. E o pior, né, é que nessa volta para a disputa do segundo semestre, da segunda metade da temporada, o Vasco tem uma tabela intensa, uma tabela que será até massacrante para o elenco que o Vasco tem. Tudo bem que tem janela, tudo bem que vai todo mundo buscar contratar, mas até onde o Vasco tem grana para investir, essa é a grande questão. Botafogo terminou mais para lá do que para cá, né, ficou numa posição ruim naquele bolo, né, de times que estão ali a um passo do paraíso e a um passo do abismo, né, porque naquela posição que o Botafogo está, uma derrota pode custar o Z4, uma vitória pode levar mais para cima, até por uma briga pela Libertadores. E a dupla Fla-Flu, essa sim, né, tá bem. Ontem o Fluminense colheu, eu diria, um bom resultado contra o Cruzeiro, jogando lá no Mineirão. 1-1 não é um mau resultado, né, o Cruzeiro tem um bom time, e agora o Fluminense é em terceiro lugar na caça do Flamengo, na caça do Palmeiras. Palmeiras está 7 pontos à frente do Flamengo. É verdade que o Fla tem um jogo a menos, Deus sabe quando vai ser Flamengo e Mirassol. Eu tô vendo que o jogo do segundo turno vai ser antes do jogo do primeiro turno, né? Não é a primeira vez que isso vai acontecer, não. Lá em 2024, houve um Flamengo e Inter do Brasileirão que aconteceu exatamente a mesma coisa, né? O jogo da volta foi realizado antes do jogo da ida, e esse fenômeno, ao que tudo indica, vai se repetir agora em 2026, com o Flamengo e Mirassol acontecendo na volta antes do que na ida. O Flamengo, mesmo desfalcado, bateu o Coritiba por 3-0, conseguiu um bom resultado, atuação boa do time do Leonardo Jardim, que sob os olhares do Jorge de Jesus, que disse que não tem nada de volta para o Flamengo, né? Ele foi perguntado sobre isso na chegada e na saída do Maracanã, falou: não tem nada disso, né? Ele é amigo do Leonardo Jardim, mas para o Léo Jardim não foi nada ruim, né, conseguir essa vitória para dar a ele nesse período de férias, depois do período da intertemporada, que o Flamengo fará em Portugal. Vai fazer 3 amistosos lá em Portugal no comecinho do mês que vem. Nada melhor do que essa vitória para dar tranquilidade. E do lado do Fluso, o Beldir também conseguiu alguma tranquilidade, né, porque está classificado na Libertadores, está classificado na Copa do Brasil e chega em terceiro lugar no Campeonato Brasileiro, pronto para tentar um bote, pronto para tentar um voo mais alto aí contra o Flamengo e contra o Palmeiras na disputa pelo título brasileiro. Mas o grande assunto do fim de semana, sem dúvida alguma, foi o jogo da seleção brasileira, né? Que festa no Maracanã, rapaz. A galera ligada, a galera sentindo o clima de Copa do Mundo, respirando o clima de Copa do Mundo. Eu cheguei ao Maracanã já em cima do laço, até com bola rolando, porque ontem eu transmiti o jogo do Vasco em São Januário. O Marcelo e toda a nossa equipe no Maraca transmitindo o jogo da seleção. E foi legal viver aquele clima, né? Foi legal viver um clima de Copa do Mundo no Maracanã. Parabéns à CBF pela iniciativa de treinar em Teresópolis, voltar a treinar em Teresópolis para uma Copa do Mundo e pela iniciativa de fazer um jogo de despedida no maior palco do futebol brasileiro. É para desejar boa sorte, daqui a pouco o time do Ancelotti está voando lá para Newark, no aeroporto de Nova Jersey, do ladinho de Nova York, onde a seleção fica concentrada a Copa do Mundo inteira, né? Vai ser ali perto mesmo de Newark, a concentração da seleção brasileira em Morristown. O Brasil vai treinar no Columbia Park, que é o CT do Red Bull New York, e vai ficar hospedado em Basking Ridge, uma outra cidadezinha em Nova Jersey, bem ali do lado de Newark. O Brasil vai ter toda a estrutura, toda a condição, não só na hospedagem, mas também no seu CT, para fazer uma grande Copa do Mundo. E a gente fala de seleção brasileira com todos os destaques. O Marcelo Marinho está desembarcando agora, né? O voo do Marcelo está pousando agora lá no JFK, num dos outros aeroportos de Nova York, para o Marcelo começar a nossa cobertura. Quarta eu estou seguindo, ao lado da Renata Marinho, também lá para Nova Jersey, e logo depois o Sidão Marinho vai estar ao nosso lado para acompanhar aqui na Manchete, aqui na Litoral News, nessa parceria campeã, toda a caminhada da seleção brasileira na Copa do Mundo. 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O Agito Esportivo está começando agora.

0: é nessa que eu vou. Eu tô ligado na galera aqui na Manchete, aqui na Litoral News, 7:11 da noite, com o Thiago Castro no painel digital da Manchete, o Patrick Alegre no painel digital da Litoral News, nosso timaço técnico no ar, garantindo para você o somzão do futebol aqui na Manchete, aqui na Litoral News. Hoje, desfalcados do Jonathan Henrique, tá cometido de uma conjuntivite, mas já tá de volta, já tá numa boa. Melhoras aí, meu irmão, ao lado do Sidão Marinho. A gente vai tocar a bola aqui no agito de hoje com o Rio vivendo o clima ainda da despedida da seleção brasileira. É aquele boa sorte Brasil, aquele boa sorte Ancelotti. A galera ontem gritou pelo Neymar no Maracanã, a galera apupou a Virgínia, a ex do Vinícius Júnior, o Vini já saiu em defesa da ex, né? E a seleção brasileira, independente das tretas, vai pra Nova York, vai pra Nova Jersey, vai ficar pertinho do palco da estreia e do que pode ser o palco da final também, né? Pra ficar de olho ali no MetLife, a seleção se concentra em Nova Jersey, pertinho do estádio que é o palco da grande decisão da Copa do Mundo. É hora de desejar boa sorte pro Carleto Ancelotti, desejar boa sorte pro time do Brasil, hein, Sidão Marinho? Boa noite, Sidão.
1: Boa noite, Explosão, boa noite pra você, pra toda a galera que vai chegando, se conectando com a gente aqui na Manchete, pra daqui a pouco a gente acompanhar, né, toda essa preparação da seleção brasileira. E é claro, vamos repercutir muito tudo aquilo que a seleção fez ontem no jogo contra o Panamá. Mas meu destaque inicial, Explosão, dentro do nosso agente esportivo dessa segunda-feira, 1º de junho, obviamente é sobre Copa do Mundo, né? Tá chegando a Copa, finalmente chegamos ao mês 6 do ano, chegamos ao mês da Copa do Mundo, e daqui a 13 dias a nossa seleção brasileira entra em campo contra o Marrocos para iniciar a sua caminhada no hexacampeonato, iniciar a sua oportunidade de levantar essa sexta estrela da Copa. O jogo contra o Marrocos, para mim, vai ser o mais difícil dessa fase de grupos, porque os outros são contra Haiti e Escócia. E a seleção ontem mostrou contra o Panamá um segundo tempo muito qualificado. Na primeira etapa, o que eu destaco principalmente é o Vini Júnior, né? Impressionante como o Vini fez uma grande partida, fez um golaço no início do jogo, deu até uma percepção pro torcedor que seria um jogo bem tranquilo, bem fácil, com a seleção goleando desde o primeiro minuto, mas depois o Panamá até conseguiu o empate. O Vini continuou com a boa atuação, foi fazer um cruzamento meio que chute, a bola desviou no Casimiro e foi morrer no fundo da rede. Então, do primeiro tempo de ontem, eu quero destacar muito o Vinícius Júnior, né? Gostei muito da participação do camisa 7 da seleção brasileira. E no segundo tempo, acho eu que ficou um claro recado pro Carlo Ancelotti. Porque a seleção jogou com três nomes no meio de campo: Fabinho, Danilo e Lucas Paquetá. E eu vi uma seleção que fluiu de melhor maneira, né? A gente vai até desenvolver mais sobre isso, mas ele citou na entrevista coletiva que o 4-2-4 é para jogar em transição. E muitas vezes, num jogo só de transição, a seleção brasileira fica sem aquela criatividade, né? Fica um jogo muito de correria, muito de velocidade, e sem aquela criatividade que a gente sabe é uma marca do futebol brasileiro, né? Nesse futebol que encantou o mundo inteiro com 5 taças de Copa do Mundo. Então, pra mim, essa possível escalação com 3 nomes no meio de campo é uma escalação que o Ancelotti tem que olhar com mais carinho. Que jogou o Lucas Paquetá ontem, que jogou o Rayan, que jogou o Igor Thiago, que jogou o Danilo Santos, todo mundo muito bem, né? E foi bacana porque o Carlo Ancelotti deu oportunidade para todos os jogadores, somente o goleiro Everton, que não teve minutagem dentro do compromisso de ontem, porque ele é o terceiro goleiro. O Ancelotti colocou o Alisson para ser o goleiro do primeiro tempo, o Ederson para ser o goleiro do segundo tempo e modificou 9 peças do seu time de linha, ou seja, colocou os 9 jogadores que ele tinha para a linha no banco de reservas para jogar. A única alteração que ele não pôde fazer, a única mudança que ele não conseguiu fazer dentro da equipe, dentro daquele momento, foi exatamente a retirada, foi exatamente o momento em que a seleção brasileira teve, naquele momento, a ocasião de deixar o Léo Pereira dentro do gramado naquele momento. Então, Explosão, eu vi um jogo da seleção brasileira muito qualificado, um jogo, inclusive, que nos dá a boa estrutura, essa grande expectativa para chegarmos à Copa do Mundo com muito moral.
0: Foi uma festa, né? A seleção teve uma boa atuação, o próprio time do primeiro tempo rendeu bem. Muita gente está contestando: ah, mas o Panamá. O Panamá está na Copa do Mundo, gente. O Panamá está classificado para a Copa. A seleção já jogou em 2002. Eu lembro que fez um amistoso contra a seleção da Malásia, em Kuala Lumpur, a caminho lá do Japão e da Coreia. né, já enfrentou o combinado da Catalunha em 98, lá em Bilbao, né, contra o próprio Atlético de Bilbao, né, eu estava lá nesse jogo acompanhando. Então, eu não sei, né, o que muitas vezes os críticos mais aflorados querem, a gente acaba não entendendo muito a crítica mais aflorada. Não sei se o torcedor, não sei se quem critica, queria um Brasil e Alemanha nas vésperas da Copa do Mundo. O jogo é esse mesmo, é no nível do adversário que o Brasil vai ter na primeira fase, que é o Haiti. E o Panamá está na Copa, está no último grupo, grupo J da Copa, com a Inglaterra, com Gana, com a Croácia, né? Fez uma campanha boa nas eliminatórias da CONCACAF. É verdade que o Panamá está na Copa muito pelas vagas adicionais, né? Para três países da América Central e da América do Norte. México, o Canadá e os Estados Unidos são anfitriões e já tiveram vaga assegurada. Então, três vagas a menos abriu a possibilidade, né, de você ter times dos novos, ter novas seleções da CONCACAF, né, que é a Confederação da América do Norte e da América Central. Mas o nível do adversário é desse porte mesmo que a gente tem que esperar. Ninguém vai fazer um enfrentamento Brasil-Inglaterra, Brasil-Espanha, Brasil-Portugal nas portas de uma Copa do Mundo. Nem a seleção adversária aceita. E você olha para o nível das outras seleções, em termos de enfrentamento, é por aí. A Alemanha jogou contra a Finlândia, que nem na Copa do Mundo está. A Colômbia joga com a Costa Rica, que também não conseguiu se classificar para a Copa do Mundo. Então, eu achei legal o nível do amistoso, até bacana por parte do Ancelotti, né, do pessoal do Departamento de Seleções. Eu acho que é isso, né? E o jogo do sábado que vem lá em Cleveland também tem um bom nível. A gente está falando, Cidão, da seleção do Egito, que não é uma seleção qualquer. É uma seleção forte da África, é uma seleção repleta de jogadores que atuam na Inglaterra, na Alemanha, na França, enfim, a maioria dos atletas do Egito está atuando na Europa. E é uma seleção fortíssima que também está classificada para a Copa do Mundo. Então eu acho que o nível do adversário nessa reta final de preparação para a Copa tem que ser desse porte. Primeiro tempo o time teve alguma dificuldade mais criativa, talvez pelo quadrado de ataque montado pelo Carleto, né? No segundo tempo o Danilo e o Paquetá tomaram conta do meio do campo. Tem outros fatores, a seleção do Panamá demorou um pouquinho mais a mexer, talvez o time estivesse um pouco mais desgastado, a seleção brasileira só não trocou, como você falou, o Léo Pereira, mas trocou todos os outros 10 jogadores, isso ajuda também, né, no fôlego, no gás da equipe. O segundo tempo teve mais gols, foi 4-1 o placar do segundo tempo, enquanto ficou em 2-1 o placar da primeira etapa, somando tudo, deu o tal do 6-2. Mas eu gostei, Cidão, achei que além da festa, teve um proveito técnico o jogo, sobretudo pelo fato de que o Panamá tem um estilo parecido com o da seleção do Haiti, são equipes da mesma confederação, né, equipes que têm um jeito de jogar parecido, acho até que o Panamá é superior ao Haiti, né, isso permite ao Ancelotti ajustar, testar, formatar o time do Brasil para esse segundo jogo da Copa, Cidão.
1: E se a gente faz uma análise do ciclo, né, dos jogos que a seleção brasileira teve no decorrer desse comando do Carlo Ancelotti, nós enfrentamos seleções da América do Sul, nas eliminatórias enfrentamos seleções europeias, enfrentamos seleções asiáticas, tivemos também o enfrentamento contra as seleções da América do Norte. Não, então, a gente teve enfrentamento contra todas as seleções do nosso continente, da América do Norte, tivemos enfrentamentos contra seleções africanas, seleções europeias e seleções asiáticas. E estava faltando um enfrentamento desse meio termo, seria mais ou menos a projeção para o jogo contra o Haiti. E tivemos esse enfrentamento na partida de ontem contra a seleção do Panamá. E o Egito, querendo ou não, também é um grande enfrentamento, né? Eu vejo uma seleção que até tem um nível superior ao nível da seleção do Panamá. E muita gente está dizendo, ah, o Panamá é um time ruim, o Panamá é um time que já está fraco para a Copa do Mundo. De fato, o Panamá não é o favorito no seu grupo, né? O grupo do Panamá tem Gana, Inglaterra e Croácia, o último grupo, o grupo L da Copa do Mundo desse ano de 2026. Panamá não deve ter facilidade para se classificar, creio eu que se classificar vai passar na terceira posição como um dos melhores terceiros da Copa. Agora, se a gente faz uma análise, o Panamá ele tem o nível de um Chile, Panamá ele tem o nível de uma Bolívia, Panamá tem o nível de uma Venezuela. Então, é uma seleção, tem um nível ali que poderia brigar dentro do continente sul-americano para uma classificação ou para repescagem, como foi o caso da Bolívia, ou até para uma classificação direta. Obviamente que não é uma seleção de primeira prateleira, não. Isso o torcedor tem muita certeza, mas também não é uma seleção fraca. Não é uma seleção qualquer. Deu perigo à seleção brasileira ontem, né? Fez um jogo de perigo contra a seleção brasileira. Eu até acho que a facilidade no segundo tempo foi muito mais no mérito da seleção, com os seus novos jogadores, Rayan, Igor Thiago, Paquetá, o próprio Hendrick e Danilo, que entraram muito bem, né? Eles deram uma dinâmica muito forte para a seleção no último terço do gramado. E aí você fez um gol atrás do outro, virou 2-1. No segundo tempo você colocou um 4-1, fechou 6-2 para a seleção brasileira. Então, era o objetivo que a seleção tinha: enfrentar uma seleção meio termo, enfrentar uma seleção que, teoricamente, o Brasil venceria e venceu, assim foi, mas é um teste também, né? Não foi um jogo por jogar, não foi um jogo para, ó, isso aqui é só para pegar a motivação, não. Foi um jogo para você testar, porque eu vejo uma semelhança muito grande entre a seleção do Panamá e a seleção do Haiti. Aí tem torcedor que pode dizer: ah, Sidão, mas jogar contra o Haiti é muito fácil, vitória garantida. A Argentina pensava isso da Arábia Saudita lá na temporada de 2022. E aí teve que fazer uma correção no decorrer da Copa. Lembro que naquela ocasião, Julián Álvarez ganha a oportunidade na vaga do Lautaro Martínez, né? Começou a ser o homem da referência na parte ofensiva, e o Scaloni também fez mudanças dentro do meio de campo para a sequência da Copa. E a Argentina ali, naquela derrota, viu que precisava mexer algumas coisas. E eu acho, Zão, que o sentimento que o Brasil precisa alterar algumas coisas está nesse meio de campo, está nessa composição do sistema de 4-2-4. É muito melhor você ter um Paquetá, você ter um Danilo, do que ter quatro jogadores na referência. Num jogo ou outro, beleza, pode ser, contra uma seleção do Haiti, dependendo de qual for o desafio da seleção brasileira numa fase 16avos de final, mas eu vejo que é um momento que a seleção, ela tem que ver os erros que está cometendo, e às vezes não são erros que, ó, você vai ser eliminado por conta disso. Mas são erros que, na balança, se você faz de uma forma, o peso vai ser maior. Se você joga com dois nomes no meio de campo, você não fica tão criativo. Se você joga com Vini, Matheus Cunha, Rafinha e Luiz Henrique, você acaba deixando jogadores, né, esbarrando em posição. O Luiz teve uma atuação muito abaixo e é um jogador que normalmente entra muito bem no segundo tempo. Então, por que não tirar o Luiz Henrique, colocar o Lucas Paquetá? Para mim, o Paquetá é o principal jogador para concorrer por essa posição do camisa 10. Ele até faz uma posição um pouco à frente daquela que ele tem de origem, né? O Paquetá é segundo volante, mas ele fez essa posição um pouco à frente ontem, na composição com Fabinho e Danilo Santos, e a coisa fluiu muito bem. E querendo ou não, é na vaga do Paquetá, quando o Neymar tiver à disposição, pode ser o próprio Neymar a fazer esse camisa 10 da seleção brasileira, ou você traz o Rafinha para 10, o Matheus Cunha para 10, e libera o Neymar ou pela ponta, ou para jogar como centroavante. Dá para você compor essa seleção dessa forma. E o Carleto deixou de forma muito clara que ele ainda continua avaliando, continua debatendo essa melhor formatação da seleção. Mas ele chega para essa parte inicial da preparação para a Copa com uma escalação bem definida, né? Que seria Alisson, e aí pela direita Wesley, Marquinhos, Gabriel Magalhães, pela esquerda Alexandro. O meio Casemiro, Bruno Guimarães, na frente Matheus Cunha, Vini Júnior, Rafinha, e seria o Luiz Henrique. Acho que o jogo de ontem mostra para o Carlo Ancelotti que ele pode fazer atuações melhores, pode ter um melhor desempenho se colocar mais um jogador ali no meio de campo compondo num 4-3-3.
2: Ele chegou a falar isso da coletiva, né? Dizendo que o jogo tinha despertado algumas dúvidas dele. Em verdade, grupo para a Copa do Mundo, ninguém ganha a Copa com 11 jogadores bem. Quem ganha a Copa ganha com 15, 16, 18 jogadores bem. Você precisa ter alternativas, né? É um torneio rápido, é um torneio de jogo em cima de jogo. Embora haja, para muitos que atuam no futebol brasileiro, uma diferença maior do que se costuma ter por aqui. Aqui se joga com intervalo de 66 horas. E na Copa Brasil vai estrear dia 13, depois joga dia 19, 6 dias depois. Quer dizer, bem interessante. Aí vai jogar dia 24, 5 dias depois. É uma caminhada que vai se dando assim. Depois o jogo da segunda fase, a gente não se acostuma a falar 16avos de final, né? O jogo da segunda fase, o primeiro mata-mata é no dia 29, se o Brasil passar em primeiro em Houston, né? 5 dias de intervalo do jogo de Miami para o jogo de Houston. Então, é um intervalo que é maior do que a maioria dos atletas do Brasil tem nos jogos aqui normais. Mas é um torneio que exige todo mundo muito bem, porque são 8 jogos decisivos. E a partir do 4º jogo, você só passa para o seguinte se vencer o atual. Em verdade, é desde o primeiro, né? Se o Brasil não ganhar do Marrocos, já fica numa situação mais complicada, uma situação mais enjoadinha, né? Dentro desse grupo. Mas eu acredito numa boa campanha da seleção brasileira. A seleção, Sidão, não aplicava uma goleada desse nível, né? Com um placar avantajado desde 2019, quando na preparação para a Copa América o time do Tite ganhou de Honduras por 7-0 num jogo que foi realizado no Beira-Rio. O Brasil ganhou aquela Copa América, venceu a seleção peruana no Maracanã no jogo decisivo. Ontem, uma goleada de 6-2, deixando o Carleto Ancelotti todo feliz, deixando o Carleto Ancelotti todo bobo. E o Rayan, cria do Vasco, cria da Colina, marcou seu primeiro gol com a camisa da seleção brasileira. É um outro cara que está pedindo passagem, né? Ele, o Igor, o Thiago, são centroavantes, não de uma efetiva origem. O Igor é até mais que o Rayan, mas eles saem jogando bem pelos lados, têm a capacidade de finalizar. O Rayan fez gol para Dedéu no Vasco no ano passado, está fazendo gol para Dedéu na Premier League. Então é um outro jogador, aliás, são outros dois jogadores que chegam também bem. O Endrick foi bem, o Endrick está voando. Então as alternativas que o Carleto tem, sobretudo do meio para frente, são todas muito boas. O Bruno Guimarães que abre o olho, porque o Danilo Santos do Botafogo está voando, né? O Luiz Henrique que abre o olho, porque o Paquetá está querendo jogo. O Casemiro eu acho que não perde a posição. Primeiro porque o reserva imediato é o Fabinho, né? E depois porque o Casemiro é homem de absoluta confiança do técnico Carlo Ancelotti. Mas eu gostei do que vi, Sidão. E sabe o que mais que eu gostei? Da festa da galera, um torcedor animado, um Maracanã todo de camisas amarelas, gritando Brasil, Brasil, Brasil o tempo todo, apoiando o time, incentivando, dando moral, quer dizer, está se reimplantando, né? Está se revivendo aquele clima de Copa do Mundo que a gente tanto gosta, e a seleção volta a ter esse contato direto com o povão, volta a ter o carinho da galera. Os jogadores estão na CBF nesse momento, né? Se deslocando daqui a pouco para o Aeroporto Internacional do Galeão.
1: Estão no museu da CBF na explosão, estão lá podendo ver as 5 taças da seleção brasileira de Copa do Mundo. E com certeza, vendo o espaço também já reservado para sexta. E são 23 jogadores que já estão na delegação, os outros 3 vão se juntar nos Estados Unidos, o Marquinhos, Gabriel Magalhães e também o Martinelli, mas esses 23 jogadores têm a oportunidade de escrever a história, né? Têm a oportunidade de gravar o seu nome na história do futebol brasileiro como um dos campeões mundiais da história do nosso país. Então, já estão lá podendo observar o espaço reservado para a sexta taça.
2: E esse contato é legal, o contato com a galera, o contato com quem trabalha na CBF, o contato com a história. Né, o Ancelotti, o Sabichaldi, o Rodrigo Caetano. O Rodrigo é um homem forte da seleção, né? É o homem que faz a ligação entre o presidente e a comissão técnica, é o diretor de seleções, o experiente Rodrigo Caetano. E a estratégia montada eu acho que é legal. A seleção não vai ter um hotel de luxo. A Granja Comari, onde o time ficou nesses últimos dias, tem uma baita de uma estrutura, mas não é um hotel de luxo, né? Ele é um espaço confortável, é um espaço funcional para que todo mundo possa ter uma boa concentração. Mas acho que, né, trazer esse clima de que a Copa fará bem para todo mundo, a Copa fará bem, porque a gente está falando de atletas que em sua grande maioria já tem a vida resolvida. Até o Rayan, que é o mais novo, né, que surgiu no ano passado, já tem a vida dele resolvida financeiramente, porque a transferência para o futebol da Inglaterra colocou um dinheiro legal no bolso do Rayan, transformou a realidade dele. Então é bom voltar para a origem, né? É bom voltar para aquela necessidade de ganhar, para aquele sentimento de que a vitória vai ser importante para todo mundo, para valorizar contratos, para valorizar imagens, para eternizar ídolos, né? A gente lembra até hoje do time campeão de 58, do time campeão de 62, do Brasil campeão de 70, né? Do Brasil campeão de 94, do Brasil campeão de 2002. Todo mundo lembra, os jogadores estão por aí, até hoje valorizados, até hoje com o carinho, pelo menos das gestões mais recentes da CBF para cá, um carinho manifestado com os campeões mundiais. Então é bacana a gente ver esse sentimento de que a Copa é necessária, até porque tem 24 anos e a gente já não consegue levantar aquele caneco. A última vez foi no dia 30 de junho de 2002, lá em Yokohama, no Japão, naquela vitória por 2-0 sobre a Alemanha. Tá na hora, né? Aliás, já passou da hora do Brasil gritar é campeão do mundo de novo, Sidão Marinho.
1: Já passou da hora, né? De levantarmos o mundo novamente, conseguirmos a sexta estrela. Já temos o mesmo período de diferença do ano de 1970 para 1994. 24 anos se passaram naquela ocasião e 24 anos também se passaram de 2002 para 2026. Então fica a expectativa daquilo que a seleção brasileira vai conseguir fazer na Copa do Mundo. Mas a gente continua nessa caminhada junto à nossa seleção, explosão na expectativa para essa sexta estrela. E o que eu tenho gostado muito é que o Ancelotti ele tem dado uma mescla de experiência com juventude. Ele pegou jogadores mais medalhões, como Marquinhos, Casemiro, Danilo, o próprio Fabinho, Alisson, Neymar. Todos esses já têm pelo menos uma Copa do Mundo dentro da bagagem, sendo que Neymar e Alisson, né, são o Neymar, melhor dizendo, é um cara que tem mais Copas, tem em 2014, 18, 22, e agora vai para 26, a quarta Copa do Neymar. O Alisson joga desde 18, então 18, 22, e agora também na temporada de 2026, entre outros, né, que estão aí desde a temporada de 2022 na seleção brasileira, participaram de todo aquele ciclo no comando do técnico Tite, participaram da reta final desse ciclo também, e ele faz uma mescla com jogadores mais jovens, como o Rayan, impressionante, né? O Rayan iluminado, cara. O Endrick é iluminado. E o Rayan tem a 26, né? A camisa dele é 26 para a Copa do Mundo. Estamos na temporada de 2026. Quem sabe seja o grande protagonista desse Hexa. E olhar para esses jovens jogadores que estão surgindo, eles têm a oportunidade de ter ao lado deles jogadores muito experientes, como é o caso do Danilo, que eu citei, o Marquinhos, Casemiro. Para mim, esses são os três principais líderes da seleção, mas o Neymar também é uma peça de muita importância, porque o Neymar era grande referência lá em 2014, 2018, para esses jovens jogadores que estão aí agora, né? Rayan, Endrick, dois atletas de alto nível, dois atletas de muita qualidade. Então, que eles possam desfrutar muito disso, possam aproveitar muito essa experiência, que joguem leves. Acho que a gente tem muita pressão em cima da seleção brasileira, em cima do Vini, em cima do Rafinha, vai ter pressão também em cima do Neymar para ele mostrar boa atuação. Então, esses jogadores, Luiz Henrique, Rayan, Igor Thiago, Endrick, querendo ou não, o próprio Paquetá também, que tem uma pressão, mas é menor, é o momento deles entrarem leves no gramado na Copa do Mundo, fazerem bonito, apresentarem o futebol que eles sabem jogar e ajudar demais a nossa seleção nessa caminhada rumo ao Hexa.
2: É hora... E é hora de apoiar o Brasil, é hora de focar nessa Copa do Mundo que está se aproximando. A gente traz outras informações já já, atualizando o roteiro da seleção brasileira. Os jogadores já deixaram o Hotel Hilton na Barra, já estão no Museu da CBF, na sede da CBF, ali na Barra da Tijuca, né? E a seleção brasileira deve sair daqui a pouquinho, por volta das 8 da noite, para se dirigir ao Aeroporto Internacional do Galeão. O avião é luxuoso, né, rapaz? O avião já foi usado até pelos Rolling Stones. É um avião
1: confortável. R$1 bilhão de explosão. É o custo do avião. R$1 bilhão.
2: É, rapaz, não é fácil não.
1: Todas as cadeiras são cadeiras que viram camas, mais 96 lugares para a delegação da CBF. Todo mundo vai nesse estilo da cadeira que vira cama. Muito parecido com o avião que o Flamengo viajou para o Intercontinental ano passado lá no Catar, onde todas as cadeiras também tinham essa configuração.
2: É um Boeing 767, vai voar direto do Rio para Nova York, né? Sem necessidade.
1: Ou de mais ou menos 10 horas.
2: 10 horas de voo, sem necessidade de fazer escala de reabastecimento. E a seleção saindo 10 da noite, corresponde a 9 da noite no horário de Nova York, uma hora menos na diferença do fuso horário. A seleção chega por volta de 7 da manhã, vai pousar em Newark, né, cidade? Para ficar mais pertinho ali de Basin Ridge, que é onde a seleção tem o seu hotel, a concentração, e fica muito próximo também o aeroporto do campo de treinamento, que é o Columbia Park em Morristown, do New York Red Bulls. Está sendo estreado, inclusive, pela seleção brasileira. É um CT fantástico, moderno, e vai abrigar os treinos da seleção. O Marcelo Marinho acabou de pousar lá em Nova York e já me disse que o treino de amanhã é fechado, né? A programação ainda não está toda divulgada, mas o treino de amanhã lá no Columbia Park, o primeiro treino será fechado para a imprensa. A imprensa só terá contato com a seleção brasileira no treinamento de quarta-feira no Columbia Park. O Brasil treina quarta, quinta e sexta em Nova Jersey. Depois do treino na parte da tarde viaja para Cleveland. No sábado joga contra o Egito em Cleveland, volta depois do jogo para Nova Jersey. Tem o domingo, a segunda, a terça, a quarta, a quinta e a sexta-feira da outra semana para trabalhar para a estreia do dia 13 contra Marrocos
0: no MetLife pela Copa do Mundo. 7h34 aqui no Agito Esportivo, na Manchete, no meio do rádio, no coração do povão. Um timaço de comunicadores e o melhor do futebol aqui na Manchete, na parceria campeã com a Litoral News, a número 1 do YouTube do Brasil. Aliás, muito obrigado, né, pela audiência gigantesca nos jogos do fim de semana e na cobertura também da seleção brasileira em Teresópolis. Muito legal a participação da galera do nosso canal do YouTube. Quem não está inscrito, por favor, se inscreva. Vem aí muita coisa boa durante toda a Copa, na cobertura da Litoral News, da Manchete e das nossas emissoras parceiras espalhadas pelo Rio de Janeiro e espalhadas por todo o Brasil. 7h35, eu confirmo, Cidão. O Campeonato Brasileiro dá uma paradinha, né? O Brasileirão liderado pelo Palmeiras. Como é que o Palmeiras dá sorte, hein, rapaz? Perdeu um pênalti, o Bolassi, no finalzinho do jogo, lá no Allianz. O time da Chapecoense poderia tirar 2 pontos do Palmeiras. Teve um gol anulado pelo VAR no acréscimo. Na sequência do acréscimo, um pênalti que também foi confirmado pelo VAR. E o Bolassi foi bater e meteu um balaço no travessão. E o Palmeiras acabou vencendo por um placar magrinho, 1-0 em cima da Chape, gol do Paulinho. E mantém 7 pontos na pontuação nesse momento, mas em verdade seriam 4, né? Porque o Flamengo tem um jogo a menos, mas ponto de jogo a menos só pode ser contado depois que o jogo a menos acontece e você vence. Então a vantagem do Palmeiras nessa virada de 18ª rodada, falta só uma para acabar o primeiro turno, uma vantagem bem confortável na briga pelo Brasileirão, hein, Cidão?
1: Mas agora, explosão, essa questão do jogo do Palmeiras ontem é bem complicada, né? Porque o árbitro de campo, ele deu gol. O VAR, na conversa com ele, o áudio hoje foi publicado, confirma o gol, né? Até para trazer as aspas do áudio do VAR de hoje, o árbitro de campo diz o seguinte, abro aspas, eu vejo um empurrão no Murilo, mas para mim a bola não está na disputa dele. Ele não poderia pegar essa bola, fecho aspas, aí vem o VAR, abro aspas. Concordo com a decisão, exatamente o que ele narra é o que a imagem mostra pra gente, fecho aspas. E mesmo com a reta, né, de concordância entre árbitro de campo e árbitro de vídeo, o árbitro de campo quis ir na cabine. Ele tinha dado o gol para a equipe da Chapecoense, e o Murilo, zagueiro do Palmeiras, faz um show danado no campo, diz, não é possível, não é possível, não é possível. Aí o Palmeiras bota uma pressão danada em cima do árbitro, ele vai lá revisar. E aí, mesmo com as decisões, né, iniciais, tanto do árbitro de campo, tanto do árbitro de vídeo, para que o lance fosse, né, aplicado, para que o gol fosse validado, o árbitro vai à cabine e aí ele afirma, abro aspas, para mim, essa falta tem impacto, a bola está em jogo, tira a possibilidade do defensor disputar a bola, fecho aspas. Então, o árbitro de campo e o árbitro de vídeo primeiro entraram num consenso, e aí depois o árbitro de campo, por uma pressão do Palmeiras, ele pede para ir na cabine. O protocolo do VAR é aquilo, né? É o árbitro de vídeo que tem que recomendar a revisão. Não o árbitro de campo tem que falar, ó, eu quero ir na cabine para ver o que aconteceu. Uma situação que não é legal pro futebol brasileiro. Não tô dizendo que alguém tá sendo beneficiado, alguém não tá sendo beneficiado, mas a arbitragem do futebol brasileiro, ela precisa se ajudar. Ela precisa se ajudar. Ontem, eu tava no jogo da seleção brasileira, mas assim que acabou o jogo da seleção, eu vi esse lance, e com a divulgação do áudio do VAR hoje, explosão, esse lance fica ainda mais bizarro. É um lance ainda mais bizarro pelo que aconteceu ontem no Allianz Parque. Mas enfim, Palmeiras termina o Campeonato Brasileiro como líder, tem 7 pontos. Pra galera do Mengão, ou melhor, tem 7 pontos de vantagem em relação ao Flamengo. Pra galera do Mengão, o campeonato ainda não acabou. Flamengo tem um jogo a menos, a diferença pode cair para 4. E 4 pontos, Palmeiras deve perder até mais do que isso no decorrer do segundo turno. Tem um duelo direto que o Flamengo normalmente vence lá no Allianz Parque. Palmeiras vai ter duelos complicados, é uma equipe que está viva em todas as competições. Então o Campeonato Brasileiro ainda não acabou. Vou lembrar de 2018, o Flamengo foi para a pausa da Copa do Mundo lá da Rússia, voando no Campeonato Brasileiro, né? O Flamengo era o líder naquela ocasião no comando do técnico Maurício Barbieri. Voltou da Copa do Mundo, foi um horror. O Flamengo entrou numa sequência ruim. Quem ganhou o título no final foi a equipe do Palmeiras. Então, quando o Campeonato Brasileiro voltar lá no mês de julho, no finalzinho de julho, vai ser um campeonato bem diferente, creio eu, no campeonato. Até talvez de, né, posições diferentes entre equipes que estão na parte alta, que podem descer, um Coritiba, um Atlético Paranaense. Lá embaixo, equipes que estão brigando contra o rebaixamento podem evoluir, podem chegar na parte alta. Então, para o torcedor do Flamengo, eu digo, o Campeonato Brasileiro, ele não está acabado. Para o torcedor do Fluminense, acho que o Campeonato Brasileiro Ele é um campeonato que o Fluminense faz de boa forma e está brigando ali para se manter na parte alta, né? Briga por vaga na Copa Libertadores. Para mim, esse objetivo vai ser realizado, por mais que a produção do Fluminense seja boa ou ruim dentro das Copas, tanto a Copa do Brasil como a Copa Libertadores da América. Então a galera do Fluzão vejo bem tranquila em relação ao Campeonato Brasileiro. Existe uma preocupação em relação à Copa Libertadores, né, para ver como o Fluminense vai lidar com esse jogo contra o Rivadavia, a própria Copa do Brasil contra o Vasco, mas o Beldia vai ter tempo para treinar e principalmente o Fluminense tem tempo para contratar. As contratações são importantíssimas pelo lado tricolor. Pro Botafogo, é uma situação no Campeonato Brasileiro de um time que não sabe qual elenco vai mandar a campo na volta da temporada, qual vai ser o seu time na volta do futebol brasileiro. O Botafogo vive essa incerteza muito grande. Perdeu para a equipe do Bahia por 2-1 no sábado, ficou numa posição que é incômoda, 12º colocado, 2 pontos apenas à frente da zona do rebaixamento. Então eu vejo o torcedor do Botafogo com uma preocupação, não para agora, mas para a volta do futebol brasileiro, que o Botafogo não sabe qual vai ser o seu time.
2: Está desmanchado, né? Barbosa, Danilo, Matheus Martins.
1: E a tendência é que ainda mais jogadores peçam a sua saída, Explosão. Né? Essa é a tendência para o Botafogo. O Danilo já tinha sido afastado. O Danilo jogou bem ontem, vai jogar bem na Copa. Tem uma proposta do mundo exterior, vai pintar para ele.
2: Não, ele já definiu que se não pintar a proposta da Europa, ele vai ficar no Brasil.
1: Está muito claro. O Botafogo hoje, infelizmente, para o torcedor alvinegro, não é uma equipe que está atrativa. Porque hoje mais um transfer ban foi dado para o Botafogo.
2: É, e até a Sul-Americana, em que o Botafogo foi a melhor campanha, vira um problema, né? Vira um desafio de risco. Porque se você não tem time, como é que você enfrenta? O Botafogo pode ter o Lanús pela frente da Sul-Americana. É um adversário argentino, é um adversário difícil. Então não está fácil a vida do Botafogo, não. O torcedor tem razão de sobra para estar preocupado. Eu acho até que o torcedor do Botafogo tem mais razão para estar preocupado do que o torcedor do Vasco. Não que o torcedor vascaíno não tenha suas razões, né? Porque a coisa está complicada, o Vasco não consegue jogar, o Vasco não consegue produzir um bom futebol também. Mas é um extremo, né? Se Botafogo e Vasco estão preocupando, Flamengo e Fluminense estão agradando os seus torcedores, talvez não da forma que a galera queria, né? Mas com resultados bem razoáveis. O Fluminense passou nas três, o Flamengo teve aquele momento de fragilidade, de uma eliminação precoce da Copa do Brasil, mas passou como melhor campanha da Libertadores e está lutando pelo título brasileiro. Pode ser esse o resumo desse primeiro semestre para o futebol do Rio, Sidão.
1: É, e o Vasco, ele vai ficar a Copa inteira na zona do rebaixamento, na Explosão, infelizmente. A equipe do Vasco da Gama vai passar aí 50 dias no Z4 da competição. Perdeu seu compromisso para a equipe do Atlético Mineiro, não conseguiu, né, fazer valer a sua força em São Januário. 1-0 com o gol do Vitor Hugo, jogador da equipe do Atlético. E o Vasco, nos últimos jogos que teve, a gente pega aí as últimas 6 atuações, cara, são 4 derrotas, 1 empate e apenas 1 vitória. É muito pouco. E a vitória foi contra o Barracas Central. Todo respeito ao Barracas Central, mas é uma equipe pífia do futebol sul-americano, né? É um time que não traz dificuldade. E o Vasco, ele vai ter que utilizar muito bem essa pausa para a Copa do Mundo, porque em relação aos jogadores convocados, tem o Puma e o Andrés Gomes. O Andrés Gomes, teoricamente, não permanece, né? Vai ser negociado. Muito se fala do futebol alemão, né? Fazendo uma proposta para o jogador colombiano que hoje pertence ao Vasco da Gama. Ele vai para a Copa, se destacar na Copa do Mundo, ele deve ser negociado pela equipe do Vasco. Os empresários dele já estão buscando propostas dentro do mercado para que o jogador possa chegar ao continente europeu. Sobre o Puma, é um jogador que pode permanecer, um atleta que teoricamente pode ajudar também a equipe do Vasco, mas também é muito instável, né? Não tem aquela regularidade. Tem uma preocupação muito grande com o Vasco e esse período de treinos que o Renato vai ter depois do período de férias com os seus jogadores vai ser de extrema importância para o Renato tentar dar ainda mais a sua cara. Porque o início do trabalho do Renato foi um trabalho positivo, de um time do Vasco da Gama que conseguiu, né, fazer bons jogos, conseguiu ser um time corajoso, um time batalhador, né? E essa é a essência do Vasco da Gama. O torcedor sempre soube disso, que o elenco pode ser ruim, mas o Vasco vai batalhar pelo resultado, né? O Vasco vai fazer valer o esforço ali para chegar ao seu resultado. E o início do trabalho do Renato parecia que seria aquele trabalho muito com a cara do Vasco da Gama, né? Muito com a cara da Cruz Maltina. Só que de um tempo para cá o Vasco desandou. Depois daquela data FIFA o Vasco teve uma sequência ruim, voltou a apresentar resultados um pouco melhores, mas na reta final o Vasco mais uma vez desandou, né? Perdeu numa goleada para a equipe do Internacional, perdeu por 3 gols também para a equipe do Olímpia, por 3 gols da equipe do Bragantino. Então, o Vasco, nos últimos desafios que teve nessa reta final, antes da pausa para a Copa do Mundo, teve uma apresentação muito abaixo. E eu vejo uma preocupação muito grande, porque quando você está numa zona do rebaixamento e volta depois de 50 dias, sabendo que a sua briga é contra o rebaixamento, por mais que a coisa esteja muito equilibrada, o mental pode pesar muito. E a gente sabe que o mental dos jogadores do Vasco é uma parte preocupante, né? Um ponto preocupante em relação a essa sequência da temporada. Mas o Renato tem bastante tempo, 50 dias aí para preparar os seus jogadores, entre descanso e intertemporada. Vamos ver se o Vasco vai contratar. A gente sabe que a questão financeira não é boa. Poderia, né, dar logo essa questão que envolve o Lamáquia para a equipe do Vasco da Gama ter dinheiro, né, com aporte para fazer as contratações. Mas é muito difícil, né? Muito difícil, porque é um processo muito burocrático. Então a tendência é que o Vasco tenha dificuldade para contratar, e aí vai entrar o olhar do Admar Lopes, o olhar do scout do Vasco em relação às boas opções dentro do mercado da bola, tanto nacional quanto internacional. Se perder o Andrés Gomes, a reposição é o Nuno. O Vasco perde qualidade de elenco. O Vasco perde qualidade, na minha visão, também de 11 inicial. O Andrés Gomes, por mais que não viva um baita momento no Vasco, é um jogador de extrema importância e que, se sair do Vasco da Gama, vai fazer muita falta. Então, Renato, ele tem que chamar essa responsabilidade, chamar o grupo para ele e conseguir uma boa intertemporada para que o Vasco não tenha mais um vexame no fim da temporada. A situação é preocupante, e até olhando para a sequência explosão, o Vasco já volta com o Campeonato Brasileiro, playoffs de Sul-Americana, oitavas de final de Copa do Brasil. E é tudo jogo pesado. Tudo jogo pesado. Tenho visto muita gente pedindo pro Renato colocar time principal nos playoffs da Sul-Americana. Eu acho um erro. Ele tem que ser coerente com o raciocínio. Se o Campeonato Brasileiro é a prioridade, o Vasco está numa zona do rebaixamento, não faz o menor sentido você tirar força de um Campeonato Brasileiro para botar numa Copa Sul-Americana.
2: E entre os dois jogos da Sul-Americana contra o Independente Medellín, aquele mesmo, né, daquela confusão contra o Flamengo.
1: É um time bem acessível, explosão. Lá vai ser sem público também, então é bem acessível para o Vasco. Com um time alternativo dá para ganhar.
2: E entre esses dois jogos, o lá sem público e aqui em São Januário com o público, o Vasco tem um duelo em São Januário contra o Mirassol. É confronto direto, é confronto de 6 pontos. Na luta contra o rebaixamento. Então, eu não sei se vale a pena, né? Não saiu a tabela da Sul-Americana ainda. O jogo pode ser terça. Terça é difícil, né? Porque é 2 dias depois da Copa. A Comebol não deve marcar nada para terça-feira, né? Embora só 2 seleções estarão envolvidas. 4, em verdade, no fim de semana final da Copa do Mundo. Os 4 semifinalistas jogam. Tem decisão do terceiro lugar no sábado. E tem a final do domingo, dia 19 de julho, lá em Nova York. A final do terceiro lugar vai ser em Miami, se eu não estou enganado, se eu não me equivoco aqui, mas pode ser que seja terça, pode ser que seja quarta, pode ser que seja quinta, o jogo Vasco e Medellín lá na Colômbia em Medellín. E aí sábado ou domingo já tem um jogo contra o Mirassol em São Januário, né? Não é legal você expor o teu time que tem pouca amplitude, o Vasco tem um elenco limitado e ter de repente dificuldade. Vamos ver como é que se comporta o Vasco. Vasco e Medellín, duelo pelo playoff da Sul-Americana, quem passar pega o Olímpia nas oitavas, Vasco e Fluminense, o duelo pelas oitavas da Copa do Brasil. O Flamengo tem o Cruzeiro pela frente nas oitavas de final da Libertadores, Fluminense volta a enfrentar o Independente Rivadavia da Argentina nas oitavas de final da Libertadores, e o Botafogo está aguardando, né? Muito provavelmente o Lanús ou o Cienciano, mas a tendência é que o Lanús consiga avançar para pegar o Fluminense aí no jogo das oitavas de final da Copa Sul-Americana. Hoje teve encontro de portugueses, rapaz, quem tá ligado no agito. No sábado, Jorge Jesus esteve na cabine do lado da nossa do Maracanã, né? Disse que não tem nenhuma chance de voltar pro Flamengo, que respeita o Leonardo Jardim, e eles mostraram essa amizade, né? Hoje foram almoçar juntos. Aliás, o Mister tá soltinho no Rio. No sábado foi visitar o Diego Ribas, o Felipe Luiz, o Bruno Henrique, o Diego Alves.
1: A foto demorou para carregar no celular do Rubro Negro, na explosão.
2: Pesada, né, cara? E
1: só
2: olha
1: que tinha uma figura ali que a galera não gosta tanto, que é o Vitinho, né? Vitinho, que tá no Corinthians, não estava relacionado pro jogo contra o Grêmio, e aí foi para esse encontro dos grandes nomes da temporada de 19. E aí tinha Jorge Jesus, Felipe Luiz, campeão como treinador e jogador, Diego Alves, Diego Ribas, Rodrigo Caio. e junto deles o próprio Vitinho. A galera brincou, né? Dizendo que são os grandes nomes daquele ano de 2019. O Bruno Henrique também saiu do jogo e foi pra lá. Faltou a Arrascaeta, faltou o Gabigol, faltou o Everton Ribeiro, né? Outros atletas, mas uma parte do grupo se juntou. E a galera brincou que o Vitinho ficava de fora daquele bolo porque não teve uma baita apresentação no Mengão, não.
2: Tava destoando, mas o Mister se encontrou com o Leonardo Jardim. As duas se dão muito bem, são amigos, almoçaram juntos hoje no Rio de Janeiro. O Leonardo Jardim segue prestigiado no Flamengo, né? Talvez um resultado ruim no sábado pudesse dar uma balançada, mas eu não acredito que o BAP tome uma outra decisão surpreendente, mudando de novo o comando técnico do Flamengo, não. Agora, Sidão, uma das cenas mais tocantes do final de semana, foi um final de semana de cenas bonitas no futebol, né? Na decisão da Champions, em que o PSG bateu o Arsenal nos pênaltis, o brasileiro Gabriel Magalhães desperdiçou o pênalti decisivo, né? Foi o Gabriel Magalhães que perdeu o pênalti decisivo. E foi muito tocante ver que o Marquinhos, o zagueiro da seleção brasileira, abriu mão de comemorar o título com os companheiros e foi abraçar de forma carinhosa, de forma companheira, o Gabriel Magalhães. Eles vão fazer a zaga da seleção brasileira, né? Marquinhos e Magalhães formam a zaga titular da seleção brasileira nesse começo de preparação para a Copa do Mundo. E foi tocante, né? O Ancelotti até falou sobre isso, foi perguntado sobre isso pelo Marcelo Marinho, né? Na entrevista coletiva que aconteceu ontem no Maracanã. E foi tocante mesmo, emocionante ver que a seleção brasileira já tem um grupo formado. Eles são companheiros da seleção, mas na final da Champions eram rivais. E o Magalhães, ao perder o pênalti, deu o bicampeonato ao PSG do Marquinhos. Mas foi para mim uma cena muito bonita, mostrando que o futebol vai além da mera disputa pelos títulos, pelas vitórias. Eu fiquei bastante emocionado, né, com a cena do Marquinhos consolando o Gabriel Magalhães. E um dado curioso, né? Pode parecer que quem perde um pênalti assim, desperdiça a chance de um título, fica meio execrado pela galera. No caso do Magalhães, não, né? Ele perdeu o pênalti decisivo, mas ainda assim o número de camisas vendidas com o nome do Gabriel Magalhães teve uma subida, né? Um crescimento de 350%. A venda de camisas do Arsenal com o nome do Gabriel Magalhães de sábado para cá. Ele é um dos destaques dessa equipe desde 2020, quando foi contratado, e foi uma peça-chave na campanha do título da Premier League desse ano, né? De acordo com o portal The Athletic, houve um determinado momento em que camisas com o número e nome do Magalhães chegaram a dobrar o número de vendas em relação a qualquer outro jogador do elenco. E é isso. Pênalti só vai perder quem bate, só vai perder o pênalti decisivo quem é importante. E o Magalhães vai se recuperar bem disso. O Magalhães vai caminhar de forma proveitosa, vai caminhar de forma produtiva para essa participação na Copa do Mundo. Mas a cena de sábado foi tocante, hein, Sidão Maria?
1: É importante também, Explosão, que o futebol europeu dá o valor que o Gabriel Magalhães merece. É impressionante como ele foi bem na temporada. Para mim, o melhor zagueiro do futebol mundial nesse ano de 2026. Temporada 25-26 lá da Europa, mas olhando aqui para o nosso caso, no ano de 26 ele foi o melhor jogador da temporada europeia e do ano de 2026. E é um atleta que fazia uma baita apresentação na final da Champions, né? Tava jogando muito, conseguiu fazer grandes intervenções naquele jogo. E futebol, cara, muitas vezes é cruel. Você tem um time que jogou muito, mas o outro vai lá e consegue vencer. E às vezes na atuação individual, você tem um cara que jogou muito e aí chega na hora de fazer

0: E aí abraça o Gabriel Magalhães, né? Fica ali abraçando, fala alguma coisa para ele. E depois, na entrevista pós-jogo, Marquinhos ainda cita que a primeira coisa que passou pela cabeça dele não foi a alegria do título. Foi a sensação que ele teve quando perdeu o pênalti com a camisa da seleção brasileira lá na Copa de 2022 contra a Croácia. Então, Marquinhos já passou por isso. Né? Marquinhos já teve essa vivência negativa dentro da sua carreira de futebol. E o mesmo aconteceu com Gabriel Magalhães. E aí o Marquinhos foi lá, consolou o atleta, motivou o Magalhães, né? Parece que conseguiu superar isso muito bem, até porque a galera do Arsenal sabe o peso, né, que o Magalhães tem para sua equipe, a importância dele para o título da Premier League, a importância dele para o Arsenal ter chegado até a grande decisão. E essa prova é que o número de venda de camisas do Gabriel Magalhães aumentou. Né? No futebol brasileiro talvez diminuiria, mas lá aumentou. E que bacana, né, que Marquinhos e Magalhães possam repetir esse abraço lá em julho, mas de uma maneira diferente na explosão, com os dois felizes levantando a taça da Copa do Mundo.
1: Tomara, tomara, é para isso que a gente torce, mas foi realmente bonita a cena e já está definido, né? O caminho dos pretendentes da glória eterna, quem quer conquistar Libertadores, Palmeiras, Flamengo, Fluminense, Cruzeiro, Corinthians, Mirassol, quem quer lutar aí pela Libertadores já tem caminho definido. É, para enfrentar lá o Mundial de Clubes, a Copa Intercontinental no final do ano, já está definido o representante mexicano, já tem a definição dos representantes da África e da Ásia, e o PSG de novo está na final. A galera do Flamengo diz que ninguém morre devendo, né? E o PSG está lá de novo. A decisão do ano passado no Catar, o Sidão estava lá em Doha, né? A decisão foi nos pênaltis, o Flamengo teve uma performance terrível naquela disputa de pênaltis, né? Com o Safonov pegando tudo, mas os pênaltis mal batidos também. Quem sabe, né? No final do ano, uma chance do Flamengo fazer valer aquela velha frase do ninguém morre nos devendo, hein, Sidão Marinho?
0: E eu acho que vai ser um brasileiro, tá, explosão? Acho que mais uma vez teremos uma equipe brasileira levantando a Copa Libertadores da América para esse possível desafio contra o Paris Saint-Germain no final da temporada, em dezembro, lá no Intercontinental. A gente olha hoje para o chaveamento da Copa Libertadores, cara. De um lado você tem, sem ser do Brasil, Estudiantes, Católica, Rosário Central, Tolima e Del Valle. Desses todos, cara, só o Estudiantes e o Rosário Central, para mim, tem capacidade de chegar a uma decisão, tem capacidade de chegar a uma final eliminando o Corinthians. Corinthians, ele tá único brasileiro da parte de cima da esquerda. Cruzeiro e Flamengo são os dois brasileiros que jogam contra Tolima ou Del Valle. Então acho que desse lado chega um brasileiro, ou Flamengo, ou Cruzeiro, ou Corinthians, mas eu coloco um favoritismo para quem passar do duelo Flamengo e Cruzeiro. E do outro lado, cara, eu acho que ou é o Fluminense ou é o Palmeiras. Para mim, a semifinal vai ser entre Fluminense e Palmeiras da Copa Libertadores. Acho que o Flu passa pelo Rivadavia, Palmeiras passa pelo Cerro, e aí a sequência vai dizer, mas eu tô acreditando até numa final brasileira na Copa Libertadores mais uma vez, porque as equipes sem ser brasileiras, as argentinas, chilenas, equatorianas, paraguaias, eu falei todos, né? Equatorianas também, e colombianas é o caso do Tolima, tem representantes de quase todas as partes da América do Sul. Elas não estão com muita força, não. Então, estou acreditando que um brasileiro vai duelar contra o Paris Saint-Germain. A galera do Mengão já brinca que ninguém morre nos devendo. Tem que levantar a Copa Libertadores para depois do pentacampeonato pensar no bicampeonato mundial. E a galera do Flusão quer levantar o bicampeonato da América para, quem sabe, né, estar com o PSG na grande decisão. Aliás, Fluminense e Paris Saint-Germain tem uma parceria entre as torcidas na explosão. Lá em 2023, o PSG mandou uma mensagem positiva para o Flu na final da Libertadores. No ano passado, o Flu tinha mandado para o PSG. E nesse ano, a mesma coisa se repetiu. Até surgiu um vídeo nas redes sociais do presidente tricolor no meio da organizada do Paris Saint-Germain, porque a organizada do Fluminense, né, presente na Europa, foi lá apoiar junto dos torcedores os ultras do Paris, e a galera pegou esse momento interessante entre a união do Fluminense e a união do PSG.
1: Já está definido também, Sidão, o caminho do campeão da Libertadores na Copa Intercontinental. Quem ganhar a Libertadores pega o Toluca, no desafio das Américas, o derby das Américas. Do outro lado da chave, tem o Al-Ahly contra o Auckland City, né, o duelo inicial do desafio entre Oceania, África e Ásia, e o Mamelodi Sundowns, que foi adversário do Fluminense no Mundial de Clubes do ano passado, em Nova York. Aliás, esse jogo do Mamelodi foi em Miami, né? Fluminense e Mamelodi. Quem passar de Al-Ahly e Auckland pega o Mamelodi. Então vamos admitir, Flamengo ou Fluminense, vamos torcer para o Rio, né? Um dos dois pegando o Toluca. Quem passar pega o Mamelodi Sundowns ou o Al-Ahly, não creio, do Auckland. E aí depois do vencedor da Copa Tchad.

0: Manager o desafio contra o Paris Saint-Germain. Me parece uma caminhada mais fácil que a do ano passado, né? Toluca, Al-Ahly, Auckland, Mamelodi, Sundowns. Claro que o Mamelodi é um time perigoso, mas eu tenho a sensação de que o campeão da Libertadores, que você aposta será um brasileiro, vai ter chance também de brigar por esse título da Copa Intercontinental. Para fechar o agito, uma informação. Já se sabe quais serão os uniformes da seleção brasileira durante a primeira fase da Copa do Mundo. Seleção brasileira estreia contra o Marrocos de camisa amarela, calção azul, meião branco, exatamente como foi ontem. E o goleiro brasileiro de camisa cinza, né? Cinza e preto, uniforme de goleiro. Do jogo contra a seleção do Haiti, o Brasil vai jogar de camisa azul, calção azul e meião preto. E o goleiro brasileiro terá um uniforme todo magenta, né? Um uniforme puxado ali pro lilás, pra cor de rosa. E no jogo contra a Escócia, a seleção brasileira jogará de camisa amarela, calção branco e meião branco. O goleiro jogará de camisa vermelha nesse jogo contra a Escócia. A FIFA já anunciou os uniformes para os jogos da primeira fase da Copa do Mundo. Um minutinho para as 8, Sidão Marinho, seu recado final no agito dessa segunda-feira, Sidão.
1: Pois é, o recado final fica para a galera continuar nos acompanhando na cobertura da Copa. Nosso Marcelo Marinho acabou de chegar nos Estados Unidos, já está em Nova York, vai recepcionar a seleção brasileira que tem o embarque para daqui a pouco e o voo previsto para as 10 da noite no horário de Brasília. Vai chegar às 7 da manhã lá em Nova York nesta terça-feira e inicia sua caminhada para no próximo dia 6 o enfrentamento contra o Egito. E aí deixo um recado para o torcedor brasileiro, né, de acreditar, ter essa esperança, porque por mais que o nosso ciclo não tenha sido perfeito, é um ciclo que lembra muito de 2002. Eu tinha apenas 2 aninhos naquela ocasião, né, ainda 1 ano e meio durante o início da Copa do Mundo, mas, né, as informações dão conta que a seleção tinha um momento muito parecido com esse que estamos vivendo em 2026. E o brasileiro, ele nunca desiste, né? O brasileiro, ele sempre vai dar um jeito e temos muita qualidade, né? E vamos buscar essa sexta estrela, vamos buscar o hexacampeonato. Que a alegria que vivemos ontem no Maracanã seja a alegria que viveremos também lá no final da Copa do Mundo, no final do mês de julho.
0: Amém. Que assim seja. Boa sorte para nossa equipe. Que Deus abençoe cada passo da caminhada da equipe da Litoral News, da equipe da Manchete, da Copa. Marcelo Marinho é o primeiro titular do nosso time a chegar nos Estados Unidos, né? E que a gente possa ter aqui na cobertura, na Manchete, nos 96,1 e na Litoral News no YouTube, a bênção, a graça e a proteção de Deus, e que a gente possa trazer o melhor da informação, o melhor de tudo aquilo que vai acontecer durante toda a Copa do Mundo. Marcelo tá lá, eu me mando com a Renata para os Estados Unidos na quarta-feira, a gente chegará na quarta noitinha, e o Sidão Marinho vai na sequência também para levar a informação, levar a emoção da participação da seleção na Copa. Obrigado pelo carinho, fiquem todos com Deus, uma excelente semana para todo mundo, com o Thiago Castro no painel digital da Manchete, com o Patrick Alegre comigo na Litoral News, completamos o agito de hoje. Vem aí a programação campeã da Manchete, seguindo no seu rádio nos 96,1. Um abraço carinhoso, amanhã às 7, logo depois do panorama com o Rodrigo Machado. Tem mais uma edição do Agito Esportivo na Manchete, na Litoral News. Parceria campeã do futebol. Valeu, galera!

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1: Boa noite.
2: Boa noite para você que nos acompanha em todo o país.
1: Segunda-feira, 1º de junho de 2026.
2: Vamos ao destaque do dia. Medidas para conter a alta no preço dos combustíveis.
1: O governo oferece auxílio a refinarias nacionais e aos importadores de diesel e Petrobras anuncia desconto na venda do produto.
2: E são intensificadas ações contra preços abusivos e para garantia da qualidade dos combustíveis.
1: E ainda, saúde.
2: Em um dia de mutirão, hospitais universitários realizam mais de 52 mil procedimentos entre cirurgias e consultas.
1: Quem vai falar com a gente sobre esse trabalho é Arthur Chioro, presidente da HU Brasil.
2: Vamos saber mais também sobre o Tela Brasil.
1: Filmes, séries, desenhos animados, uma nova plataforma de streaming gratuita e com conteúdo 100% nacional.
3: Sejam muito bem-vindos e bem-vindas. O cinema é nosso, a casa é sua.
2: Hoje, na apresentação da Voz do Brasil, Mariana Jungmann e Luciano Seixas.
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2: Para conter a alta dos preços dos combustíveis desencadeada pela guerra no Oriente Médio, o governo do Brasil decidiu prorrogar por 2 meses uma série de medidas.
1: Entre elas, uma nova subvenção para conter a alta nos preços do diesel e novas ações de fiscalização.
2: A repórter Gabriela Noronha tem os detalhes dessas medidas. Boa noite, Gabriela.
4: Boa noite, Luciano, Mariana, boa noite a todos que nos ouvem. Olha, a partir desta segunda-feira, o governo passará a pagar uma subvenção de R$1,12 por litro do óleo diesel às refinarias nacionais e também aos importadores do combustível. A medida substitui 2 auxílios que se encerraram no último domingo. E também, a partir de hoje, passa a valer uma nova subvenção de 30%.